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1: Yoruba Sincor, Nui Rabar na Antena Nacional, bom dia.
2: Bom dia, estimado ouvinte. Bem-vindo às notícias apresentadas por Vítor Rufino. Uma equipa do Ministério da Saúde, liderada pelo ministro do Pelouro, o Senice, realizou esta segunda-feira 5 cirurgias de casos complexos no Hospital Provincial de Chimoio. Entre os casos atendidos, destaca-se a cirurgia a uma mulher de 56 anos que vivia com um tumor de grandes dimensões no pescoço desde o ano de 2007. O ministro da Saúde disse no fim da cirurgia que a massa, com cerca de 1 kg, foi removida com sucesso numa intervenção que durou aproximadamente 3 horas.
3: Com um tumor grande do pescoço, nós, como sempre trabalhamos nesta área, então os colegas pediram para que participássemos conjuntamente na cirurgia. Então operámos 4 doentes, 3 com tumor no pescoço, incluindo esta, fizemos com um tumor gigante, cerca de 1 kg no pescoço, que nós retiramos com sucesso, graças a Deus, tudo correu bem, o doente está bem.
2: Segundo o governante, 3 dos pacientes operados apresentavam tumores no pescoço, uma condição que, para além dos riscos à saúde, pode provocar a discriminação e estigmatização devido à alteração da aparência física. Em Gaza, mais de 1.500.000 pessoas vão beneficiar de redes mosquiteiras numa campanha que vai decorrer na segunda quinzena de setembro próximo. A campanha está inserida no Programa Nacional de Prevenção e Combate à Malária. A diretora provincial da Saúde em Gaza, Mulasu Asimango, disse que a distribuição das redes mosquiteiras vai decorrer em paralelo com a campanha de desparasitação de crianças.
4: Passaremos de casa em casa, de porta a porta, trazendo o maior número de povoados e alcançando maior número de agregados a nível da nossa província. Uma particularidade desta campanha é a integração da mesma com a distribuição massiva de medicamentos. Falamos da desparasitação às nossas crianças, administrando albendazol a todas as crianças de 5 ou 14 anos a que iremos encontrar nas nossas comunidades e escolas, esperando alcançar 375.130 indivíduos.
2: A diretora provincial da Saúde, Mulasu Asimango, falava esta segunda-feira no município da Praia do Bilene, na formação de técnicos de saúde que vão coordenar o processo de distribuição das redes mosquiteiras a nível dos distritos de Gaza. O presidente da República diz que a obra literária intitulada Do Cativeiro à Presidência da República visa inspirar os moçambicanos a persistirem nos seus sonhos e independentemente das dificuldades do dia a dia. Daniel Chapo fez o pronunciamento esta segunda-feira em Chimoio, província de Manica, no encontro que manteve com os leitores, com quem compartilhou a sua história de vida e superação. O estadista explicou que o cativeiro citado no livro foi um momento de dificuldades quando a sua família foi raptada no período da Guerra Civil.
5: Por isso, hoje, sou daquelas pessoas que, quando se fala de fome, eu já vivi a fome, sei o que é ficar 2, 3 dias sem comer. O cativeiro não é um local para crianças. Aliás, nem devia existir o cativeiro em nenhuma parte do mundo e em nenhuma parte da história de qualquer pessoa, porque o homem é para viver livre.
2: No encontro, o presidente da República respondeu a questões colocadas pela plateia sobre o conteúdo do livro Do Cativeiro à Presidência da República. A Comissão Política da Frelimo endossou integralmente as contribuições da 11ª Conferência Nacional de Quadros, que serão submetidas à apreciação da 4ª Sessão Extraordinária do Comitê Central. Segundo o porta-voz do partido, dentre as matérias a serem apreciadas pelo Comitê Central estão as propostas para a elaboração das teses para o 13º Congresso da Frelimo, previsto para 2027. Pedro Guiliche diz que a Comissão Política considera que os discursos proferidos pelo presidente do partido, Daniel Chapo, na Conferência Nacional de Quadros, sinalizam a necessidade de uma nova página na história do partido e da sua gestão política e governativa.
6: Esta Comissão Política, de facto, adotou na íntegra todas as contribuições que foram endossadas pela Conferência Nacional de Quadros e saudou de forma bastante efusiva e entusiástica a profundidade com que o camarada presidente Daniel Francisco Chapo procedeu tanto no discurso de abertura, assim como no encerramento.
2: O Comitê Central da Frelimo reúne-se esta quarta-feira em sua quarta sessão extraordinária a ter lugar na cidade de Chimoio, em Manica. A presidente da Organização da Mulher Moçambicana, Guetta Chapo, insta as mulheres congregadas em associações ou a título individual a apostarem em projetos de geração de renda como forma de garantir a sustentabilidade e a sua autonomia financeira. O apelo foi feito esta segunda-feira durante uma visita de trabalho às obras de construção do complexo da OMM, localizado na cidade de Chimoio. Na ocasião, Guetta Chapo explicou que o complexo foi projetado para ser autossustentável, devendo funcionar como uma fonte de receita para cobrir algumas despesas operacionais da agremiação.
7: A OMM deve parar de pedir dinheiro, mas sim deve fazer dinheiro. Temos que trabalhar, temos que produzir. Então, aqui nós queremos que surja um hotel grande da OMM. Queremos também ter um internato para poder abrigar as nossas crianças que vêm de longe. Queremos também ter um espaço de lazer para as nossas crianças. Também queremos ter salões de festa. Quem quiser organizar um casamento, um aniversário, há de vir alugar aqui no espaço da OMM.
2: As obras de construção do complexo da OMM da cidade de Chimoio terão a duração de 3 anos e estão orçadas em pouco mais de 88 milhões de meticais. Na atualidade internacional, a Organização das Nações Unidas alertou esta segunda-feira que as reservas alimentares para o Sudão esgotam-se em outubro e a ajuda econômica será suspensa em setembro caso não receba financiamento imediato. De acordo com a ONU, a situação vai afetar 1 milhão e 500 mil pessoas daquele país. Segundo o último relatório do Programa Mundial para a Alimentação, a organização necessita urgentemente de US$ 288 milhões para manter os níveis mínimos de assistência durante os próximos 6 meses. Fechamos com a previsão do tempo. A cidade de Tete poderá registrar esta terça-feira 32 graus centígrados de temperatura máxima, seguida por Beira, Nampula, Maputo e Xai-Xai com 29 graus. Pemba e Quilimane, 28, Vilanculo, 27, Chimoio e Xai-Xai, 26. Por último, Lixinga, 25 graus centígrados de temperatura máxima. Apresentamos as notícias a esta hora, às próximas, às 6 horas, inseridas no Jornal da Manhã.

0: Nesta conferência, ouvimos os empresários, ouvimos os acadêmicos, ouvimos jovens, ouvimos líderes religiosos, ouvimos trabalhadores, ouvimos os camponeses, ouvimos os operários, ouvimos os artistas, ouvimos representantes da sociedade civil, entre outros atores que aqui estiveram conosco. Portanto, saímos desta conferência reforçados pela convergência das contribuições dos participantes, com a nossa visão assente no reforço da confiança do nosso povo para com a Frelimo, na base da permanente escuta e escutação das preocupações do povo.
1: Presidente da República, Daniel Chapo.
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Schön, Ali. 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

Muito bom dia Moçambique, bom dia caro ouvinte, bem-vindo ao Jornal da Manhã da Rádio Moçambique, que agora se inicia. Em destaque nesta manhã de terça-feira, garimpeiros invadem a área do Serviço Cívico de Moçambique no distrito de Zumbo, em Tete. Conselho Municipal da cidade de Inhambane ameaça retirar de forma compulsiva os vendedores que abandonaram as bancas no interior do Mercado Central para exercerem suas atividades fora deste estabelecimento comercial. No distrito de Moecate, em Nampula, mais de 8 mil raparigas estão a ser assistidas pelo programa Eu Sou Capaz. O objetivo é o empoderamento e retenção da rapariga na escola. No estrangeiro, cerca de 600 pessoas foram sequestradas durante um ataque ocorrido numa mesquita no estado de Níger, no centro da Nigéria. Estimado ouvinte, pelo país e região austral de África, está posicionada uma vasta equipa de profissionais para lhe trazer um pulsar do país e do mundo em informação. Em nome destes profissionais, aceita as nossas melhores saudações num dia em que Sidónio Pires está na sonorização, Gerson Jamis nas notícias, eu sou Adérito Lipang na edição e apresentação. Votos de ótima escuta.

0: Habitualmente, o jornal começa com a atualização da informação e notícias do país e do mundo. As notícias são as apresentadas pelo jornalista Gerson Jamis. Gerson, bom dia.
1: Adere do Libang e ouvinte, muito bom dia. Uma equipa do Ministério da Saúde, liderada pelo ministro do Pelouro, o CNIS, realizou ontem 5 cirurgias de casos complexos no Hospital Provincial de Chimoio. Dos casos atendidos, destaca-se a cirurgia de uma mulher de 56 anos que vivia com um tumor de grandes dimensões no pescoço desde o ano de 2007. O ministro da Saúde disse no fim da cirurgia que a massa com cerca de 1 kg foi removida com sucesso numa intervenção que durou aproximadamente 3 horas.
2: Paramos 4 doentes, 3 com tumor no pescoço, incluindo esta, fizemos com um tumor gigante, cerca de 1 quilo no pescoço, que nós retiramos com sucesso, graças a Deus, tudo correu bem, o doente está bem.
1: Segundo o governante, 3 dos pacientes operados apresentavam tumores no pescoço. Em Gaza, mais de 1 milhão e 500 mil pessoas vão beneficiar de redes mosquiteiras numa campanha que vai decorrer na segunda quinzena de setembro próximo. A campanha está inserida no Programa Nacional de Prevenção e Combate à Malária. A diretora provincial de saúde em Gaza, Mulassua Simango, disse que a distribuição das redes mosquiteiras vai decorrer em paralelo com a campanha de desparasitação de crianças.
3: Uma particularidade desta campanha é a integração da mesma com a distribuição massiva de medicamentos, falamos da desparasitação às nossas crianças, administrando albendazol a todas as crianças de 5 ou 14 anos a que iremos encontrar nas nossas comunidades e escolas.
1: A diretora provincial de saúde, Mulassua Simango, falava ontem no município da Praia do Bilene na formação de técnicos de saúde que vão coordenar o processo de distribuição das redes mosquiteiras ao nível dos distritos de Gaza. O presidente da República diz que a obra literária intitulada Do Cativeiro à Presidência da República visa inspirar os moçambicanos a persistirem nos seus sonhos independentemente das dificuldades do dia a dia. Daniel Chap fez o pronunciamento ontem em Chimoio e província de Manica, no encontro que manteve com leitores, com quem compartilhou a sua história de vida e superação. O estadista explicou que o cativeiro citado no livro foi um momento de dificuldades quando a sua família foi raptada no período da Guerra Civil.
4: Eu já vivi a fome, sei o que é ficar 2, 3 dias sem comer. O cativeiro não é um local para crianças. Aliás, nem devia existir o cativeiro em nenhuma parte do mundo e em nenhuma parte da história de qualquer pessoa, porque um homem é para viver livre.
1: No encontro, o presidente da República respondeu a questões colocadas pela plateia sobre o conteúdo do livro Do Cativeiro à Presidência da República. A Comissão Política da Frelimo endossou integralmente as contribuições da 11ª Conferência Nacional de Quadros, que serão submetidas à apreciação da 4ª Sessão Extraordinária do Comitê Central. Segundo o porta-voz do partido, dentre as matérias a serem apreciadas pelo Comitê Central, estão as propostas para a elaboração das teses para o 13º Congresso da Frelimo, previsto para 2027. Pedro Guiliche disse que a Comissão Política considera que os discursos proferidos pelo presidente do partido, Daniel Chapo, na Conferência Nacional de Quadros, sinalizam a necessidade de uma nova página na história do partido e da sua gestão política e governativa.
5: Esta Comissão Política saudou de forma bastante efusiva e entusiástica a profundidade com que o camarada presidente Daniel Francisco Chapo procedeu tanto no discurso de abertura, assim como no encerramento.
1: O Comitê Central da Frelimo reúne-se amanhã na 4ª Sessão Extraordinária a ter lugar na cidade de Chimoio, em Manica. A presidente da Organização da Mulher Moçambicana insta as mulheres congregadas em associações ou a título individual a apostarem em projetos de geração de renda como forma de garantir a sustentabilidade e a sua autonomia financeira. O apelo foi feito ontem durante a visita de trabalho às obras de construção do complexo da OMM, localizado na cidade de Chimoio. Na ocasião, Geta Chapo explicou que o complexo foi projetado para ser autossustentável, devendo funcionar como uma fonte de receita para cobrir algumas despesas operacionais da agremiação.
6: Temos que trabalhar, temos que produzir. Então, aqui nós queremos que surja um hotel grande da OMM. Queremos também ter um internato para poder abrigar as nossas crianças que vêm de longe. Também queremos ter salões de festa. Quem quiser organizar um casamento ou aniversário, há de vir alugar aqui no espaço da OMM.
1: As obras de construção do complexo da OMM da cidade de Chimoio terão a duração de 3 anos e estão orçadas em pouco mais de 88 milhões de meticais. Na atualidade internacional, cerca de 600 pessoas foram sequestradas durante um ataque ocorrido numa mesquita no estado de Níger, no centro-norte da Nigéria. O ato foi publicado num vídeo que circula nas redes sociais, que mostra grandes grupos constituídos maioritariamente por mulheres, crianças e idosos em uma área florestal cercada por homens armados. Sequestros em massa para resgate tornaram-se comuns na Nigéria, onde gangues fortemente armadas invadem vilarejos, escolas e rodovias, mantendo as pessoas reféns até o pagamento de grandes somas de dinheiro. Ouvinte, apresentamos as notícias das 6, as próximas às 7 horas.

0: São 6h09. Vamos conhecer a previsão do tempo para esta terça-feira no país. Aurélio Domingos é o meteorologista hoje em serviço. Aurélio, bom dia.
1: Bom dia. Para as províncias de Niassa, Cabo Delgado, Nampula, prevê-se céu pouco nublado, localmente muito nublado. Ocorrem-se neblinas ou nuvens locais. Vento sudeste nordeste fraco a moderado. Para as províncias de Tete, Zambézia, Manica e Sofala, prevê-se céu pouco nublado. Ocorrem-se neblinas ou nuvens locais. Vento sudeste fraco, soprando por vezes rajada na faixa costeira. Para as províncias de Iambane, Gaza e Maputo, prevê-se céu pouco nublado ou limpo, possibilidade de ocorrência de neblinas ou nuvens locais. Vento sudeste e nordeste fraco a moderado, soprando por vezes rajadas na faixa costeira. Temperatura máxima prevista em graus Celsius. 7, 32, Beira, Nampula, Maputo e Xai-Xai, 29, Pemba e Quelimane, 28, Vilanculo, 27, Chimoio e Inhambane, 26, por fim a cidade de Xinga com 25 graus Celsius. É tudo, muito bom dia.

0: Seguimos pelo país para fazermos o retrato das comunidades em informação, sendo que começamos na cidade de Chimoio, onde o presidente da República, Daniel Chapo, partilhou esta segunda-feira a essência da sua obra literária, intitulada Do Cativeiro à Presidência da República. Vamos compreender, portanto, o sentido desta obra por intermédio do jornalista Cláudio Duane.
1: Presidente da República diz que a obra intitulada Do Cativeiro à Presidência da República ensina que na vida nada depende de nós e que o futuro de cada um é definido por Deus. A Daniel Chapo sublinha que a obra, que é da sua autoria, mostra que o futuro não depende do lugar onde a pessoa nasceu, muito menos das circunstâncias. O presidente da República, que se encontra na cidade de Chimoio, em Manica, reservou uma parte da tarde desta segunda-feira para conversar com leitores e falar da sua obra intitulada Do Cativeiro à Presidência da República. Um dos capítulos da obra aborda o terror que a sua família passou durante a guerra dos 16 anos, quando foram raptados e viveram 4 anos num cativeiro.
2: Nós fomos raptados em Aminga durante a guerra, em 83, e só fugimos para Dondo em 87. Portanto, foram 4 anos no cativeiro. A vida, a escuridão, a saudade de ser uma criança livre, pois durante esses 4 anos não me lembro mais nada senão sofrimento.
1: Sofrimento de viver ao relento, a dormir debaixo da chuva, a ficar dias sem comer e ver a mãe a perder forças por causa da fome.
2: O livro descreve episódios tristes, como o facto de uma vez ter assistido a minha mãe quase a morrer, e só agora que eu me lembrei que ela estava quase a morrer por causa da fome. Há sensivelmente 4 ou 5 dias que estávamos a andar de um lado para o outro, não estávamos a comer, e o pouco que tinha ela preferia dar aos filhos e ficava sem comer.
1: Do Cativeiro à Presidência da República retrata momentos marcantes da vida do Presidente da República e os desafios que contribuíram para a formação da sua personalidade.
2: No livro falo de um episódio que eu me recordo, de que já não tínhamos

0: onde garimpeiros invadem área convencionada ao Serviço Cívico de Moçambique. O detalhe por Orlando Cananecas. Bom dia.
1: Bom dia. Além da ocupação ilegal dos 16 mil hectares, os garimpeiros são acusados de uso de cianeto, um produto químico altamente tóxico. A situação coloca em risco a vida humana e a biodiversidade das comunidades locais e de outras regiões da província de Tete. O fato ocorre em minas de extração de ouro, localizadas em dois povoados do posto administrativo de Muse, naquele distrito, onde também os garimpeiros recorrem a explosivos na atividade. O comandante do Serviço Cívico de Moçambique, em Tete, Bento de Aguiar, receia que o produto químico possa contaminar diversos cursos de água da região e atingir o rio Zambeze, sobretudo durante a época chuvosa que se aproxima.
2: Nós estamos a trabalhar junto com a Polícia da República, Proteção do Meio Ambiente. Eles estão lá, são especialistas nessa área. Estamos a falar dos explosivos, foram identificados. Estamos a falar do cianeto, foram identificados. Tantos tanques já abertos, já estão lá, muitos tanques. E alguns, enquanto ainda estamos a disseminar esta informação, a inibirmos para que eles não continuem a usar esses meios, alguns, por causa da teimosia, ainda continuam a abrir novos tanques, desafiando totalmente as autoridades policiais que têm por essa competência.
1: Alerta do comandante do Serviço Cívico de Moçambique, em Tete, Bento de Aguiar, sobre o perigo iminente decorrente de uso de produtos químicos e explosivos na atividade de garimpo nas minas de extração de ouro no distrito de Zumbu. Onvera, Tissamalemadza Kumakuti, Tipewe Matenda. Da cidade de Tete, Orlando Cananecas.
0: A província do Niassa vai dispor a partir de outubro próximo de um banco de dados sobre o quadro de desenvolvimento territorial e ambiente, tal como refere Pinto Catawa.
3: Para a concretização da ideia está na fase final um estudo com vista à elaboração deste instrumento orientador, um processo que abrange todos os distritos e municípios da província. O resultado do estudo foi apresentado esta segunda-feira pelo gestor do Nexus Niassa no ONU Habitat, Marcos Nunes, que afirmou tratar-se uma iniciativa para dotar o governo de capacidades para a tomada de decisões seguras em caso de aprovação de projetos de investimento para o desenvolvimento.
4: Mas, para além disso, a criação de um quadro de implementação onde a gente consiga ter uma visão de 50 anos adiante, né? Não algo imediatista, né? Que precisamos fazer os 10 primeiros projetos agora. Não, a gente tem um quadro onde a gente lista todas as prioridades para podermos implementar daqui a 50 anos. Então, é um estudo muito, muito completo. Não foi feito unicamente com os técnicos provinciais e distritais. Também tivemos consultores externos, consultores internacionais ao nível da ONU Habitat para a elaboração desse.
3: Gestor do Nexus Niassa na ONU Habitat, Marcos Nunes, e a criação de banco de dados sobre o quadro de desenvolvimento territorial e ambiente na província. Onfela, Samalani, Malanguizo, Yazumoyo, Pachitezo, Chamatenda e Oceana. Pinto Catawa, a partir de Lixinga. Até breve, na janela do repórter Volante.
0: Até já. Pinto Catawa, iniciam em setembro próximo as obras de reabilitação da estrada que liga os distritos de Maringo e Xemba em Sofala. São no total 120 quilômetros a serem intervencionados, Leiton Sifa.
5: Os trabalhos com a duração de 3 meses irão consistir na resselagem, elevação da cota da estrada em algumas secções e construção de aquedutos destruídos pela chuva. A diretora do Serviço Distrital de Planeamento e Infraestruturas de Maringo, Ana Paula Afonso, explica que a rodovia se encontra muito degradada e sempre que chove fica condicionada. A reabilitação da estrada, segundo a responsável, além de facilitar a circulação de pessoas e bens, também irá dinamizar as trocas comerciais entre os dois distritos da zona norte da província.
6: Temos dificuldades na via de acesso, mas tem alguns trabalhos de melhoramento localizado que estão a acontecer. Está em curso ainda, em processo de estudo do impacto ambiental, a estrada que liga ao distrito de Maringue também. Mas prevemos que dentro em breve já foi lançada a primeira pedra. Estamos agora a aguardar esses processos de estudo de impacto ambiental e da montagem do estaleiro, do empreiteiro, já está concluído. Como impacto, teremos melhor circulação, melhor escoamento de pessoas e bens. E acreditamos nós que vai fluir o comércio. O distrito de Maringue tem grandes potencialidades e com a estrada a funcionar em pleno, acreditamos nós que será

0: fáceis escoarmos os nossos produtos, o comércio, no sentido vice-versa, né? Estará a fluir no distrito.
1: Diretora do Serviço Distrital de Planeamento e Infraestruturas de Maringua, Ana Paula Afonso, e a reabilitação da estrada regional 565, que liga os distritos de Maringua e Xemba. Sambani manja na Sabau, Peno na Dota, Tuera, Tichaliru, Tendawa, Nhoca, Sapenda. Laiton Sifa, na Beira.
2: E o Conselho Municipal da cidade de Inhambane ameaça retirar de forma compulsiva os vendedores que abandonaram as bancas no interior do mercado central para exercerem suas atividades fora deste estabelecimento comercial. Horácio Romão, bom dia.
3: Bom dia, Lipang. Uma saudação extensiva ao estimado ouvinte. São muitos vendedores com espaços dentro do mercado que preferiram sair e arrumar a sua mercadoria ao relento na área adjacente ao terminal dos transportadores semicoletivos. Este comportamento, além de violar a postura municipal, lesa os que exercem o negócio dentro do mercado central da cidade de Inhambane. O presidente do Conselho Municipal da cidade de Inhambane, Benedito Guimino, disse que é chegado o momento de se pôr fim a esta desordem dos vendedores ambulantes. Guimino acrescentou que os que foram atribuídos bancas no interior do mercado central serão mesmo devolvidos compulsivamente.
4: Vamos fazer um esforço nesse sentido, de colocar lá pessoas para vigiar e para permitir que, de facto, as pessoas todas possam vender dentro do mercado. Em algum momento também acompanhamos que um e outro vendedor tem a tendência de montar uma outra banca fora, lá no parque de estacionamento, e quando isto acontece, os outros vendedores que estão lá dentro, a sua tendência também é de sair. Este é o motivo principal, mas nós estamos a trabalhar nesse sentido e pensamos que vamos encontrar uma solução definitiva para preservar aquilo que foi um dos grandes ganhos que executamos.
3: Presidente do Conselho Municipal da cidade de Inhambane, Benedito Guimino, e a operação de retirada de vendedores que exercem as suas atividades fora do mercado central. Muxavisi, Enguisa Ajulayero, Ramfumo Adoropa, Ngena Bazarino Xavisa, Punanindau, Yayinene Yakuyatsama, Uxavisa Gona. Horácio Romão, Inhambane.
2: No distrito da Moamba, província de Maputo, 8 novas fábricas estão em construção no âmbito da implementação da Zona Económica Especial deste distrito, tal como refere a jornalista Verónica Sidum.
5: As unidades fabris fazem parte de 4 parques industriais a serem implementados na região, devendo ocupar uma área total de cerca de 64 mil hectares. O administrador do distrito da Moamba, que deu a informação, explicou que as novas fábricas deverão juntar-se a uma outra já em funcionamento, como é o caso da unidade de produção industrial de tijoleiras.
6: Temos uma fábrica de alumínio, que também permite fazer portas, janelas e outro tipo de material. Temos a construção de uma fábrica de tintas, uma construção de uma fábrica de cerâmica em termos de loiça. Temos a construção de uma fábrica de cabos para a construção civil, não há cabos elétricos. Temos também a construção de tubos PVC, ou seja, temos um conjunto de infraestruturas que já dão corpo àquilo que nós estamos a ter.
5: Carlos Mussagnani disse ainda que o projeto da Zona Econômica Especial da Moamba já foi submetido ao Conselho de Ministros, aguardando a deliberação deste órgão.
6: Este é o processo que neste momento nós estamos a seguir, significa que começou no distrito, foi para a província, da província já está no Ministério da Economia e vai depois seguir para o Conselho de Ministros, órgão com competência bastante para poder decidir sobre a criação da Zona Económica Especial de Moamba.
5: Com o projeto da Zona Económica Especial, o administrador distrital perspectiva uma avalanche de investimentos nacionais e estrangeiros, o que vai dinamizar a economia e criar postos de trabalho.
6: É muito dinheiro que só vai fazer sentido efetivo se nós conseguirmos fazer a combinação do dinheiro que também fica a nível do distrito para poder gerar renda para os nossos jovens e para todo aquilo que é abordagem de desenvolvimento que nós podemos ter a nível do distrito. Todos os dias, várias empresas de prestação de serviços e combinação de fatores estarão a produzir.
5: Administrador do distrito da Moamba, Carlos Mussagnani, e o impacto imediato da implementação da Zona Económica Especial naquela região fronteiriça. Moingisete. Tuanano Niliranzo Shinilisima. Tamatola, Verónica Sidumo.
2: Autoridades da indústria e comércio em Gaza apelam às empresas da província que vão expor na edição deste ano da Feira Internacional de Maputo, a FACIM 2026, a inovar por forma a aproveitarem o máximo as oportunidades de que dispõem para buscar parcerias de negócios. O detalhe por Alfredo Mianga. Alfredo, bom dia.
7: Muito bom dia. É um apelo direcionado às empresas. Dia é um apelo direcionado às 58 empresas de Gaza já inscritas para participar na 61ª edição da FACIM, que tem lugar próxima semana em Ricata, distrito de Marraquene, província de Maputo. Fulgêncio Novelo, da Direção Provincial da Indústria e Comércio de Gaza, disse que durante a participação de Gaza na maior montra de negócio do país, está prevista a realização de um seminário onde cada província vai expor as suas potencialidades de produção econômica. Novelo explica que o seminário poderá contar com vários convidados, entre nacionais e estrangeiros, e todos os setores de produção econômica devem apresentar de forma detalhada o potencial da província de Gaza.
8: A província de Gaza tem muita produção, contudo a cadeia de valor não está completa, sobretudo nos cereais e hortícolas. Queremos que seja uma oportunidade para o setor da agricultura apresentar esse potencial e também a pecuária. A província de Gaza é a maior produtora de carnes. Precisamos melhorar geneticamente a qualidade dos animais, mas é uma oportunidade enorme para fechar a cadeia, produzir curtumes, entre outros derivados dos animais. Temos previsão de que vamos realizar um seminário para apresentar estudo potencial e estamos a preparar comida propícia de Gaza, bem como um momento cultural propício da província de Gaza. Então estamos a nos preparar para mostrar o que existe de bom de Gaza num todo.
7: Fulgêncio Novela, da Direção Provincial da Indústria e Comércio de Gaza, e o apelo às empresas inscritas para a Feira Internacional de Maputo FACIM a ter lugar na próxima semana em Ricata, para aproveitarem o máximo que puderem para buscar parcerias de negócios. Muito bom dia.

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São 6:31. Vamos recordar as notas em destaque. Nesta manhã de terça-feira, dissemos que garimpeiros invadem a área de serviço cívico de Moçambique, no distrito de Zumbo, em Tete. O Conselho Municipal da cidade de Inhambane ameaça retirar de forma compulsiva os vendedores que abandonaram as bancas no interior do Mercado Central para exercer as suas atividades fora deste estabelecimento comercial. No distrito de Moekate, em Nampula, mais de 8 mil raparigas estão a ser assistidas pelo programa Eu Sou Capaz. O objetivo do programa é o empoderamento e retenção da rapariga na escola. No estrangeiro, cerca de 600 pessoas foram sequestradas num ataque ocorrido numa mesquita no estado de Níger, no centro da Nigéria.

0: Fazemos agora um novo contacto com o Instituto Nacional de Meteorologia para o meteorologista Aurélio Domingos recapitular a previsão do tempo para hoje. Uma vez mais, bom dia, Aurélio.
1: Bom dia. Para as províncias de Niassa, Cabo Delgado e Nampula, prevê-se céu pouco nublado, localmente muito nublado. Ocorrem-se neblinas ou nuvens locais. Vento sueste nordeste fraco ou moderado. Para as províncias de Tete, Zambésia, Manica e Sofala, prevê-se céu pouco nublado. Ocorrem-se neblinas ou nuvens locais. Vento sueste fraco, soprando por vezes corajada na faixa costeira. Para as províncias de Iambane, Gaza e Maputo, prevê-se céu pouco nublado limpo, possibilidade de ocorrência neblinas ou nuvens locais. Vento sueste nordeste, fraco moderado, soprando por vezes corajadas na faixa costeira. Temperaturas máximas previstas em graus Celsius. 7, 32, Beira, Nampula, Maputo e Xai-Xai, 29. Pemba e Quilimane, 28. Vilanculo, 27. Chimó e Nhambane, 26. Por fim, a cidade de Xinga, com 25 graus Celsius.
0: No café da manhã, ou seja, quando forem 7 horas e 30 minutos, vamos hoje refletir em torno das ações em prol da paz e harmonia no país. São ações levadas a cabo pelo Movimento Moçambique Primeiro. O nosso convidado hoje é o coordenador nacional do Movimento Moçambique Primeiro, o Bispo Rodrigues Dambo. O ouvinte, como sempre, está também convidado a participar através de mensagens que podem ser partilhadas nas páginas do Facebook, Jornal da Manhã, RM e Rádio Moçambique.

0: são 6:34 e meio. Reatamos a nossa ronda pelo país em informação com o regresso a Chimoio, de onde nos chega a indicação de que a primeira-dama da República, Guetta Chapo, exorta as mulheres a aderirem massivamente ao Fundo Pro-Mulher, um mecanismo de financiamento destinado ao apoio às iniciativas económicas destinadas a esta camada social. Jornalista Vitor Ambirai. Vitor, bom dia.
1: Bom dia. Falando a membros de organizações femininas esta segunda-feira em Chimoio, Guetta Chapo explicou que o acesso ao fundo exige organização e definição de um projeto sustentável. A primeira-dama detalhou que as interessadas devem estruturar-se em pequenos grupos e desenhar projetos de geração de rendimento capazes de garantir a sustentabilidade e autonomia financeira das suas famílias. Como exemplo prático de negócios, Guetta Chapo incentivou as mulheres a investirem em áreas tradicionais e criativas, como a produção de enxovais de crochê, promovendo a reativação desta atividade econômica local.
2: Há pessoas que querem abrir mais machambas, há pessoas que querem fazer negócio, há mamães que vendem marreu, mas querem aumentar, há mamães também que vendem banana, há outras mães que vendem capulanas, há outras mães que fazem outras grandes coisas. Mas podemos nos organizar, 10 mulheres ou 20 mulheres, desenharmos algum projeto e pedir o financiamento. O dinheiro é para as mulheres, mas se não estivermos organizadas, o que vai acontecer? Vai receber quem estiver organizada. Então, devemos nos organizar. E aqui em Chimoio, há muito tempo, faziam muito enxoval de crochê. Deixamos de fazer por quê, mamãe? Nós, mulheres, paramos de nascer. Há muitos bebês a nascer, então vamos produzir o enxoval de crochê. Há muito tempo tínhamos mantinha, botinha, chapéus, até tínhamos aquela toalhinha também de crochê para nenegar bebê.
1: Primeira-dama da República de Moçambique, Guetta Chapo, exortando as mulheres de Chimoio a se organizarem em pequenos grupos de modo a beneficiarem do Fundo Pro-Mulher lançado pelo Presidente da República, Daniel Chapo. Muterere, ngatigeze maoko nimbranisipo kuitra kudzivira kuchihwero chakasiyana siyana. Dishimoyu, Vitor Ambirai.
0: No distrito de Muecata, em Nampula, mais de 8.400 raparigas estão desde este ano a serem assistidas pelo programa Eu Sou Capaz. O objetivo do programa Albano Xavier é o empoderamento e a retenção da rapariga na escola. Albano, bom dia.
3: Bom dia, Vera Tulipang. O programa da iniciativa da esposa do Presidente da República, Guetta Chapo, visa capacitar raparigas que se encontram fora do circuito escolar com habilidades para a vida. O diretor do Serviço Distrital de Educação, Juventude e Tecnologia de Muecate, António Ágida, disse que o programa Eu Sou Capaz está em marcha em 95 escolas das 99 existentes ao nível da região, abrangendo as raparigas da 5ª a 9ª classes. António Ágida refere que, para além da atribuição de material didático, uniformes e bicicletas para facilitar na sua locomoção, as raparigas são capacitadas em matérias de saúde sexual e reprodutiva, violência baseada no género e retorno à educação.
4: Com a implementação deste programa, nós acreditamos que há impactos positivos, tanto nas nossas escolas. Primeiro, tomamos conhecimento que raparigas poderão beneficiar a questão do material escolar, sobretudo uniforme. Então, com esse incentivo, acreditamos nós que muitas raparigas tanto poderão prosseguir com seus estudos até ao final do ano, porque o material é este que em algum momento os pais encarregados de educação com pouca capacidade de conseguir aquilo que são recursos financeiros para a aquisição desse material para seus filhos e tal. E isso vai nos ajudar muito nas nossas escolas.
3: Diretor do Serviço Distrital de Educação, Juventude e Tecnologia de Muecate, António Ágida, e o impacto da implementação do programa Eu Sou Capaz naquela região. O programa Eu Sou Capaz é implementado pelo Ministério da Juventude e Desportos, através do Instituto Nacional da Juventude, com apoio técnico e financeiro do Banco Mundial. Amosi, Nemorere e Moçambique, Ekalé, Elapo e Amoretalé. Albano Xavier, Nampula.
0: Em Cabo Delgado, mais de 30 mulheres serão submetidas a cirurgias de fístulas obstétricas numa campanha gratuita em curso desde esta segunda-feira no Hospital Provincial de Pemba. O detalhe por Sumali Gilberto.
5: A campanha é promovida pelo Serviço Provincial de Saúde, em parceria com as associações Mama Salama e Ava Saúde, e visa devolver a dignidade e a qualidade de vida às mulheres já afetadas por esta patologia. A médica-chefe provincial, Eugênia Assus, disse que na primeira fase realizada em março deste ano no distrito de Montepuez, foram operadas 31 mulheres com fístulas obstétricas e outras lesões de parto, contribuindo para a sua recuperação e autoestima.
6: Estas complicações são pós-parto e acontecem na maior das partes em mulheres com casamentos prematuros, gravidezes precoces, com mulheres na qual tiveram parto fora da maternidade. De referir que esta é a segunda fase da campanha, a primeira tivemos no Hospital Rural de Montepuez, no mês de março, na qual 31 mulheres foram beneficiadas.
5: Por sua vez, Armando Jorge, médico ginecobstetra e coordenador nacional do Programa de Fístulas Obstétricas no Ministério da Saúde, manifestou expectativas positivas quanto aos resultados desta fase, considerando o elevado número de beneficiárias previstas.
7: Esperamos operar um número elevado de mulheres e que elas todas fiquem operadas, que fiquem tratadas, curadas e que sirvam de embaixadoras, que sejam de mulheres que vão passar a informação às outras que estão na comunidade para que elas também possam ver para poderem ser tratadas. Próximo ano continuaremos sempre a fazer, mas isso não implica que as mulheres que tenham doença não venham ao hospital. Tem que vir ao hospital, nós temos técnicos que possam examinar e decidir se a um nível local pode ser operada ou então terá que esperar.
5: Armando Jorge, coordenador nacional do Programa de Fístulas Obstétricas no Ministério da Saúde, falando a propósito da segunda fase da campanha de cirurgias gratuitas em curso desde esta segunda-feira no Hospital Provincial de Pemba, em Cabo Delgado, Mbode, Navangamede, Nachabuni, Auliu, Tulipoche, Namaluele. É tudo por ora. Sumaris Gilberto em Pemba, bom dia.
0: Muito bom dia. No fecho da nossa ronda, o vigário da Diocese de Quelimane lamenta a morte do bispo emérito de Pemba, tal como refere Alex Felipe. Alex, bom dia.
8: Bom dia. Rui Mulheca destaca a dimensão humana e espiritual do prelado, descrevendo como um verdadeiro servo de Deus, dedicado à igreja e à prática do bem. Para Rui Mulheca, a morte de Dom Januário Machazi Nyangumbi, ocorrida no último domingo, representa uma perda para a igreja católica e deixa um vazio entre os fiéis, sobretudo para aqueles que acompanharam de perto o seu percurso pastoral.
9: Deixa um legado muito importante para a vida da igreja, porque foi um homem que se empenhou e se dedicou plenamente ao serviço de Deus e do Evangelho. Foi um homem que, com a sua dedicação, continuou a ser este servo de Deus. Para nós é um legado de uma dimensão mais espiritual, aquele que nos ajuda a dizer que é possível sermos, de fato, fiéis àquilo para o qual nós professamos.
8: O vigário judicial da Diocese de Quelimane convida os cristãos a transformar a dor da perda em oração e ação de graças pela vida, missão e legado deixados pelo bispo emérito de Pemba.
9: Todos os cristãos são convidados a, primeiro, a ação de graças por Deus ter nos dado este homem que plantou semente de bem na terra e também para a alma do nosso bispo, o bispo Dom Januário Machado Nyangumbe, que para que possa repousar eternamente na glória de Deus Pai.
8: Rui Mulheca, vigário judicial da Diocese de Quelimane, na Zambésia. Albuniwa, Uiwanana, Oziva. De Quelimane, Alex Felipe.

No café da manhã vamos hoje refletir em torno das ações em prol da paz e harmonia no país levadas a cabo pelo Movimento Moçambique Primeiro. O nosso convidado hoje é o coordenador nacional do Movimento Moçambique Primeiro, o Bispo Rodrigues Dambro. Como sempre, o ouvinte é também convidado a participar através de mensagens que podem ser partilhadas nas páginas do Facebook, Jornal da Manhã, RM e Rádio Moçambique.

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0: As prateleiras das livrarias ganham uma nova obra bibliográfica. É o livro com o título Daniel Chapo, As Vantagens e Desafios de um Presidente Jovem, da autoria do acadêmico e secretário de Estado da província de Manica, Lourenço Lindonde, que está neste momento em linha, em direto aqui no Jornal da Manhã, para percebermos o que motivou especificamente a escrever este livro e como é que este título, Daniel Chapo, As Vantagens e Desafios de um Presidente Jovem, portanto, reflete a essência do que o leitor vai encontrar ao folhear as páginas, portanto, sobre deste livro. Pergunto-lhe, Dr. Lourenço Lindonde, muito bom dia. Qual é, portanto, o ponto de partida que motivou para escrever este livro?
1: Muito bom dia. E eu começo por agradecer, portanto, a iniciativa da Rádio Moçambique ligar para mim para saber algum pormenor acerca do livro que vai a lançar, portanto, mais logo às 16 horas aqui na cidade de Chimoio. Na verdade, o livro Daniel Francisco Chapo, A Vantagem e Desafios de um Presidente Jovem, da minha autoria, da autoria de Lourenço Mateus Lindonde. Portanto, o que motivou a produção deste livro tem a ver, sobretudo, com o perfil de Chapo, comparativamente com os seus anteriores antecessores. Né? Nós tivemos aqui os primeiros, ou seja, os presidentes que antecederam a Chapo, tiveram uma passagem pela luta, pela nossa independência nacional, né? Luta armada. E não só. Daniel Francisco Chapo nasce no período pós-independência, portanto não tem um passado com a dominação colonial portuguesa, né? Não só isto, Daniel Francisco Chapo nunca chegou até a sua indicação para concorrer ao cargo de Presidente da República, nunca chegou a desempenhar um cargo de dimensão nacional, né? Portanto, comparativamente com os outros, né? Terminou ao nível de uma província, nesse caso, o governador da província de Inhambane. Portanto, a priori, na altura de candidaturas, ele parecia ser o candidato menos conhecido, tanto pelos militantes quanto pela população. Daí que, quando, surpreendentemente, tanto ele venceu, os seus militantes, os seus camaradas, optaram por elegê-lo, portanto, a candidato do seu partido, portanto, às eleições de 2024. Este foi, digamos, o mote né, principal, aquilo que terá, enfim, desencadeado em mim esse sentimento de promoção, portanto, da escrita, né, em sua, procurando não só descrevê-lo, como também tentando encontrar aquilo que seriam os desafios que ele teria na sua governação. Portanto, eu considero, com base nesses factos que eu tentei descrever, eu considerei Chapo como um presidente jovem, para começar. Né? E depois, um jovem, mas com muitos desafios pela frente. O país, ele encontra o país num certo estado. Né? É verdade que, quando se fala em desafios, não, ele não é o primeiro que teve que enfrentar alguns desafios. Historicamente, nós já vimos isso. Samora Machel teve desafios. Né? Quando Mondlane morre, né? Ele teve a Frelimo em si, passou por momentos de crise, mas ele conseguiu levar o movimento até a independência. Chissano também, com a morte de Samora, também teve um grande desafio. Né? Mas pronto, superou e conseguiu levar o país portanto, a alcançar a paz depois de uma guerra de 16 anos. Portanto, Guebuza também teve o seu desafio, porque o país estava, portanto, todo ele com problemas muito sérios, econômicos, né? Era preciso desenvolver o conceito de economia de mercado, né? E tudo isto. Portanto, Chapo Nhunsi também é aquele que efetivamente terá concretizado, em definitivo, a questão da paz em Moçambique, sobretudo ao ir para Gorongosa e desce com o Jacama, o que criou confiança entre os moçambicanos. E pronto, daí surgiram momentos muito mais felizes para todos nós. Agora, Chiapo tem também desafios, um dos quais é acabar com o terrorismo em Cabo Delgado, né? Um grande desafio que ele tem que enfrentar, mas eu penso que ele está preparado para isso. Agora, a vantagem é que Chiapo é jovem, para começar. De novo, volto àquela questão de que ele é jovem, comparando com os seus anteriores, é jovem. O jovem não tem medo de pensar. É assim, essa minha percepção é esta. O jovem pensa alto, o jovem pensa grande, né? O jovem vai um pouco mais longe. Então, os mais velhos aqui podem, pronto, regular um pouco o seu pensamento, indicando, digamos, os recursos disponíveis, quais são as fronteiras que podem dificultar um pouco, né? Não sei se entra só em linha.
0: Sim, conseguimos ouvir-lhe, Dr. Lourenço Lindon, deputado que ficou essencial desta obra, que será lançada hoje, logo à tarde, aí na cidade de Chimoio. Muito obrigado por esta disponibilidade. Está já aberta a página das notícias sobre o desporto aqui no Jornal da Manhã. Em destaque, Machaquene Ferroviário de Maputo capitaliza as atenções do prosseguimento hoje da 17ª jornada do Moçambola 2026. O desportivo é trazido por Castro Jorge. Castro, bom dia.
2: Muito bom dia. O jogo está marcado para as 14h45 no campo do Costa do Sol e é mais um clássico do nosso futebol. Ainda hoje, para a mesma jornada, a Ação Esportiva de Pemba recebe o Ferro Verde Nampula numa ronda que termina amanhã com mais dois embates, a saber, Bahia de Pemba, Ferro Verde Nacala e Costa do Sol, Associação Black Bulls. O campeonato prossegue em meio a queixas de interferências externas ao desempenho dos jogadores a cada jornada, com acusações de atuações tendenciosas das equipas de arbitragem.
3: O presidente da Comissão Nacional de Árbitros de Futebol, CNAF, admite que nem tudo corre bem à classe e sublinha, no entanto, que as críticas devem ser construtivas. Francisco Machel desafia os homens do apito a responderem às críticas com atitudes rigorosas no cumprimento das leis do jogo. Machel esclarece que a CNAF não tenciona tomar nenhum posicionamento em face das críticas.
4: Nós não estamos a dizer que vamos nos posicionar. Nós somos juízes. A nossa tarefa não é estarmos nos comunicados, estarmos a falar. Nós estamos nas ações. Nós vamos fazer o nosso trabalho. Todos atacam aqui, atacam ali, mas a nossa questão é trabalhar, falar pouco e trabalhar muito.
3: Francisco Machel falava nesta segunda-feira, dia em que se iniciou um curso de formação que tem por objetivo reforçar as competências dos árbitros moçambicanos. Arsênio Maringuli é um dos participantes.
5: A expectativa é maior, tirar o máximo proveito possível. É uma oportunidade ímpar para nós, como árbitros, em termos de uma ocasião que nem esta, podermos atuar de forma uniforme, né, em que o mundo já está adiantado. Né.
3: Arsênio Maringuli, um dos árbitros participantes no curso que decorre até sexta-feira que vem aqui na capital do país. Paulo Marques é um instrutor FIFA.
6: Vamos aprender as alterações das leis de jogo, de 26 e 27. Temos treino, temos a analisar vídeos na classe. Depois vamos trabalhar no campo.
3: Instrutor FIFA de árbitros Paulo Marques e o curso que decorre de hoje até sexta-feira próxima aqui na capital do país.
2: Ainda no Rei Futebol, a Seleção Nacional de Futebol Sub-20 regressa hoje ao trabalho para cumprir o segundo dia de preparação rumo ao torneio regional da CUSAF, a qualificativa para a Taça de África de Nações da categoria. A sessão de ontem teve a participação de 24 atletas pré-selecionados que lutam por um lugar na delegação final às Ilhas Maurícias. O selecionador nacional, Luís Guerreiro, diz que o ritmo dos treinos vai se intensificar nos próximos dias com o aproximar da data do embarque.
7: A sábado vamos defrontar o sub-20 da Eswatini e o sub-23 da Eswatini, portanto, no país da Eswatini. Portanto, será uma semana em que iremos preparar bem fisicamente a equipa e tecnicamente com dois jogos, que realmente ficamos satisfeitos de fazer pelo menos três jogos já esta semana, preparando também já a nossa ida para estágio para as Ilhas Maurícias.
2: Selecionador Nacional de Futebol Sub-20 de Moçambique, Luís Guerreiro, e os trabalhos dos Mambinhas tendo em vista a sua participação no torneio regional CUSAFA nas Ilhas Maurícias. Em nome dos jogadores, o defesa Felipe disse que o grupo está animado e motivado para escrever uma nova página de futebol moçambicano no contexto regional.
8: O grupo está motivado e estamos a fazer um bom trabalho aqui, estamos a ser bem preparados e vamos nos esforçar para qualificar para o CAN. Ter em mente que todos os jogos são importantes e todos os jogos são uma final. Temos que ganhar todos os jogos e não ir a desprezar o adversário. Todo adversário é forte e temos que manter muita concentração. Dizer que esperem muito de nós, que iremos dar tudo de nós, porque estamos aqui para isso, para representar da melhor forma o nosso país.
2: Jogador da Seleção Nacional de Futebol de Sub-20 de Moçambique, Filipe, e o ambiente nas hostes moçambicanas que preparam a participação no torneio regional CUSAFA, qualificativo para CAN da categoria, e que deverá marcar a estreia de Kensani Machel, jogador de Sub-17, e que se vai juntar ao grupo nas Ilhas Maurícias, jogador de ascendência moçambicana que foi descoberto no Brasil. E no próximo sábado arranca a 16ª edição do Festival Nacional Desportivo de Jogos Escolares na província de Inhambane. As delegações provinciais fazem os aprontos finais e algumas delas começam hoje a palmilhar o país em direção ao palco do evento, sendo uma delas a de Cabo Delgado, Cadribana.
9: A informação foi avançada esta segunda-feira na cidade de Pemba pelo diretor provincial de educação em Cabo Delgado após o encontro de concertação com treinadores, juízes, dirigentes, entre outros membros da delegação rumo à maior cimeira do desporto escolar do nosso país. Ivaldo Kinkardat, que falava em entrevista à Rádio Moçambique, disse que tudo já está acautelado para que a delegação inicie a sua viagem em Inhambane sem constrangimentos.
10: Está tudo a posto para que a nossa delegação, que será constituída por 163 elementos, dentre os quais 130 atletas e 33 treinadores, dirigentes, árbitros, juízes e cronometristas, vamos ter uma pernoita em Mucuba, para dia seguinte partirmos às 5 horas com as outras delegações de Niassa e Nampula. Depois vamos encontrar a delegação da Zambésia no cruzamento de Nicuadala para as 4 províncias mais distantes do sul, okay? Possamos seguir em direção a Sofala, onde depois vamos ter a segunda pernoita em Mushungwe, para no dia seguinte às 5 horas rumarmos e, se tudo correr bem, entrarmos na província de Inhambane, na cidade de Machiche, assim como na cidade de Inhambane.
9: Quanto à saúde dos atletas, o diretor provincial de educação garante que até aqui não há situações a lamentar.
2: Começam então as delegações provinciais a rumar a Inhambane para, a partir do próximo sábado, participar na 16ª edição do Festival Desportivo de Jogos Escolares Cabo Delgado. Niassa e Nampula têm então partida marcada para hoje, rumo a Inhambane, num dia em que o Machakene e o Farroad Maputo fazem então o clássico da 16ª jornada, uma ronda que ainda tem outro embate interessante na cidade de, Porto, na cidade de Pemba, onde a Ação Desportiva Local recebe o Ferro Verde e Nampula num duelo da zona norte do país. Bom dia.
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0: São 7 horas em toda a República de Moçambique. Momento para atualizarmos as notícias do país e do mundo, por intermédio do jornalista Gerson Genis.
13: O presidente da República diz que a obra literária intitulada Do Cativeiro à Presidência da República constitui um incentivo à juventude para não desistir dos seus objetivos. Daniel Chapo fez estes pronunciamentos ontem na cidade de Chimoio, em Manica, durante a conversa com leitores da sua obra literária. Um dos capítulos da obra aborda o terror que a sua família passou durante a Guerra dos 16 Anos, quando foi raptada e viveu 4 anos num cativeiro.
14: Nós fomos raptados em Aminga durante a guerra, em 83, e só fugimos para Dondo em 87. Portanto, foram 4 anos no cativeiro. A vida, a escuridão, a saudade de ser uma criança livre, pois durante esses 4 anos não me lembro mais nada senão sofrimento. O livro descreve episódios tristes, como o facto de uma vez ter assistido a minha mãe quase a morrer, e só agora é que eu me lembrei que ela estava quase a morrer por causa da fome. sensivelmente 4 ou 5 dias que estávamos a andar de um lado para o outro, não estávamos a comer. E o pouco que tinha, ela preferia dar aos filhos e ficava sem comer.
13: A ocasião serviu para o chefe de Estado partilhar a resiliência, a superação e os valores que podem inspirar gerações. E hoje o presidente da República, Daniel Chapo, participa na cidade de Chimoio no lançamento do livro intitulado Daniel Francisco Chapo, A Vantagem e os Desafios de um Presidente Jovem. A obra literária é da autoria de Lourenço Lindonde, secretário de Estado na província de Manica. O livro aborda a trajetória e os desafios associados à liderança de Daniel Chapo num contexto marcado pela participação de uma nova geração nos processos de governação, na construção do futuro de Moçambique. O lançamento do livro reunirá diversas individualidades, membros do governo, representantes de instituições públicas e privadas, académicos, escritores, estudantes e outros convidados. A Comissão Política da Frelimo endossou integralmente as contribuições da 11ª Conferência Nacional de Quadros, que serão submetidas à apreciação da 4ª Sessão Extraordinária do Comitê Central. Segundo o porta-voz do partido, dentre as matérias a serem apreciadas pelo Comitê Central, estão as propostas para a elaboração das teses para o 13º Congresso da Frelimo, previsto para 2027. Pedro Guilichi diz que a Comissão Política considera que os discursos proferidos pelo presidente do partido, Daniel Chapo, na Conferência Nacional de Quadros, sinalizam a necessidade de uma nova página na história do partido e da sua gestão política e governativa.
12: Esta comissão política adotou na íntegra todas as contribuições que foram endossadas pela Conferência Nacional de Quadros e saudou de forma bastante efusiva e entusiástica a profundidade com que o camarada presidente Daniel Francisco Chapo procedeu tanto no discurso de abertura assim como no encerramento.
13: O Comitê Central da Frelimo reúne-se amanhã na 4ª Sessão Extraordinária a ter lugar na cidade de Chimoio, em Manica. Garimpeiros invadem área convencionada ao Serviço Cívico de Moçambique no distrito de Zumbo, na província de Tete. Esta é uma notícia que nós vamos desenvolver nos nossos próximos blocos noticiosos. Para já, o Conselho Municipal da cidade de Inhambane ameaça retirar de forma compulsiva os vendedores que abandonam as bancas no interior do mercado central para exercer as suas atividades fora deste estabelecimento comercial, Horácio Romão.
15: O presidente do Conselho Municipal da cidade de Inhambane, Benedito Guimino, disse que é chegado o momento de se pôr fim a esta desordem dos vendedores ambulantes. Guimino acrescentou que os que foram atribuídos bancas no interior do mercado central serão mesmo devolvidos compulsivamente.
16: Vamos fazer um esforço nesse sentido, de colocar lá pessoas para vigiar e para permitir que, de facto, as pessoas todas possam vender dentro do mercado.
15: Presidente do Conselho Municipal da cidade de Inhambane, Benedito Guimino, e a operação de retirada de vendedores que exercem suas atividades fora do mercado central. Horácio Romão, Inhambane.
13: 8 novas fábricas estão em construção no distrito da Moamba, no âmbito da implementação da Zona Económica Especial daquele distrito da província de Maputo. As unidades fabris fazem parte de 4 parques industriais a serem implantados na região, devendo ocupar uma área total de cerca de 64 mil hectares. Verónica Sidum.
17: O administrador do distrito da Moamba, que deu a informação, explicou que as novas fábricas deverão juntar-se a uma outra já em funcionamento, como é o caso da unidade de produção industrial de tijoleiras.
18: Temos uma fábrica de alumínio, temos a construção de uma fábrica de tintas, uma construção de uma fábrica de cerâmica, temos a construção de uma fábrica de cabos para a construção civil, temos também a construção de tubos PVC.
17: Carlos Mussanhani disse ainda que o projeto da Zona Econômica Especial da Moamba já foi submetido ao Conselho de Ministros, aguardando a deliberação deste órgão. Tamatola, Verónica Sidumo.
13: No estrangeiro, mais de 600 pessoas foram sequestradas durante um ataque ocorrido numa mesquita no estado de Níger, no centro-norte da Nigéria. O ato foi publicado num vídeo que circula nas redes sociais, que mostra grandes grupos constituídos maioritariamente por mulheres, crianças e idosos em uma área florestal cercada por homens armados. Sequestros em massa para resgate tornaram-se comuns na Nigéria, onde gangues fortemente armadas invadem vilarejos, escolas e rodovias, mantendo as pessoas reféns até o pagamento de grandes somas em dinheiro. 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
0: 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São 7 horas e 7 minutos. Fazemos mais uma ligação com o Instituto Nacional de Meteorologia para o meteorologista Aurélio Domingos recapitular a previsão do tempo para hoje. Uma vez mais, bom dia.
19: Bom dia. Para as províncias de Niassa, Cabo Delgado e Nampula, prevê-se céu pouco nublado, localmente muito nublado. Ocorrência de neblinas ou nuvens locais. Vento sueste e nordeste fraco ou moderado. Para as províncias de Tete, Zambésia, Manica e Sofala, prevê-se céu pouco nublado, ocorrência de neblinas ou nuvens locais. Vento sueste fraco, soprando por vezes corajada na faixa costeira. Para as províncias de Iambane, Gaza e Maputo, prevê-se céu pouco nublado limpo, possibilidade de ocorrência de neblinas ou nuvens locais. Vento sueste a nordeste, fraco moderado, soprando por vezes corajadas na faixa costeira. Temperatura máxima prevista em graus Celsius. 7, 32, Beira, Nampula, Maputo e Xai-Xai, 29. Pemba e Quelimane, 28. Vilanculo, 27. Chimoi e Nhambane, 26. Por fim, a cidade de Xinga, com 25 graus Celsius.

No Café da Manhã, vamos hoje refletir em torno das ações em prol da paz e harmonia no país, levadas a cabo pelo Movimento Moçambique Primeiro. O nosso convidado é o coordenador nacional do Movimento Moçambique Primeiro, o Bispo Rodrigues Dambo. Como sempre, o ouvinte é convidado a participar através de mensagens. Podem ser partilhadas nas páginas do Facebook, Jornal da Manhã, RM e Rádio Moçambique.

0: seguimos agora à cidade de Lixing, a partir de onde se abre hoje a nossa janela do repórter. A capital provincial do Niassa tem conhecido baixas temperaturas, um fenômeno que tem impactado na saúde das pessoas. O desafio é o reforço das medidas de prevenção de doenças respiratórias face, portanto, ao período prolongado de baixas temperaturas que investigam a província do Niassa e a capital Lixinga, onde está posicionado o nosso colega Pinto Catawa. Pinto, bom dia.
1: Bom dia, Adérito Lipang, bom dia, ouvinte. Certamente estamos aqui na cidade de Lixinga, mas concretamente na enfermaria de pediatria do Hospital Provincial de Lixinga, onde queremos trazer aqui uma pequena fotografia sobre aquilo que tem sido as entradas nesta unidade sanitária de pacientes com complicações que inspiram cuidados, sobretudo nesta época fria. Mas, entretanto, primeiro começar a dizer que a cidade de Lixinga amanheceu com o céu totalmente limpo e o sol já está a brilhar nestas primeiras horas do dia, mas apesar de o céu estar limpo e o sol a brilhar, acontece que, como estamos a dizer, nestes dias, diferentemente dos anos passados, o mês de agosto, que sempre apresenta como período de início da época do verão, para este ano as coisas estão a ser um pouco diferentes. Encontramos-nos neste momento com frio ainda intenso, coisas que geralmente não tem acontecido desde os anos passados. Nestes últimos dias, ou seja, este mês de agosto, as temperaturas ao nível da cidade de Xinga, a máxima, a rondar numa média de 22 graus. E para percebermos um pouco daquilo que tem sido o impacto desta situação na saúde pública, aqui na pediatria temos a ocasião, a oportunidade de conversar com um dos pais, que é acompanhante de uma bebê, de uma neném, neste caso internada aqui com situações de complicação, sobretudo a questão de doença respiratória. Primeiro vamos ouvir o nome e diga-nos primeiro nome.
2: Muito bom dia. Meu nome é Alima Gaia.
1: Sim. Está aqui desde quando?
2: Estou cá desde dia 11 do mês em curso e cheguei cá com a criança com problemas mesmo de respiração. Sim, então, estou cá desde dia 11 do mês em curso. Até hoje estou aqui ainda usando o oxigênio para poder garantir uma boa respiração na criança. Sim.
1: Sabe que cuidados deve ter, tendo em conta que estamos numa época fria aqui na cidade de Lixinga?
2: Sim, segundo os médicos, e tivemos uma pequena palestra, uma informação que eles nos deram, e com base às temperaturas que nós temos cá em Lixinga, em Lixinga faz muito frio, e eles orientaram-nos que devemos ainda melhor proteger-nos das nossas crianças, até nós mesmos próprios, lá em casa, com o uso de cobertores, mantas, e assim como camisolas, para poder proteger a questão da respiração. E ainda por cima, os médicos cá disseram que não podemos usar o carvão dentro da casa para poder esquentar, e porque isto provoca o próprio carvão, solta o monóxido de carbono, cujo é um monóxido de carbono que provoca uma má respiração. Não se sente um cheiro, mas sim quebra a respiração, corta uma boa respiração. E neste momento, eles diziam que nós não podemos usar o carvão para esquentar o quarto, para esquentar a casa. Então, o melhor método de proteger a respiração é simplesmente abrir as janelas. Se por acaso temos um fogão lá dentro, abrimos as janelas e deixa passar um ar lá. Mas além de usar o fogão para esquentar, eles falaram-nos melhor é usar os cobertores, camisolas e diferentemente é muito importante mais que o fogo dentro da casa.
1: Muito obrigado. Essas são as indicações deste acompanhante de uma menor que está internada nesta unidade sanitária desde o

0: Camisola, cobertor, estar sempre incubada.
1: E como é que começou esse problema lá em casa para chegar até a internar?
0: Começou a vomitar, passar mal, já não respirava direito e acabamos chegando aqui.
1: E desde que chegou aqui no hospital, como é que está a se apresentar a criança?
0: Bem,
1: Está melhorando?
0: está melhorando.
1: Muito obrigado. Aqui tivemos a ocasião de conversar com uma das mães que está aqui internada com uma criança. Ainda para termos o cenário geral daquilo que está a ser, a questão de entrada de pacientes que inspiram cuidados face à época fria prolongada que vivemos ao nível da província de Niassa, em particular na cidade de capital, Lixinga. Estamos aqui com o diretor clínico do Hospital Provincial de Lixinga, Sr. Fernando Pedro, que vai nos explicar um pouco do histórico de entrada de pacientes que inspiram cuidado nesta época. Doutor, bom dia. Estamos em direito. Qual é o cenário desta unidade sanitária na questão de doentes com problemas respiratórios?
2: Bom dia, muito obrigado. De facto, o problema de baixas temperaturas na cidade de Lixinga preocupa o hospital. Ora, veja que as doenças respiratórias são a segunda causa de procura dos nossos serviços e também do internamento. Neste prolongamento portanto, da onda de frio, mais de 500 pacientes fizeram-se à nossa unidade sanitária com um cenário de certa complicação por causa mesmo das infecções respiratórias. E queríamos mesmo enfatizar a situação da pediatria, onde só no serviço de urgência perdemos cerca de 7 crianças pelo fato de chegar com certas complicações, portanto, de infecções respiratórias.
1: E que cuidados especificamente os pais e as mães devem ter lá nas comunidades para proteger as crianças deste risco?
2: De facto, a primeira medida que nós aconselhamos aos pais é de manter as crianças aquecidas, com roupa apropriada, portanto, da época, principalmente as que se fazem às escolas muito cedo. Como pode saber, a nossa cidade recorre muito às motorizadas. As crianças são levadas nas motorizadas e com a intensidade da velocidade, e isto prejudica cada vez mais o sistema respiratório, portanto, da criança. E a segunda medida é dirigirem-se imediatamente à unidade sanitária, porque quanto mais tarde levam à unidade sanitária, complicações estão instaladas e há riscos de perda de vida.
1: E quando falamos de situações, problemas respiratórios, quais são os principais sinais?
2: Os principais sinais é a febre, que primeiramente se instala, depois vem a tosse, a fraqueza na criança e, por vezes, escorrimento nasal. Tudo isto indica que a criança está mesmo com uma infecção respiratória. É melhor que logo que aparecer a febre e dirigir-se à unidade sanitária. Ou mesmo uma febre baixa e escorrimento nasal são sinais apropriados de dirigir-se à unidade sanitária para um controle atempado.
1: Ainda falando dessa questão de problemas respiratórios, face ao prolongamento do frio, doutor, aqui no Hospital Provincial de Lixinga, o ponto de situação em termos de capacidade de resposta a estes casos que dão entrada?
2: Na verdade, nós estamos preparados. A cidade de Lixinga sempre registra temperaturas baixas e nós criamos um gabinete específico para atendimento e priorização desses pacientes. Nós chamamos a consulta da tosse, tem lá o pessoal técnico já preparado para priorizar esses pacientes. A comunidade recebe palestras todas as manhãs para, tanto divulgar as medidas de prevenção e como devem se dirigir, portanto, ao nosso hospital.
3: É a janela do repórter a partir de Lixinga, a capital provincial do Niassa, que tem conhecido baixas temperaturas, um fenómeno que tem impactado na saúde das pessoas. Atualidade regional, o ANC nega que o adiamento do anúncio dos candidatos às eleições autárquicas de novembro esteja relacionado com uma alegada crise interna. O detalhe com o correspondente Eduardo Figurão.
4: No último fim de semana, estava prevista a apresentação dos candidatos a presidente e a vereador. No entanto, o Congresso Nacional Africano anunciou que os nomes só serão conhecidos em setembro, a menos de 2 meses da ida às urnas. Este atraso tem alimentado especulações sobre possíveis divergências internas na escolha dos candidatos num processo.

0: que, pela primeira vez, foi aberto a cidadãos independentes fora da estrutura partidária. Nzandiri Massina, membro do Comitê Executivo do ANC, rejeita categoricamente as suspeitas de divisões internas. E na forma como fazemos campanha, o ANC assume-se como um partido unido. Não somos um partido de individualidades, pelo que não há qualquer crise nesse sentido. O presidente continua a ser o líder da nossa campanha. Quanto aos candidatos à presidência dos municípios, podemos garantir que não há divisões e que o ANC vai escolher as pessoas certas. O mais importante é o que fizemos: lançar o manifesto eleitoral e deixar claro o que pretendemos para melhorar o poder local. É por isso que a questão da prestação de serviços básicos, como o acesso à água, à eletricidade e à recolha de lixo de forma acessível, foi detalhada pelo presidente. A criação de postos de trabalho, a atração de investimento e a capacitação dos municípios também foram pontos centrais, sublinhando a necessidade de garantirmos uma liderança política e administrativa com as qualificações certas. O partido compromete-se ainda a assegurar finanças sólidas, uma gestão honesta e municípios que ouçam e prestam contas aos residentes. Rádio Moçambique, Eduardo Figurão, Joanesburgo.
1: Inicia amanhã a operação de repatriamento de 679 tanzanianos que vivem na África do Sul e que manifestaram vontade junto do governo de regressarem à terra natal. O detalhe com o correspondente Monteiro Bonifácio.
2: A operação acontece após a presidente Samia Suluhu ter convidado os tanzanianos na terra do Rand a retornarem à pátria após longos anos fora das famílias. Um comunicado do governo da Tanzânia indica que a operação será executada por meio da Companhia Aérea Nacional em três fases, numa cooperação entre o Alto Comissariado da Tanzânia na África do Sul e as autoridades governamentais locais. A primeira fase estará concentrada no repatriamento de 242 tanzanianos residentes em Durban, na província de KwaZulu-Natal, a partir do aeroporto King Shaka. O governo informou no comunicado que os mesmos passarão esta terça-feira por um processo de triagem, observando que a operação abrangerá indivíduos sem passaportes, aqueles cujos passaportes expiraram ou foram extraviados e crianças nascidas na África do Sul, filhos de pais tanzanianos. Para o efeito, serão emitidos documentos de viagem de emergência para aqueles que concluíram o processo sem passaporte. A segunda fase do programa vai abranger cerca de 300 tanzanianos residentes na cidade de Cabo, cujo retorno está previsto para a primeira semana de setembro, a partir de Joanesburgo, em Gauteng. De acordo com a nota, o governo organizou toda a logística de transporte para tornar o regresso dos tanzanianos à terra natal o mais tranquilo possível. Para terminar, a presidente da Tanzânia, Samia Suluhu, participa hoje nas cerimônias centrais do Mauridi Day, uma celebração do nascimento do profeta Muhammad, no Centro de Conferências Mualimu Julius Nyerere, na cidade de Dar es Salaam, da qual Tanzânia observa um feriado nacional. De Dar es Salaam, Monteiro Bonifácio.
1: São 7 horas e 23 minutos. Vamos às notas sobre economia e negócios no noticiário econômico, hoje trazido pelo jornalista Sumali Gilberto.

A multinacional ExxonMobil e os seus parceiros da Área 4 da Bacia de Rovuma anunciaram a adjudicação de 1 milhão e 100 milhões de dólares em contratos de pré-investimento para a primeira fase do projeto de gás natural em Cabo Delgado. Em comunicado, a petrolífera destaca que este montante assegura equipamentos cruciais de longo prazo para o megaprojeto Rovuma LNG, cuja decisão final de investimento é aguardada ainda este ano. O projeto da Área 4 da Bacia de Rovuma, em Cabo Delgado, prevê a exploração do gás no mar e a instalação de uma fábrica em terra, com capacidade para produzir anualmente 18,6 milhões de toneladas de gás natural liquefeito. O Nedbank Moçambique reafirma o seu compromisso de continuar a financiar o tecido empresarial e as famílias moçambicanas, posicionando-se como um parceiro ativo no processo de desenvolvimento socioeconómico do país. A garantia surge por ocasião dos 15 anos de presença da instituição bancária no mercado nacional. Para sustentar essa missão, o banco defende que a rápida transformação do setor financeiro exige um investimento contínuo no capital humano e na capacitação técnica voltadas para a modernização tecnológica e cibersegurança. Fundado em 2011, o Nedbank Moçambique opera atualmente com uma rede de 15 balcões distribuídos pelas principais capitais provinciais e servindo os segmentos de clientes particulares, empresariais e institucionais. O petróleo registrou uma queda de preços esta segunda-feira, interrompendo uma sequência de valorização de cerca de 13% registada nas últimas duas semanas no mercado global. Segundo escreve o jornal Financial Times, apesar da descida, o mercado global de crude permanece em alerta devido ao elevado nível de tensão geopolítica no Médio Oriente. Em relação às taxas de câmbio de referência fixadas hoje pelo Banco de Moçambique, o euro está a 73,87 meticais para a compra e 75,35 meticais para a venda. O dólar americano está fixado em 63,27 meticais para a compra e 64,54 meticais para a venda. Por último, o rand está a 3,95 meticais para a compra e 4,03 meticais para a venda. É tudo por hoje. Bom dia.

0: Na atualidade sobre as artes e cultura, hoje em destaque, o jornalista Pedrito Conselho lança a sua primeira obra literária em setembro próximo. O Cultural hoje é trazido por Sérgio Guissamulo. Bom dia.
1: Bom dia, Dério de Lepanga. A obra intitulada Raízes da Esperança entre a Tradição, Identidade e a Transformação Social será apresentada nas províncias de Tete e Nampula. Lei de Nascimento.
2: Através dos versos poéticos, o autor pretende transmitir a importância das tradições e os desafios de vivências de um povo, sobretudo na componente de preservação e transmissão de valores morais às novas gerações. Pedrito Conselho conta que a inspiração para a produção dessas pesquisas surge na sequência de deslocações feitas aos distritos de Angónia, de Sangano, Macanga, entre outros pontos da zona norte da província de Tete, onde aquela população vive da mesma cultura.
3: A ideia de que a esperança não nasce de nada, ela tem raízes na nossa história, e eu vi que é um povo que fala a mesma língua, tem as mesmas culturas e tem a mesma identidade. Daí que fiz uma pesquisa para ver como é que em três distritos falam a mesma língua e qual é a vivência. A minha escrita procura valorizar essa experiência e transformar aquilo que vemos em sentimentos e palavras.
2: Pedrito Conselho, o convite para a leitura da sua primeira obra, editada pela Vértice Literário de Tete, Lloyd Nascimento.
1: O grupo teatral Nguenha prepara uma digressão por quatro províncias moçambicanas para exibir a peça teatral intitulada Duas Vidas Presas na Mesma Cela. Gildo Máquina.
4: A digressão para a materialização desta iniciativa está a ser preparada em detalhes pelo grupo teatral Nguenha, que refere estar a decorrer num bom ritmo.
5: Desenhamos um mapa onde criamos essa turnê. Vamos iniciar com o primeiro passo, vamos exibir a mesma peça na ilha de Moçambique. E depois da ilha de Moçambique, vamos a Cabo Delgado, concretamente na cidade de Pemba, a vizinha província de Niassa e em Lixinga. E depois vamos ultimar a nossa turnê na Zambézia, em Quilimane. Estamos tudo acautelado e vamos levar essa peça para o público dessas três províncias e a cidade da ilha de Moçambique.
4: Era o encenador e cofundador do grupo teatral Nguenha, em Nampula, António Álvaro. Essencialmente, a peça retrata as vantagens da gestão consciente de problemas passionais e a importância de valorizar o amor no relacionamento e na sociedade. De Nampula, Gildo Máquina.
1: A segunda edição do Maputo em Cena, festival de teatro que ao longo de 10 dias prestou homenagem à memória e ao legado do dramaturgo e encenador Evaristo Abreu, encerrou as suas portas com um balanço amplamente positivo por parte da organização. Promovido pela Olanca, o certame destacou-se pela diversidade de espetáculos, mesas redondas e oficinas formativas.
6: Passa quase um ano que ele se foi e achamos por bem homenagear esta grande figura do teatro moçambicano. E o balanço que eu faço é positivo, é de louvar, é sinal de que o festival está a ser bem aceito, as pessoas estão a voltar ao teatro, mas também sinto que para nós, fazedores de teatro, é mais uma plataforma que nós temos de mostrar aquilo que nós muito bem sabemos fazer, que é o teatro.
1: Isabel Jorge, diretora do Festival Maputo em Cena, com foco na preparação da terceira edição em 2027. Este foi o Cultural no Jornal da Manhã. Bom dia.
0: São 7:30. Daqui a pouco teremos o nosso espaço de entrevista, o Café da Manhã, mas antes vamos recordar as notas em destaque nesta manhã de terça-feira. Garimpeiros invadem a área do Serviço Cívico de Moçambique, no distrito de Zumbo, em Tete. O Conselho Municipal da cidade de Inhambane ameaça retirar de forma compulsiva os vendedores que abandonaram as bancas no interior do Mercado Central para exercer as suas atividades fora deste estabelecimento comercial. No distrito de Munhequeta, em Nampula, mais de 8 mil raparigas estão a ser assistidas pelo programa Eu Sou Capaz. O objetivo é o empoderamento e a retenção da rapariga na escola. No estrangeiro, cerca de 600 pessoas foram sequestradas num ataque ocorrido a uma mesquita no estado de Níger, no centro da Nigéria.
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0: Estamos já num espaço de entrevista e, conforme dissemos, vamos hoje refletir em torno das ações em prol da paz e harmonia no país, levadas a cabo pelo Movimento Moçambique Primeiro. E o nosso convidado hoje é o coordenador nacional deste movimento, que é o Movimento Moçambique Primeiro, o Bispo Rodrigues Damba, a quem agradeço pela sua presença aqui nos nossos estúdios. Muito bom dia. Qual é o significado, portanto, primeiro, para começar, deste título ou deste nome, Moçambique Primeiro?
1: Muito obrigado. Bom dia a si e a toda a equipa, e um dia abençoado a todos que nos acompanham. Desejamos um dia de muita graça e de muita paz. Muito obrigado. Realmente, o movimento Moçambique Primeiro, este nome surge como um consenso dos líderes religiosos, olhando para aquilo que está a acontecer no país, na sociedade, nas famílias, em que nos esquecemos do nosso país e cada um olha para si, não é? Olha para os seus interesses e não olhamos para os interesses comuns. Então, o Moçambique Primeiro é mesmo para chamarmos a atenção que nós estamos para servir onde estivermos e naquilo que estivermos a fazer. Estamos para servir, devemos colocar Moçambique em primeiro lugar. E esta mensagem não é dedicada a um certo grupo, mas é para todos os moçambicanos, que nós estamos para servir. Seja lá o que estivermos a fazer, temos que pensar que estamos para servir. Daí que o nosso lema é: cada moçambicano mensageiro de transformação, reconciliação e paz. Porque acreditamos que é possível nós transformarmos o atual cenário de ódio, não é? De egoísmo, para um cenário de amor a nós mesmos, amor ao próximo e amor à nossa pátria.
0: Este movimento foi lançado em março, certo?
1: Do ano passado, sim.
0: Do ano passado. O que é que está a motivar neste momento também o lançamento, portanto, das orações que têm curso? Sei que ontem até estiveram reunidos, juntando várias congregações religiosas.
1: O movimento Moçambique Primeiro, no ano passado, como disse que foi lançado no ano passado, decidiu que devia encontrar dias em que, de forma unânime, todas as religiões estivessem a orar juntos. Então, iniciamos no ano passado, no dia 28 de agosto, em que em todo o país, cada um na sua igreja, na sua mesquita, no seu templo, fez oração a favor do país. Então, e este ano tivemos em maio e agora teremos também no dia 26. O que fizemos ontem foi o lançamento, em que diferentes religiões juntaram-se no mesmo local, no auditório do Ministério da Justiça, que desde já os nossos agradecimentos, e oraram juntos, para mostrar, em primeiro lugar, esta nossa união como religioso. Mas amanhã, em diferentes pontos do nosso país, haverão orações em que, em alguns lugares, as confissões religiosas de diferentes religiões vão se juntar, em outras, cada um no seu local vai orar. O motivo que nos leva à oração, primeiro, porque somos religiosos. O religioso, uma das suas tarefas, uma das suas manifestações de fé é a oração, que é o reconhecimento ao divino. A outra questão que nos leva à oração é reconhecermos que há coisas que nós, como humanos, podemos achar impossível, podemos pensar que não vamos conseguir. Então temos um ser divino, um ser altíssimo, e chegamos ao consenso, todos nós, que é possível ele resolver. A outra questão também, esta oração, no debate que nós tivemos, percebemos que quando uma nação se afasta, não é, de Deus, quando uma nação se afasta do amor, o que advém sobre esta nação são os males. E nós podemos ver isso no nosso país: afastamos-nos completamente do amor, não é? E quando nos afastamos do amor de Deus, nos afastamos do amor ao próximo. Não nos amamos. Então, a oração vem para dizer que, olha, voltemos ao nosso Criador, voltemos ao divino e, principalmente, voltemos ao amor. Então, e a outra questão é que esta oração significa, porque muitos acham que, bom, oramos, já terminou. Não, este é um compromisso que se assume como religiosos, é um compromisso que se assume como moçambicanos, de dizer que, olha, caminhamos diante de si, mas a nossa vontade, a nossa fé é voltarmos para Deus. Assim como, por exemplo, as Escrituras, o Alcorão e outros livros religiosos nos chamam a atenção. Então, esta oração é um marco para dizer que, olha, estamos arrependidos, queremos voltar para Deus.
0: Bispo, que diferença faz uma oração feita em particular, ou seja, de uma organização religiosa em particular, e esta iniciativa de juntar várias congregações, tal como aconteceu ontem, e qual é o impacto disso?
1: A vantagem, a diferença é que nós podemos, como cristãos, outros como islâmicos, ou Bahá'í, Rastafari, fazer oração. Mas quando nós nos juntamos, mostramos que neste momento, apesar das nossas diferenças, apesar dos programas que cada um tem, apesar da doutrina de cada um, há um propósito que nos une, que é Moçambique. Há um propósito que nos une, que é a paz. E nós reconhecemos-nos que, apesar dessas diferenças doutrinárias, reconhecemos-nos como criaturas do mesmo Criador. Então, esta tem uma grande diferença. Tem uma grande diferença porque leva também a esta imagem de que as diferenças não significam inimizade. Então, quando nós nos juntamos, por exemplo, ontem estivemos no auditório, foi maravilhoso, vemos cristãos, islâmicos, Bahá'í, hindus, rastafares, enfim, todas as religiões juntas. Então, aí temos uma grande mensagem que nós queremos trazer, dizer que somos diferentes e é bom que sejamos diferentes, porque esta é a vontade de Deus, mas mesmo assim nós somos unidos. Para além disso, é uma mensagem que levamos não só para Moçambique, mas também para o mundo, mostrar que os moçambicanos, apesar dos vários problemas que eles têm, não têm problema de relacionamento religioso. E nós assistimos isso em outros países, em que as pessoas entram em querelas, em conflitos, por razões religiosas. Então nós estamos a trazer esta mensagem de dizer que nós, em Moçambique, podemos ter outras diferenças que nos levam ao conflito, mas a questão religiosa, para nós, não é uma questão conflituosa. Então, é muito importante. Dois, também estamos a dar exemplo a outros setores da sociedade. Por exemplo, há diferenças ideológicas, não é? Há diferenças profissionais. Então, é preciso mostrar que essas diferenças são necessárias, mas não nos criam amizade. É preciso dialogarmos. Então, este exemplo é muito importante e deve continuar.
0: E de que forma, portanto, a oração ecumênica pode ou estar a contribuir para a manutenção da paz e reconciliação entre os moçambicanos?
1: Nós ontem fazíamos uma pergunta, mesmo na preparação, a dizer que será que é possível nós trazermos a reconciliação? E a nossa resposta como religiosos, primeiro é, não cabe a nós, esta não deve ser um orgulho pessoal de cada um de nós, onde estiver, dizer que eu fiz isto, mas é preciso reconhecer que aqui está a vontade de Deus. A outra questão também muito importante que é preciso reconhecer é porque, se nós estamos a caminhar para a reconciliação, devemos aceitar que Deus já iniciou este processo de reconciliação. Quando nós deixamos as nossas diferenças e aceitamos sentar na mesma sala e, por vezes, passarmos refeição e respeitarmos-nos. Dentro das religiões, temos questões alimentares, temos questões de alimentação, mas conseguimos aceitar um ao outro e perceber que para esta alimentária é esta, para esta. Então, isto é um grande exemplo. E nós acreditamos que, sim, esta oração, esta união, já iniciou o processo de reconciliação, o processo de aproximação como irmãos, o processo de dialogarmos entre nós como irmãos. E Deus, sentimos que Deus está agindo para o bem do nosso país.
0: Que mensagens de esperança que estão a ser, portanto, transmitidas nestas orações pela paz e também a harmonia para os moçambicanos?
1: Nós temos neste momento um grande lema, que é desarmar a mente, desarmar o coração desarmar a boca, para alguns dizem desarmar o discurso ou desarmar a palavra. E quando nós falamos de desarmar a mente, é que é na mente onde nós, os pensamentos começam, não é? Onde nós começamos a criar divisões, começamos a nos atribuir nomes e achamos que não podemos conviver. Então é preciso uma mente desarmada. Uma mente desarmada vai aceitar a diferença, vai aceitar que é possível conviver com os outros. A segunda é preciso desarmar o nosso coração. No lugar de, no coração, nós deixarmos espaço para o ódio e odiarmos-nos de forma muito profunda, deixemos que o amor viva no coração de cada um. E, por último, o desarmar a palavra ou a boca ou o discurso. É o que é que eu falo do outro, o que é que eu falo do meu país, porque esse é um outro problema. O que é que eu falo do meu país? Ah, quando olhamos para o país, é como quem olha para a sua família. Ninguém sai na rua consciente e começar a falar mal dos filhos, da esposa ou do marido, dos pais. Então, o que é que eu falo do meu país? Então, a mensagem de esperança é que nós devemos desarmar. E se nós desarmarmos, é possível, apesar das diferenças que nós temos, procurar aprender com o outro, procurar saber do outro o que é que eu posso acolher, mas também o que é que eu posso dar. Muitas das vezes a nossa mensagem de esperança é dizer que não é acordar e dizer que estou à espera daquilo que o país vai fazer por mim, mas é aquilo que eu vou fazer pelo meu país. O que é que eu vou fazer pelo meu país? O que é que eu vou fazer pela minha sociedade? Isso é muito importante. Então, e nós temos esperança que, se nós tivermos esse sentimento, mesmo com essas dificuldades todas, podemos caminhar. E o mais importante é que unamos-nos. Vamos desarmar a nossa mente, vamos desarmar o nosso coração, vamos desarmar a nossa boca, o nosso vocabulário. Aqueles discursos de ódio, não é? Que incendiam, que dividem, não é? Que mostram mais o lado negativo de outras pessoas ou do país. Mas procurarmos aquilo que nos une e aquilo que nos faz fazer bem.
0: Isso agora, em termos de resultados, o que se espera alcançar, portanto, com esta iniciativa ecumênica no país?
1: Primeiro é que, com esta iniciativa, queremos que, em primeiro lugar, nossa sociedade reconheça que temos um Deus que nos ama, um Deus criador, e que tudo que nós temos, toda a nossa riqueza, é uma bênção de Deus. Esta é a primeira. A segunda é que nós queremos olhar para Moçambique sem um discurso de ódio, não é? Com os moçambicanos mais unidos, que acreditam em si mesmo, não é? E cada um, onde estiver, faça de tudo para servir. Em que o mal não seja tão grande em relação ao bem. E que nos orgulhemos. Por exemplo, se falarmos de comunicação social, nos orgulhamos de divulgar mais o bem do que divulgar o mal. Então, haver esperança de que as coisas estão difíceis, mas podemos juntos alcançar o sucesso.
0: Muito bem, vamos agora abrir espaço para interagirmos com o nosso vasto auditório através de chamadas telefónicas, mas também de mensagens. Num dia em que refletimos em torno das ações em prol da paz e harmonia no país levadas a cabo pelo movimento Moçambique Primeiro, e por isso mesmo contamos com a presença aqui nos nossos estúdios do coordenador nacional deste movimento Moçambique Primeiro, o Bispo Rodrigues Dampos. Gerson Jamis.
2: Pois bem, Adérito Lipang e nosso convidado, recordamos ao ouvinte que pode participar aqui no Café da Manhã, deixar as suas questões ou contribuições através do nosso terminal de chamadas pelo número 21-31-77-77 e pelo telemóvel 82-34-77. Temos a indicação de ter o ouvinte Júlio Samson, do município de Matola, concretamente em Congolote. Muito bom dia, bem-vindo e já está a participar.
3: Bom dia, Jamis. Bom dia, Lipang. Bom dia, Bispo. Estou lisonjeado ouvir que o meu país juntou todas as congregações religiosas que temos no país. É juntar todo Moçambique. A minha preocupação, São Bispo, está justamente na questão das religiões. Num passado recente, falo depois da independência, tínhamos aqui a igreja muçulmana, né, que é consequência do contacto árabe com Moçambique ou com a costa. Depois, a Igreja Católica, que veio com os europeus do século XV. Eram poucas igrejas que tínhamos aqui, mas havia valores culturais, havia valores sociais, havia respeito. Hoje em dia, temos muitas congregações religiosas, algumas proeminentes, outras não. Hoje em dia, todo mundo reza em Moçambique. Mas os resultados não se vê lá tanto. Temos muita promiscuidade, bandidagem, ladroagem. Não há respeito com outro ser humano. O que está acontecendo no meio de tudo isso? Muito obrigado. Júlio Samson de Congolote, no município de Matola. Bom dia.
2: Muito bom dia. Vamos a Xai Xai, em Gaza, ao encontro do ouvinte Félix Perruque. Muito bom dia e bem-vindo, e já está a participar.
4: Bom dia, Gerson Jamis. Bom dia, Adarto Lipang. Bom dia, Pastor Dambo. Queremos saudar esta iniciativa. Moçambique Primeiro. Penso que é uma iniciativa de louvar, tendo em conta a situação atual que o nosso país vive. Já avançou o nosso colega da Matola, a questão da promiscuidade, a falta de respeito e os valores morais e tudo mais que norteia, de fato, esta desorganização, tipo, desorganização social. Mas, pastor, tendo em conta que, muitas das vezes, o que cria conflitos sociais a nível do nosso país tem que ver exatamente com questões políticas. Temos estado a assistir várias vezes, depois das eleições, depois dos resultados, depois esses discursos incendiários que acabou de se referir, tem sido a fonte desses conflitos sociais. A questão que ele coloca é qual é o alinhamento que esta iniciativa tem com os atores políticos, tendo em conta que estes, muitas vezes, é que incendeiam, passa o termo, este país, por forma que a sociedade entre em conflito. Ainda bem que nós não temos conflitos religiosos, isso é bom, graças a Deus, mas temos conflitos sociais, sociopolíticos, que advêm desses processos eleitorais e desses discursos incendiários. Qual é o alinhamento que se tem com essa iniciativa de Moçambique Primeiro, com estes políticos que muitas vezes incendiam este país? Um abraço, espero que falou que se sai nas mais brilhantes.
2: Muito bom dia. Voltamos a Congolote, no município de Matola. Liga-nos o ouvinte Cadu Moreira. Bem-vindo, já está a participar.
5: Muito bom dia, Gerson Jamis. De igual modo, saúde ao bispo, tanto Rodrigo Dambo, senhor muito calmo, senhor de elevadíssimas qualidades humanas. Conheço aqui de longe, né? Por acaso tem uma irmã também, parecidíssimo com ele, por bem, mãe Rachel. Bom, entrando efetivamente no tema de hoje, eu penso que é muito fundamental esse encontro ecumênico. Agora, o que me preocupa a mim é uma profusão e proliferação das seitas religiosas. Uma coisa é seita, outra coisa é igreja. As seitas que surgem é a oposição a outras igrejas, não é? Isso não é mal, porque é para a moralização da sociedade. Então, o que eu efetivamente queria perceber nesse encontro ecumênico, que algumas, quando já surgem, começam a falar, acham-se melhor em relação às outras, os discursos que trazem, as linguagens, e agora com o advento de redes sociais, aquilo vai passando passando em redes sociais, que é as linguagens de pessoas que deviam ser exemplares. O que pensa, portanto, o Conselho Cristão em estabelecer um código de conduta sobre essas pessoas, essas figuras de líderes religiosos que trazem discursos que vão em contramão, que é o escopo, portanto, da religião, da igreja, no caso concreto. É o que efetivamente a mim me preocupa. Estabeleça um código de conduta sobre isso. Cadu Moura, para de Matola, Bairro de Congoloto. Um abraço.
2: Muito bom dia, obrigado pela sua participação. Passamos à leitura de mensagens que nos chegam no nosso terminal do Facebook. Temos a mensagem do ouvinte Lencastre Pacua, que diz saudações aos profissionais da Rádio Moçambique e ouvintes. Gostaria de saber, junto do nosso convidado, que estratégias e mecanismos estão a ser adotados para garantir uma ampla participação e socialização do movimento ecumênico, de modo a alcançar as diferentes confissões religiosas e promover uma maior compreensão, diálogo e convivência entre as comunidades religiosas no país. Temos a mensagem de Ruben Jaime, que pergunta o que é que os pastores têm estado a fazer como contribuição para se acabar com alguns atos terroristas que se verificam na província de Cabo Delgado. Temos a mensagem também do ouvinte Rosário Ntepa, que gostaria de saber do nosso convidado quais os principais desafios que as igrejas enfrentam para a pacificação do país, enquanto que, segundo escreve, 89% dos moçambicanos são cristãos e fiéis. Vamos voltar ao município de Congoluta, ao encontro do ouvinte Alberto. Muito bom dia e bem-vindo, e já está a participar.
6: Bom dia. Primeiro, agradecer a expressão do nosso convidado de hoje. Falou uma coisa muito, muito bonita isso. Mas eu que admiro neste país, de facto, temos muitas igrejas inscritas, o que, na minha forma de ver, somos de Deus quando estamos nas mesquitas ou nas igrejas. Quando saímos daí, pronto, temos toda a orientação que fomos dados pelos dirigentes aí. Já somos pecadores, somos assaltadores, rouba, tudo isso. Então, eu tenho que perguntar o bispo aí. Por que acontece assim, quando na verdade devemos viver unidos e em paz? Muito obrigado. E por último, voltar a pedir a Rádio de Moçambique para nos aumentar o tempo de antena e melhorar a comunicação.
2: Muito obrigado pela sua participação. Adérito Lipang, nosso convidado, são estas questões dos nossos ouvintes.
0: Muito bem, vamos ouvir portanto, as reações do Bispo Dambo a estas questões e também reações dos nossos ouvintes.
1: Muito obrigado aos nossos ouvintes que trouxeram aqui algumas questões. Também quero agradecer de forma especial a um dos ouvintes que falou de mim. A carta de Paulo, uma das cartas de Paulo, diz que vós sois uma carta. Então, a carta circula entre os leitores e não sabe o que é que ela transporta. Então, muito obrigado. Bom, em relação à reação dos ouvintes, por exemplo, eu dizia que a Igreja Católica foi trazida pelos colonos, depois o islamismo, pelos árabes. Então, temos que perceber que agora também temos a globalização, em que não precisamos de fisicamente nos deslocar, mas recebemos informações de diferentes pontos. Então, nós vamos recebendo várias religiões com várias formas de ser. Respondendo a esta e também juntando à questão do código de conduta, não cabe às organizações religiosas, não é, ter este código de conduta, mas cabe ao governo, que é quem autoriza, não é? O que nós fazemos é talvez influenciar, ajudar, mas também devo dizer que através do movimento Moçambique Primeiro temos incentivado algum diálogo com os líderes religiosos, de modo que quando nós falamos de desarmar a mente, desarmar a boca e o coração, não é uma questão só para os outros, mas nós também, aqueles que nós conseguimos aproximar, conversamos com eles como é que deve ser a postura, não é, de um líder religioso. E temos damos graças a Deus, porque aqueles que alguns já apareceram nas televisões com discursos não muito bons, mas depois desta conversa que nós temos tido, melhoraram bastante. Então, mas continuamos, e o próprio Ministério da Justiça alterou algumas coisas para o registro da igreja, isso das confissões religiosas, isso de certa forma vai nos ajudando. A questão do terrorismo, dentro desta oração contemplamos o terrorismo e também o movimento Moçambique Primeiro está buscando caminhos para perceber, não é, o que é que está a acontecer em Cabo Delgado, o que é que se pode fazer, tendo em conta que até agora não temos um rosto, então não é fácil, mas é uma das grandes preocupações. Os desafios de pacificação e também o diálogo com os partidos políticos. Nós, o Movimento Moçambique Primeiro, é um movimento de diálogo com vários setores da sociedade. Já estivemos na mesa com partidos políticos e para trazermos esta mensagem. Olha, vamos fazer a política, mas não vamos dividir o país, não vamos dividir as pessoas. Já estivemos com os vendedores da Baixa, não é? Eles têm uma associação, sentamos, conversamos para ver o que é que cada um de nós pode contribuir para esse país. Já sentamos também com a liderança, por exemplo, chama Ordem dos Médicos, não é? Para conversarmos. Então, o nosso papel é dialogar e trazer esta mensagem. A outra questão, por exemplo, estivemos em junho em Gorongosa, em Manica, Gorongosa e Beira, em particular Gorongosa, onde se fez a entrega da última arma. E fomos lá para conversar com a comunidade e percebermos como é que, depois da guerra, eles se sentem. Uma coisa muito interessante é que, depois da guerra, as pessoas em Gorongosa estão a viver juntos. Se não nos apresentarem que este estava daquele lado, deste lado, este estava daquele lado, não é possível perceber. Estivemos lá e foi interessante. Nós percebemos que nós, como moçambicanos, é possível nos unirmos. Então, o exemplo foi aquilo que nós vivemos em Gorongosa. Estivemos lá cerca de 2 dias e percebemos que, depois da guerra, tanto os que estavam de um lado, tanto os que estavam do outro lado, convivem juntos. As preocupações, por exemplo, agrícolas, a questão dos subsídios, esta é uma preocupação que eles têm, mas há este convívio. Então, e tem também as oportunidades, porque isso é muito importante, as oportunidades para que eles possam conviver também existem. Então, e lá nós saímos a ganhar, eles nos disseram, Gorongosa é o santuário da paz. Então, saímos lá encorajados que é possível nós, como moçambicanos, apesar das nossas diferenças, vivermos em paz. Agora, em relação ao assunto das confissões religiosas, os discursos de ódio, esta é uma das grandes preocupações que nós temos. Realmente não nos sentimos valorizados quando um líder, não interessa de que religião, não traz uma mensagem de paz. Mas o nosso papel não é impor como norma, mas é continuar a dialogar, acreditando que se nós estamos aqui, estamos realmente porque Deus quer e temos a missão de pacificar.
0: Muito obrigado, Bispo Rodrigues Dampo, com quem refletimos hoje em torno das ações em prol da paz e harmonia no país, levadas a cabo pelo movimento Moçambique Primeiro, de que o nosso convidado, portanto, é coordenador nacional.
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0: Pontualmente 8 horas em toda a República de Moçambique.

0: As notícias do país e do mundo são atualizadas neste terceiro bloco pelo jornalista Gerson James.
1: O presidente da República participa hoje na cidade de Chimoio no lançamento do livro intitulado Daniel Francisco Chapo, a vantagem e os desafios de um presidente jovem. O livro aborda a trajetória e os desafios associados à liderança de Daniel Chapo num contexto marcado pela participação de uma nova geração nos processos de governação e na construção do futuro de Moçambique. É o que explica o autor da obra literária, Lourenço Lindonde, secretário de Estado na província de Manica.
2: A priori, na altura de candidaturas, ele parecia ser o candidato menos conhecido, tanto pelos militantes quanto pela população. Daí que, quando, surpreendentemente, os seus camaradas optaram por elegê-lo, portanto, a candidato do seu partido, portanto, às eleições de 2024. Este foi, digamos, o mote principal, aquilo que terá desencadeado em mim esse sentimento de promoção para a escrita.
1: O lançamento do livro reunirá diversas individualidades, membros do governo, representantes de instituições públicas e privadas, académicos, escritores, estudantes e outros convidados. E ontem o presidente da República disse que a obra literária intitulada Do Cativeiro à Presidência da República constitui um incentivo à juventude para não desistir dos seus objetivos. Daniel Chapo fez estes pronunciamentos na cidade de Chimoio, em Manica, durante a conversa com os leitores da sua obra literária. Um dos capítulos da A obra aborda o terror que a sua família passou durante a Guerra dos 16 Anos, quando foi raptada e viveu 4 anos num cativeiro.
3: Nós fomos raptados em Aminga durante a guerra, em 83, e só fugimos para Dondo em 87. Portanto, foram 4 anos no cativeiro. A vida, a escuridão, a saudade de ser uma criança livre, pois durante esses 4 anos não me lembro mais nada senão sofrimento. O livro descreve episódios tristes, como o facto de uma vez ter assistido a minha mãe quase a morrer, e só agora é que eu me lembrei que ela estava quase a morrer por causa da fome. Sensivelmente 4 ou 5 dias que estávamos a andar de um lado para o outro, não estávamos a comer, e o pouco que tinha ela preferia dar aos filhos e ficava sem comer.
1: A ocasião serviu para o chefe de Estado partilhar a resiliência, a superação e os valores que podem inspirar gerações. A Comissão Política da Frelimo endossou integralmente as contribuições da 11ª Conferência Nacional de Quadros, que serão submetidas à apreciação da 4ª Sessão Extraordinária do Comitê Central. Segundo o porta-voz do partido, melhor dizendo, dentre as matérias a serem apreciadas pelo Comitê Central, estão as propostas para a elaboração das teses para o 13º Congresso da Frelimo, previsto para 2027. Pedro Guilichi disse que a Comissão Política considera que os discursos proferidos pelo presidente do partido, Daniel Chapo, na Conferência Nacional de Quadros, sinalizam a necessidade de uma nova página na história do partido e da sua gestão política e governativa.
4: Esta comissão política adotou na íntegra todas as contribuições que foram endossadas pela Conferência Nacional de Quadros e saudou de forma bastante efusiva e entusiástica a profundidade com que o camarada presidente Daniel Francisco Chapo procedeu tanto no discurso de abertura assim como no encerramento.
1: O Comitê Central da Frelimo reúne-se amanhã na 4ª Sessão Extraordinária a ter lugar na cidade de Chimoio, em Manica. Garimpeiros invadem área convencionada ao Serviço Cívico de Moçambique no distrito de Zumbo, na província de Tete. Orlando Cananecas.
5: Além da ocupação ilegal dos 16 mil hectares, os garimpeiros são acusados de uso de cianeto, um produto químico altamente tóxico. O comandante do Serviço Cívico de Moçambique, Tete Bento de Aguiar, receia que o produto químico possa contaminar diversos cursos de água da região e atingir o rio Zambeze, sobretudo durante a época chuvosa que se aproxima.
6: E alguns, enquanto ainda estamos a disseminar esta informação, a inibirmos para que eles não continuem usar esses meios. E ainda continuam a abrir novos tanques, desafiando totalmente as autoridades policiais que têm por essa competência.
5: O perigo iminente decorrente de uso de produtos químicos e explosivos na atividade de garimpo nas minas de extração de ouro no distrito de Zumbo, da cidade de Tete, Orlando Cananecas.
1: Conselho Municipal da cidade de Inhambane ameaça retirar de forma compulsiva os vendedores que abandonam as bancas no interior do mercado central para exercer as suas atividades fora deste estabelecimento comercial, Horácio Romão.
7: O presidente do Conselho Municipal da cidade de Inhambane, Benedito Guimino, disse que é chegado o momento de se pôr fim a esta desordem dos vendedores ambulantes. Guimino acrescentou que os que foram atribuídos bancas no interior do mercado central serão mesmo devolvidos compulsivamente.
8: Vamos fazer um esforço nesse sentido, de colocar lá pessoas para vigiar e para permitir que, de facto, as pessoas todas possam vender dentro do mercado.
7: O presidente do Conselho Municipal da cidade de Inhambane, Benedito Guimino, e a operação de retirada de vendedores que exercem suas atividades fora do mercado central. Horácio Romão, Inhambane.
1: Na atualidade internacional, mais de 600 pessoas foram sequestradas durante um ataque ocorrido numa mesquita no estado de Níger, no centro-norte da Nigéria. O ato foi publicado num vídeo que circula nas redes sociais, que mostra grandes grupos constituídos maioritariamente por mulheres, crianças e idosos em uma área florestal cercada por homens armados. Sequestros em massa para resgate tornaram-se comuns na Nigéria, onde gangues fortemente armadas invadem vilarejos, escolas e rodovias, mantendo as pessoas reféns até o pagamento de grandes somas em dinheiro. Foram as notícias das 8, as próximas às 9 horas.

Estamos já na reta final desta segunda edição da Semana do Jornal da Manhã, mas antes do fecho, recordemos as notas que estiveram hoje em destaque. Garimpeiros invadem a área do Serviço Cívico de Moçambique no distrito de Zumbo, em Tete. O Conselho Municipal da cidade de Inhambane ameaça retirar de forma compulsiva os vendedores que abandonaram as bancas no interior do mercado central para exercerem suas atividades fora deste estabelecimento comercial. No distrito de Munhecate, em Nampula, mais de 8 mil raparigas estão a ser assistidas pelo programa Eu Sou Capaz. O objetivo do programa é o empoderamento e retenção da rapariga na escola. No estrangeiro, cerca de 600 pessoas foram sequestradas durante um ataque ocorrido numa mesquita no estado de Níger, no centro-norte da Nigéria. No Café da Manhã, refletimos hoje em torno das ações em prol da paz e harmonia no país, levadas a cabo pelo Movimento Moçambique Primeiro. Nosso convidado foi o coordenador nacional do Movimento Moçambique Primeiro, o Bispo Rodrigues Dambo.

0: E assim, estimado ouvinte, estamos gratos pelo calor da sua audiência. São agradecimentos de uma vasta equipa de profissionais que do rumo ao Maputo e do Zumba ao Índico e pela região austral de África tornou possível esta segunda edição da semana do Jornal da Manhã. Em nome desta equipa, despedem-se Sidónio Pires, que esteve na sonorização, Gerson Janice nas notícias. Eu sou Adéry Tulipang, assino a edição e a apresentação. Bom dia, muito obrigado pela companhia e até uma próxima oportunidade.
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0: 8:43, bom dia.
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1: Seguimos para a atualização das notícias por Jacinta Nhamitambo. Bom dia.
2: Bom dia, Helena Petura. Bom dia, ouvinte da Rádio Moçambique. Livro intitulado Daniel Francisco Chapo, A Vantagem e os Desafios de um Presidente Jovem, será lançado hoje em Chimoio, na província de Manica. A cerimônia de lançamento da obra vai contar com a participação do Presidente da República, Daniel Chapo. O livro é da autoria do Lourenço Lindond, secretário de Estado na província de Manica, que explica a seguir a motivação que o levaram à produção da obra literária.
3: A priori, na altura de candidaturas, ele parecia ser o candidato menos conhecido, tanto pelos militantes quanto pela população. Daí que, quando, surpreendentemente, os seus camaradas optaram por elegê-lo, portanto, a candidato do seu partido, portanto, às eleições de 2024. Este foi, digamos, o mote principal, aquilo que terá desencadeado em mim, esse sentimento de promoção da escrita.
2: A semana de lançamento do livro vai juntar membros do governo, representantes de instituições públicas e privadas, académicos, escritores, estudantes, entre outros convidados. Garimpeiros invadem a área do Serviço Cívico de Moçambique, no distrito de Zumbo, na província de Tete. O detalhe por Orlando Canenecas.
4: Além da ocupação ilegal dos 16 mil hectares, os garimpeiros são acusados de uso de cianeto, um produto químico altamente tóxico. O comandante do Serviço Cívico de Moçambique, Tete Bento de Aguiar, receia que o produto químico possa contaminar diversos cursos de água da região e atingir o rio Zambeze, sobretudo durante a época chuvosa que se aproxima.
5: E alguns, enquanto ainda estamos a disseminar esta informação, a inibirmos para que eles não continuem usar esses meios. E ainda continuam a abrir novos tanques, desafiando totalmente as autoridades policiais que têm por essa competência.
4: O perigo iminente decorrente de uso de produtos químicos e explosivos na atividade de garimpo nas minas de extração de ouro no distrito de Zumbo, da cidade de Tete, Orlando Cananecas.
2: 8 novas fábricas estão em construção na Moamba no âmbito da implementação da zona Econômica Especial, naquele distrito da província de Maputo. As unidades fabris fazem parte dos 4 parques industriais a serem implantados na região, devendo ocupar uma área de 64 mil hectares. Verônica Sidum desenvolve a notícia.
6: O administrador do distrito da Moamba, que deu a informação, explicou que as novas fábricas deverão juntar-se a uma outra já em funcionamento, como é o caso da unidade de produção industrial de tijoleiras.
7: Temos uma fábrica de alumínio, temos a construção de uma fábrica de tintas, uma construção de uma fábrica de cerâmica, temos a construção de uma fábrica de cabos para a construção civil, temos também a construção de tubos PVC.
6: Carlos Mussanhani disse ainda que o projeto da Zona Econômica Especial da Moamba já foi submetido ao Conselho de Ministros, aguardando a deliberação deste órgão. Tamatola, Verônica Sidumo.
2: Mais de 8 mil raparigas do distrito de Moekate, em Nampula, estão a ser assistidas no âmbito do programa Eu Sou Capaz. A iniciativa visa garantir o empoderamento e a retenção da rapariga na escola. O detalhe por Albano Xavier.
8: O programa da iniciativa da esposa do Presidente da República, Agueta Chapo, visa capacitar raparigas que se encontram fora do circuito escolar com habilidades para a vida. O diretor do Serviço Distrital de Educação, Juventude e Tecnologia de Moekate, António Ágida, disse que o programa Eu Sou Capaz está em marcha em 95 escolas das 99 existentes ao nível da região, abrangendo as raparigas da 5ª a 9ª classes. António Ágida refere que, para além da atribuição de material didático, uniformes e bicicletas para facilitar na sua locomoção, as raparigas são capacitadas em matérias de saúde sexual e reprodutiva, violência baseada no género e retorno à educação. Albano Xavier, Nampula.
2: Na atualidade internacional, 2 soldados de paz da ONU na Etiópia foram mortos e outras 7 pessoas ficaram feridas numa emboscada no estado de Jonglei, no Sudão do Sul. Dentre os feridos estão Capacete Jesus, 2 agentes da polícia e 2 funcionários civis. O porta-voz da ONU, Stéphane Dujarric, disse que o ataque foi realizado por homens armados não identificados. Tujereque pediu uma investigação completa e imediata para garantir que os responsáveis sejam levados à justiça. Para fechar o tempo, a cidade de Tete poderá registrar hoje 32 graus centígrados de temperatura máxima, seguida por Beira, Nampula, Maputo e Xai-Xai com 29 graus, Pemba e Quelimane 28, Vilanculo 27, Chimoio e Inhambane 26, por último Lixinga, com 25 graus centígrados de temperatura máxima. Apresentamos as notícias das 9 escutas próximas quando for 10 horas.

0: nesta conferência, ouvimos os empresários, ouvimos os acadêmicos, ouvimos jovens, ouvimos líderes religiosos, ouvimos trabalhadores, ouvimos os camponeses, ouvimos os operários, ouvimos os artistas, ouvimos representantes da sociedade civil, entre outros atores que aqui estiveram conosco. Portanto, saímos desta conferência reforçados pela convergência das contribuições dos participantes com a nossa visão assente no reforço da confiança do nosso povo para com a Frelimo, na base da permanente escuta e auscultação das preocupações do povo.
1: Presidente da República, Daniel Chapo.
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0: Escuta as notícias a esta hora, apresentadas por Vítor Reis. Muito bom dia.
1: Muito bom dia, Albertina Zandamela. Bom dia, amigo ouvinte. O livro intitulado Daniel Chapo, A Viagem e os Desafios de um Presidente Jovem, será lançado hoje em Chimoio, na província de Manica. A cerimónia de lançamento da obra vai contar com a participação do Presidente da República. O livro é da autoria de Lourenço Lindonde, secretário de Estado na província de Manica, que explica a seguir a motivação que o levou à produção da obra literária.
2: A priori, na altura de candidaturas, ele parecia ser o candidato menos conhecido, tanto pelos militantes quanto pela população. Daí que, quando, subsequentemente, os seus camaradas optaram por elegê-lo, portanto, a candidato do seu partido, portanto, às eleições de 2024. Este foi, digamos, o mote principal, aquilo que terá desencadeado em mim esse sentimento de promoção da escrita.
1: A cerimónia de lançamento do livro vai juntar membros do governo, representantes de instituições públicas e privadas, académicos, escritores, estudantes, entre outros convidados. A Polícia de Trânsito na província de Maputo e a concessionária da Estrada Nacional número 1 dizia: a Polícia de Trânsito na província de Maputo e a concessionária da Estrada Nacional número 4 trabalham na reposição da circulação da rodovia depois do acidente de viação registado na noite de ontem. O sinistro envolveu dois caminhões de carga que, depois do embate, pegaram fogo, o que coincidiu com a circulação de pessoas e bens, sobretudo, dizia, o que condicionou a circulação de pessoas e bens, sobretudo esta manhã. O chefe da secção de Instrução e Educação Pública na Polícia de Trânsito em Maputo, José Novella, aponta a fadiga e o excesso de velocidade como possíveis causas do acidente.
3: Havia ali uma viatura imobilizada, pesada, imobilizada naquele local, sem a devida sinalização. Por conta disso, havia uma outra viatura que seguia o mesmo sentido, chegou a embater a parte traseira daquela viatura imobilizada naquele local. Logo que houve embate, as duas viaturas pegaram fogo. E para a questão desta viatura também imobilizada, a mesma não se encontrava devidamente sinalizada.
1: Chefe da Secção de Instrução e Educação Pública da Polícia de Trânsito em Maputo, José Novella, e o acidente de viação ocorrido na noite de ontem na Matola. Cerca de 3 milhões de crianças e adolescentes de todo o país beneficiam de apoio multiforme no âmbito do projeto Crianças com Jesus. É uma iniciativa que visa promover uma educação saudável. Ignácio Gamay.
4: O projeto presta assistência a crianças órfãs e vulneráveis através da distribuição de kits composto por material escolar e outros bens essenciais, com o objetivo de melhorar as condições de aprendizagem e incentivar a permanência dos beneficiários no sistema de ensino. A iniciativa desenvolve ações de educação moral e espiritual como forma de desencorajar o envolvimento de crianças e adolescentes no consumo de drogas, na delinquência e noutras práticas de risco. O coordenador do projeto, Júlio Matavel, explicou que o mesmo aposta na formação integral da criança, conjugando o apoio social com valores que favorecem o desenvolvimento pessoal. Ignácio Gamay, Cidade de Tete.
1: Mais de 8 mil raparigas do distrito de Moecata, em Nampula, estão a ser assistidas no âmbito do programa Eu Sou Capaz. A iniciativa visa garantir o empoderamento e a retenção da rapariga na escola. Albano Xavier.
5: O programa da iniciativa da esposa do Presidente da República, Gueta Chapo, visa capacitar raparigas que se encontram fora do circuito escolar com habilidades para a vida. O diretor do Serviço Distrital de Educação, Juventude e Tecnologia de Moecate, António Ágida, disse que o programa Eu Sou Capaz está em marcha em 95 escolas das 99 existentes ao nível da região, abrangendo as raparigas da 5ª a 9ª classes. António Ágida refere que, para além da atribuição de material didático, uniformes e bicicletas para facilitar na sua locomoção, as raparigas e são capacitadas em matérias de saúde sexual e reprodutiva, violência baseada no género e retorno à educação. Albano Xavier, Nampula.
1: Na atualidade internacional, dois soldados da missão da ONU foram mortos e outras 7 pessoas ficaram feridas numa emboscada de homens armados no Sudão do Sul. Dentre os feridos estão 3 capacetes azuis, 2 membros da polícia e 2 funcionários civis. O porta-voz do secretário-geral da ONU, Stephane Dujarric, pediu uma investigação imediata com vista a responsabilizar os envolvidos no atentado ocorrido esta segunda-feira. Foram as notícias a esta hora, as próximas às 11 horas.
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1: 10 horas e 7 minutos. Muito bom dia, amigo ouvinte, e seja bem-vindo a este período de emissão que vai até sensivelmente 15 horas. Em termos de programação, vamos dentro de instantes, quando forem precisamente 10 horas e 10 minutos, dar início ao programa Hora do Ouvinte, com conversas sobre o dia a dia dos cidadãos da nossa província e, sobretudo, novidades desta época, até perto das 11, à altura de atualizarmos as notícias em cadeia nacional. 11 horas e 10 minutos, teremos o programa da Pequenada, a Malta Toda, às 11h30. Espaço musical até às 12 horas, sensivelmente. 12 horas, o noticiário provincial, seguido do programa Uma Data na História, com atualizações dos acontecimentos do dia 25 de agosto. Quando forem precisamente 12 horas e 10 minutos, vamos ficar com os sons da terra. Lá mais adiante, informações várias de publicidade, até às 12 horas e 30 minutos, altura do Jornal da Tarde, em cadeia nacional. 13 horas, teremos o Jornal de Nampula na sua primeira edição. Às 13 horas e 15 minutos, voltaremos à carga com os nossos compromissos comerciais. 13 horas e 30 minutos, mais um espaço musical até às 14 horas, sensivelmente, à altura do noticiário em cadeia nacional. 14 e 10, música variada até perto das 15 horas. São estas as nossas propostas para esta terça-feira. Segundo dia útil da semana, dia 25 de agosto de 2026, num dia em que Nampula conta com a temperatura máxima de 29 graus. Está fresquinho. Temperatura propícia para várias atividades, sobretudo aquelas que exigem força, exigem energia. 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Eu sou a Hermínia Francisco e estou acompanhada tecnicamente por Otávio Cumba. Muito obrigada pela preferência, um ótimo dia, uma ótima terça-feira.

Ouvimos Filomena Maricoa para este tema Na Pula é a Cena, e é já com 12 minutos transcorridos das 10 horas que nós vamos dar início ao nosso espaço Hora do Ouvinte. Como sabe, o Hora do Ouvinte vai até às 11 horas, sensivelmente, com muita conversa, muita interação com o amigo ouvinte. A nossa terminal é a habitual 87 42 61 76 7. Repito, 87 42 61 76 7. Ligue para nós e converse. Converse sobre o seu dia, como está a ser esta terça-feira, aí na sua comunidade, no seu bairro, na sua cidade. Converse conosco sobre o que está a acontecer com as culturas. Enfim, muita coisa para dizer, certamente, nesta terça-feira. E sobretudo as temperaturas, que já vão fazendo das suas, vão provocando infecções respiratórias, gripes, constipações, aqueles problemas todos decorrentes do frio.

0: 10 horas e 14 minutos, já temos o primeiro ouvinte em linha. Muito bom dia, o seu nome e de onde fala? Ouvinte, bom dia.
1: Bom dia.
0: Muito bom dia, o seu nome e de onde fala?
1: Meu nome é Jovito Hilário.
0: Jovito Hilário, está a falar nos donos?
1: Jovito Hilário.
0: Jovito, sim senhor, está a falar de onde?
1: Aqui, Rapalha, na Copa.
0: Muito bem. Temperatura de 29 graus aí, chegou? Ai, ai, ai. Vamos a começar mal, hein? Vamos recarregar aí o telefone. 10 horas e 14 minutos, 15. Muito bom dia.
1: Bom dia, como se chama?
0: Não percebi o seu nome?
1: Sim, é o mestre Feliciano Abdias.
0: Peço para posicionar-se melhor. Estamos a ouvi-lo aqui com alguns cortes. Não conseguimos lhe ouvir bem. Peço para posicionar-se melhor.

0: Estamos com 10 horas e 20 minutos. Esperamos que o ouvinte já tenha se organizado. Exatamente, porque tivemos problemas nas duas primeiras ligações. Vamos ver esta voz, de quem é e de onde fala. Muito bom dia.
1: Bom dia, mano. Remina Francisco.
0: Muito bom dia. O seu nome e de onde fala?
1: Jamal João Akin Shekele, conhecido como Mestre Jamal.
0: Mestre Jamal Shekele, distrito de Mogovolas.
1: Me conta.
0: Eis, parece que eu tenho problemas com coordenadas, com geografia. Mas é natural, não é? São localidades, postos administrativos e o país é vasto. Estamos com 10 horas e 20 minutos, perdemos Shekele com o Mestre Jamal. Vamos agora atender o próximo. Seu nome e de onde fala?
2: Olá, Hermínia. Bom dia, estimados vindos da Rádio Moçambique. Cantor e puto Nandinha, parceiro do distrito de Rapal.
0: Oh, grande voz de Rapal. Muito bom dia.
2: Grande voz de Rapal. Bom dia, estimados vindos da Rádio Moçambique. Bom dia, Hermínia Francisco, aí na Rádio Moçambique.
0: Muito bom dia, nosso cantor predileto. Manda vir aí de Rapal. A temperatura está a favorecer aí para atividades?
2: As temperaturas aqui em Rapal hoje está calor.
0: Está calor?
2: Aqui em Rapal.
0: Então aí há sol a esta altura?
2: Não é sol, mas há sol, mas não é muito. Não é, sol,
0: não é muito... um sol intenso.
2: Sim.
0: Muito bem. O calor é que é intenso.
2: Sim.
0: Tá certo. Mas o resto aí, novidades de Rapal, o que é que há de bom? O que é que está a acontecer aí por estas alturas?
2: É, aqui em Rapal, por exemplo, aqui no bairro de Masiquista, estado do Bé, ninguém nada mal, não sei como está aí na rádio.
0: Aqui na rádio também estamos muito bem. E com o ouvinte é sempre melhor. Quer mandar alguma mensagem?
2: A primeira mensagem é para mais.

0: E você que está aí na locução.
1: Muito obrigada.
0: Junto com minha mãe, Aida Antônio, Adelino Manuel Engru, pai Picalinha, Abdul Enruinha, Adibu Joma, Montal José Macario, Gerra Taina, Aida Evangela, Constantino Mário, Eugênio Mário e todos vindos da Rádio Moçambique. Eu quero dizer, Hermínia,
1: sim.
0: A partir de você mais, junto com todos os responsáveis da Rádio Moçambique, este ano nós, ouvintes, queremos nova para dia 2 de outubro, dia aniversário da Rádio.
1: Querem novidades?
0: Sim, nós, ouvintes.
1: Que novidades seriam nesse caso? Qual é a ideia, qual é a proposta?
0: Qualquer...
1: Querem fazer parte?
0: Mais?
1: Querem fazer parte das festas?
0: Sim, quero participar da festa da Rádio Moçambique este ano, dia 2 de outubro.
1: Ok, ok. Os responsáveis estão a ouvir e certamente que vão ter em conta.
0: Por exemplo, a Rádio Moçambique, dia 2 de outubro, pode convidar ouvinte, 220 para ir na rádio, para perguntar qualquer novidade da rádio, o que anima a cena da rádio este ano.
1: E eu sei que o Puto Nandinho é um dos ouvintes assíduos da rádio, conhece todos os profissionais, até conhece todos os programas, conforme os seus horários.
0: Sim.
1: É muito bom, é muito bom. Vamos registrar esse pedido.
0: Uhum.
1: Então, um bom dia para si e uma ótima terça-feira.
0: Obrigada, Hermínia. Bom trabalho aí na rádio. Estamos juntos até quando for das 14 horas e 55 minutos. Boa tarde.
1: Boa tarde. Bom dia. Bom dia.

0: horas e 23 minutos, 24 agora. Vamos ouvindo esta mix do 20 Fingers, neste mix 2025, feito pelo DJ Bruno Rafael. Próximo ouvinte, muito bom dia.
1: Muito bom dia.
0: O seu nome e de onde fala?
1: Meu nome é Xelito Francisco Joaquim. O nome do lugar é Moisés.
0: Moisés, está a falar?
1: Fica?
0: Está a falar-nos de onde?
1: A partir daqui, com que localidade de Jabire?
0: Ah, me conta, não é?
1: Sim, sim.
0: Jabire, já não me esqueço. Me conta. Então, manda vir aí. O que é que está acontecendo por essas alturas aí em Jabire? O que é há de bom?
1: Totalmente aqui em Cunque, porque Jabir lá é nossa localidade. Estamos aqui em regulado Cunque.
0: Ok, Cunque, sim.
1: Aqui agora, um momento, estamos a raspar as mandioca. Sim.
0: Ok.
1: Há outras pessoas que estão na horta, outros estão a beber os cajueiros dele.
0: Então há muita coisa para se fazer.
1: Sim, sim.
0: Então os cajueiros já estão na segunda rega ou na primeira mesmo?
1: Pega.
0: Os cajueiros estão a ser regados já a primeira rega ou a segunda?
1: A segunda.
0: A primeira já aconteceu?
1: Sim, já passou.
0: Ah, então para aqueles que ainda não regaram, podem fazer a primeira rega?
1: Sim, pode, sim.
0: Ok. Sim.
1: Por acaso, a não ter igual essa gasolina, né? Então, se ele já vem agora, pode te regar.
0: Muito bem. Tá certo. Mensagens para quem vão?
1: A primeira mensagem foi para minha mulher aqui, Sergimina Pedro. É natural de Mavoto lá, na Poela. E meus filhos, Gleidoni, Shelcia, Shelton, e minha mãe, mulher de França, meu pai de França, meu irmão Papaito, Nelito, Sérgio, o Sérgio, está lá na cole, e todos os ouvintes do Rádio Moçambique, eu termino por aí.
0: Muito obrigada, ouvinte Moisés, a partir de Cunque, em Jabir. Tenha a continuação de uma ótima manhã, na companhia da Rádio Moçambique, certamente. Aquele abraço. Sim.

0: O tempo vai passando e o telefone não para de tocar. Muito bom dia.
1: Muito bom dia, mana.
0: Bom dia. O seu nome e de onde fala?
1: Eu sou Fazbe Antônio, a partir de Moicade, distrito de Emala.
0: Tudo ao contrário.
1: Moicade, posto administrativo de Emala.
0: Ah, sim. Assim é que se fala. Disse que se chama Feliz...
1: Faz bem, Antônio.
0: Faz bem. Então, diga, faz bem. Temperatura aí, em Moicade, como é que está hoje? Está sol, está frio?
1: A temperatura aqui está um pouco calor. Está um pouco mesmo.
0: Ok.
1: Ah, mas o estando é temperatura mesmo.
0: Ok. Está certo. Está certo. Mas saúde está boa na família?
1: Aqui estamos bem, assim, estamos a machar para raspar mandioca. Saímos lá no nosso distrito, na nossa casa, para jecar aqui na nossa machamba, aqui estamos a raspar mandioca.
0: Ah, então é distante, a machamba é distante aí de casa, muito
1: sim,
0: distante.
1: No distrito, para aqui, no gosto.
0: Então está a sair da Vila Sede?
1: Sim.
0: Vive na Vila Sede e faz machambas em Imala?
1: Sim, exatamente.
0: Oi, é bem distante.
1: É, muito mais.
0: Mas vão a pé, vão de moto, vão de chapa, como é que é isso?
1: Não tenho moto, então estou a sair de moto para aqui.
0: Ah, tá bom.
1: Consegui mesmo na machamba também para comprar essa moto.
0: Não percebi?
1: Consegui aqui mesmo na machamba também para comprar essa moto.
0: Mas então, para além da mandioca, tem outros produtos?
1: Sim, tem ervilha aqui. Tem feijão cute.
0: Quantos hectares é que tem a machamba?
1: Tem uma birra, não percebi?
0: Quantos hectares é a machamba?
1: Tem 1,5 só.
0: Ei, e 1,5 dá para fazer tudo isso? Até conseguir sim. Juntar dinheiro. Juntou dinheiro durante quanto tempo?
1: Não percebi?
0: Juntou durante quanto tempo dinheiro para comprar a sua motorizada?
1: Nada. Primeiro ano, comprei bicicleta. Segundo ano, comprei essa motorizada.
0: Num único ano, conseguiu vender os produtos e comprar a moto?
1: Sim.
0: Então, fazer uma chamba compensa.
1: Sim. Por causa, estou a comprar Maltanicuzzi. Estou a conseguir alguma coisa para deixar aqui mesmo na machamba.
0: Já convido é bom.
1: Sim, para adiantar essa machamba, né?
0: É uma boa informação para os jovens que pensam que quem capina são os velhos.
1: Nada.
0: Afinal, na machamba também saem boas coisas. Pode-se vender e comprar coisas úteis.
1: Como eu já concluí 12ª, mas ainda não vi nada, como eu vivo aí mesmo na cidade, minha mãe está aí mesmo na cidade. Então eu fugi para aqui, Moicade.
0: Então está a usar a machamba com inteligência. Isso é
1: exatamente.
0: Que é bom.
1: Exatamente, ainda tenho 28 anos, ainda não completei 30 anos, tenho 28 anos.
0: Está no bom caminho, acho que até vai construir sua casa com base mesmo nesse rendimento.
1: Exatamente, este ano também construí aqui mesmo, de casa de coisa, que a todo, de fluxo de adiante.
0: Ok.
1: Ah, lá tenho também, aqui também já tenho.
0: Está de parabéns, manda mensagens aí para os seus familiares.
1: A mensagem dele para minha esposa, Telita Camilo. A minha filha, Gailene, faz bem. O Ivan faz bem. A Nortense faz bem. Também minha mãe está lá em Chayane. Conheci a Mara Nanto, também o meu pai Nanto. É tudo para mim.
0: Muito obrigada, ouvinte faz bem. Boa sorte aí e continuação de um ótimo dia. Abraços.
1: Muito obrigado, bom trabalho.
0: Muito obrigada. Aí está um grande exemplo para os jovens. A chama não é para velhos, não. Que você tá terminando comigo. Desde que você vá produzir com propósito. É preciso ter propósito em tudo na vida. Quem não tem propósito termina a vida frustrado. Eu vou ficar aqui a jurar. 10 horas e 32 minutos. Próximo ouvinte, bom dia.
2: Muito bom dia, Rádio Moçambique. Bom dia a todos os ouvintes da Rádio Moçambique.
0: Muito bom dia, amigo ouvinte. Muito bom dia. De onde é que fala? Está a vir com muita energia. Essa alegria toda. Está a vir de que distrito?
2: distrito de Mekonta, recebe o nome de Agostinho Paulo, conhecido por pelo menos no Reculato na Pita.
0: Ah, só podia ser o pelo menos.
2: Sim.
0: Que nunca soube explicar por que é pelo menos.
2: Pelo menos se tivesse, pelo menos se ficasse a conseguir linha.
0: Pelo menos se ficasse rico, hein? Muito bem, então pelo menos. Aí me conta, como é que está hoje o dia?
2: Aqui o dia quase... Ontem ouvi a infelizidade aqui no Pairo.
0: Opa.
2: Sim, aqui acabo de chegar aqui no enterro.
0: Isso é que é mal.
2: Sim, mas é mal, sim, mas como era um lateral do Pairo, muita gente aqui ficou alegre.
0: É, ninguém merece morrer, não é? Independentemente do seu comportamento.
2: A maioria das pessoas já estavam cansadas com ele. Muita gente não foram. Sim.
0: Então, ele aterrorizava o bairro.
2: Sim, nem vale a pena. Até o próprio recuo já estava em risco.
0: Isso é que é chato também, não é?
2: Ele chamava-se Chuva, o nome dele era Chuva.
0: Mas independentemente do que tenha feito, enfim, dizem que todo mundo merece a vida. Esse é um direito. Mas enfim, nossos sentimentos aí para a comunidade.
2: Aqui na comunidade, apesar de dessa felicidade, estamos bem mesmo.
0: Estão bem.
2: Sim.
0: Mensagens para quem vão?
2: A primeira mensagem vai para minha esposa aqui, Maria Constantino, meu filho se desperto, nome conhecido por Moçuela. Tenho um outro filho chamado Moçuela, que recebe o nome também de se desperto. A minha filha Delma, junto com o sogro chamado Palança. Mando mensagem para meu sogro chamado Sordão. Quase amanhã vai preparar cana, vai mergulhar cana. Mando mensagem para o meu irmão Regulo Napita. Mando mensagem para amigos da rádio. Começando por Altura, Adelino, Manuele, Vigne, Metala. Mando mensagem para Mestre Jovem lá Metala. Adelino, Manuele, Encurru. Mando mensagem a Sérgio, que todos os dias nunca me criticou. Te digo para ele. Mando mensagem para locutor que está em serviço. Mando mensagem para minha e aqui mulher que matava. Mando mensagem para essa gente que está lá na infelicidade. Acalmar só a minha parte. É tudo, mana.
0: Muito obrigada pela parte que me toca. Continuação de ótima manhã.
2: Muito obrigado.

0: Próximo ouvinte, como é que se chama? Bom dia.
1: Bom dia, Rádio Encontro. Bom dia, Mala Hermínia Francisco. Meu nome é Cândido João.
0: Há muita...
1: Digno de Cristo de Morrobola, na área de Moxerelene.
0: Tem certeza que está ligado para a frequência certa?
1: Ah.
0: Parece que não.
1: Não percebi?
0: Parece que não. Está a pensar numa rádio e a falar para outra.
1: Não.
0: Ligou para onde?
1: Não percebi?
0: Está a ligar para que rádio?
1: Estou a ligar para a Rádio Moçambique.
0: Ah, agora sim.
1: Assim?
0: É que disse, é que falou de Rádio Encontro. Acho que escuta muito a Rádio Encontro.
1: Falei da Rádio Encontro?
0: Exatamente. Por isso que eu disse okay. Que aqui há algum problema aqui.
1: Já, se falei a Rádio Encontro, imito desculpas. Rádio Moçambique.
0: Ok, está na frequência certa.
1: Aham.
0: Muito bem, o seu nome? Disse que está a falar de Morrupula.
1: Okay. Ah, ligo aqui no sítio de Morrupula, mas concretamente aqui em Moxerelene.
0: Ah, Moxerelene e Morrupula. Como é que está aí o tempo? Como é que está aí a vida?
1: Aqui a vida sempre está normal. O tempo aqui está calmo. Sim.
0: Sempre com mandiocas a descascarem.
1: Ah,
0: batata doce. Eu sei que aí
1: Moxerelene
0: não é zona de batata doce.
1: É zona de batata doce.
0: É zona de batata doce?
1: Ah.
0: Ainda há batata doce aí?
1: Ah, batata doce.
0: Ou já venderam tudo?
1: Nada, não vendemos tudo.
0: Mas vocês, os donos...
1: A minha batata ficaram...
0: Ah, perdemos este contato. Dez horas e 38 minutos. Bom dia.
2: Qual era, Jota? Bom dia.
0: Mova, rapahim, Elinha.
2: Ei, cova, rapahim.
0: Elinha, encara problema.
2: É, muito problema sério.
0: Ah, bom dia, amigo ouvinte. Como está e como se chama?
2: Ah, estou bem. Não sei como está, mana.
0: Eu estou bem também. Seu nome e de onde fala?
2: O meu nome é Mário Antônio, a partir da localidade em Poto, bairro Nagibis.
0: Distrito?
2: De Mucovola. Posto administrativo e o Lute.
0: Muito bem. Então, amigo ouvinte, como é que está aí o Lute?
2: Ah, mas aqui o Lute, graças a Deus, hora frio, hora sol, é para mais ou menos.
0: É assim, a vida é mesmo assim, não é? E por estas alturas que o frio parece que está a se despedir, não tem como. Os produtos aí continuam na machamba, já estão a escoar.
2: Por tudo aqui, só que como a produção de ervilha está muito fraca, toma-se ao menos mandioca que estão a respar.
0: O que é que aconteceu com a produção da ervilha? Houve falta de chuva ou chuva em excesso?
2: Não sei. Se é falta de chuva ou é crença do Alá, não sei.
0: Não há explicação possível.
2: É verdade.
0: Mensagens para quem vão?
2: A primeira mensagem manda para esta minha senhora aqui, Fátima Antônio. Segunda mensagem, Kenny Mário, Selma Mário, Zinha Mário, e meu tio Nipatico ali, e meu amigo que se chama Paulo Horácio, também meu amigo Virgílio que está a viver lá em Mujaniwa, também meu tio que se chama... que se chama Alfredo. E todos os meus ouvintes da Rádio Moçambique também, a mana que está no microfone aí.
0: Muito obrigada.
2: A mim é tudo. Um grande beijo, muito pouco.
0: Aquele abraço.
2: Muito obrigado.

0: Vamos atender o próximo ouvinte. Muito bom dia.
1: Tá, sim, bom dia.
0: Bom dia. Seu nome e de onde fala?
1: Sim, sim, chamo o professor Marcelino, aqui me cubor.
0: Ah, ok. Mecubor.
1: Abdul Marcelino, aqui Mecubor 7.
0: Muito bem. Mecubor 7.
1: Bairro de Nacoacoali.
0: Ok. Como é que está aí a temperatura? Como é que está a vida? Eu sei que vocês estão entre montanhas, deve estar a fazer muito frio por aí.
1: Exatamente. Isso é mais certo do que a mamãe acertou.
0: Mas como é que vai a vida aí? O que é que há de novidade?
1: Epa, a vida aqui está andando o tempo roxo um pouco. Um dia sim, um dia não, com esse frio, com essa temperatura, mas um pouco a temperatura está passando bem.
0: Que bom. Mensagens para quem vão?
1: Primeira mensagem mando para a locutora que está no serviço.
0: Muito obrigada.
1: Sim, sim, sim. A segunda que mando mensagem para a Tona Rija, que é minha filha também, que eu escutava o nome dessa, gostei também, nasceu minha filha, ofereci o nome de Arija.
0: Ok.
1: Sim, sim, ela encontra-se lá em Macuia, Tona de Anarema, está vivendo com a avó dela.
0: Ah, então minha colega Arija tem xará aí em Mecobure.
1: Exatamente, mas ela, essa xará dela encontra no momento em Macuia.
0: Mas ela sabe, a Arija da rádio sabe que tem xará aí?
1: Não, ainda não liguei com ela. É, por causa de... Essa ligação torna muito difícil.
0: Então, assim, eu devo informar a Arija, que tem xará.
1: Exatamente, isso é verdade. Sim, sim.
0: Muito bem, prossiga.
1: Sim, sim, sim. A seguir está o filho amado.
0: O Mamene.
1: Exatamente, o okay. Mamene, sim, sim, sim, sim. Sim, a terceira mensagem, o Rachabu Hassani.
0: Ok.
1: Sim, sim. Mais colegas que tá aí mesmo da Rádio Moçambique.
0: Muito obrigada, em nome deles todos.
1: Sim, sim, não vou falar do nome até acabar. Muita gente que me acabaram na cabeça.
0: É, imagino. Então, sim, continuação, sim, sim, de uma ótima terça-feira aí, Mecubure.
1: Estou muito agradecido.
0: Aquele abraço.
1: Ok.

0: 10 horas e 44 minutos. Vamos caminhando rapidamente para o final desta hora do ouvinte. Muito bom dia. O seu nome e de onde fala?
1: Bom dia, uma vez mais. Sou eu, Cândido João, que acabei perdendo a linha.
0: De Mochelelene.
1: Ah, de Mochelelene.
0: Então, agora vamos para as mensagens.
1: A primeira mensagem vai para a minha cara metade de nome, Alcir Alberto. Vai para meus filhos, Nelito, Físico, Tito, Neide. Vai para meu pai, Wanla, a minha mãe, Miriam Lorena. Vai para um amigo inesquecível de nome, Badista. Em seguida, vai para os amigos Sarados. Aí, Tivangela, Xerra Taina, Francisco Hauela, Vitorina Mese, Elie Tinguel. E todos os auditores que estão ligados neste momento a 90.0 que é Rádio Moçambique. Mando um forte abraço. Muito mais, a Mana Emília Francisco, que me deu a oportunidade para falar na Rádio Moçambique neste momento, lhe mando os beijinhos.
0: Muito obrigada, aquele abraço.
1: Obrigado, fui!
0: Foste.

0: 10 horas e 45 minutos. Há talentos aqui, hein? O fui do Michael César a ser imitado lá fora pelos ouvintes. Fui! Vamos continuar com esta conversa interessante. Nós aqui dentro, você aí fora. Muito bom dia. O seu nome e de onde fala?
1: Muito bom dia, mana Hermínia Francisco.
0: Bom dia. De quem é esta voz e de onde fala?
1: A voz pertence ao senhor Otávio Armando, aqui na Ripa, distrito de Mecuburi.
0: Oh, Mecuburi em alta hoje, hein?
1: Exatamente.
0: Estão a conseguir pegar a linha.
1: Exato, exato.
0: Então, ouvinte Otávio, de onde se encontra? Quais são as novidades?
1: Assim, eu estou aqui em casa, sentado, a escutar a Rádio Moçambique.
0: Exato.
1: Exatamente.
0: Temperatura aí? Está favorável? Está muito frio? Está calor?
1: Está um pouco de calor, um pouco de frio. É juntamente.
0: Mas muitos dos nossos ouvintes a esta altura estão na machamba, a raspar mandioca, outros a pulverizar os cajueiros. O que é que o senhor Otávio está a fazer em casa?
1: Eu, assim, acabei de chegar, estava na machamba a cascar a mandioca.
0: Ah, ok. Então já esteve na machamba.
1: Exato.
0: Então faz sentido. Mensagens para quem vão?
1: A primeira mensagem é para ti, que é minha mana, Hermínia Francisco.
0: Muito obrigada.
1: E a segunda é para a sua cunhada aqui, chamada Dominga Savelino, nome conhecida, Namanito. Vai para minha criança, Nito, Sinha, Tisha, Argentina, Pelagia e Eunice. Minha mãe chamada Amina Eduardo, que fica lá em Rapale. E meu pai, Armando Nacori, distrito de Moecati. E todos os ouvintes da Rádio Moçambique.
0: Aquele abraço, amigo ouvinte, e até a próxima.
1: Obrigado, conta a paz, mana.
0: Muito obrigada.

0: 10 horas e 49 minutos. Próximo ouvinte, muito bom dia.
1: Bom dia.
0: O seu nome e de onde fala?
1: Falo do condomínio Mercado.
0: Cidade de Nampula.
1: Sim, sim. Chamo-me
0: aqui...
1: Ramos Valenti.
0: Ramos Valenti. Hoje a temperatura aqui é outra, não é?
1: A temperatura hoje está normal.
0: Está normal. Muito boa para correr, não é?
1: É verdade.
0: Está a correr?
1: Como, mana?
0: Está a correr? Correr é mover-se para alguma coisa, para alguma atividade, para alcançar objetivos.
1: Não, hoje não andei.
0: Decidiu estar em casa?
1: Sim, sim.
0: Mas a fazer o que em casa?
1: Não, estive a lavar.
0: Decidiu relaxar hoje?
1: Sim, sim.
0: Disse, não, hoje não vou à rua, vou olhar um pouco para os cantos da minha casa.
1: É verdade, fazer limpeza em casa.
0: Faz bem também. É importante, sim, às vezes, descansar.
1: É verdade, mano. Muito obrigado.
0: Aqui está tudo bem. Suas mensagens para quem vão?
1: Minhas mensagens vou deixar para minha filha, chamada Ducati. E minha mãe, Cecília Canzuela. E meu pai, Valentim. Minha irmã, Maria. E meus vizinhos, o seu amigo, Mahando Cátimo, Selemani Carlos, não tenho muito a dizer. E bom trabalho, mano.
0: Muito obrigada. Bom trabalho aí em casa.
1: Obrigado.
0: 10 horas e 50 minutos. A temperatura está boa sim para correr, para realizar atividades, sejam caseiras, sejam fora de casa, sejam em qualquer ponto. Mas também a temperatura está boa para renovar esperanças, para perdoar, para arrepender-se, para cultivar a paz que começa no nosso interior e irradia-se pela nossa comunidade. É dia para desarmar a mente. Muitos problemas começam na mente. Então é dia para desarmar a mente, desarmar o coração, desarmar a boca, como ouvi dizer hoje no Jornal da Manhã. É verdade, desarmar a boca. A nossa boca nos faz tropeçar muitas vezes. A nossa boca nos faz dizer coisas que magoam, que criam desgraça. A boca é terrível, hein? Alguém chega, pede conselho e você, em vez de dar aquele conselho que rejuvenesce, fortalece, você simplesmente incendeia a pessoa com os seus conselhos. Alguém já aconselhou a amiga a suicidar-se quando perdeu o namorado. E dia seguinte a moça estava morta, suicidou-se mesmo. Então cuidado com o que você fala, com os conselhos que você dá. 10 horas e 52 minutos, próximo ouvinte, muito bom dia.
2: Sim, muito bom dia.
0: O seu nome e de onde fala?
2: Como?
0: O seu nome e de onde fala?
2: Ah, meu nome é Diorino Mário, aqui no Atua, bairro de Namarepo.
0: Muito bem, como é que está aí o dia?
2: Como?
0: Como é que está o seu dia? Como é a novidade e qual é a novidade da sua comunidade?
2: Aqui normalmente não sei as antenas.
0: Aqui tranquilamente.
2: Como?
0: Aqui está tudo bem. Vamos ver suas mensagens.
2: Ah, a mensagem, a primeira mensagem é para minha mulher, Neninha Angelo. Segunda mensagem é para minha mãe, Mariquina Talancha. Junto com minha mãe, Maria Costinho. Junto com meu irmão que está aqui mesmo, Ernesto Chico, meu sogro, Riquido Enífale, todas as famílias da Rádio de Moçambique, Nampula. Para mim é tudo.
0: Muito obrigado, amigo ouvinte. Aquele abraço.
2: Tá bom.

0: Vamos caminhando rapidamente para as 11 horas, à altura das notícias em cadeia nacional. Já temos o outro ouvinte, um dos últimos ouvintes. Muito bom dia.
1: Bom dia.
0: Bom dia. O seu nome e de onde fala?
1: Meu nome é Inocêncio Jair Basílio, conhecido por Compone, na Caroa, Busto Administrativo Pinteca.
0: Oh, gosto de ouvir na Caroa. Dificilmente consegue apanhar a linha. Como é que está aí a temperatura? Quais são as novidades aí de Nacaroa?
1: Yeah. Aqui na Caroa está um pouco normal, com essa temperatura de 29 graus. Ora calor, ora frio. Epa, não se sabe, mas constipações está para aguentar.
0: Dá para aguentar. Isso é que é importante,
1: sim,
0: aguentar.
1: É a cidade principal de Nampula.
0: Ah, aqui está tranquilo. Com algum engarrafamento por ali na Avenida do Trabalho, como habitualmente. Mas hoje, por conta do abastecimento em algumas bombas e prontos. A vida vai seguindo. Vamos ouvir suas mensagens?
1: É a primeira mensagem, vou mandar para a minha esposa. A segunda mensagem, mando para o meu querido chefe da localidade, que é Pearson Janetti. Para terminar, quero mandar abraço a toda a província de Nampula, e o livro do presidente Benir Chapo, aquela história que ele sempre falou lá, não sei aonde se puta, não sei aonde ali, pela sua história, a nascença, não sei por aí.
0: É Manica.
1: Sim, é verdade. Então, desejo muito bem e bom trabalho para toda a província de Nampula.
0: Aquele abraço, amigo ouvinte Inocêncio.
1: Obrigado.

0: 10 horas e 56 minutos. Último ouvinte, bom dia.
1: Bom dia.
0: Muito bom dia. Ser último é...
1: Sim.
0: É um posto. É. Como é que se chama e de onde liga?
1: Ah, Cássimo Saranque.
0: Fala de onde?
1: Ah, em Mocobola e posto administrativo de Matua.
0: Parece estar distraído. Quem é que está a lhe distrair aí ao lado?
1: Ah, são crianças.
0: Seus filhos?
1: Sim.
0: Ok. Diz a elas que o papai quer falar na rádio.
1: já lhe mantei para sair.
0: Como é que está aí, Mugovolas?
1: Mas aqui, mais ou menos.
0: Uhum. Esse mais ou menos significa o quê?
1: Ah, significa um pouco de sol, um pouco de frio.
0: E a sua vida? Está a correr?
1: Está a correr muito bem, sim. Mas eu acabo de chegar na Machamba.
0: O que é que estava a fazer lá?
1: Ah, como estive na horta, estava coisa a arrecar meus coisas, a repolhos.
0: Ah, seus repolhos. Então, é. Quando consegue produzir o repolho, faz a venda. Faz a venda aí ou aqui na cidade de Nampula?
1: Ah, estou a vender na esfera.
0: Ah, e tem saída?
1: Ah, mas aqui, um pouco.
0: E consegue comprar coisas para sua casa?
1: Sim, sim.
0: Mensagens, para quem vão?
1: Ah, primeira mensagem mando para minha mulher aqui, Nina José. Ah, meus filhos. Meu filho é de Milton, minha filha é Elisete. E mando mensagem para meu amigo Manu Wea em Nampula. Para mim é tudo.
0: Um forte abraço para si e até a próxima.
1: Tchau, obrigado.
0: Estamos assim a fechar o nosso interativo neste dia 25 de agosto de 2026, é terça-feira. E ouvimos estas grandes novidades que nos chegam dos vários pontos da província de Nampula. É interessante que a vida vai seguindo, que ninguém cruza os braços, que todo mundo quer, sim, conquistar algo, que todo mundo quer alcançar objetivos, todo mundo quer chegar ao sucesso. Isso vale a pena? E é importante ser replicado, sobretudo por aqueles que estão neste momento na zona de conforto, acabam de acordar sem nenhuma perspectiva, não têm nada em casa, nem para cozinhar, nem para beber. Enfim, mas estão aí, cruzando os braços, à espera que Deus faça cair um milagre. Milagres não acontecem, os milagres funcionam quando você vai à luta. Então, levante-se e procure soluções para a sua vida. 10 horas e 59 minutos. Dentro de instantes vamos trazer as notícias em cadeia nacional e a seguir o espaço da pequenada. Muito obrigada pela preferência, amigo ouvinte. Sabe que está na frequência certa. Não mexa no equalizador do seu receptor. 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
2: 15 horas em Moçambique. A sua atenção às notícias esta hora, apresentadas por Vítor Reis. Mais uma vez, bom dia.
3: Uma vez mais, bom dia. Albertina Zandamela, bom dia, amigo ouvinte. O livro intitulado Daniel Francisco Chapo, A Vantagem e os Desafios de um Presidente Jovem, será lançado hoje em Chimoio, na província de Manica. A cerimónia de lançamento da obra vai contar com a participação do Presidente da República. O livro é da autoria de Lourenço Lindond, secretário de Estado na província de Manica, que explica a seguir a motivação que o levou à produção da obra literária.
4: A priori, na altura de candidaturas, ele parecia ser um candidato menos conhecido, tanto pelos militantes quanto pela população. Daí que, quando, surpreendentemente, os seus camaradas optaram por elegê-lo, portanto, a candidato do seu partido, portanto, às eleições de 2024. Este foi, digamos, o mote principal, aquilo que terá desencadeado em mim esse sentimento de promoção da escrita.
3: A cerimónia de lançamento do livro vai juntar membros do governo, representantes de instituições públicas e privadas, académicos, escritores, estudantes, entre outros convidados. A Polícia de Trânsito na província de Maputo e a concessionária da Estrada Nacional número 4 trabalham para a reposição da circulação rodoviária depois do acidente de aviação registado na noite de ontem. O sinistro envolveu dois caminhões de carga que, depois do embate, pegaram fogo, o que condicionou a circulação de pessoas e bens, sobretudo esta manhã. O chefe da secção de Instrução e Educação Pública da Polícia de Trânsito em Maputo, José Novella, aponta a fadiga e o excesso de velocidade como possíveis causas do acidente.
5: Havia ali uma viatura imobilizada, pesada, imobilizada naquele local, sem a devida sinalização. Por conta disso, havia uma outra viatura que seguia o mesmo sentido, chegou a embater a parte traseira daquela viatura imobilizada naquele local. Logo que houve embate, as duas viaturas pegaram fogo. E para a questão desta viatura também imobilizada, a mesma não se encontrava devidamente sinalizada.
3: Chefe da Secção de Instrução e Educação Pública na Polícia de Trânsito em Maputo, José Novella, e o acidente de aviação ocorrido na noite de ontem na Matola. Cerca de 3 milhões de crianças e adolescentes de todo o país beneficiam de apoio multiforme no âmbito do projeto Crianças com Jesus. É uma iniciativa que visa promover uma educação saudável. Ignácio Gamay.
6: O projeto presta assistência a crianças órfãs e vulneráveis através da distribuição de kits composto por material escolar e outros bens essenciais, com o objetivo de melhorar as condições de aprendizagem e incentivar a permanência dos beneficiários no sistema de ensino. A iniciativa desenvolve ações de educação moral e espiritual como forma de desencorajar o envolvimento de crianças e adolescentes no consumo de drogas, na delinquência e noutras práticas de risco. O coordenador do projeto, Júlio Matavel, explicou que o mesmo aposta na formação integral da criança, conjugando o apoio social com valores que favorecem o desenvolvimento pessoal. Ignácio Gamay, Cidade de Tete.
3: Cerca de 600 hectares com culturas diversas foram devastados por animais bravios na presente campanha agrícola no distrito de Mapai, em Gaza. Rogério Maded.
7: Milho, mexoeira, mapira e hortícolas diversas são as principais culturas dizimadas pelos bravios, sendo elefantes, búfalos e hipopótamos os animais mais problemáticos para o setor agrícola na região. O diretor do Serviço Digital de Atividades Econômicas, em Mapai, Isaac Quave, diz que os animais que estão a criar danos nas comunidades são provenientes do interior dos parques nacionais de Limpopo e Banyene. Isaac Quave anotou que a ação devastadora dos animais bravios nos campos agrícolas anula o empenho dos produtores locais, numa altura em que as autoridades governamentais têm vindo a sensibilizar os camponeses para aumentarem as áreas de cultivo. Rogério Maded, em Xaxai.
3: Na atualidade internacional, o secretário-geral da ONU diz que é tempo de as grandes potências compreenderem os limites do seu poder. Para António Guterres, o impasse dos Estados Unidos da América no conflito com o Irão e a invasão à Ucrânia pela Rússia evidenciaram, por exemplo, os limites das grandes potências. Em entrevista ao jornal Financial Times, Guterres, cujo mandato de liderança da ONU termina em dezembro deste ano, afirmou que, se observarmos os acontecimentos recentes, a capacidade das grandes potências de impor a sua vontade ou a sua força em diversas situações tem sido limitada. Foram as notícias a esta hora, as próximas inseridas no Jornal da Tarde, a partir das 12 horas e 30 minutos. 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

Esta é a segunda hora da emissão aqui na Rádio Moçambique, referente ao primeiro período de período em português. É isso, primeiro período de emissão em português. Entramos com esta música, Zena Bacaro, Nukelia Onakunliha. É a saudade. Alguém deve estar com saudade de seu pai, sua mãe, seu irmão, seu filho. Saudade que acontece quando estamos longe das pessoas que amamos.

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0: Olá a todos e a todas. Bom dia!
1: Seja muito bem-vindo ao programa A Malta Toda, o espaço dedicado a crianças, adolescentes e jovens e a toda a comunidade, com informações de educação, entretenimento e, acima de tudo, muita aprendizagem.
0: É com enorme alegria que chegamos aqui em todos os domingos, terças e quintas-feiras, pontualmente pelas 11 horas, através da Rádio Moçambique, na frequência de 90.0 FM, levando temas que ajudam a construir uma sociedade mais saudável, consciente e cheia de esperança.
1: 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Nossos nomes são Jacira Esmail Tuair e
0: Crisalda Deida Mário.
1: Na produção do programa, Mano Duca Litos na sonorização e o Tio Gil do Máquina na coordenação da Malta.
0: Hoje vamos falar sobre algo muito importante, os impactos negativos das uniões prematuras.
1: Amigo ouvinte, por trás de uma união prematura, pode existir uma criança ou adolescente que deixa a escola, abandona sonhos, assume responsabilidades para as quais ainda não está preparado ou perde oportunidades que poderiam transformar o seu futuro.
0: E é justamente sobre isso que queremos conversar hoje.
1: Não estamos aqui para apontar o dedo a adolescentes. Estamos aqui para informar, compreender e procurar soluções, até porque nós fazemos parte dessa camada.
0: Porque uma sociedade que quer proteger o seu futuro precisa de começar por proteger as suas crianças e os seus adolescentes.
1: E quando falamos de adolescentes, estamos a falar de pessoas que ainda estão numa fase de crescimento, aprendizagem e construção da própria identidade.
0: É uma fase em que se deve estudar, descobrir talentos, desenvolver capacidades, fazer planos e preparar-se para a vida adulta.
1: Mas o que acontece quando uma pessoa é colocada demasiado cedo diante de responsabilidades de adultos?
0: É essa pergunta que vai acompanhar a nossa conversa hoje.
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3: Lenice, eu vi que plantaste 4 árvores, é verdade?
4: Sim.
3: Quais são?
4: Uma é abacateiro, limoeiro e a outra é pereira. Mas a outra já não me lembro porque a minha mãe já cortou. Eu vim em casa da minha prima. Depois minha mãe trouxe as sementes e eu plantei perto da horta dela. Germinou, saiu uma plantinha. Eu tirei e fui pôr no outro sítio porque a raiz já estava a se espalhar e já está muito apertado para a plantinha. Como eu fiz enquanto eu estava a semear a goiabeira, fiz assim mesmo como as outras. Punha a semente, regava, tu a ver que já está a sair uma plantinha, eu tirava, punha a outra. E a outra que já crescia, eu tinha ido posto a outro lugar. Para eu não me esquecer, levei um cartão, escrevi os nomes e piquei num bambu. A minha mãe que me ensinou e a minha prima.
3: Com quantos anos plantaste?
4: 5 anos.
3: E agora vêem essas árvores já cresceram?
4: Sim. A que está mais grande já está a dar frutos é a goiabeira. O limoeiro está de um tamanho médio e a abacateiro está de um tamanho pequeno.
3: Me vejo, se gostei, eu também vou pedir para minha mãe para me ajudar a plantar.
4: Tá bem, vai ser muito fácil, só não pode se esquecer de regar.
2: Plantemos hoje para colher amanhã um ambiente mais verde e com mais esperança. 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
1: Amigo ouvinte, antes de falarmos das consequências, é importante compreender exatamente o que são uniões prematuras.
0: De forma simples, uniões prematuras são qualquer casamento formal ou união informal que envolve uma pessoa menor de 18 anos.
1: Não podemos olhar para essas situações apenas como uma questão de relacionamento.
0: As uniões prematuras podem afetar profundamente a educação, a saúde, a segurança, o desenvolvimento emocional e as oportunidades futuras da criança ou adolescente.
1: Amigo ouvinte, existem fatores que podem contribuir negativamente para este problema.
0: Entre eles podemos encontrar
1: pobreza e dificuldades econômicas,
0: abandono ou interrupção da escola,
1: pressão familiar ou comunitária,
0: desigualdade entre rapazes e raparigas,
1: falta de informação sobre os direitos da criança,
0: gravidez na adolescência,
1: normas sociais que incentivam uniões muito cedo,
0: falta de oportunidades para os jovens,
1: violência ou exploração.
0: Agora vamos fazer uma curta pausa para escutarmos a entrevista e ouvirmos as opiniões dos nossos amiguinhos. Voltamos.

0: habilidades pedagógicas relacionadas com os alunos, planejando a organização, entre outros. E o professor deve ser vigilante dos alunos e deve ter uma conversa com os alunos, um diálogo com as crianças na escola e ter aquela coisa da criança ver, observar o que está acontecendo e não ter medo de divulgar ou dizer alguma coisa sobre a violência, informar o professor ou qualquer coisa, ou em casa, os mais velhos, para juntos podermos combater a violência na escola.
1: E como a tia olha para as crianças hoje em dia?
0: As crianças hoje em dia, vou dizer que são um pouco rebeldes. São rebeldes porque, não sei, depende, né, do local da escola, o local onde estamos, né? Por exemplo, uma escola no bairro, há aquela coisa de discriminação, exclusividade, né? A criança, quando não tem aquilo, o outro tem aquela coisa, não tem. Bullying também existe nas escolas. Isso não pode existir na escola. Quando é assim, a criança fica mesmo, não fica bem. Sim, que eu entendo aí.
1: Quais motivos a tia acha que provocam essas situações de violência na escola?
0: Motivo de violência na escola é o problema de condições da escola, problema de exclusividade das crianças, problema de a própria aprendizagem e pobreza em si também faz parte da violência. Porque aquele tem aquilo que não tem. Isso também faz parte de nós adultos. Também temos que acompanhar os filhos em casa.
1: Em casos de encontrarmos, por exemplo, um professor ou até mesmo as próprias crianças a lutarem umas com as outras ou o professor a agredir fisicamente a criança, o que a escola deve fazer? Como a escola deve agir nessa situação?
0: No caso de encontrarmos crianças a lutar entre eles ou agredir entre eles, pegamos as duas crianças, levamos para a secretaria, chamamos os pais encarregados de educação, aí conversamos, temos um diálogo. Como é criança, não pode ir no tribunal nem na esquadra, temos que ser nós mesmos ali a educar a criança na escola, perante dos pais da educação. Então, quando é professora a violentar a criança, tem que responder. Isso não pode fazer para uma criança na escola. O que deve fazer na escola é ensinar a criança, educar a criança, a não violentar a criança.
1: Caso a tia se deparasse com uma situação de violência em que um professor está a agredir fisicamente uma criança, o que a tia faria naquele exato momento?
0: Era divulgar. Divulgar a pessoa, o telefone, firmava aquele assunto ali e mandava ou para a televisão, ou para a esquadra. O que não se pode fazer? Não é admissível a gente violentar uma criança na escola. Um adulto, pegar uma criança a bater, é feio, não é bom. Porque a criança é o futuro deste país. Nós temos que educar para amanhã. Ela educar os outros também. Agora, se educamos a lutar, a bater, a matar, isso não pode.
1: E que mensagem a tia gostaria de deixar para os professores que possivelmente, né, infelizmente, praticam essa violência contra a criança nas escolas e também para aquelas crianças que infelizmente têm a mania de lutar uns com os outros?
0: Vou dizer para os colegas professores, tem muita paciência com as crianças nas salas de aula, na escola. Mesmo que a criança não seja seu aluno, qualquer criança da escola, temos que respeitar as crianças. Dialogar, muito diálogo com os meninos, muita conversa com as crianças. Não conseguimos, podemos até chamar os pais. Temos reuniões com os pais, palestras sobre essas coisas de violência, esses casos não dá. Na escola temos violências. Então, professores, aqueles professores que têm problemas em casa, que carregavam problemas de casa para a escola, já violentar crianças porque pronto, em casa aconteceu uma coisa que não deu, não pode levar para a escola. Coisas de casa são de casa. Na escola é outro comportamento perante as crianças em frente. E nós somos educadores, nós somos espelho do país. Então nós temos que ser mesmo, temos que ter mesmo respeito conosco mesmo. Então, esse é o conselho que dou aos colegas. Tem que os colegas às vezes dão, chamam crianças de nomes. Ou era macaco, imbecil. Esses nomes não podemos dar criança na escola. É muito feio. Eu já assisti isso muitas vezes. Mas isso não podemos fazer isso.

0: Criança, uma criança tem que aprender, criança vem para aprender. Ninguém nasceu a saber. Nós temos que saber fazer, aprender com os mais velhos. Então somos nós, professores, temos que educar, mas primeiro são os pais em casa. Primeiro educadores são os pais. Depois nós somos os educadores das crianças. A violência escolar afeta a criança na saúde. A criança pode ter problemas de ansiedade, medo, dificuldades de concentração, que por sua vez pode levar à perda de bem-estar física e psicológica da criança. Então, temos que ter muito cuidado de como lidamos com uma criança na escola. Temos que provocar esses problemas todos estão aqui, que eu acabei mencionando. Temos que ter muito cuidado mesmo. Porque na violência, é muita violência, não só agredir a criança, não. É muita violência na escola. Bater, agredir, temos violência sexual, temos violência psicológica, violência verbal. Essas coisas todas, a criança fica sem saber o que fazer. Uma vez vi uma criança, por exemplo, na escola, foi na escola, o senhor perguntou, disse, 1 + 1 é igual a quanto? Disse que é igual a 2. 2 + 1, isso é igual a 3. 3 + 1, isso é igual a 4. 4 + 1, 5. Então, eles, 1. Então, o professor trocou. 2 + 1, 3. 3 - 1, 2. Então, a criança aí não entendeu, acho que não sei, não entendeu, mais ou menos. Foi em casa, disse que eu não vou mais na escola, porque o professor não sabe dar aulas. Eu não vou. Quando eu respondi, ela me bateu. Eu não vou mais, porque me bateu. Não sei o quê. Então, nós temos que saber lidar com a criança na escola. Não só falarmos coisas que não estão. E temos que primeiro preparar a aula em casa. Porque a criança também não é burro assim. Como nós pensamos. A criança conhece. Vai à escola sabendo alguma coisa. Temos que aprender com a criança também. A criança entende. Você faz uma coisa errada dela, sabe? Ele errou. Então, nós temos que ter muito cuidado com as crianças. Não são tão burros assim.
1: Estamos de volta.
2: Muito obrigada a todos por fazerem parte da nossa entrevista.
3: É importante lembrar que nenhuma criança deve ser culpada por uma situação que envolve adultos, pressão ou falta de proteção.
2: Um dos impactos mais preocupantes é o abandono escolar.
3: Amigo ouvinte, imagine uma menina de 14 ou 15 anos que tenha o sonho de ser professora, médica, enfermeira, engenheira ou empresária.
2: Ela frequentava a escola, tinha amigas, estudava para os testes e imaginava um futuro diferente.
3: Mas, de repente, entra numa união e passa a ter responsabilidades que dificultam a continuidade dos estudos.
2: O sonho da menina fica interrompido.
3: Quando um adolescente abandona a escola, não perde apenas as aulas daquele momento.
2: Pode perder oportunidades de formação, emprego e independência econômica no futuro.
3: Por isso, manter as crianças na escola é uma das formas mais importantes de prevenção.
2: As uniões prematuras podem trazer também consequências para a saúde.
3: O corpo de uma adolescente ainda está em desenvolvimento.
2: Uma gravidez durante a adolescência pode apresentar riscos acrescidos e necessita de acompanhamento adequado pelos serviços de saúde.
3: Outro impacto importante está relacionado com as oportunidades econômicas.
2: A educação e a formação profissional ajudam os adolescentes a adquirir conhecimentos e competências para o futuro.
3: As meninas são frequentemente afetadas de forma desproporcional pelas uniões prematuras.
2: Em Moçambique, cerca de 48% das raparigas casam-se antes de maioridade.
3: Quando uma menina abandona a escola e passa a assumir responsabilidades domésticas e familiares muito cedo, pode perder a oportunidade de desenvolvimento à sua autonomia.
2: Toda criança tem direitos.
3: Tem direito à educação.
2: Tem direito à proteção contra a violência, abuso e exploração.
3: Tem direito à saúde.
2: Tem direito a crescer num ambiente seguro.
3: Tem direito a ser ouvida e respeitada.
2: Conhecer esses direitos ajuda a nós crianças e adolescentes a reconhecer situações de riscos e procurar ajuda.
3: Em Moçambique, a Lei de Prevenção e Combate às Uniões Prematuras pune com pena de 8 a 12 anos o adulto que se unir a uma criança para denunciar ou pedir ajuda de forma anônima e gratuita. Ligue para o número 116.
2: A lei é 19/2019, de 22 de outubro. Como digo sempre, tudo que é bom dura o tempo possível para se tornar inesquecível.
3: Amigo ouvinte, hoje falamos sobre os impactos negativos das uniões prematuras. Dissemos o que são uniões prematuras. Falamos das causas e muito mais.
2: Nossos nomes são Jacira Meltoeir e
3: Crisalda Deida Mário.
2: Na produção e apresentação do programa, Mano Abdul Calitos na sonorização e o Tígio do Máquina na coordenação da Malta.
3: Nós, a Malta toda, contamos com a parceria dos títulos do Unicef, o Fundo das Nações Unidas para a Infância. Sem esquecer que o programa vai ao ar em todos os domingos, terças e quintas-feiras, pontualmente às 11 horas e 10 minutos. 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
2: Foi muito bom interagir contigo, amigo ouvinte. Não te esqueças, se estiveres a passar por uma união prematura ou se conheces alguém que está a passar por uma situação, não hesite em ligar para a linha Fala Criança de forma anônima e gratuita. Ligue já para o número 116. Um grande abraço, amigo ouvinte, e até breve.
3: Tata!
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11 horas e 37 minutos, vamos ouvindo sons que nos chegam de vários pontos da nossa pátria amada. Vamos ouvindo tendências musicais dos vários artistas que, sim, têm talento. Vamos ouvindo vozes antigas, vozes novas. E agora a Lisa James, acompanhada pelo Anselmo Ralph, para este tema Vais Rochar. Antes ouvimos a Dama do Bling dizendo que a vida é uma life.

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1: 11 horas e 42 minutos. Esta continua a ser a sua rádio amiga em manhã de terça-feira, 25 de agosto de 2026. Dia para fazer a diferença, para ser solidário para quem precisa. Dia para fazer a paz para ou com as pessoas com quem nos com quem divergimos ideias, porque nem sempre vamos pensar igual. Então, às vezes, o pensar diferente traz problemas entre pessoas da comunidade. Então, se você puder ser mais tolerante, contribui bastante para a paz que desejamos. Mais músicas para ouvir no quadrante do seu receptor. Ouvimos o Stuart Sukuma com a Idunia, o mundo com todos os seus problemas, mas o importante é que cada um conheça o seu espaço e faça de tudo para que o mundo seja um lugar melhor, um lugar aconchegante, um lugar que vale a pena estar. E a cada dia vamos sentindo uma grande distância entre o amor e o perdão. Então vamos ser mais tolerantes, vamos ser mais amáveis uns com os outros. Vamos respeitar as diferenças. E acima de tudo, vamos valorizar aquilo que nos une, que é Moçambique.

0: Voltamos para cá, para Nampula, depois de ouvirmos estes sons da capital moçambicana, agora com Mr. Bau. Mr. Bau, que também passeou a sua classe com este tema que mostra que é preciso manter a humildade. Quando a sua vida melhorar, não deixa de ser humilde, não deixa de reconhecer os amigos que cresceram consigo, os amigos do seu bairro, não deixe de reconhecer a zona onde você nasceu, os seus familiares, não deixe de reconhecer os pratos típicos que lhe fizeram crescer, não deixe de reconhecer os amigos lá de baixo que certamente não tiveram boa sorte na vida. Enfim, não deixe de ser você. Tem gente que quando muda de vida, muda tudo, esquece tudo, começa novo ciclo e segue em frente, esquecendo que partiu de algum ponto. E é por isso que uma música muito famosa diz que tudo o que sobe, desce para se alimentar. Então, não se esqueça que por mais alto que a gente suba, um dia vai descer para a base. E quando descer, é sempre bom encontrar um lugar melhor para ser acolhido, e não espinhos, não pedras e não garrafas partidas. Então veja como você faz com a sua fama, com o seu poder, com a sua riqueza, com tudo o que você conquista nesta vida. É preciso termos humildade sempre, sempre, sempre, porque tem coisas que são passageiras, mas tem aquelas que são perenes, aquelas que continuam para a vida inteira. Vamos convidar Ezequinera. Ezequinera com este tema que é quase um hino. Vamos falar da Bahia, a Bahia de Pemba, que é a terceira maior do mundo.
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É verdade. Terceira baía do mundo. Estivemos em Pemba, estivemos em Cabo Delgado com esta voz inconfundível. Um dos músicos que nos representa e muito bem aqui ao nível da região norte do país. Vamos ouvir tema que nos chega de Nampula. Vamos ouvir uma das grandes vozes de Nacala, uma das vozes que deu início à música ligeira de Nampula, chama-se Mista Ama. Teve um pequeno incidente há umas semanas, mas sem dúvida que pouco a pouco vai saindo desta situação. Incidentes acontecem na vida de qualquer um. Vamos ouvir uma das suas criações do final de 2025, Marrapo, Abóbora. Mas com esta música ele quer dizer que é importante que os nossos cônjuges conheçam a nossa realidade. Tem gente que gosta de camuflar-se quando sai à rua. Na rua mostra uma coisa, mas na realidade ela é outra coisa.

0: Vamos ficando assim, em termos musicais, vamos fechando com este marrapo do Mr. Am, acompanhado pela Vovote. É importante, sim, conhecer as origens de cada um dos cônjuges, para que não haja, sim, frustrações futuras. É preciso que cada um saiba onde é que está a se meter em termos de relacionamento, para que não haja ilusões. É importante que cada um saiba com quem vai viver, para que não haja confusão.
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0: Exatamente 12 horas em todo o território nacional.
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0: Muito boa tarde, amigo ouvinte. Chamo a sua atenção para a escuta já a seguir do noticiário provincial. Ótima audição.

0: Vamos às notícias com Nelson Tatanha. Nelson Tatanha, quais são as incidências noticiosas desta terça-feira, 25 de agosto? Boa tarde.
1: Ora, viva, muito boa tarde, Hermínia Francisco. Saudação extensiva ao caro ouvinte. É notícia, um funcionário do Hospital Central de Nampula está detido, indiciado no envolvimento de venda de sangue. A informação foi confirmada nesta terça-feira pelo responsável do banco de sangue daquela unidade sanitária, Cássio Tupa. Tupa acrescentou que a detenção deste funcionário foi através de uma denúncia feita ao Gabinete Provincial de Combate à Corrupção sobre a existência de um técnico afeto ao banco de sangue que se envolve em atos ilícitos. A comunidade de São do Egídio pede aos jovens e adolescentes a estarem conscientes e a não se envolverem no consumo e tráfico de drogas para não destruir a sua vida. O representante da comunidade de São do Egídio em Nampula, Américo Sardinha, disse que para além de se combater este mal, é importante que os jovens pautem pelos valores éticos e morais para não interromper os seus sonhos. Américo Sardinha refere ainda que o combate deste flagelo exige o envolvimento de todos os segmentos sociais, defendendo a necessidade da atribuição de penas duras contra todos os prevaricadores que forem identificados. No distrito de Moecato, em Nampula, 8.400 raparigas estão a ser assistidas desde este ano através do programa de empoderamento e retenção desta camada social no ensino, inserido no programa Eu Sou Capaz. O programa da iniciativa da esposa do presidente da República, Geta Chapo, visa capacitar as raparigas que se encontram fora do circuito escolar com habilidades para a vida. O diretor do Serviço Distrital de Educação, Juventude e Tecnologia de Moecate, António Ágida, disse que o programa Eu Sou Capaz está em marcha em 95 escolas das 99 existentes ao nível da região, abrangendo as raparigas da 5ª à 9ª classes. O Conselho Municipal da cidade de Nampula está a fazer intervenções nas estruturas hidráulicas e de terraplanagem em diferentes bairros da urbe através do financiamento do Banco Mundial. A ação tem vista a manter todas as estradas que ligam os bairros suburbanos transitáveis em toda a época chuvosa. Sem avançar o dinheiro injetado pelo Banco Mundial, o vereador para a área de manutenção e obras no Conselho Municipal de Nampula, Mustafa Age, disse que neste momento decorrem intervenções nos troços que saem da Direção Provincial de Agricultura e Pescas ao Campo dos Macondes, que ligam o Clube 5 à Avenida de Trabalho, o Aresta à Escola Completa de Mutimacanha e a do condomínio passando por Azevedo até ao Hospital Geral de Marrera. O presidente do Conselho Municipal de Nampula, Luís Jiquira, diz que ainda não está resolvido o problema de transporte de passageiros na urbe. Nampula recebeu recentemente 15 autocarros da Iniciativa Presidencial de Melhoramento da Mobilidade Urbana no país e subiu para 30 o número de autocarros com os outros 15 que existiam. O problema de transporte de passageiros na urbe, segundo Jiquira, só ficará resolvido com a melhoria das vias de acesso em algumas zonas mais recônditas e abertura de novas rotas. Atualidade desportiva, faltam menos de 24 horas para a partida da delegação de Nampula para a fase final do 16º Festival dos Jogos Desportivos Escolares em Inhambane. A anteceder a viagem via terrestre, prevista para as primeiras horas desta quarta-feira, o governo provincial vai, esta tarde, no Instituto Industrial de Nampula, despedir-se dos 130 atletas e demais membros integrantes da delegação. Além do primeiro kit composto por pasta, cobertor, camiseta e cantil, os atletas receberam esta terça-feira equipamento desportivo e material de higiene e dignidade. Por fim, saiba, amigo ouvinte, que a Associação Provincial de Karatê em Nampula diz que está tudo a posto para a abertura, este sábado, do Campeonato Provincial de Karatê Shotoryu. Segundo o presidente da Associação Provincial de Karatê em Nampula, Arlindo Mema, o campeonato vai contar com a participação da província do Niassa como convidada com o estilo Karatê Shotokan. Mema disse que ainda há espaço para atletas da modalidade interessados a participar. Estimado 20, foram as notícias a esta hora. No estúdio 4 está Hermínia Francisco. Fiquem na boa companhia dela. Próximas notícias às 13 horas, na primeira edição do Jornal de Nampula. Boa tarde.

Muito boa tarde, Nelson Tatanha. Estamos com 12 horas e 6 minutos. Seguimos com Sons da Terra. Na verdade, vamos ouvir um filho de matador, Cláudio Ismael, com o tema Teu Nome. De Nampula para o Mundo. Uma das vozes representativas do panorama moçambicano. Panorama musical.

0: É apenas um cheirinho da música que vamos ouvir a seguir ao programa Uma Data na História. O teu nome é do grande Cláudio Ismael, filho de Matadoro, filho de Nampula.
1: Uma data na história. 25 de agosto de 1995. Esta data ficará sempre ligada com letras de ouro na história do desporto moçambicano no geral e do atletismo em particular. Com efeito, Maria de Lourdes Mutola, depois de todos os sucessos nos 800 metros, sagrou-se campeã mundial dos 1000 metros. Este fato registrou-se a 25 de agosto de 1995, no Torneio Internacional de Bruxelas, na Bélgica. Ela fez o percurso em 2 minutos, 29 segundos e 34 décimos. Coincidentemente, foi neste mês de agosto, no dia 19 do ano de 2008, que a nossa gloriosa menina de ouro disse adeus às pistas de atletismo.

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1: Maria de Lourdes Motola nasceu a 27 de outubro de 1972 no bairro do Xamanculo, arredores da cidade de Maputo, e desde criança esteve sempre ligado ao desporto. Não tendo sido aceita a sua participação no campeonato de futebol de júniores masculinos com 14 anos de idade, iniciou-se no atletismo. Filha de pai operário dos serviços portuários e caminhos de ferro e de mãe doméstica, Maria de Lourdes Motola é de uma família humilde. Em 1988, beneficiou de uma bolsa da Solidariedade Olímpica para países do Terceiro Mundo e passou a residir no estado de Oregon, nos Estados Unidos da América, onde frequentou e concluiu o liceu. Desde então, ela não parou de correr e venceu uma centena de provas internacionais, colocando-se entre as maiores do atletismo internacional. Motola detém um recorde do mundo de 100 metros em pista coberta e em pista aberta, recorde africano de 1000 metros em pista aberta, recorde africano dos 800 metros em pista aberta. Em 1995, sagrou-se vencedora do Grande Prémio da Federação Internacional de Atletismo Amador, IAAF. Foi 3 vezes campeã africana, uma das quais dos 1500 metros, e 2 vezes no Campeonato dos Jogos Africanos. Maria de Lourdes Motola é detentora de todos os recordes de Moçambique para as suas categorias.

O Uruguai é o país mais pequeno da América do Sul. Durante o século XVII, foi governado por Portugal e de 1726 a 1814 esteve sob o domínio da Espanha. A região era habitada por índios charruas, guaranis e xanaés até o século XVII. Uma colônia foi criada em Soriano em 1624 pelos espanhóis. Em 1860, os portugueses estabeleceram a colônia de Sacramento, porém foram expulsos pelos espanhóis. Montevideo foi dominada entre os anos 1810 e 1814 após uma luta armada liderada pelo militar uruguaio José Gervásio Artigas. Em 1816, tropas portuguesas apoiadas pela Argentina invadiram o país, derrotando Artigas. Pouco depois, o Uruguai era ocupado por novas forças, desta feita a aliança dos portugueses com o Brasil. O território foi anexado às terras brasileiras em 1921 com o nome de Província Cisplatina. Em 1825, o líder político uruguaio Juan Antonio Lavareja proclamou a independência do Uruguai e, com a ajuda de tropas argentinas, expulsou os brasileiros. Em 1839 e em 1851, ocorreu uma guerra civil ocasionada por desinteligências entre os liberais e conservadores. Já em 1865, a Argentina e o Uruguai, este último aliado do Brasil, participaram na Guerra do Paraguai, onde a Tríplice Aliança saiu-se vitoriosa. Nos primórdios do século XX, os serviços públicos uruguaios foram nacionalizados e criou-se o primeiro sistema de previdência social da América Latina. O cargo de presidente foi substituído por um conselho de administração em 1951. Só em 1966, o sistema presidencialista voltou a entrar em vigor no país. A crise econômica instaurada no Uruguai estimulou o surgimento do grupo guerrilheiro Tupamaros. Em 1973, uma ditadura foi instalada pelo presidente Juan María Bordaberry, com apoio dos militares. Em 1980, instaurada a democracia e, em consequência disso, em 1984, foram realizadas eleições no país. No início de 1990, registrou-se uma crise económica que prolongou até 1999.

0: Em uma data na história, recordamos hoje a primeira vitória da atleta Maria de Lourdes Motola na prova mundial dos 1000 metros em Bruxelas, em 1995. Destacamos ainda a independência do Uruguai em 1825. O texto foi escrito por Dalila Miquidade, a sonorização foi de Moussa Gigalibo e a apresentação de Vitor Reis.
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2: Doze horas e 15 minutos, deixamos para trás os acontecimentos que marcam o dia 25 de agosto de 2020, aliás, 25 de agosto de todos os tempos, dos anos idos, e seguimos com a música Teu Nome, do Cláudio Ismael, músico de Nampula, músico de Matadouro, que nasceu a 21 de abril de 1992 e que é um músico do mundo. Saiu de Nampula para a capital moçambicana, onde tem sim feito os seus trabalhos. Ele toca o gênero afropop.

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1: Da Kirmar Resources, recebemos o presente anúncio de cancelamento e reagendamento das reuniões de consulta pública face à apresentação dos resultados do censo e inventário patrimonial da proposta do projeto da nova mina de Mualade da Kenmar, na província de Nampula. A Kenmar Moma Mining Mauritius Limitada informa ao público em geral e às partes interessadas que a ronda de reuniões de consulta pública para a apresentação dos resultados do censo e inventário patrimonial da proposta do projeto da nova mina de Mualade, anteriormente agendada para decorrer entre os dias 14 e 16 de julho de 2026, foi cancelada. Pelo facto, a Kenmar apresenta as suas sinceras desculpas por quaisquer inconvenientes que esta alteração possa causar. As reuniões de consulta pública serão realizadas nas novas datas, horários e locais que indicaremos dentro de instantes. A Kenmar agradece a compreensão de todos e reforça o seu compromisso com um processo de consulta pública transparente, participativo e em conformidade com a legislação ambiental em vigor na República de Moçambique. Para a elaboração do plano do reassentamento do projeto da mina de Mualade, foi contratada a empresa Coastal Environmental Services Mozambique Limited, que está a elaborar o plano de reassentamento de acordo com o Decreto nº 31/2012, regulamento sobre o processo de reassentamento resultante de atividades econômicas e Diploma Ministerial nº 156/2014. Diretiva técnica do processo de elaboração e implementação dos planos de reassentamento. O projeto proposto irá desencadear o reassentamento econômico em 6 comunidades. De forma a dar continuidade a este processo, a Coastal Environmental Services Mozambique vem por este meio informar ao público e às partes interessadas que pretende realizar mais uma ronda de consultas públicas do plano de reassentamento entre os dias 17 e 20 de agosto de 2026. Esta será a segunda ronda de consultas públicas para as comunidades de Namaize, C, Moholoni, Epuire, Katoa e Nampeia e a primeira ronda de consultas para a comunidade de Pilivili. A reunião com a comunidade de Pilivili decorrerá nas instalações da sede da localidade de Pilivili. As consultas serão realizadas de acordo com o calendário que passaremos a apresentar, com o objetivo de apresentar os resultados de censo e inventário patrimonial, os resultados das discussões sobre compensações e terra alternativa para o reassentamento econômico. Comunidade de Namaize C. Data: 17 de agosto de 2026, pelas 14 horas. Comunidade de Moholoni. Data: 18 de agosto de 2026, às 9 horas. Comunidade de Epuire. Data: 18 de agosto de 2026, pelas 14 horas. Comunidade de Katoa. Data: 19 de agosto de 2026, pelas 9 horas. Comunidade de Nampeia. Data: 19 de agosto de 2026, pelas 14 horas. Comunidade de Pilivili. Data: 20 de agosto de 2026, pelas 9 horas. O resumo não técnico do projeto de Mualade está disponível para consulta pelo público nos seguintes endereços: Direção Nacional do Ambiente e Mudanças Climáticas, Cidade de Maputo. Direção Provincial de Desenvolvimento Territorial e Ambiente de Nampula, Secretaria da Administração do Distrito de Moma, Secretaria da Localidade de Pilivili, no site da Coastal Environment Services Mozambique Limitada, http://www.sesnet.co.za/public documents. Escritores da Kenmar, em Tupuito. Para mais informações, contacte a Coastal Environmental Services pelo telefone 87 80 24 483 ou e-mail i.book@sesnet.co.za. Equipa de Relações Comunitárias de Kenmar, Rua da Mabuluco, pelo telefone 84 49 78 054 ou e-mail ermambuluco@kenmarmos.com ou Joana Bilho pelo telefone 84 71 46 017, e-mail jbilho@kenmarmos.com. Ouvinte, acabamos de apresentar o anúncio de cancelamento e reagendamento das reuniões

0: de consulta pública face à apresentação dos resultados do censo e inventário patrimonial da proposta do projeto da nova mina de Mualadi da Kenmar, província de Nampula. Da Kenmar Resources, Nampula.
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7: Renovamos os votos de continuação de ótima terça-feira na companhia da Rádio Moçambique. Ótimo apetite ao almoço para o amigo vindo que já se encontra à mesa. Boa viagem aos que estão a viajar. E certamente rápidas melhoras aos que padecem de alguma enfermidade, que em breve voltem ao convívio dos seus familiares e amigos. Dentro de instantes vamos estabelecer contacto com a Antena Nacional da Rádio Moçambique para a transmissão do Jornal da Tarde e a seguir às 13 horas o habitual boletim informativo local, Jornal de Nampula. Espero sinceramente que o nosso sinal esteja a chegar até si nas mais perfeitas condições de audição. Estamos a transmitir em direto dos nossos estúdios em Nampula. Já pode acertar connosco o seu relógio. São precisamente 12 horas e 30 minutos em Moçambique. Boa tarde.
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0: Boa tarde. Colisão entre moto, táxi e caminhão mata duas crianças e fere outras duas na cidade da Beira em Sofala. Animais bravios devastam cerca de 680 hectares de áreas agrícolas no distrito de Mapai, em Gaza. Polícia desmantela a quadrilha de assaltantes constituída por crianças e adolescentes que operava nos municípios da Matola Rio e Boane, na província de Maputo. Pelo mundo fora, Uganda e Burundi realizam conversações em Israel sobre o envio de tropas para uma força de segurança internacional proposta para a faixa de Gaza. São algumas notícias que vão preencher este jornal no dia em que o Conselho de Ministros está reunido em Chimoio, na província de Manica, sob a direção do chefe de Estado, Daniel Chapo. Este jornal está a ser transmitido em direto dos estúdios da Rádio Moçambique, na cidade da Beira, em Sofala, e conta com Jorge Johnny na edição e apresentação e Luiz Marjani nos cuidados técnicos. Vamos a uma breve pausa e já voltamos. O derramamento de sangue nas estradas continua a marcar o dia a dia no país. Ontem, duas crianças morreram na cidade da Beira, em Sofala, numa colisão entre um caminhão e um mototáxi. Benícia Fayane.
1: Os menores seguiam no mototáxi e, dada a violência do embate, morreram no local. Outras duas, que também estavam no mesmo veículo de duas rodas, incluindo o condutor, ficaram feridos e encontram-se internados no Hospital Geral da Beira. Segundo o porta-voz do Comando Provincial da PRM em Sofala, Marito Peralto, o acidente pode ter sido originado pelo excesso de velocidade e ultrapassagem irregular por parte do mototáxi, cujo condutor e o camionista estão detidos. Marito Peralto diz ser inconcebível que um mototaxista transporte quatro crianças e sem capacetes.
2: O caso ocorreu na zona de Six Mile, envolvendo um auto pesado de mercadoria, que é de tipo basculante, da marca Sinotruk modelo Hall, de cor branca, que seguia no sentido Nyangoma, em direção à Estrada Nacional número 6, chegado no local do sinistro. O condutor de motorizada, de marca Lifani, solteiro de 43 anos de idade, que transportava consigo quatro passageiros menores de idade, que seguia o mesmo sentido, na tentativa de fazer ultrapassagem, perdeu o controle da sua condução. Em consequência disso, os menores foram projetados para o chão, tendo dois deles sido atropelado pela roda traseira do auto pesado.
1: O porta-voz do Comando Provincial da Polícia da República de Moçambique, PRM Sofala, Marito Peralto, falando de um acidente de viação que resultou na morte de duas crianças e ferimento de outras duas na cidade da Beira.
0: Derramamento de sangue nas estradas nacionais a continuar e a marcar o dia a dia, uma situação que tem estado a gerar cada vez mais preocupação. É lançado esta tarde em Chimoio, na província de Manica, o livro intitulado Daniel Chapo, ou melhor, Daniel Francisco Chapo, A Vantagem e os Desafios de um Presidente Jovem. A cerimônia de lançamento da obra vai contar com a participação do Presidente da República, Daniel Chapo. O livro, da autoria de Lourenço Lindon, secretário de Estado na província de Manica, aborda a trajetória e os desafios associados à liderança de Daniel Chapo, num contexto marcado pela participação de uma nova geração nos processos de governação e na construção do futuro de Moçambique. Ora, o jornalista Nelson Mainato leva-nos a conhecer o livro através de uma entrevista ao autor Lourenço Lindon.
3: O livro intitulado Daniel Francisco Chapo, Vantagens e Desvantagens de um Presidente Jovem, da autoria do acadêmico Mateus Lindondé, é lançado esta tarde na cidade de Chimoio, em Manica. A obra literária analisa o perfil do atual estadista moçambicano e traça uma leitura comparativa em relação aos anteriores chefes de Estado. Em entrevista à Rádio Moçambique, Lourenço Lindondé sublinha que o que motivou a produção da obra foi o fato de Daniel Chapo ser o primeiro presidente nascido após a independência nacional. O autor destaca que Daniel Chapo assume a liderança nacional com grandes desafios, com destaque para a restauração total da segurança e o combate ao terrorismo na província de Cabo Delgado.
4: Daniel Francisco Chapo nasce no período pós-independência, portanto não tem um passado com a dominação colonial portuguesa. Não só isto, Daniel Francisco Chapo nunca chegou até a sua indicação para concorrer ao cargo de Presidente da República, nunca chegou a desempenhar um cargo de dimensão nacional, né? Portanto, comparativamente com os outros, né? Terminou ao nível de uma província, nesse caso, governador da província de Inhambane. Portanto, a priori, na altura de candidaturas, ele parecia ser o candidato menos conhecido, tanto pelos militantes quanto pela população. Daí que, quando, surpreendentemente, tanto ele venceu, os seus militantes, os seus camaradas, optaram por elegê-lo, portanto, a candidato do seu partido, portanto, às eleições de 2024. Este foi, digamos, o mote né, principal, aquilo que terá, enfim, desencadeado em mim esse sentimento de promoção, portanto, da escrita.
3: Para Lindondé, a idade do Presidente da República é determinante para o dinamismo e inovação rumo ao desenvolvimento do país. O lançamento da obra literária Daniel Francisco Chapo, Vantagens e Desafios de um Presidente Jovem, será testemunhado pelo chefe de Estado moçambicano. Da cidade de Chimoio, Nelson Mainato.
0: Precisamente em Chimoio decorre mais uma sessão do Conselho de Ministros sob a direção do chefe de Estado. Contamos trazer neste jornal alguma informação pormenorizada sobre esta reunião semanal do Executivo. Vem aí a 61ª edição da Feira Internacional de Maputo, a maior montra comercial do país. Para o distrito de Marraquene, na província de Maputo, o palco do evento, já seguem as delegações provinciais, como é o caso de Tete. Ana Venila.
5: A delegação de Tete partiu esta terça-feira à capital do país para participar na 61ª edição da Feira Internacional de Maputo, FACIM, composta por 63 integrantes, maior parte expositores oriundos dos 15 distritos desta província, técnicos da Direção Provincial da Indústria e Comércio e outros. A delegação de Tete pretende assim garantir o início antepato da montagem do pavilhão provincial e a organização logística dos produtos que vão representar o tecido empresarial provincial. O diretor provincial da Indústria e Comércio em Tete, que partilhou a informação, disse que ao todo serão 60 empresas que irão representar a província na FACIM a decorrer de 31 de agosto a 6 de setembro. Ofélio Jeremias disse que Tete pretende promover, através de exposição, produtos agrícolas e pesqueiros estratégicos e oportunidades de investimento no Vale do Zambeze, hidroelétricos e recursos minerais.
6: As expectativas são boas, são enormes, e nós queremos trazer resultados, como a província de Tete. O melhor resultado que nós esperamos é trazermos investidores para a província de Tete. Por isso, a nossa participação, o objetivo central, é divulgarmos aquilo que são as nossas potencialidades e trazermos investidores conosco, dizer aos visitantes, nosso citante, vale a pena ir a Tete e verificar o que é logo o que Tete tem. Tete promete e a província de Tete está preparada. E nós queremos aproveitar esta oportunidade para convidarmos todos os interessados, quer nacionais e internacionais, a visitar Tete, porque Tete promete, Tete tem tudo para ser transformado e as pessoas obterem riqueza.
5: Ofélio Jeremias, diretor provincial da Indústria e Comércio em Tete, e os preparativos da 61ª edição da Feira Internacional de Maputo a decorrer de 31 de agosto a 6 de setembro. Desta data, Ana Venila.
0: São neste momento 12 horas e 39 minutos. A Organização da Mulher Moçambicana, a OMM, na voz da secretária-geral, condena o uso de crianças para obtenção de recursos por parte de algumas mães através da pensão de alimentos. Cidália Chauk chama a atenção para o impacto moral e social desta prática. A informação é trazida à antena por Raquel Paulo Jorge, em Manica.
7: Cidália Chauque manifesta preocupação com os casos reportados em Manica, onde, segundo relatos das autoridades da justiça, a pensão de alimentos é usada como fonte de rendimento, colocando as crianças no centro de conflitos entre os progenitores. Para a secretária-geral, a criança deve ser protegida e nunca usada como instrumento de negócio, apelando à maior responsabilidade e consciencialização dos pais.
8: As crianças precisam de ser protegidas e não se pode em nenhum momento usar a criança como um fator de negócio. Preocupa-nos porque temos estado a sentir que, em alguns casos, as crianças são usadas e nunca usá-las como mercadoria. Para estas situações. Apelamos que as mães sejam mais responsáveis, mas em algum momento também sentimos que as mães precisam de ter mais atenção. Apelamos à harmonização, apelamos à consciencialização e nunca usar as crianças como mecanismo de agarração de recursos.
7: A dirigente reconhece, entretanto, que existem casos em que as mulheres e crianças são abandonadas pelos pais das crianças e ficam com a responsabilidade de garantir o seu sustento.
8: O sensato é que haja consciencialização nas situações conjugais. Tem que haver planeamento familiar. O planeamento familiar é importante. A pessoa tem que saber quando ter filhos e por que tem que ter estes filhos. E não usá-los para qualquer resolução de problemas familiares. Tem que se gerar um filho com responsabilidade. Olhar para esta criança como algo que nós precisamos de tratar, mas não olhá-los como qualquer coisa. Então sentimos aqui que haja responsabilização sempre que se pensar em fazer uma criança.
7: A secretária-geral da OMM apela assim aos homens e mulheres a assumirem conjuntamente as suas responsabilidades na geração e educação dos filhos, garantindo que as crianças cresçam num ambiente de proteção, cuidado e dignidade. De Chimoio, Raquel Paulo Jorge.
0: E retomamos um dos destaques deste jornal. A polícia desmantelou uma quadrilha de assaltantes constituída por crianças e adolescentes que operava nos municípios da Matola Rio e Boane, na província de Maputo. A corporação diz que os suspeitos praticavam assaltos tanto na via pública como a residências. Verônica Sidum.
9: O grupo, segundo a polícia, é constituído por 10 elementos que aterrorizavam a população com recurso a armas brancas. Os indiciados agiam à calada da noite, onde ameaçavam as suas vítimas com recurso a katanas e outros instrumentos contundentes para de seguida subtraírem bens e se colocarem em fuga. A informação foi avançada pela porta-voz da PRM Maputo, Carmínia Leite.
10: A polícia, quando toma conhecimento dessas ocorrências, rapidamente desencadeou várias ações operativas com vista a esclarecer o caso, onde foi possível a neutralização de 10 indivíduos. Importa realçar que os envolvidos estão sob custódia policial. Os adolescentes foram sensibilizados e posteriormente entregues aos encarregados de educação, ao passo que os maiores de idade permanecem sob custódia policial, sob detenção, no comando distrital da PRM Boane, aguardando os trâmites legais subsequentes. E a polícia vai continuar a apertar o cerco por forma a minimizar, combater práticas criminais no distrito de Boane.
9: Porta-voz da polícia na província de Maputo, Carmínia Leite, e o caso de assaltos na via pública no distrito de Boane, que culminou com a detenção de 10 pessoas, dentre as quais adolescentes e crianças. Da Matola, Verônica Sidumo.
0: E o envolvimento de adolescentes e jovens em crimes tem vindo a suscitar muita preocupação, reacendendo o debate sobre a erosão de valores morais no país. E de todos os quadrantes chegam apelos para a mudança da situação. Albano Xavier, em Nampula.
11: A comunidade de Santo Egídio pede aos jovens e adolescentes a estarem conscientes e a não se envolverem no consumo e tráfico de drogas para não destruir a sua vida. O representante da comunidade de Santo Egídio em Nampula, Américo Sardinha, disse que para além de se combater este mal, é importante que os jovens pautem pelos valores éticos e morais para não interromper os seus sonhos. Américo Sardinha refere ainda que o combate deste flagelo exige o envolvimento de todos os segmentos sociais, defendendo a necessidade da atribuição de penas duras contra todos os prevaricadores que forem identificados.
12: A comunidade de Egídio condena porque é um ato que não ajuda no crescimento, particularmente dos jovens, digamos, destrói o futuro de um jovem. Então, nós condenamos este envolvimento de drogas. Claramente que para nós é necessário, digamos, muito trabalho ao redor disto, porque é necessário procurar aqueles que vendem as drogas, mas também a educação é importante, porque os jovens, as crianças devem estar conscientes que não devem se envolver em drogas, porque destroem a sua vida. O apelo da comunidade de Santo Egídio em relação à juventude, como eu dizia, existe muita coisa para poder fazer. Há muitas iniciativas que se podem fazer, digamos, no tempo da juventude. Então, não se envolvam em drogas, porque a droga vai destruir e ali acaba a sua vida.
11: A representante da comunidade de Santo Egídio em Nampula, Américo Sardinha, condenando o envolvimento da juventude no consumo, produção e tráfico de drogas na província, que mina o desenvolvimento deste grupo social. Albano Xavier, em Nampula.
0: A maior parte dos crimes cibernéticos que ocorrem no país resulta do uso indevido de dados pessoais. As palavras são do presidente do Conselho de Administração do Instituto Nacional de Tecnologias de Informação e Comunicação, que destaca a necessidade do reforço da cibersegurança. A reportagem é da repórter Joana Mawai, da Redação Central.
13: Lourino Chemani defende, por isso, o reforço da proteção da informação dos cidadãos no ambiente digital, de forma a garantir a segurança cibernética.
14: A proteção de dados pessoais e a segurança cibernética devem, por isso, ser entendidas como dimensões complementares de um mesmo objetivo, o de construir um ambiente digital no qual cidadãos, empresas, instituições possam utilizar a tecnologia digital com segurança, confiança e respeito pelos direitos fundamentais dos cidadãos. Contudo, devemos reconhecer que a aprovação de uma lei por si só não garante a efetiva proteção dos cidadãos e ambientes digitais. O verdadeiro desafio começa com a sua implementação. Será necessário fortalecermos as capacidades institucionais, desenvolver competências técnicas, estabelecer mecanismos operacionais eficazes de fiscalização e responsabilização, promover a conformidade das organizações e, sobretudo, assegurar que os cidadãos conheçam os seus direitos em ambientes digitais e saibam como exercê-los.
13: Lourino Chemani falava hoje em Maputo, na mesa redonda, sobre o mapeamento de oportunidades e desafios na proteção de dados pessoais e na proteção de um espaço digital seguro e livre para o exercício da cidadania participativa em Moçambique. É um evento organizado pelo MISA Moçambique para debater os desafios e oportunidades na implementação do quadro jurídico e institucional do ambiente digital e a recente proposta de lei de proteção de dados. O diretor executivo do MISA Moçambique, Ernesto Nhanali, destacou a importância de o país conjugar o uso das novas tecnologias com um quadro legal que proteja os direitos dos cidadãos.
15: Estamos um pouco atrasados em relação aos outros países. Então, é nossa preocupação que o país avançasse com um quadro regulatório robusto para responder aos desafios que emergem com a digitalização. Mas, acima de tudo, para nós, o que interessa mais não é que o país avance. A nossa preocupação como MISA é garantir que, enquanto se produzem esses regulamentos, essas leis, se observem as provisões sobre os direitos fundamentais.
13: Diretor executivo do MISA Moçambique, Ernesto Nhanali, e a necessidade de leis que garantam a segurança, confiança e os direitos fundamentais dos cidadãos no espaço digital.
0: Dos estúdios na cidade da Beira, província de Sofala, a Rádio Moçambique transmite o Jornal da Tarde. Pelo mundo fora, o secretário-geral da ONU diz que é tempo de as grandes potências compreenderem os limites do seu poder. Para António Guterres, os impasses dos Estados Unidos da América no conflito com o Irão e a invasão à Ucrânia pela Rússia evidenciaram, por exemplo, os limites das grandes potências. Em entrevista ao jornal Financial Times, Guterres, cujo mandato na liderança da ONU termina em dezembro deste ano, afirmou que, se observarmos os acontecimentos recentes, a capacidade das grandes potências de impor a sua vontade ou a sua força em diversas situações tem sido limitada. Dois soldados da missão da ONU foram mortos e outras 7 pessoas ficaram feridas numa emboscada de homens armados no Sudão do Sul. De entre os feridos estão 3 capacetes azuis, 2 membros da polícia e 2 funcionários civis. O porta-voz do secretário-geral da ONU, Stefani Dujarric, pediu uma investigação imediata com vista a responsabilizar os envolvidos no atentado ocorrido esta segunda-feira. Uganda e Burundi realizaram conversações em Israel sobre a contribuição de envio de tropas para uma força de segurança internacional proposta para a faixa de Gaza. O Uganda aprovou o envio de cerca de 1.200 militares e o Burundi ainda está a avaliar a sua participação. A Força Internacional de Estabilização deverá contar com cerca de 20 mil soldados. Por cá, há informação de que está cada vez mais longe do fim o conflito homem-fauna-bravia na província de Gaza. Na campanha agrícola em curso, os animais bravios devastaram cerca de 680 hectares de áreas de cultivo no distrito de Mapai. Esta é uma informação que é conferida pelo repórter Rogério Madede.
16: Milho, mexoeira, mapira e hortícolas diversas são as principais culturas dizimadas pelos bravios, sendo elefantes, búfalos e hipopótamos os animais mais problemáticos para o setor agrícola na região. O diretor do Serviço Digital de Atividades Econômicas, em Mapai, Isaac Quave, diz que os animais que estão a criar danos nas comunidades são provenientes do interior dos parques nacionais de Limpopo e Banyine. Isaac Quave anotou que a ação devastadora dos animais bravios nos campos agrícolas anula o empenho dos produtores locais, numa altura em que as autoridades governamentais têm vindo a sensibilizar os camponeses para aumentarem as áreas de cultivo.
17: Também preocupa ao governo do distrito, preocupa as lideranças, porque nós somos os promotores da produção, estamos a promover que os produtores aumentem as suas áreas de produção e por detrás disso, os próprios animais vão estar a ajudar em quase todas as comunidades fronteiriças, todas as comunidades que estão no interior do parque. Então, assim que temos levado alguma contradição com as nossas lideranças, mas é um assunto que estamos a tentar gerir junto dos fiscais dos parques, assim como dos fiscais da água, para tentarmos afugentar, tentarmos minimizar esses estragos que estão a ser feitos dos animais. Por isso, essa é uma preocupação que o distrito tem. Estamos a sofrer muito por a invasão dos animais nas nossas machadas.
16: Diretor do Serviço Distrital de Atividades Econômicas em Mapai, Isaac Quave, e os danos que estão sendo provocados por animais bravios nos campos de produção agrícola naquela parcela do norte de Gaza. Rogério Madede, em Xaxai.
0: Seguimos para a província do Niassa, onde se procuram formas para garantir a segurança alimentar após uma boa colheita. Para já, Pinto Catawa, está tudo dependente da postura que os camponeses assumirem.
18: A União de Camponeses e Associações de Lixinga, UCA, no Niassa, apela às famílias camponesas para a criação de reservas alimentares suficientes para o consumo até a próxima colheita. A medida tem por objetivo prevenir focos de fome face à previsão de ocorrência de fenômeno El Niño em alguns distritos da província. O coordenador da União de Camponeses e Associações, UCA, Paulino Imende, explicou que decorre igualmente a sensibilização dos associados para a diversificação de produção, apostando na exploração de zonas baixas com umidade para a prática de agricultura. Paulino Imede pede a colaboração da população da província do Niassa para o aproveitamento ao máximo da produção caseira de hortícolas para a melhoria da dieta alimentar.
19: Primeiro, nós estamos a difundir a informação para que os nossos associados ou nossos produtores comecem a prever não semear tardia. Tem que semear, porque se semear tardia vai ser afetada. Tendo em conta que quando vai começar a intensificar a chuva, enquanto a planta já está desenvolvida. E outra coisa é que nós temos que agora olhar na agricultura resiliente em cada cultura, vermos qual é a cultura que resiste e aquele que não resiste.
18: coordenador da União de Camponeses e Associações de Lixinga, UCA, Paulino Imedi, e a necessidade de criação de reservas alimentares para os próximos tempos face à previsão de ocorrência do El Niño em alguns distritos da província na próxima época chuvosa. A União de Camponeses e Associações de Lixinga, UCA, tem mais de 3 mil membros associados em 5 distritos do Niassa. De Lixinga, Pinto Catawa.
0: Seis pessoas morreram por malária no primeiro semestre deste ano, dos mais de 34 mil casos atendidos nas unidades sanitárias da província de Gaza. A doença continua a ser a principal causa de consultas externas e de internamento hospitalar. Hortência Mantavelli.
20: O número de pacientes diagnosticados com a doença neste período corresponde a um incremento em mais de 100% comparativamente ao igual período do ano passado, em que o setor da saúde na província registrou mais de 11.200 doentes de malária sem nenhum óbito. A diretora provincial de saúde em Gaza justifica os óbitos e a subida do número de casos por malária com as cheias registradas no início do ano, que propiciaram a multiplicação do mosquito, principal vetor de transmissão da malária. Mulaso Simango diz que a doença continua a ser um problema de saúde pública na província, daí a necessidade de implementação de estratégias para maior prevenção e combate à malária. A dirigente falava esta segunda-feira na Praia de Bilene, na abertura do seminário de preparação da campanha de distribuição massiva de redes mosquiteiras, que terá lugar em setembro próximo na província.
21: A malária continua sendo um problema na nossa província, um desafio de saúde pública. E segundo dados disponíveis na nossa província, a nossa prevalência situa-se em 6,1, o que dizemos que a cada 100 pessoas, pelo menos 6 têm malária. Este número constitui para nós um forte alerta na necessidade do reforço e intensificação de medidas de prevenção e controle de doenças a nível da nossa província, lembrando, obviamente, que a província de Gaza, para o controle da malária, nós implementamos a priorização intradomiciliária em 6 distritos, referindo nomeadamente o distrito de Najakaz, Limpopo, Bilene, Guijá, Chibuto e Xongwen. Fazemos a distribuição da rede na consulta pré-natal a toda mulher grávida. Igualmente, damos o Fancidar na mesma mulher grávida durante a consulta pré-natal.
20: Diretora Provincial de Saúde em Gaza, Mulaso Simango, e as medidas levadas a cabo com vista à redução de casos de malária na província. Deixa Xai, Hortência Matavel.
0: O presidente do Conselho Municipal de Nampula, Luís Jiquira, admite que há ainda um longo caminho a percorrer para a solução do problema de transporte urbano. Nos últimos anos, a autarquia tem vindo a apostar forte neste setor, portanto, dos transportes. Olívio Mateus.
22: Nampula recebeu recentemente 15 autocarros da Iniciativa Presidencial de Melhoramento da Mobilidade Urbana no país e subiu para 30 o número de autocarros com os outros 15 que existiam. O problema de transporte de passageiros na urbem, segundo Jiquira, só ficará resolvido com a melhoria das vias de acesso em algumas zonas mais recônditas e abertura de novas frotas.
23: Porque o nosso grande problema ainda continua a ser as vias de acesso, porque nós queremos trazer esses autocarros até nas zonas mais recônditas, em que os carros convencionais não chegam. Infelizmente, por causa das vias de acesso, ainda temos algum problema, mas penso que estamos a trabalhar nesse sentido. Já estamos a fazer a terraplanagem de algumas das vias, exatamente para meter lá os autocarros. Estamos satisfeitos com os 15 autocarros que recebemos e já está a ajudar bastante na mobilidade da nossa população. Uma das coisas que nós encontramos era a guerra de preços. Conseguimos fazer um equilíbrio de preços.
0: E com esta notícia sobre o setor dos transportes no município de Nampula, pomos ponto final a este jornal, hoje editado e apresentado por Jorge Johnny, com Luís Marjani nos cuidados técnicos. Boa tarde.
24: São exatamente 13 horas em todo o território nacional.
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24: 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Hoje, com a edição e apresentação de Nelson Tatanha e sonorização de Mamudo Omar. Boa audição.
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2: Boa tarde. Um funcionário do Hospital Central de Nampula está detido, indiciado no envolvimento de venda de sangue. No distrito de Moecate, em Nampula, 8.400 raparigas estão a ser assistidas desde este ano, através do programa de empoderamento e retenção desta camada social no ensino, inserido no programa Eu Sou Capaz. No desporto, falta menos de 24 horas para a partida da delegação de Nampula para a fase final do 16º Festival dos Jogos Desportivos Escolares em Inhambane. São destaques da presente edição do Jornal de Nampula, a primeira, referente à terça-feira, 25 de agosto de 2026, tiragem conduzida por mim, Nelson Tatanha, e Mamudo Omar está na mesa de montagem e sonorização. Votos de ótima escuta. O Gabinete Provincial de Combate à Corrupção de Nampula deteve um funcionário do Hospital Central de Nampula indiciado no envolvimento de venda de sangue. Otávio Fonseca.
3: A informação foi confirmada nesta terça-feira pelo responsável do Banco de Sangue do Hospital Central de Nampula, Acácio Tupa. Tupa acrescentou que a detenção deste funcionário foi através de uma denúncia feita ao Gabinete Provincial de Combate à Corrupção sobre a existência de um técnico afeto ao Banco de Sangue que se envolve em atos ilícitos. Acácio Tupa avançou que aquela unidade sanitária não compactua com atos ilícitos. É daí que exorta a população a denunciar casos similares para que os autores sejam responsabilizados criminalmente. Frisou que o funcionário em causa será punido disciplinarmente enquanto decorre o processo crime.
4: A instituição que fez foi colaborar com os órgãos judiciais no sentido de apurar a verdade e caso houvesse confirmação do ato ilícito de venda de sangue, aí poderia ser, aliás, seguiria os procedimentos a seguir em que culminou com a sua detenção. Neste hospital, o Banco de Sangue responde à região norte. Nós estamos a falar das províncias de Cabo Delgado, Niassa, norte da Zambésia, distritos de Nampula. Todos os doentes são referidos cá e nós temos feito uma atividade no sentido de conseguirmos responder aos doentes cujos são transferidos e não tenham familiares para ultrapassar assunto de sangue.
3: O responsável do Banco de Sangue do Hospital Central de Nampula, Cássio Tupa, apela ainda maior vigilância por parte dos doentes, sobretudo quando necessitam de sangue para os seus parentes.
2: Jornalista Otávio Fonseca. Através do microfone empunhado por Albano Xavier, a comunidade de Santo Egídio pediu aos jovens e adolescentes a estarem conscientes a não se envolverem no consumo e tráfico de drogas para não destruir a sua vida. O representante da comunidade de Santo Egídio em Nampula, Américo Sardinha, disse que para além de se combater este mal, é importante que os jovens pautem pelos valores éticos e morais para não interromper os seus sonhos. Américo Sardinha refere ainda que o combate deste flagelo exige o envolvimento de todos os segmentos sociais, defendendo a necessidade da atribuição de penas duras contra todos os prevaricadores que forem identificados.
12: A comunidade de Santo Egídio condena porque é um ato que não ajuda no crescimento, particularmente dos jovens, digamos, destrói o futuro de um jovem. Então, nós condenamos este envolvimento de drogas. Claramente que para nós é necessário, digamos, muito trabalho ao redor disto, porque é necessário procurar aqueles que vendem as drogas, mas também a educação é importante, porque os jovens, as crianças devem estar conscientes que não devem se envolver em drogas, porque destroem a sua vida. O apelo da comunidade de Santo Egídio em relação à juventude, como eu dizia, existe muita coisa para poder fazer. Há muitas iniciativas que se podem fazer, digamos, no tempo da juventude. Então, não se envolvam em drogas, porque a droga vai destruir e ali acaba a sua vida.
2: Representante da comunidade de Santo Egídio em Nampula, Américo Sardinha, condenando o envolvimento da juventude no consumo, produção e tráfico de drogas na província que mina o desenvolvimento deste grupo social. No distrito de Bonecate, em Nampula, 8.400 raparigas estão a ser assistidas desde este ano através do programa de empoderamento e retenção desta camada social no ensino, inserido no programa Eu Sou Capaz. Albano Xavier.
5: O programa da iniciativa da esposa do Presidente da República, Agueta Chapo, visa capacitar raparigas que se encontram fora do circuito escolar com habilidades para a vida. O diretor do Serviço Distrital de Educação, Juventude e Tecnologia de Moicate, António Ágida, disse que o programa Eu Sou Capaz está em marcha em 95 escolas das 99 existentes ao nível da região, abrangendo as raparigas da 5ª a 9ª classes. António Ágida refere que, para além da atribuição de material didático, uniformes e bicicletas para facilitar na sua locomoção, as raparigas são capacitadas em matérias de saúde sexual e reprodutiva, violência baseada no género e retorno à educação.
6: Com a implementação deste programa, nós acreditamos que há impactos positivos, tanto nas nossas escolas. Primeiro, tomamos conhecimento que as nossas raparigas poderão beneficiar a questão do material escolar, sobretudo uniforme. Então, com esse incentivo, acreditamos nós que muitas raparigas tanto poderão prosseguir com seus estudos até ao final do ano, porque o material é este que em algum momento os pais encarregados de educação com pouca capacidade de conseguir aquilo que são recursos financeiros para a aquisição desse material para seus filhos e tal. E isso vai nos ajudar muito nas nossas escolas.
5: Diretor do Serviço Distrital de Educação, Juventude e Tecnologia de Moicate, António Ágida, e o impacto da implementação do programa Eu Sou Capaz naquela região. O programa Eu Sou Capaz é implementado pelo Ministério da Juventude e Desportos, através do Instituto Nacional da Juventude, com apoio técnico e financeiro do Banco Mundial.
2: Enquanto isso, o jornalista Albano Xavier, já na capital provincial, o Conselho Municipal da cidade de Nampula está a fazer intervenções nas estruturas hidráulicas e de terraplanagem em diferentes bairros da urbe, através do financiamento do Banco Mundial.
5: O Conselho Municipal da cidade de Nampula está a fazer intervenções nas estruturas hidráulicas e de terraplanagem em diferentes bairros da urbe, através do financiamento do Banco Mundial. A ação tem em vista manter todas as estradas que ligam os bairros suburbanos transitáveis em toda a época chuvosa. Sem avançar o dinheiro injetado pelo Banco Mundial, o vereador para a área de manutenção e obras no Conselho Municipal de Nampula, Mustafa Age, disse que neste momento decorrem intervenções nos troços que saem da Direção Provincial de Agricultura e Pescas ao Campo dos Macondes, que ligam o Clube 5 à Avenida do Trabalho, o Arresta à Escola Completa de Mutimacanha e a do condomínio passando por Azevedo até o Hospital Geral de Marrerre. Mustafa Age explicou que é desafio do município melhorar as vias de acesso que ligam os vários bairros com pavimento antes do início da época chuvosa. A nossa fonte fala ainda de outros troços que estão a ser intervencionados.
7: Neste momento estão em curso da estrada da clínica à estrada do Coqueiros até a PC de Mpeixa. Portanto, é uma estrada que vai ser pavimentada com pavé. Depois temos a pavimentação com pavé também, a estrada que sai da Escola Secundária de Matala ao posto administrativo de Matala. Está em curso. Está em curso também a estrada que sai do viaduto até o Arresta, fase 1 até o Quimepi para este ano. E próximo ano continuamos até o Arresta. Em relação às vias do bairro, dizer que ainda continuamos a melhorar a cidade. Portanto, queremos ver a cidade a brilhar. Esse é um dos objetivos que sempre nós falamos.
5: Vereador para a área de manutenção e obras no Conselho Municipal de Nampula, Mustafa Age, e a reabilitação das vias de acesso que ligam os vários bairros da cidade.
2: Ainda no que concerne a elementos da componente viária, o presidente do Conselho Municipal de Nampula, Luís Jiquira, diz que ainda não está resolvido o problema de transporte de passageiros na urbe. Olívio Mateus.
22: Nampula recebeu recentemente 15 autocarros da Iniciativa Presidencial de Melhoramento da Mobilidade Urbana no país e subiu para 30 o número de autocarros com os outros 15 que existiam. O problema de transporte de passageiros na urbe, segundo Jiquira, só ficará resolvido com a melhoria das vias de acesso em algumas zonas mais recônditas e abertura de novas frotas.
23: porque o nosso grande problema ainda continua a ser as vias de acesso, porque nós queremos trazer esses autocarros até nas zonas mais recônditas, em que os carros convencionais não chegam. Infelizmente, por causa das vias de acesso, ainda temos algum problema, mas penso que estamos a trabalhar nesse sentido. Já estamos a fazer a terraplanagem de algumas das vias, exatamente para meter lá os autocarros. Estamos satisfeitos com os 15 autocarros que recebemos e já está a ajudar bastante na mobilidade da nossa população. Uma das coisas que nós encontramos era a guerra de preços. Conseguimos fazer um equilíbrio de preços.
22: O edil de Nampula fala de um fórum de busca de mecanismos de melhoramento da mobilidade urbana ainda este ano.
23: Nós vamos lançar ainda este ano, se tudo correr bem, um fórum internacional. Neste fórum internacional, nós queremos trazer a ideia de fazermos uma circular. O nosso parque automóvel cresceu bastante, então uma necessidade de nós, junto também, criarmos ideias e trazermos soluções para este crescimento no nosso parque. Esta circular seria mais ou menos na ordem de 30 km de extensão e nesta circular nós também projetamos, com base na circular, termos uma cidade nova, queremos trazer uma smart city, queremos trazer uma cidade mais ordenada. Sabemos que Nampula está com um crescimento demográfico muito grande, acelerado.
22: Presidente do Conselho Municipal de Nampula, Luís Jequira, e as ações para melhorar a mobilidade urbana na cidade capital provincial.
2: 13 horas e 11 minutos, estimado ouvinte, acompanha a Rádio Moçambique, emissora provincial de Nampula, que transmite a primeira edição do Jornal de Nampula. Na atualidade desportiva, falta menos de 24 horas para a partida da delegação de Nampula para a fase final do 16º Festival dos Jogos Desportivos Escolares em Inhambane. A anteceder a viagem via terrestre, prevista para as primeiras horas desta quarta-feira, o governo provincial vai esta tarde, no estúdio industrial de Nampula, despedir-se dos 130 atletas e de mais membros integrantes da delegação. Além do primeiro kit composto por pasta, cobertor, camiseta e cantil, os atletas receberam esta terça-feira equipamento desportivo e material de higiene e dignidade. O chefe da delegação provincial de Nampula à fase nacional dos Jogos Desportivos Escolares, William Tunzini, reiterou que estão criadas todas as condições logísticas para a partida da delegação de Nampula à terra da boa gente.
8: Nós temos as condições muito bem organizadas, achamos nós, em termos de viagem, como também a manutenção das nossas crianças na província de Inhambane. E vamos sair daqui com 4 autocarros. Nós coordenamos com o município da cidade de Nampula. Vamos levar aqueles autocarros novos do município da cidade de Nampula. Mas não é de Borla, não. Vamos pagar. E teremos também viaturas de apoio. Vamos ter alimentação para o caminho. Os equipamentos demoraram um pouco, mas ainda hoje, no período tarde, iremos receber os equipamentos da delegação.
2: Diretor Provincial da Educação e chefe da Delegação Provincial de Nampula à fase nacional dos Jogos Desportivos Escolares, William Tunzini, as condições criadas para a viagem condigna dos atletas, treinadores, árbitros, jornalistas e pessoal de apoio ao evento desportivo escolar. Nas artes marciais, estimado ouvinte, saiba que a Associação Provincial de Karatê em Nampula diz que está tudo a posto para a abertura este sábado do Campeonato Provincial de Karatê, Xoturio. Gracinda Caramaja.
9: Segundo o presidente da Associação Provincial de Karatê em Nampula, Arlindo Mema, o campeonato vai contar com a participação da província do Niassa como convidada com o estilo Karatê Shotokan. Arlindo Mema espera que o campeonato traga muita experiência para os praticantes para garantir melhores prestações nos campeonatos subsequentes. Mema disse que ainda há espaço para atletas da modalidade interessados a participar.
10: Acreditamos que amanhã, que é o ponto final das inscrições, receberemos um número exponencial grande. Até então, temos cerca de 36 atletas inscritos e nós aguardamos que mais 30, 20 tal atletas se inscrevam do dia de hoje até amanhã, para termos o número previsto, que é 60 atletas.
9: Presidente da Associação Provincial de Karatê em Nampula, Arlindo Mema, e o Campeonato Provincial de Karatê, com início este final de semana na cidade de Nampula.
2: São 3:15. O efeito marca o ponto final da primeira edição do Jornal de Nampula, tarde de terça-feira, 25 de agosto de 2026. Nelson Tatanha editou e apresentou com préstimos técnicos de Mamudo Omar. Boa tarde.
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11: Três horas e 15 minutos é o ponto final ao Jornal de Nampula na sua primeira edição. Seguimos com os nossos compromissos comerciais e música até sensivelmente 14 horas. Continuação de ótima tarde na companhia da Rádio Moçambique. Ótimo descanso para o amigo ouvinte que depois da refeição de meio-dia está agora a repousar, pensando no que vai fazer mais logo, pensando nos seus planos, na vida, enfim. E também saudações extensivas àqueles que viajam, fazem longo curso, àqueles que estão nos locais de trabalho, cumprindo com horário único, àqueles que fazem conta própria nos vários projetos, nos vários serviços, àqueles que fazem, sim, trabalhos de conta própria, mas na rua, vão flechando, vão vendendo de forma ambulante. A todos os que estão sintonizados à Rádio Moçambique, que sintam-se na melhor das companhias.
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14: Da Kirmar Resources, recebemos o presente anúncio de cancelamento e reagendamento das reuniões de consulta pública face à apresentação dos resultados do censo e inventário patrimonial da proposta do projeto da nova mina de Mualade da Kenmar, na província de Nampula. A Kenmar Moma Mining Mauritius Limitada informa ao público em geral e às partes interessadas que a ronda de reuniões de consulta pública para a apresentação dos resultados do censo e inventário patrimonial da proposta do projeto da nova mina de Mualade, anteriormente agendada para decorrer entre os dias 14 e 16 de julho de 2026, foi cancelada. Pelo facto, a Kenmar apresenta as suas sinceras desculpas por quaisquer inconvenientes que esta alteração possa causar. As reuniões de consulta pública serão realizadas nas novas datas, horários e locais que indicaremos dentro de instantes. A Kenmar agradece a compreensão de todos e reforça o seu compromisso com um processo de consulta pública transparente, participativo e em conformidade com a legislação ambiental em vigor na República de Moçambique. Para a elaboração do plano do reassentamento do projeto da mina de Mualade, foi contratada a empresa Coastal Environmental Services Mozambique Limited, que está a elaborar o plano de reassentamento de acordo com o Decreto nº 31/2012, regulamento sobre o processo de reassentamento resultante de atividades econômicas e diploma ministerial nº 156/2014. Diretiva técnica do processo de elaboração e implementação dos planos de reassentamento. O projeto proposto irá desencadear o reassentamento econômico em 6 comunidades. De forma a dar continuidade a este processo, a Coastal Environmental Services Mozambique vem por este meio informar ao público e às partes interessadas que pretende realizar mais uma ronda de consultas públicas do plano de reassentamento entre os dias 17 e 20 de agosto de 2026. Esta será a segunda ronda de consultas públicas para as comunidades de Namaize, C, Moholoni, Epuire, Katoa e Nampeia, e a primeira

dedicatou a data 19 de agosto de 2026, pelas 9 horas. Comunidade de Nampeia, data 19 de agosto de 2026, pelas 14 horas. Comunidade de Piliville, data 20 de agosto de 2026, pelas 9 horas. O resumo não técnico do projeto de Mualade está disponível para consulta pelo público nos seguintes endereços: Direção Nacional do Ambiente e Mudanças Climáticas, cidade de Maputo; Direção Provincial de Desenvolvimento Territorial e Ambiente de Nampula; Secretaria da Administração do Distrito de Moma; Secretaria da Localidade de Piliville; no site da Coastal Environment Services Moçambique Limitada, http://www.sesnet.co.za/public-documents. Escritores da Quirimar, em Toputo. Para mais informações, contacte a Coastal Environmental Services pelo telefone 87 80 24 483 ou e-mail i.book@sesnet.co.za. Equipa de Relações Comunitárias de Quirimar, Roda Mabuluco, pelo telefone 84 49 78 054 ou e-mail rmambuluco@kenmarmos.com ou Joana Bilho, pelo telefone 84 71 46 017, e-mail jbilho@kenmarmos.com. Ouvinte, acabamos de apresentar o anúncio de cancelamento e reagendamento das reuniões de consulta pública face à apresentação dos resultados do censo e inventário patrimonial da proposta do projeto da nova mina de Mualade da Quirimar, província de Nampula. 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

3 horas e 46 minutos depois de termos estado com os nossos compromissos comerciais, estamos de volta com música até às 14 horas, sensivelmente. Ouvimos Puto Nandinho neste Amor Perfeito para agora ficarmos com Carlos de Lina em Cabo Delgado. Eu voltarei.

0: E essa é a parte triste da separação entre pais e filhos, em que a criança acaba obtendo educação de apenas um dos lados. É sempre diferente quando a criança cresce com os seus progenitores e quando cresce com apenas uma das partes. Então faça esforço para continuar vivendo com o pai da criança, pelo bem da criança. Vamos dentro de instantes trazer as notícias do país e do mundo. 14 horas.
1: Notícias a esta hora são atualizadas pela jornalista Cristina Xavier. Muito boa tarde.
2: Boa tarde, Henrique Dias. Boa tarde, ouvinte. Duas crianças morreram esta segunda-feira na cidade da Beira, em Sofala, na sequência de uma colisão entre um caminhão e um mototáxi. Pormenores por Benícia Faiana.
3: Os menores seguiam no mototáxi e, dada a violência do embate, morreram no local. Outras duas, que também estavam no mesmo veículo de duas rodas, incluindo o condutor, ficaram feridos e encontram-se internados no Hospital Geral da Beira. Segundo o porta-voz do Comando Provincial da PRM em Sofala, Marito Peralto, o acidente pode ter sido originado pelo excesso de velocidade e ultrapassagem irregular por parte do mototáxi, cujo condutor e o camionista estão detidos. Cidade da Beira, de onde vos falou, Benícia Faiani.
2: Livro intitulado Daniel Francisco Chapo, A Vantagem e os Desafios de um Presidente Jovem, será lançado esta tarde em Chimoi, província de Manica. A cerimônia de lançamento da obra vai contar com a participação do Presidente da República, Daniel Chapo. O livro, da autoria de Lourenço Lindon, secretário de Estado na província de Manica, aborda a trajetória e os desafios associados à liderança de Daniel Chapo num contexto marcado pela participação de uma nova geração nos processos de governação e na construção do futuro de Moçambique. A secretária-geral da Organização da Mulher Moçambicana condena o uso de crianças como meio de obtenção de recursos de algumas mães através da pensão de alimentos. Cidália Chauca manifesta preocupação com os casos reportados em Manica, onde, segundo as autoridades da Justiça, a pensão de alimentos é usada como fonte de rendimento, colocando as crianças no centro de conflitos entre os progenitores.
4: As crianças precisam de ser protegidas e não se pode em nenhum momento usar a criança como um fator de negócio. Preocupa-nos porque temos estado a sentir que em alguns casos as crianças são usadas e nunca usá-las como mercadoria para estas situações. Apelamos que as mães sejam mais responsáveis, mas em algum momento também sentimos que as mães precisam de ter mais atenção. Apelamos à harmonização. Apelamos à consciencialização e nunca usar as crianças como mecanismo de agarração de recursos.
2: Secretária-Geral da Organização da Mulher Moçambicana, Cidália Chauca. A cidade de Maputo vai apostar na promoção do turismo na 61ª edição da Feira Internacional de Maputo, FACIM, com destaque para a divulgação da Ilha da Inhaca como destino de investimento e turismo sustentável. A iniciativa enquadra-se na estratégia do governo de assumir o turismo como uma das áreas prioritárias para o desenvolvimento da economia nacional. Segundo o chefe do Departamento da Indústria, Comércio e Turismo, nos serviços de atividades económicas na cidade de Maputo, Januário Rafael, a escolha da Ilha da Inhaca deve-se às potencialidades de que a ilha dispõe.
5: A cidade de Maputo vai exibir bens e serviços, com maior destaque para o próprio turismo. Então, é o Inhaca que nós estamos a levar para o mundo. O Inhaca é uma área de conservação com muita potencialidade sobre o turismo de lazer, cultural, científico e demais outros tipos de turismo pode ocorrer. E sentimos nós que o Inhaca não tem sido muito explorado devidamente. Nosso marco principal está na terça-feira. Nós teremos um seminário regional, onde a cidade de Maputo vai aparecer para vender as suas oportunidades de investimento para a cidade de Maputo.
2: A cidade de Maputo prevê levar à Feira Internacional de Maputo mais de 10 empresas, bem como instituições públicas e privadas. Polícia da República de Moçambique desmantela uma rede constituída por crianças e adolescentes que supostamente se envolvia em assaltos nos municípios da Matola, Rio e Boane, na província de Maputo. A porta-voz da PRM em Maputo, Carmínia Leite, que revelou a informação, fez saber que o grupo é constituído por 10 elementos que aterrorizavam a população com recurso a armas brancas.
6: A polícia rapidamente desencadeou várias ações operativas com vista a esclarecer o caso, onde foi possível a neutralização de 10 indivíduos. Importa realçar que os envolvidos estão sob custódia policial, os adolescentes foram sensibilizados e posteriormente entregues aos encarregados de educação, ao passo que os maiores de idade permanecem sob custódia policial, sob detenção. A polícia vai continuar a apertar o cerco por forma a combater práticas criminais no distrito de Boane.
2: Porta-voz da PRM em Maputo, Carmínia Leite. No estrangeiro, Uganda e Burundi realizaram conversações em Israel sobre a contribuição de envio de tropas para uma força de segurança internacional proposta para a faixa de Gaza. O Uganda aprovou o envio de cerca de 1.200 militares e o Burundi ainda está a avaliar a sua participação. A Força Internacional de Estabilização deverá contar com cerca de 20 mil soldados. Foram as notícias a esta hora, as próximas às 15 horas.
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0: Ficaram as notícias das 14 horas com Cristina Xavier, da Antena Nacional da Rádio Moçambique. Estamos com 14 horas e 6 minutos. Transmitimos em direto dos nossos estúdios em Nampula, na frequência de 765 kilociclos por segundo, banda de 392 metros em onda média, FM para a cidade e arredores em 90.0 MHz, 90.3 MHz para Nacala, 89.5 MHz para Angoche, 87.6 MHz para Malema, 88.5 MHz para Chucasmar e na internet em www.rm.co.mz. Passamos a apresentar anúncio de admissão de um contínuo. O emissor provincial de Nampula da Rádio Moçambique torna público que está aberto o concurso para admissão de um contínuo. São requisitos para o ingresso: possuir a 7ª classe do Sistema Nacional de Educação ou equivalente, fotocópia do bilhete de identidade, idade compreendida entre 18 e 35 anos, ser residente na cidade de Nampula, experiência profissional comprovada na limpeza, será uma vantagem, alto sentido de responsabilidade e profissionalismo, disponibilidade imediata. A entrega dos documentos deverá ser feita nas instalações da Rádio Moçambique, em Nampula, sito no 6º andar do prédio JFS, nas horas normais de expediente, com início esta segunda-feira, 31 de agosto, próxima segunda-feira, quis dizer, 31 de agosto, e término sexta-feira, 4 de setembro de 2026. Portanto, serão 5 dias úteis. 14 horas, 8 minutos, seguimos musicalmente para a quinta e última hora deste período de emissão. Mais recente criação da Luke Yale. Criação musical depois do regresso de Angola. Quem sabe faz. Quem não sabe, comenta.

Ouvimos a Luqui neste tema, o mais recente da cantora moçambicana, que é de Cabo Delgado, a Luqui. Senhora, estamos com 14 horas e 12 minutos. Seguimos para fora de portas. Para aqueles que gostam de adoçar o seu dia, ter leveza no coração.

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1: Ouvimos Luan Santana, brasileiro, com o Meteoro da Paixão. 14 horas e 15 minutos. Nina Amala. Vamos nos calar. É a dupla da Maíja e FZ Fila Nova. Falem o que quiserem. Dizem briga de casal, ninguém mete a faca.

Um dos casais mais badalados de Nampula, por que não? Da nossa região norte da Maíja e o grande Efizé Fila Nova. Estamos com 14 horas e 19 minutos. Vamos seguir com mais música. Desta vez para ouvirmos a Inhuete, Inhuete da Mingas, uma das cantoras da escola, da velha escola.

Ouvimos hoje um dos artistas mais cantados e tocados na lusofonia, que é o Gerson Israel, que nos trouxe este tema, Minha Bêbada. Cada um com os seus assuntos, na verdade. O importante é que não falte respeito entre o casal, entre as pessoas que se amam, entre as pessoas que se querem bem. Estamos com 14 horas e 28 minutos. Vamos continuar a ouvir a música variada aqui na Rádio Moçambique. Niga Dai é o próximo convidado para este nosso convívio de amizade nesta terça-feira, 25 de agosto.

Nigadai, trazendo um conselho essencial para quem quer chegar longe. Diz que o dinheiro que você gasta para os curandeiros, se pudesse aplicar para uma coisa útil, não terias ultrapassado aquilo que eu já consegui até agora. E esta é a grande verdade. É sempre bom usar caminhos retos. Nada de atalhos. Os atalhos muitas vezes nos levam para a perdição. Então faça guerra justa. E guerra justa significa lutar para o seu desenvolvimento de forma aberta e, acima de tudo, com honestidade. 5 minutos. Não estamos contra os curandeiros, não. 14h32. Vamos ouvir agora o Bonão Assi Mateus. 5 em 5 minutos.

Ouvimos o Escalema de São Tomé e Príncipe neste tema Perfume, um tema gravado e sim, publicado em 2025. Perfume que é tudo o que nós precisamos de espalhar por onde passamos para deixar boas lembranças. E um dia, quando regressarmos, pudermos beneficiar desse perfume. É terça-feira, sim, é o segundo dia, a semana ainda está a correr e certamente que se não deu certo ontem e não está a dar certo hoje, ainda você tem a possibilidade de conquistar ou resolver o seu problema, porque temos ainda mais 3 dias úteis da semana. A vida é uma incógnita. A vida é algo improvável. Até improvável não, mas é incógnita mesmo. É algo misterioso. Nunca sabemos o que acontece na próxima hora, nos próximos minutos, nos próximos dias.

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sabe o que é melhor para si. Tem o direito de se arrepender, voltar para trás, perdoar e seguir em frente. Somos nós quem sofremos com as consequências das nossas decisões. Quando as tempestades surgem, não tenha medo nem pense em desistir. Tenha paciência, assim vais vencer. Porque é assim que a vida é.

Chama-se Amostra Sobrinho e trouxe-nos aqui a vida, recordando-nos o que é importante neste viver. E sem dúvida que o sopro da vida é o melhor presente que nós recebemos todos os dias. Não importa se você tem dinheiro, se hoje você está sem nada no seu guarda-fato, no seu, na sua despensa, enfim, onde você estiver, saiba que a maior vitória deste dia é mesmo o respirar.

Vamos fechar esta uma hora de música com a Nata de Casa. Vamos fechar em Mutawanha. Ouvimos logo os de Matias Damasio. Fechamos com o Quarentão Apaixonado. Eu vou já assinar o livro de ponto. É fim para o dia de hoje. Muito obrigada pela preferência. Sou a Hermínia Francisco. Estive acompanhada tecnicamente, primeiro até às 11 horas, por Otávio Cumba. E até agora por Graciano Rosário. Até mais. Aquele abraço.

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1: É o regresso do jornalista Nelson Moando para atualizar a informação. Muito boa tarde.
2: Boa tarde. Livro intitulado Daniel Francisco Chapo, A Vantagem e os Desafios de um Presidente Jovem, será lançado esta tarde em Chimoio, província de Manica. A cerimónia de lançamento da obra vai contar com a participação do Presidente da República, Daniel Chapo. O livro, da autoria de Lourenço Lindon, de secretário de Estado da província de Manica, aborda a trajetória e os desafios associados à liderança de Daniel Chapo num contexto marcado pela participação de uma nova geração nos processos de governação e na construção do futuro de Moçambique. Mais de 43 mil postos de trabalho foram gerados no país desde a criação, no ano passado, pelo Governo do Fundo de Desenvolvimento Económico Local, FIDEL. A informação foi dada a conhecer há momentos em Chimoio pelo porta-voz da 25ª Sessão do Conselho de Ministros, Salim Valá. Salim Valá destaca os benefícios resultantes da implementação do FIDEL um ano após a sua criação.
3: Sobre o Fundo de Desenvolvimento Económico Local. É necessário referir aqui que este fundo foi criado pelo Governo em fevereiro do ano passado e está sendo feito o processo de implementação a partir daí. Este fundo abarca todos os distritos, 144 distritos e as 65 autarquias. Desses, acima de 43 mil empregos criados até o momento, já há vários benefícios que podem ser já elencados, como, por exemplo, processo de produção e produtividade ao nível de base, porque este fundo é para aumento da produção, aumento da produtividade, aumento da renda e a criação de empregos. Então, já tem-se notado um aumento da produção e da produtividade de pequenos empreendedores ligados à agricultura, ligados à pecuária, ligados ao comércio, atividades comerciais, pequena indústria, pequenos ofícios, serralharias, carpinteiros, alfaiates, estão a beneficiar desses recursos para o desenvolvimento das suas atividades económicas.
2: Porta-voz da 25ª Sessão do Conselho de Ministros, Salim Valá, falando esta terça-feira no final do encontro do Executivo realizado na cidade de Chimoio, província de Manica. O presidente do Conselho de Administração do Instituto Nacional de Tecnologias de Informação e Comunicação diz que grande parte dos crimes cibernéticos que ocorrem no país resultam do uso indevido de dados pessoais. Lourino Geman defende, por isso, o reforço da proteção da informação dos cidadãos no ambiente digital, de forma a garantir a segurança cibernética.
4: A proteção de dados pessoais e a segurança cibernética devem, por isso, ser entendidas como dimensões complementares de um mesmo objetivo, o de construir um ambiente digital no qual cidadãos, empresas e instituições possam utilizar a tecnologia digital com segurança, confiança e respeito pelos direitos fundamentais do cidadão. Contudo, devemos reconhecer que a aprovação de uma lei por si só não garante a efetiva proteção dos cidadãos e ambientes digitais. O verdadeiro desafio começa com a sua implementação. Será necessário fortalecermos as capacidades institucionais, desenvolver competências técnicas, estabelecer mecanismos operacionais eficazes de fiscalização e responsabilização, promover a conformidade das organizações e, sobretudo, assegurar que os cidadãos conheçam os seus direitos em ambientes digitais e saibam como exercê-los.
2: Lourino Schimann falava hoje em Maputo na mesa redonda sobre o mapeamento de oportunidades e desafios na proteção de dados pessoais e na promoção de um espaço digital seguro e livre para o exercício da cidadania participativa em Moçambique, organizado pelo MISA Moçambique. A Polícia de Trânsito na cidade de Maputo sancionou desde janeiro cerca de 4.500 motociclistas e triciclistas por diversas irregularidades que colocam em causa a segurança rodoviária. De entre as infrações, destacam-se a falta de licença dos veículos, não uso de capacetes de proteção, condução em contramão, transporte irregular de passageiros e o excesso de carga. A porta-voz da Polícia de Trânsito na capital do país, Joaquina Langan, disse hoje à Rádio Moçambique que as sanções resultam do reforço da fiscalização rodoviária.
5: Dessas atuações, temos notado que a maior parte dos mototaxistas tem falta de licença, outros têm falta de carta de condução. Sim, porque a ideia, na verdade, era de fazer com que eles passassem de uma escola de condução, pelo menos para obter a carta de condução, que estamos a falar do C1, não é? Alguns têm, mas alguns não, só têm a licença de condução. Mas com o trabalho que temos feito, notamos que mesmo assim, há muitos mototaxistas que não apresentam as licenças de condução, só estão a andar.
2: A porta-voz da Polícia de Trânsito na cidade de Maputo reitera o apelo para o cumprimento das regras de trânsito e proteção da vida humana. Na atualidade internacional, o vice-presidente da Tanzânia, Emmanuel Nchimbi, demitiu-se do cargo e anunciou a sua retirada do serviço público e da atividade política a partir de 4 de setembro próximo. Correspondente Monteiro Bonifácio.
6: Numa carta dirigida à presidente Samia Suluhu, o vice-presidente Emmanuel Nchimbi afirma que a sua decisão baseou-se em um compromisso assumido a quando da tomada de posse, que serviria à presidente bem como ao país com lealdade e afastar-se-ia caso Samia Suluhu sentisse necessidade de um vice-presidente diferente. Convenci-me, sem sombra de dúvidas, de que a presidente deseja mudanças. Por isso, decidi cumprir minha promessa, diz Emmanuel Nchimbi, na carta renúncia. A sua renúncia ocorre 295 dias após a tomada de posse como vice-presidente em novembro do ano passado. De Dar Islam, Monteiro Bonifácio.
2: Apresentamos as notícias a esta hora, as próximas às 17 horas.

0: foi debatido aqui não se pode transformar em letra morta. Deve servir para imprimir uma dinâmica na implementação do programa de governação e melhorar a vida do povo moçambicano. Queremos, por isso, que a 11ª Conferência Nacional de Quadros contribua, de facto, na materialização da nobre missão de traçar os melhores caminhos que nos leve à materialização da nossa visão de renovar Moçambique rumo à independência económica. Reiteramos a nossa visão para Moçambique, assente nesta convicção de que a verdadeira independência só será plenamente realizada quando a independência política conquistada por melhores filhos desta pátria, a geração de 25 de setembro, for acompanhada por um desenvolvimento capaz de assegurar prosperidade, dignidade, justiça social e felicidade para todos os moçambicanos, independentemente da sua filiação política, religiosa, origem étnica ou qualquer outra coisa que possa nos fazer diferente.
1: Presidente da República, Daniel Chapo.
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3: De 6 horas e 10 minutos. 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

0: 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Boa tarde, Nguria Lelua Sorera.
1: Edição na qualidade da produção gráfica e acabamentos, bem como na capacidade de responder às exigências do mercado livreiro cada vez mais diversificado e exigente. A publicação de obras de figuras de reconhecido relevo nacional, como é o caso do Dr. Lourenço Lindone, de que hoje testemunhamos, constitui um importante testemunho da confiança que a cena editora vem conquistando e da sua capacidade de acolher e materializar projetos editoriais de grande significado para o país. Paralelamente, a aposta na produção e edição de livros escolares revela uma visão estratégica que ultrapassa a dimensão comercial do negócio editorial, sendo certo que um bom desempenho no negócio pode abrir portas e uma maior contribuição da sociedade de notícias para a melhoria do acesso a conteúdos de qualidade e fortalecimento de sistemas de educação e formação no país. Esta conjugação entre a qualidade editorial, diversidade temática e responsabilidade cultural permite à sociedade de notícias posicionar-se como uma aposta promissora e qualitativa no panorama livreiro nacional. Mais do que produzir livros, a SN Editora assume o compromisso de participar na construção e preservação da memória intelectual e cultural de Moçambique, em complemento aos trabalhos dos jornais Notícias, Domingo e Desafio, referências maiores do jornalismo impresso em Moçambique. Minhas senhoras e meus senhores, a produção, publicação e ampla divulgação da literatura nacional são fundamentais para dar voz aos atores moçambicanos, preservar diferentes perspectivas sobre a nossa realidade e aproximar o livro aos leitores. Ao investir na edição de obras científicas, literárias e escolares, a SN Editora contribui para dinamizar o mercado editorial, estimular a leitura e ampliar a circulação do conhecimento produzido no país. É nesta perspectiva que a sua afirmação no mercado nacional deve ser entendida não apenas como o crescimento de uma jovem editora, mas como a consolidação de uma instituição comprometida com a excelência, a cultura, o conhecimento e a valorização da produção intelectual moçambicana. A SN Editora veio para ficar e conta com a colaboração de todos, porque ler é alimentar a alma e Moçambique precisa de cidadãos bem nutridos. Muito obrigado.
2: A intervenção de Jorge Rungo, representante da Sociedade de Notícias aqui, delegado da Sociedade de Notícias aqui em Manica, e fez esta intervenção na qualidade de representante da editora que esteve a garantir a produção desta obra. Estamos a falar de uma obra intitulada Daniel Chapo. A obra Daniel Francisco Chapo, A Vantagem e os Desafios de um Presidente Jovem, da autoria de Lourenço Lindone, secretário de Estado na província de Manica. Vamos prosseguir as intervenções, vamos acompanhar.
3: A apresentação da obra Daniel Francisco Chapo, A Vantagem e Desafios de um Presidente Jovem, de Lourenço Lindone. Sua Excelência Daniel Chapo, Presidente da República de Moçambique, camarada Shaquille Abubakar, Secretário-Geral do Partido Frelimo, Sua Excelência João Tissano, Presidente Honorário do Partido Frelimo, camaradas membros da Comissão Política do nosso glorioso partido, camaradas, membros do Comitê Central aqui presentes, todo o protocolo observado. Permitam-me que comece a apresentação desta obra agradecendo os organizadores deste evento e o escritor pelo convite formulado. Lindone Foi meu professor de linguística na Universidade Pedagógica em Nampula e supervisor da minha monografia. Depois, já no doutoramento, viria a ser indicado pela Universidade de Minho para ser meu arguente. Foi meu diretor na delegação da UPET e depois meu vice-reitor na Universidade Pungwe. Quem o conhece sabe que sempre foi um homem frontal, humilde, mas muito humilde e muito exigente, mas sempre sorridente. Muito obrigado, professor Lindonde. Estar diante de uma plateia tão briosa como esta e apresentar um livro de um profissional que admiro sobre um presidente que amo é sempre um privilégio ímpar. Sua Excelência Daniel Chapo, caros leitores, proponho-me apresentar esta obra em duas partes. A primeira parte corresponde à forma do livro. Muitos leitores não prestam atenção à forma do livro e eu quis fazer diferente nessa apresentação. Eu vou apresentar na primeira parte a forma do livro e a segunda parte refere-se ao fundo. Começamos por apresentar a forma. A obra que hoje é lançada oficialmente, de autoria de Lourenço Mateus Lindonde, possui 4 capítulos escritos na profundidade. Muita gente pode estar aqui a admirar por que o livro é tão pequeno. Este livro foi escrito na profundidade. Quando digo que os capítulos deste livro foram escritos na profundidade, caros leitores, estou a referir-me ao fato da escrita do autor ter sido didática e necessária. Cada linha da obra é pragmática. O espaço para taquer, para palavras mortas, para palavras que não falam, é quase escasso. Ele elimina-os graças a uma pontuação muito bem conseguida e fina. É uma pontuação que tem um ritmo próprio, que recorda, para aqueles que professam a religião cristã, o livro de Provérbios. Reparem apenas para este exemplo que a seguir transcrevo. Estou a citar. Desde que tomou posse, Chapo tem privilegiado o que chamou de diplomacia econômica. Dentre vários países, Daniel Chapo, o presidente, visitou Angola, China, Rússia, Estados Unidos da América, Portugal, Espanha e Tanzânia. Em Angola, por exemplo, foram assinados, entre outros, acordos nas áreas de transportes aéreos. Isso está na página 46, para quem está a nos acompanhar a partir do livro. Como podem notar, é um texto com ritmo e musicalidade que embalam terrivelmente qualquer leitor. Neste aspecto de estética formal lindondiana, eu podia destacar o fato de as frases do texto serem curtas, os períodos serem bem articulados, e os conteúdos dos parágrafos serem facilmente captáveis pelo leitor comum, e o que resulta num livro não estendido, mas numa obra esculpida na profundidade, como eu disse. Quando eu falo de leitor comum, quero enfatizar o fato de, apesar do autor ser um homem bastante culto e com um alto grau de escolaridade, escreveu este texto para ser perceptível e a sua mensagem captável por qualquer leitor, leitor da escola primária, do ensino básico, do ensino secundário e universitário. Portanto, o público a quem se dirige esta obra é o povo. O mesmo povo com quem Daniel Chapo, o presidente da República, tem o compromisso de bem servir. Queria terminar esta parte convidando-vos a ler a fotografia da capa. A quem não tem livro pode ver a fotografia, está aqui, está lá, está bem estampado. Leiam essa fotografia, porque o autor entende que é uma fotografia muito importante. Apelo ao vosso conhecimento semiótico, que vos deve permitir encontrar traços de humildade na fotografia. É possível que possam desenhar outras isotopias, como é óbvio em qualquer obra de arte, mas a principal linha de leitura que vos proponho nesta apresentação tem que ser a de humildade que caracteriza o Presidente da República. No que se refere ao fundo, eu vou, já apresentei a parte formal, agora vou ao fundo. Permita-me que novamente divida esta parte em duas partes. A primeira que vos convido a ler está fora de introdução, com o título Quem é Daniel Francisco Chapa? Todos sabemos que a introdução de um livro leva o leitor a entender o teor da obra. Nesta, Lindonde não faz isso. Escreve parte da obra fora da introdução e a outra está depois da introdução. No texto que está fora da introdução, Lindonde começa por nos apresentar Daniel Chapa não presidente, tal como ocorre no livro do Evangelho de São Lucas, que antes de falar da vida pública de Jesus, apresenta-nos as suas origens. Umas origens igualmente humildes, como a do presidente Chapa, e cheias de desafios. Portanto, esta parte funciona como um incipiente no texto, um verdadeiro leitmotiv, uma espécie de uma introdução funcional da obra. A verdadeira introdução está na página 13, vocês podem ver, podem confrontar, onde o autor indica os objetivos da obra e outros aspectos relevantes que ajudam a compreender os capítulos subsequentes. Pode não parecer, mas é um exercício intelectual terrivelmente bom, no qual o autor tenta separar Daniel Chapa, indivíduo, filho de uma família, um Daniel Chapa que cresceu num determinado ambiente, humilde, neste caso, e frequentou o Sistema Nacional Comum, tornando-se num funcionário público que ascendeu a altos cargos honestamente. E na segunda introdução, a da página 13, Lindonde fala de Chapa presidente. Um presidente que, apesar da sua origem humilde, tem pela frente um mosaico sociocultural a quem ele deve servir com zelo e dedicação. Um Daniel Chapa que possui sonhos e desafios que devem melhorar a qualidade da vida dos moçambicanos. No primeiro capítulo do livro, com o título A Vantagem e os Desafios do presidente Chapa, o autor começa por citar o número 3 do artigo 4 dos princípios fundamentais dos estatutos do Partido Frelimo. Neste artigo, Lindonde sublinha a palavra transformação, a qual, para ele, foi fundamental para o Comitê Central elegê-lo como um candidato presidencial. E o autor explica-se, estou a citar: quando falamos em transformações, referimos-nos àquilo que a Frelimo tem assumido como sendo partido de mudança, cujas políticas se adequam permanentemente a diferentes contextos sociopolíticos e econômicos do país. Fim da citação, isso está na página 19. A primeira vantagem que Lindonde apresenta é o fato de ser um presidente jovem, que, por essa via, deve gozar da simpatia da juventude. Um grupo social considerado maioritário no país. Lindonde recorre para tal um verbo modal, o qual transmite uma força locutória de uma necessidade obrigatória, que é o verbo dever. É como quem diz: por ser jovem, por conhecer os desafios da juventude atual, os jovens moçambicanos devem granjar simpatia por Daniel Chapa. Portanto, a idade do presidente nesta obra é tida como a primeira vantagem. A segunda vantagem do presidente Chapa reside na sua humildade. Conforme o autor, a humildade de Chapa é transmitida pelo sorriso, pelo pedido de desculpa aos seus colaboradores quando se atrasa numa reunião, pelo abraço fraterno. Mais adiante, Lindonde, nesta parte, apela: devemos trabalhar no sentido de desencorajar a atitude da arrogância dos dirigentes a vários níveis, na medida em que tal não dignifica um servidor público. Devemos todos gritar: abaixo a arrogância. Isso está na página 21 deste livro e é fim da citação. É um apelo aos dirigentes no sentido de serem humildes à imagem de Chapa para melhor servir o povo. No mesmo capítulo, de uma forma ousada, corajosa e sem se acobardar, Lindonde toma a decisão de apontar para aqueles que são os desafios do atual Presidente da República, depois de mencionar os dos seus antecessores. O primeiro desafio que Lindonde aponta tem que ver com o terrorismo em Cabo Delgado, apelando ao Presidente Chapa que consiga, em definitivo, colocar o fim do conflito naquela parceira do país através da modernização dos militares e da moralização dos jovens combatentes, pagando-os os seus ordenados pontualmente. O segundo desafio tem que ver com a situação dos professores, que são jovens, e que o presidente deve procurar saldar as dívidas referentes às horas extras. Aqui, Lindonde fala com propriedade da inoperância da UNP, uma organização criada nos primeiros anos da independência nacional, a qual não corresponde aos atuais desafios da classe. Para tal, Lindonde recorre à famosa frase camoniana: mudam-se os tempos, mudam-se as vontades, numa clara alusão de que os tempos de hoje apresentam desafios próprios que, naturalmente, são diferentes dos primeiros anos da nossa independência. O terceiro desafio relaciona-se com a classe dos enfermeiros e dos médicos, que, para ele, está numa greve silenciosa, clamando por melhoria de salários. Nesta parte, o autor recomenda que se trabalhe no sentido de se evitar a ruptura de medicamentos nos hospitais e que se combata o desvio de medicamentos no Sistema Nacional de Saúde, apelando à condenação, desencorajamento e responsabilização dos envolvidos nesses atos. O quarto desafio relaciona-se com o atual cenário político no país, caracterizado pelo o que chama de libertinagem política, na qual não se observa um respeito pelos órgãos de soberania nacional. Lindonde desafia o Presidente da República a encontrar uma espécie de um martelo legal para o ambiente político que reina no país depois das eleições de 2004. Esses atos são protagonizados, segundo o autor, por cidadãos que, passo a citar, não conhece o nosso passado colonial e agem ou atuam com base nos interesses hostis ou progresso de Moçambique. E remata, ainda em citação: é preciso deixar claro que a Frelimo libertou o país para governar e tirar da pobreza absoluta, pelo que não está cansada de liderar os processos de transformação política e econômica. Está na página 27, vocês podem encontrar isso se fizerem a leitura. No quinto desafio, Lindonde dirige-se aos de dentro, começando por lembrar a necessidade de o partido organizar-se para os próximos pleitos eleitorais, nos quais, apoiado pela massa, mais uma vez, o presidente Chapo e o partido Frelimo devem sair vencedores. Apela ao presidente para a necessidade de não permitir que a tese que considera a juventude como geração da viragem ganhe um sentido negativo e garante que Chapo voltará a vencer as eleições de 2029. Para tal, como diz o autor, passo a citar, devemos trabalhar. É preciso trabalhar em todas as frentes elencadas no discurso de tomada de posse. É preciso trabalhar nas promessas contidas no manifesto eleitoral. Fim da citação, e esta citação vocês podem encontrar na página 28. Para que tais pretensões sejam palpáveis, o autor entende que Chapo deve recuperar a disciplina partidária, pois nota-se, nos últimos tempos, aparente desordem interna que se caracteriza por cada um dizer o que bem entender fora dos órgãos partidários. É um apelo à limpeza interna, a uma expurgação das fileiras, de modo a que haja um bom ambiente de trabalho, o qual deve permitir que o presidente Chapo alcance os seus objetivos, as de um bom servo do povo moçambicano. Por isso ele, Lindonde, pede ao presidente para abrir olhos. Nas palavras do autor, é Fungula Maso. Uma piba. Fungula Maso. Aqui gostaria de circundar a ideia de que esta expressão idiomática, em Xinhung, por exemplo, que é a língua de domínio, é usada quando alguém estiver a fazer algo estranho, algo para te prejudicar, para te derrubar às tuas costas. Portanto, é necessário fungular maço aqui. O autor recorda que no 13º Congresso é necessário refrescar os órgãos, baseando-se no tradicional princípio de renovação na continuidade. Este primeiro capítulo termina com o apelo de que se deve ir ao encontro da juventude para melhor captar os seus anseios e interesses. No segundo capítulo deste livro, intitulado As Linhas de Força do Presidente Chapo, O primeiro subcapítulo intitula-se Chapo e a questão da inclusão. Lindonde mostra, nesta parte, que a criação da COT, a 5 de maio de 2025, é rosto plausível desse desejo de Presidente Chapo pretender caminhar com todos, de ser inclusivo. Já no segundo subcapítulo, Lindonde trata do lugar do jovem na governação de Chapo. Aqui, o autor mostra que na governação do presidente Chapo, a juventude tem um lugar especial. Refere-se que, desde a campanha eleitoral, o presidente Chapo falou de FDL. O fato de os beneficiários deste fundo serem por 60% de jovens mostra claramente essa prioridade que o presidente dá à juventude. O autor entende que não basta que esta juventude tenha acesso ao fundo para desenvolver os seus negócios. É necessário que tenha uma formação sólida e adequada em áreas de saber fazer para que seja triunfante no mundo do empreendedorismo. No terceiro capítulo, intitulado Chapo e o combate à corrupção, o autor refere que para o presidente Chapo a corrupção é um mal que deve ser combatido energicamente, sendo que logo no primeiro ano do seu mandato deu sinais da necessidade de combate cerrado a este mal. O autor aponta para a forma como o presidente da República se posicionou perante o caso da LAIM no balanço dos 100 dias da sua governação. No elenco das ações do presidente Chapo contra a corrupção, Lindonde lembra-nos da importantíssima primeira Conferência Nacional sobre o Combate à Corrupção e sublinha o fato de, na história de Moçambique independente, ser a primeira vez em que se organizou uma conferência contra a corrupção, a qual terminou com a declaração de Maputo, que preconiza a introdução de um módulo sobre a ética, cidadania e compliance nos currículos educacionais. O autor refere ainda, nesta parte, que o presidente, no Conselho Coordenador do Ministério do Interior, no dia 27 de novembro, referiu-se aos vários fenómenos relacionados com a corrupção. Lindonde refere que o presidente da República prometeu medidas contundentes contra os atos de corrupção envolvendo funcionários públicos no país e aponta para ações de buscas, captura, apreensão à vida nas instalações da Autoridade Tributária de Moçambique e na Direção Nacional do Tesouro, a passagem da CERNIC do Ministério do Interior para a Procuradoria-Geral da República como sendo protótipos de ações bem conseguidas na perspectiva de combate à corrupção. No quarto subcapítulo, o autor refere que ao longo de 50 anos da nossa independência ainda continuamos com o problema de subsistência, da fome e da nudez. Portanto, o grande problema que o país enfrenta é a pobreza. Na sequência, Lindonde fala dos bens básicos que ainda não estão ao alcance da maioria dos moçambicanos, nomeadamente a energia, a água potável, a assistência médica e medicamentosa. Explica que grande parte desses serviços foram atrofiados pela Guerra de 16 anos, mas também pelas manifestações violentas de 2024. Lindonde aponta de seguida para ações que estão a ser levadas a cabo pelo governo liderado pelo presidente Chapo, tais como o FDL, a criação do Banco de Desenvolvimento de Moçambique, a criação do Fundo Soberano, a reestruturação do setor mineiro, a facilitação do turismo, a criação do Fundo de Desemprego e Proteção Social, o fortalecimento do mercado financeiro e o aumento de benefícios do petróleo e gás. Lindonde, ainda nesta parte, faz referência ao fato do Presidente da República estar a empreender o que chama de diplomacia económica, convidando vários países a investir na nossa pátria e a fazer contactos com vários atores financeiros, tais como o Banco Mundial e o Fundo Monetário Internacional. Na sequência, o autor recorda-nos que todos esses feitos, incluindo o de ter tirado Moçambique da lista cinzenta, foram alcançados em pouco tempo depois de ter ascendido ao poder, o que mostra claramente o compromisso de Daniel Chapo com o desenvolvimento do país e com o seu povo. Na quinta parte deste capítulo, Lindonde faz leitura do informe de Estado da Nação, feito pelo Presidente da República, no qual destaca o fato do Presidente da República declarar o Estado da Nação como sendo de confiança. Já na sexta parte, temos o subtítulo Vamos Trabalhar, que é o slogan danieliano, com o qual convoca o povo moçambicano para cada um, no lugar onde se encontra, sem distinção de cor e religião. Cor partidária, trabalhe para o desenvolvimento do país. O autor termina esta parte apelando a todos os moçambicanos para se unir ao presidente Daniel Chapo para o combate ao inimigo comum, que é a pobreza. No sétimo subcapítulo, designado Chapo e a questão da educação, Lindonde explica que o Presidente da República recomenda a reformação dos currículos nacionais, os quais não devem mudar em função do timoneiro do Ministério da Educação, mas que sejam aceitos por todas as forças vivas da sociedade. Nesta parte, fala da qualidade da educação, que passa necessariamente de ter professores altamente moralizados, mais capacitados e que tenham cargas horárias recomendáveis para evitar horas extras. Termina esta parte apelando para a necessidade de educar a mulher, que é a base da educação de toda a sociedade. Já no oitavo subcapítulo, Lindonde trata de Chapo e o projeto Moçambique Primeiro. Mostra que Daniel Chapo juntou-se à iniciativa Moçambique Primeiro, que foi projetada por representantes de confissões religiosas com o propósito de promover o perdão e a reconciliação nacional. Na ótica do doutor, o projeto Moçambique Primeiro pretende convocar todos os moçambicanos a unir-se em torno da bandeira nacional. O último subcapítulo, Lindonde faz uma radiografia das atividades desenvolvidas pela esposa de Daniel Chapo, a primeira dama da República de Moçambique, Geta Chapo. Debruça-se sobre o projeto do Centro de Saúde de Gruja, em Sofala, do projeto de Impondera, o qual visava aumentar o empreendedorismo econômico da mulher e da rapariga. Nesta parte, o autor ainda trata do lançamento da campanha Rosa Outubro, um projeto que visava sensibilizar a mulher sobre a prevenção de cancro da mama e do colo do útero, e apela a que os moçambicanos se juntem às obras da primeira dama. Propositamente, não vou falar do último capítulo, deixo aberto para vocês encontrarem as considerações finais da obra. É preciso comprar a obra. Sua Excelência, Daniel Chapo, caros convidados para este brilhoso lançamento do livro, caros leitores, chegados aqui, julgo ter desempenhado com zelo e dedicação o meu papel de apresentador desta obra magnífica e resta-me apenas o dever de vos convidar para desempenhar o vosso papel, de adquirirem a obra e degustá-la. Façam-na livrinho do vosso bolso e de leitura obrigatória. Muito obrigado.
2: Fica então este convite do diretor do Registro Académico da Universidade Pública, o doutor Francisco Wash, a convidar os leitores a adquirirem a obra Daniel Francisco Chapo, A Vantagem e os Desafios de um Presidente Jovem, da autoria de Lourenço Lindonde, secretário de Estado da província de Manica. A obra aborda a trajetória e os desafios associados à liderança de Daniel Francisco Chapo, Presidente da República, no contexto marcado pela participação de uma nova geração nos processos de governação e na construção do futuro de Moçambique. Esta obra alerta ao Presidente da República a recuperar a disciplina partidária do Partido Frelimo. Um dos pontos que esta obra deixa alerta aqui para que seja recuperada a disciplina no seio do Partido Frelimo. Numa altura que segue o momento cultural da Universidade Pedagógica, vamos acompanhar aqui na cerimónia do lançamento deste livro. O lançamento do livro conta com a participação de diversas individualidades, membros do governo, representantes de instituições públicas e privadas, académicos, escritores e estudantes, outros convidados. Destaco que esta cerimónia está a acontecer no centro da cidade de Chimoio, no Cinema Montalto. E foi mesmo aqui ontem que o Presidente da República partilhou o essencial da sua obra, do cativeiro à Presidência da República. Foi mesmo neste local que o Presidente esteve a conversar com os leitores e outras pessoas presentes aqui neste local. Na altura que estamos a conhecer a atuação de uma banda, a banda da Universidade Pedagógica, este é um momento cultural que vai juntar a cultura moçambicana e também esta cerimónia. A obra Daniel Francisco, o Chapo, a vantagem e os desafios de um presidente jovem, destaca o perfil político do presidente Daniel Francisco Chapo e também aquilo que são as suas visões em relação à governação do país, alerta para vários desafios, são desafios políticos, sociais e também económicos. Estamos a fazer esta transmissão aqui neste local, local que já dissemos que está abordar, a fazer o lançamento desta obra sobre a trajetória e os desafios associados à liderança do Presidente da República. A participação do chefe do Estado neste evento enquadra-se na valorização da produção intelectual e literária, bem como na promoção do debate e da reflexão sobre temas de interesse nacional. Vamos juntar a cultura a esta ocasião.

0: Muito obrigado.
1: Quero fazer referência aqui ao lançamento desta obra. Aborda, esta obra acontece num dia que o Conselho de Ministros de Moçambique esteve reunidos aqui na cidade de Chimoio. Por isso, a presença aqui neste local de todos os membros do governo no lançamento desta obra. Destaco que hoje, em sessão do Conselho de Ministros, o órgão aprovou o regulamento do Banco de Desenvolvimento e também o relatório do primeiro ciclo de fundo de desenvolvimento económico local, que são estas algumas das matérias abordadas no livro de Lourenço Lindon, enaltecendo, o leitor enaltece as duas iniciativas presidenciais. Está a intervir o secretário-geral do Partido Frelimo, Shaquille Abubakar, vamos ver.
2: Estimado professor e camarada Lindon, camaradas membros da Comissão Política aqui presentes, Mamá Guetta, camarada Presidente Honorário Joaquim Alberto Stano, que encontrou tempo para estar conosco, camarada Primeiro Secretário da nossa província, caros camaradas, vejo aqui membros do Governo, quadros do nosso partido. Quando o camarada Lindonde me informou, não sei se é informar ou comunicar ou obrigar de que eu tenho que dizer alguma coisa. Mas eu disse, mas eu vou dizer como? Eu disse, não, a Massa Geral tem que ir falar. Fala sobre a obra, juventude e liderança e o percurso político do presidente. Eu disse, é, isso tudo aí é muito complicado. Eu disse, não, a Massa Geral vai aguentar. É, só podia ser você a cumprir essa missão. Está bem, vou tentar. Mas depois da eloquente apresentação do livro do professor Watch, eu vi que a minha vida está completamente facilitada. Porque... E depois desta apresentação, quem não comprar o livro, ah, esse também não sei. E tem uma vantagem, quem comprar o livro vai receber um outro livrinho, que é da autoria do camarada presidente, e que, de certa forma, é uma coincidência muito interessante. Responde às inquietações do professor Lindonde. Eu não sei, não foi combinado, mas acho que o professor Lindonde está satisfeito com a resposta que teve. Camarada presidente, como ele praticamente me orientou, orientou o seu superior, mas pronto. Eu vou tentar, no período que me foi previsto, dizer algumas coisas que acho importantes. Primeiro, sobre a obra. Acho que o camarada Lindonde escreveu com muita ousadia. Eu estava a comentar com o camarada presidente, eu pergunto, mas você escreveu esta coisa, foste nomeado agora como secretário de Estado, não tem receio mesmo que escreveste aqui? Assim? Mas eu que disse o apresentador, o camarada Lindonde é uma pessoa muito honesta, direta, convicta no que pensa. E não ter receio de dizer o que sente. E disse que não, vou escrever. Mas eu perguntei porquê. Foi onde, assim, como disse, não, quero deixar uns conselhos. Mas você quer deixar conselho ao presidente? Disse, pai, pronto. Mas foi essa a intenção. Eu, depois de ler o livro pela segunda vez, porque ele ofereceu-me o livro quando estive aqui numa das viagens de trabalho, ele quis que eu fizesse a primeira leitura para ver se valeria a pena essa exposição. E chegamos ao consenso de que era importante. E, como dissemos aqui, o apresentador mostrou porque é que é importante lermos e compreendermos a obra. Mas eu digo que Lindonde, com ousadia e admiração, se atreve a escrever sobre e para Daniel Francisco Chapo, o presidente da República, num contexto em que acabava praticamente de ser nomeado secretário de Estado. A intenção genuína de Lindonde é que Lindonde vê em Daniel Chapo a esperança que o povo moçambicano espera. É esta. É o que eu percebi na leitura que fiz. Porque a paixão com que ele escreve, como foi muito dito aqui, de forma curta, profunda, é que quando o camarada Lindonde olha para o presidente, pela experiência dele de vida, de refiro-me do camarada Lindonde, pelo percurso que ele já teve e por aquilo que ele acredita que Moçambique possa ser, ele olha e vê no camarada presidente a pessoa certa para cumprir essa missão de desenvolver Moçambique. E é essa certeza que o impele com ousadia a perder noites e momentos de lazer para, de forma convicta, transmitir a sua mensagem para o presidente Daniel Francisco Chapo. E ele o faz porque acredita que a simplicidade, a competência reconhecida do presidente Daniel Chapo nos lugares por onde passou. Não sei se posso falar algumas coisas. Porque senão eu tenho que pedir autorização ao meu presidente, porque senão depois daqui eu posso... Mas por que que eu digo isso? Eu conheci o presidente em Nacala. Ainda era conservador do registro notariado em Nacala. Depois foi para Nacala Velha, depois foi para Palma, depois foi para Nhambane, depois veio para aqui, para a Presidência da República, e eu tenho o privilégio muito grande que poucos moçambicanos têm de ser secretário-geral do partido e trabalhar com o presidente. E nessa trajetória, desde que o conheço, é o mesmo sorriso. Mamá Guetta está aqui, pode confirmar. É a mesma forma de ser, a mesma forma de falar, a mesma forma de tratar as pessoas, que a nós, às vezes, nos deixa um pouco constrangidos, apreensivos. Eu imagino o trabalho que os companheiros da segurança têm para conterem. Mas é a simplicidade. É que o presidente, apesar de ser presidente, não deixou de ser Daniel Francisco Chapo. E é essa simplicidade, e humildade que encanta o professor Lindonde. E é essa simplicidade e humildade que o professor Lindonde acredita que, desta forma, o camarada presidente Chapo vai mudar Moçambique. E o principal pressuposto dessa crença, caros participantes, e fez aqui muito bem menção o apresentador da obra, o professor Bach, quando citou os estatutos do nosso partido, que se assume como um partido de transformação, um partido de mudanças. Por isso que há onde notar ali no fim do nosso, da nossa palavra, Frelimo, a força da mudança. Esta terminação, Frelimo, a força da mudança, e assunção nos documentos orientadores como estatuto de que a Frelimo é um partido de transformações capaz de se ajustar às metamorfoses do tempo, dá a certeza de que, com a suavidade das palavras do camarada Daniel Francisco Chapo, com a sua juventude maturada na experiência acumulada durante o seu percurso, como referimos aqui, por sua fala, e falando nisso, ontem tivemos o privilégio de estar aqui, e nós que estamos lá em Maputo não tivemos esse privilégio de chimoio. onde tiveram um presidente no lançamento da obra. Isso, você, aqui, vocês são os primeiros de verdade. Nós lá em Maputo ficamos na sala, o presidente falou aí de longe, que eu estou, como disseram muito bem, que teve que interromper uma cerimônia organizada, estávamos todos bonitos, com fatos, tudo ali, à espera do presidente para o lançamento desta obra. Mas havia uma urgência maior, o povo, salvar o povo, o compromisso com o povo. E recordo-me quando o presidente ligou para mim e disse que, Cabeça-Geral, eu não venho. Eu disse, mas como assim não vem, Cabeça-Presidente? Todos estamos aqui. Disse, não, não posso deixar o meu povo assim. Então, é nessa crença do percurso que o presidente tem. Ouvimos aqui a história de superação na sua autobiografia, o que ele passou desde a infância, a juventude, o sacrifício que fez para se formar, o sacrifício da mãe, da família. Tudo isso, a sua passagem por Maputo para se formar, depois de Nampula, para o início das suas funções, e Cabo Delgado, Inhambane, todo esse percurso permite que o camarada Daniel Francisco Chapo possa ter a sensibilidade real de que, de facto, Moçambique só pode desenvolver se todos nós assumirmos nesta nova era que a paz, a reconciliação, a unidade e a prosperidade partilhada reine e seja abrangente para todos. Um conceito novo que surge, prosperidade partilhada. Esta bondade de dizer que o pouco que temos tem que chegar para todos. E eu, camarada presidente, fiquei ultrapassado. Aqui onde termino para não roubar mais tempo. Tinha preparado bem este livro, mas depois do seu discurso ontem, no encerramento da nossa conferência, rasguei tudo o que tinha escrito. Rasguei porque não valia nada mesmo. Aquilo que disse, camarada presidente, talvez não tenha dimensão, porque eu sei que disse com toda a honestidade possível. Não disse porque as pessoas queriam ouvir aquilo. Disse-o porque é o que sente. E pode ter certeza, e tomou e tocou os corações de muitos moçambicanos, de todos os estratos. Por isso, camarada presidente, falar do resto do percurso político, personalidade, como o camarada Lendonde estava a sugerir, perdeu toda a essência, porque é aquilo que disse. O que retratou no seu discurso é o que Moçambique precisa para se tornar uma nação próspera, onde a prosperidade, como disse muito bem, é partilhada por todos. Portanto, camarada presidente, eu tenho mesmo um privilégio muito grande de poder estar aqui e dizer essas palavras na vossa presença. Porque, de facto, não falo, senão vou dizer, dá até por promover o partido, mas falo como moçambicano. O povo tem muita esperança na sua liderança. Muita esperança mesmo. E nós temos fé, camarada presidente. Por aquilo que já demonstrou há um ano e seis meses, camarada presidente. Em 5 anos, o país está em outro sítio. Não há dúvida. Mas como muito bem o professor Lindonde chama a atenção, de facto, precisamos trabalhar juntos para manter a paz, para manter a unidade e garantirmos que, de facto, o nosso país, com as nossas riquezas, possa crescer e desenvolver-se. Então, camarada presidente, aqui é uma coincidência muito feliz. Ontem tivemos a oportunidade de ter este livro. Depois, este livro. Os dois da autoria do presidente. E hoje, este livro. A grande felicidade é que todos se completam. Aqueles que querem conhecer Daniel Francisco Chapo Pessoa, está aqui. Aqueles que querem conhecer Daniel Francisco Chapo, político, está aqui. O que pensa? E aqueles que querem ver o recado do professor Lindonde, está aqui. Para o presidente. Então, temos uma bela coleção de livros que acho que vale a pena encontrarmos tempo para lermos. E o camarada presidente, na sua humildade, eu fico feliz porque há outros que fazem esforço para ser humildes, né? Porque dizer eu sou humilde não se diz eu sou humilde, não é? Alguém vai te dizer que você é humilde. Ele se apresenta, eu sou uma pessoa humilde, não é você. Nós é que vamos reconhecer traços de humildade, traços de honestidade, traços de sinceridade. E eu aprendo consigo, camarada presidente, sempre. A honestidade, a sinceridade, a lealdade são fundamentais para o sucesso de qualquer missão. Por isso, camarada presidente, muita força, continue firme. Aquele discurso estamos a aguardar. Vamos voltar a ler. Quem não leu, hoje pelas tecnologias podemos repetir para ouvirmos bem as palavras do nosso presidente, o pensamento do nosso presidente, o que é que o nosso presidente pretende e quer para Moçambique. Se compreendermos todos, vamos ter e termos a humildade necessária, vamos apoiar, porque ele sabe que sozinho não vai conseguir cumprir essa missão. Precisa o apoio de todos nós. Todos os moçambicanos, não só membros da Frelimo, mas de todos os moçambicanos. E o diálogo nacional, inclusive, é um exemplo disso.

Já por a vantagem e os desafios de um presidente Jaffa, da autoria de Lourenço Lindon, secretário de Estado na província de Manica, aqui mesmo onde nos encontramos. Estamos, esta obra aborda a trajetória e os desafios associados à liderança de Daniel Francisco Chapo, presidente da República, num contexto marcado pela participação de uma nova geração nos processos de governação e na construção do futuro de Moçambique. Vamos, dentro de instantes, ter a intervenção do próprio autor da obra, o secretário de Estado, deverá partilhar aqui com os presentes as motivações que o levaram a escrever esta obra, motivações que já conhecemos do diretório do Registro Académico da Universidade do Pungwe, mas vamos também ouvir na primeira pessoa. Quero recordar que hoje o Conselho de Ministros esteve reunido aqui na cidade de Chimoio, por isso mesmo a presença aqui neste local de todos os membros do governo. Na sessão de hoje, o Conselho de Ministros aprovou o regulamento do Banco de Desenvolvimento e também o relatório do primeiro ciclo do Fundo de Desenvolvimento Económico Local, que são matérias abordadas no livro de Lourenço Lindon, enaltecendo, por isso, as duas iniciativas presenciais. Fazemos este rodapé mesmo para recordar que esta obra de Lourenço Lindon faz também uma abordagem em relação às iniciativas do Presidente da República, destacando o regulamento da criação do Banco de Desenvolvimento de Moçambique e também do Fundo de Desenvolvimento Económico Local.

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1: 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trajetória e i desafio associati alla liderança di Daniel Francisco Chapo, num contexto marcado pela participação de uma nova geração nos processos de governação e na construção do futuro de Moçambique.
0: Por que tu é essa canção? Camarada Daniel Francisco Chapo, presidente da República de Moçambique. Camarada Shakir Abubakar, secretário-geral do Partido Frelimo, Mamá Guetta Chapa, nossa primeira-dama da República de Moçambique. Camaradas membros da Comissão Política do Partido Frelimo, camarada Joaquim Chissano, antigo presidente da República de Moçambique, presidente honorário do Partido Frelimo. Camaradas membros do Comitê Central, aqui presentes. Suas Excelências, membros do Conselho de Ministros, também são camaradas. Todo o protocolo observado. Bom, eu pensei que o apresentador do livro dissesse um pouco quem sou eu. Mas prefiro que seja eu próprio a fazer. Em poucas palavras, começo por aí. O meu nome é aquilo que tem sido muitas vezes dito, mas com algum erro no apelido. Chamo-me Lourenço Mateus Lindonde. É assim que se pronuncia no Planalto de Moeda, onde eu

natural. Lindonde. Não Lindonde. Lindonde é bonito, mas não sou eu. Como disse, sou natural de Moeda. Há uma aldeia que se chama Mikalale, no posto administrativo de Mbuo. Para quem já tem um livro, pode ver a contracapa, tem lá um pouco de quem sou eu. Por isso que há toda uma necessidade de ler esse livro, de ter esse livro e possuir. Não basta ter, é preciso possuir o livro. Eu estou grato a Frelimo, porque toda a minha vida, desde pequenino, não conheço outra força política, não conheço outro tipo de educação que não seja aquela que me foi dada, proporcionada pela Frelimo. Porque quando a luta armada começa em Cabo Delgado, a nossa povoação, logo cedo, aderiu, portanto, à Frente de Libertação de Moçambique e passei a viver nas zonas libertárias de Cabo Delgado. Entro na escola pela primeira vez em 1971 para fazer a primeira classe. Há uma coisa muito interessante que é preciso saber, que naquela altura e durante a luta armada, o ingresso na primeira classe não era com 6 anos de idade. Podia ser com 10, com 11, com 12, com 13, 14, 15. Primeira classe. Por vários fatores. Um dos fatores é que, quando houvesse bombardeamento do inimigo, a criança tinha que ter ele próprio a capacidade de fugir, correr. Então não podia ser com 6 anos de idade. Com 6 anos de idade, pelo menos no interior do país, devia ainda estar com seus pais. Portanto, é só imaginar que eu vou para a escola não com 6 anos de idade. E não só, os alunos também faziam trabalhos ligados à defesa. Eu já transportei material de guerra à cabeça. Íamos até a nossa fronteira com a Tanzânia para levantarmos o material de guerra, para alimentarmos, portanto, as nossas forças. O material escolar. Uma coisa muito interessante que acontecia quando fôssemos... porque esse material de guerra incluía explosivos também. Granadas, não sei quantos. Então, o fiel do armazém dizia uma coisa muito importante que tinha a ver com a disciplina, zelo. Dizia o seguinte: quando você sentisse sinais de que vai cair, a primeira coisa que tem que fazer é pousar o material no chão e depois cai. Parece descabido, mas era isso, era essa mensagem. Quando achar que está para cair, a primeira coisa que tem que fazer é pousar bem o material e depois cai. Parece descabido, mas isso é o conceito da disciplina. Isto evoluiu para aquilo que hoje se diz: primeiro cumprir, depois reclamar. Mas há camaradas que não cumprem isso. Hein? Primeiro reclamam. Então, enquanto reclamam, o inimigo está a avançar. Você está a reclamar. O inimigo está a avançar. É isso. Naquele tempo, os militantes, a primeira coisa que faziam era cumprir a missão. Depois é que dizia: chefe, nós cumprimos, mas se tivéssemos feito desta maneira ou daquela outra, seria melhor, porque o risco aqui era este e aquele. Mas cumpriu o primeiro. Agora não. Antes de cumprir, está a reclamar. E não vai fazer. Portanto, dizia eu que estudei graças a Frelimo, tenho o doutoramento feito graças a Frelimo, porque eu nunca paguei o
estudos. Tive bolsa de estudo todo, sempre, a todos os níveis, né? Licenciatura, mestrado, doutoramento. Estudei graças ao governo da Frelimo. Sou professor de profissão, desde o ensino secundário até o universitário. Trabalhei mais tempo em Nampula, 25 anos em Nampula, onde conheci a camarada membro da Comissão Política, Margarida Talapa. Pode sentar e levantar-se um bocadinho, irmão. Sim. Ela é minha madrinha de casamento. Obrigado, mamã. Caros presentes, como é de vosso conhecimento, o livro intitulado Daniel Francisco Chiapo, A Vantagem e os Desafios de um Presidente Jovem, é da minha autoria. Entretanto, reconheço a contribuição de um grande jornalista moçambicano, Moisés Sayela, não sei se está cá, que se encarregou de produzir o prefácio que, em grande medida, enriquece a obra. Uso o momento para saudar e agradecer a mamá Patrícia Lindonde, em Kazuanga. Onde está a mamá? Levante-se lá um pouco. Ela é minha Nkazuanga. Pelo apoio prestado na seleção e colocação das fotografias nas posições mais apropriadas do texto. Confesso que ela domina mais o computador do que eu, pelo que foi determinante na arrumação do texto, o seu apoio. Mais uma vez, aqui está a prova da dependência do homem em relação à mulher. Uma saudação especial é dirigida à Sua Excelência Dr. Daniel Francisco Chiapo, Presidente da República de Moçambique, que se dignou a autorizar-me a escrever um livro que procura retratá-lo e a olhar criticamente para o seu desempenho com enfoque no primeiro ano do seu mandato. Há quem pense que eu decidi escrever de qualquer maneira. Não. Está aqui ele, podem perguntar a ele próprio, camarada presidente. Quando eu tive essa intenção, escrevi o título apenas, propus o título. Eu propus, mandei uma mensagem para ele, com o título e com a primeira fotografia que eu gostaria que acompanhasse o livro na capa. Perguntei se eu podia escrever Chiapo. Eu disse, é bom, escreve. Perguntei se gostava do título. É interessante, porque ele tem uma coisa muito boa. É daí que também surge esse conceito, a ideia de humildade, do interesse, das motivações que, digamos, de certa forma, contribuíram para que eu pudesse escrever. É que ele responde mensagens. O presidente Chiapo responde às mensagens. É diferente de muitos dirigentes que estão aqui. É. Ele pode não te responder naquela hora e naquele dia, mas no dia seguinte ou à noite mesmo responde. Acaba sempre respondendo. Numa palavra, em duas palavras, numa frase, mas ele responde a todas as mensagens. Isto
É raro. Importa esclarecer que um olhar crítico não significa forçosamente construir um discurso disfórico ou pessimista, mas reconhecer o que estiver bem para melhorar e o que estiver mal para corrigir, como tem sido a nossa tradição. Não posso ignorar o apoio tanto do Presidente Chapo, que, tendo recebido um exemplar da obra, numa das visitas que fez à nossa província, ele próprio, quando eu lhe perguntei um dia depois sobre qual tem sido a percepção que ele tinha em relação à obra, só disse 5 estrelas. Garantiu-me que iria reproduzir a obra em 1000 exemplares. E são estes exemplares que estão aí. Porque eu só tinha feito 500 exemplares. Mas quando eu lhe ofereci o livro, quando a sua visita à província, ele prometeu-me reproduzir em 1000 exemplares. E fê-lo. E depois é interessante também, continua a humildade dele. Manda-me a fatura, o recibo de pagamento. É, Presidente da República mandou para mim, Lourenço, não sou nada, um recibo indicando que já pagou, portanto, cumpriu o compromisso. E a Sociedade de Notícias confirmou: olha, nós recebemos aqui da presidência um comprovativo de pagamento do livro. E esse chefe é sério.

Nesta minha breve intervenção, começo por dizer que a produção de qualquer trabalho escrito é governada, em grande medida, por fatores motivacionais que desencadeiam o sentimento e a vontade de escrever. Com esta colocação, pretendo referir-me a um conjunto de fatores contextuais que me levaram a escrever o presente livro, que considero pequeno em tamanho, porém grande no conteúdo e na forma como este conteúdo é tratado ao longo de todo o texto, de todo o livro. O livro de que falo parece limitar-se apenas ao cidadão presidente Daniel Francisco Chapo, se nos basearmos apenas nos dizeres da capa. Mas o livro é muito mais do que se diz na capa, pois procura olhar de forma crítica e patriótica para os assuntos nacionais, tanto do país, no seu todo, quanto do partido que me educou desde os tempos da minha infância. Confesso que, antes das eleições gerais e presidenciais de 2024, não conhecia Daniel Francisco Chapo, o presidente, embora tivesse sido administrador de um dos distritos de Cabo Delgado, terra que me viu nascer. Nunca antes eu tinha conhecido o presidente Chapo, antes das eleições de 2024. O meu primeiro abraço com Daniel Chapo deu-se a quando da sua passagem pela província de Gaza durante a campanha eleitoral, na sua qualidade de candidato da Frelimo ao cargo de presidente da República. E eu, na minha qualidade de secretário de Estado na província de Gaza, também conhecida por quilômetro zero. Vocês já ouviram isso? Já ouviram falar de quilômetro zero? É assim que se chama Gaza. Portanto, para além de Gaza, também se pode dizer quilômetro zero. É de conhecimento geral que Daniel Francisco Chapo, o presidente, nasceu em 1977, portanto, 2 anos após a proclamação da nossa independência nacional. Por conseguinte, o presidente Chapo não viveu os horrores da dominação colonial portuguesa na nossa pátria. Além disso, Daniel Chapo, o presidente, não participou do processo que conduziu o país à independência do jugo colonial português. Mas ainda, Daniel Chapo, o presidente, nunca antes havia desempenhado nenhum cargo governamental ou partidário de dimensão nacional, pelo que se apresentava como o candidato aparentemente menos conhecido, não só pelos militantes do seu partido, como também pelo povo moçambicano no geral. É ou não é? Apesar disso, o nacional Daniel Francisco Chapo mereceu a confiança dos militantes do Partido Frelimo e, mais tarde, do povo moçambicano. Por causa deste perfil pouco comum, em comparação com os seus antecessores, considerei jovem o presidente Daniel Francisco Chapo, o que, para mim, é vantajoso e, ao mesmo tempo, desafiante. Estou a tentar justificar o título. Por conseguinte, o livro faz uma incursão por elementos que justificam cada uma das minhas percepções sobre o cidadão que encabeça uma nova geração de líderes da nossa pátria amada, Moçambique. No livro, à vossa disposição, tento mostrar que a aposta num jovem se aplica perfeitamente ao princípio segundo o qual a Frelimo é um partido de mudança, portanto, podendo adequar-se às transformações sociais e políticas que o país vai registrando em cada fase da sua história. Portanto, não foi casual, não foi apenas sorte dele porque é religioso. É porque
Os estatutos da Frelimo prevê isso, mudanças. Mudanças. E dessa vez foi a própria Frelimo que entendeu que não. Temos que apostar num jovem que nasceu, tanto que não viveu a colonização, que nunca foi ministro da defesa, nunca foi secretário das relações exteriores como camarada Joaquim Chissano, né, que também é major-general. Chapo nunca foi. Muito menos comissário político. Chapo nunca foi. Os anteriores tiveram esses traços todos, militares ou de dimensão nacional. Nhusa teve uma passagem por Naxinguéia. Treinou o Nhusa, para quem não saiba. Portanto, é aqui que reside a motivação para escrever este livro, o qual não só retrata o cidadão Daniel Francisco Chapo, como também contribui para a construção da sua imagem num mar que ele decidiu navegar com o apoio dos moçambicanos interessados no progresso de Moçambique e seu povo. Sem ser um gesto inédito em Moçambique, podemos comparar os objetivos deste livro com os preconizados, por exemplo, no torneio recreativo de futebol Chapo Chapo, que por todo o país tem vindo a espalhar o nome e os feitos deste jovem, que jurou ser presidente de todos os moçambicanos. Uma iniciativa que poderá contribuir para a descoberta de talentos que não só vão alimentar a nossa seleção nacional, como também os clubes nacionais e internacionais. Como forma de motivar a aquisição e leitura do livro, prefiro não revelar os pormenores do que considerei ser a vantagem e os desafios do presente jovem nesta breve apresentação do livro. Mas uma coisa é certa. Daniel Chapo, o presidente, é exemplo de humildade, que não significa fraqueza, mas uma virtude que deve inspirar a todos aqueles que se assumem como servidores do povo. Povo unido na diversidade, coberto pela mesma bandeira e ao som do mesmo hino nacional. Chapo é, na verdade, um presidente do povo. Olha, é muito interessante. Há uma coisa que continua ainda mostrando que o presidente Chapo é muito humilde. Eu nunca vi nenhum presidente a pedir, a explicar-se perante a população que o aguarda, né, a justificar por causa do atraso, né? Mas ele é capaz de chegar a uma reunião onde demorou a chegar, justificar-se. Um presidente justificar o seu atraso. Chapo faz isso. É, Chapo faz isso. Explica por que chegou tarde. Mas já há muitos camaradas aqui que chegam a uma reunião, nunca dizem nada, se não sei o quê. Não é bom. Portanto, eu dizia que Chapo é, na verdade, um presidente do povo. A nossa esperança por um Moçambique livre da dependência econômica, o mote do seu projeto de governação. Olhando para a sua biografia, procurei destacar três aspectos, nomeadamente a sua origem social, família humilde, com a mãe camponesa e pai falecido, a sua formação académica em direito, o que lhe permite ver o mundo que o rodeia com justiça, humanismo e sentido de responsabilidade patriótica. Um dado muito importante é que Daniel Chapo, nosso presidente, nasce no mesmo ano em que se cria
a Organização Nacional de Juventude, OJM, motivo para a nossa juventude orgulhar-se. Eu não sei se sabem disso. Não sei se a juventude sabia, OJM, não sei se sabia que o presidente Chapo nasce no mesmo ano em que foi criada essa organização, não sei. Ah. Com um olhar posto no seu discurso de tomada de posse a 15 de janeiro de 2025, o livro focaliza sobre aquilo que chamei de linhas de força que irão orientar a governação do presidente Chapo, em que destaco Chapo e a questão da inclusão, o lugar do jovem na governação de Chapo, Chapo e o combate à corrupção, Chapo e a independência econômica, Chapo e a questão da educação, bem como Chapo e o projeto Moçambique Primeiro. Na página 52, o livro procura desvendar o significado da palavra de ordem, vamos trabalhar. Portanto, vamos trabalhar, presente em todos os seus discursos e intervenções. Eu vou fazer o seguinte, vou ler um parágrafo só desta palavra de ordem. O slogan, vamos trabalhar, não tem cor partidária, na medida em que a fome, a subnutrição, a nudez, a sobrevivência, a falta de abrigo, a falta de escolaridade, a falta de assistência médica e medicamentosa e outras fraquezas sociais que, infelizmente, ainda atingem a maioria dos moçambicanos, não ostentam nem exibem cores partidárias de qualquer tipo e origem. É ou não é?

0: O livro fecha com uma homenagem ao trabalho da Mamá Geta Chiapo, primeira dama da República de Moçambique. Que encanta a Mamá Chiapo, encanta pelo seu sorriso carregado de alegria, simpatia e amor, os seus gestos e ações humanitárias, o traje inspirador, bem como a sua entrega abnegada a favor das famílias vulneráveis e carenciadas. Espero que muitas mães se inspirem no veste da Mamá Geta Chiapo. Confesso que o livro contém marcas de um acadêmico engajado, pelo que procuro olhar criticamente para os desafios internos do Partido Libertador, como estratégia visando contribuir com ideias para o engrandecimento desta formação política interessada no progresso de Moçambique. Por conseguinte, o livro contém conselhos, dicas e advertências ao presidente Chiapo, graças à minha experiência de militância na Frelimo desde o ano de 1971, quando passei a estudar numa escola que se localizava numa base militar da Frente de Libertação de Moçambique, conhecida por Destacamento Mondlane, no primeiro setor da província de Cabo Delgado. O livro procura, por outro lado, demonstrar com factos que é possível fazer diferente para obter resultados diferentes no sentido positivo, que foi uma das primeiras colocações feitas pelo presidente Chiapo no seu discurso de tomada de posse. O combate contra a corrupção, que incidiu sobre algumas instituições vitais do nosso Estado, com medidas jamais vistas, incluindo a questão da inclusão, são exemplos desta viragem no tratamento dos assuntos internos do nosso país. Dentre várias coisas, o livro focaliza sobre a necessidade de se conduzir com responsabilidade e sentido patriótico o diálogo nacional inclusivo, que pode mudar a estrutura política de Moçambique como Estado, apelando, por conseguinte, para a necessidade de gerirmos o assunto com a devida atenção e responsabilidade necessária. Assim, o livro recomenda ao presidente Chiapo a manter a tradição da Frelimo, que consiste em ganhar folgadamente todos os pleitos eleitorais em que participar nos próximos tempos. Para tal, o livro faz apelo aos militantes e ao povo moçambicano, no geral, para apoiar a governação do presidente Chiapo. Camarada Presidente, se me permite, gostaria de terminar a minha intervenção recorrendo à palavra de ordem que virou discurso mobilizador a todos os moçambicanos por nosso engajamento na luta pela independência económica. Vamos trabalhar!
1: Secretário de Estado na província de Manica e autor da obra Daniel Francisco Chiapo, A Vantagem e os Desafios de um Presidente Jovem, Lourenço Lindon, esteve a partilhar as motivações e as especificações desta obra por si escrita, e hoje é o lançamento. A obra, como temos estado a fazer referência, aborda a trajetória e os desafios associados à liderança liderança de Daniel Chapo, presidente da República, num contexto marcado pela participação de uma nova geração nos processos de governação e na construção do futuro de Moçambique. O lançamento desta obra conta aqui com participação e presença de várias individualidades, membros do governo, representantes de instituições públicas e privadas, académicos, escritores, estudantes e outros convidados. Quero fazer referência que a esta altura está a ser entrada aqui uma lembrança ao Presidente da República, Daniel Chapo, que deverá interferir dentro de instantes. Renovo esta nota que hoje o Conselho de Ministros esteve reunidos aqui na cidade de Chimoio. O preço mesmo esta cerimónia está a contar com a presença de todos os membros do Governo neste lançamento. E o Conselho de Ministros aprovou o regulamento do Banco de Desenvolvimento e também o relatório do primeiro ciclo do Fundo de Desenvolvimento Económico Local. E estas são matérias abordadas no livro de Lourenço Lindonde, enaltecendo, sim, estas duas iniciativas presidenciais. Uma altura que há um registro fotográfico de Daniel Chapo ao lado de Daniel Chapo, ao lado da Primeira-Dama e também ao doutor da obra. Oferta de dois exemplares, um para a Primeira-Dama e um para o Presidente da República. Segue esta cerimónia aqui mesmo no centro da cidade de Chimoio. A obra destaca também a necessidade do Presidente da República recuperar a disciplina dentro do Partido Frelimo. Isso mesmo são notas apresentadas pelo próprio autor. A postura e a determinação do Presidente Chapo na liderança do país estão também em destaque nesta obra. A determinação e a humildade do Presidente da República, a sua entrega no trabalho e a sua determinação. E antes mesmo de avançarmos para a intervenção do Presidente da República, espaço para o cruzamento da cultura, a banda do Partido Frelimo Nível da cidade de Chimoio, da província de Manica, vai atuar. Eu quero acreditar que estamos nos momentos derradeiros desta cerimónia. Depois desta atuação, teremos a intervenção do Presidente da República, Daniel Chapo, que acredito deverá agradecer todos os elogios que foram feitos aqui nesta sala. Enalteceram a postura, a determinação e a entrega do Presidente Chapo na liderança do país, a sua humildade, a sua atenção para com os moçambicanos. É mesmo espaço para fazermos o cruzamento da cultura.

0: Momento cultural no lançamento do livro Daniel Francisco Chapo, a vantagem e os desafios de um presidente jovem da autoria de Lourenço Lindando, secretário de Estado na província de Manica. Este ato acontece no centro da cidade de Chimoio, no cinema Montalto. A ópera, temos feito referência, aborda a trajetória e os desafios associados à liderança de Daniel Chapo, presidente da República, num contexto marcado pela participação de uma nova geração nos processos de governação e na construção do futuro de Moçambique. A participação do chefe do Estado neste evento encontra-se na valorização da produção intelectual e literária, bem como na promoção do debate e da reflexão sobre temas de interesse nacional. Daqui a instantes teremos a intervenção do Presidente da República para tecer considerações em relação a esta ópera que aporta a sua trajetória, e faço referência que hoje o Conselho de Ministros esteve reunido aqui na cidade de Chimoio. Essa referência mesmo pelo fato da ópera também abordar aquilo que foram intervenções do Presidente da República na consolidação da economia do país, na determinação pela construção deste país. Eu dizia que o Conselho de Ministros esteve reunido, sim, e aprovou o regulamento do Banco de Desenvolvimento e também o relatório do primeiro ciclo do Fundo de Desenvolvimento Económico Local, estas que são matérias abordadas no livro de Lourenço Lindonte, enaltecendo, sim, as duas iniciativas presenciais. Aqui no Centro Cultural da cidade de Chimoio vai decorrendo esta cerimónia. Há indicações que o Presidente da República vai, é chamado a esta altura ao pódio, é para tecer considerações. É mesmo neste local que ontem também houve um encontro literário em que o Presidente da República teve a partilhar a sua visão, a melhor a sua vida, o seu trajeto até a Presidência da República, do Capoeiro à Presidência da República. Reuniu ontem aqui neste local leitores e outros intervenientes, a destacar académicos e estudantes, homens das artes e cultura. A cultura está em peso desde ontem aqui na cidade de Chimoio. O Presidente da República está a intervir. Vamos ouvir.
1: Queria, antes de mais nada, saudar a presença aqui do camarada secretário-geral do nosso glorioso partido Frelimo, endereçar os parabéns ao autor da obra, ao editor, ao apresentador, que estão no presídio. Quero agradecer a presença dos membros da Comissão Política, do nosso glorioso partido Frelimo, a presença do camarada presidente honorário do nosso partido, camarada presidente Joaquim Alberto Chissano, hoje com sapatilhas muito bonitas da juventude. Está mesmo a juventude hoje. Mais uma salva de palmas. Quero agradecer a presença aqui dos camaradas membros do Comitê Central do nosso glorioso partido Frelimo. Vamos nos reunir aqui amanhã. Agradecer a presença da camarada presidente da Assembleia da República e membro da Comissão Política do nosso glorioso partido Frelimo. Agradecer aqui a presença dos membros do Governo Central, ministros, secretários de Estado. Agradecer aqui a presença dos camaradas governadores provinciais, os camaradas secretários de Estado aqui presentes, secretário de Estado a nível central. Agradecer aqui a chefia também da província. Estamos a falar do camarada primeiro-secretário, camarada secretário de Estado, camarada governador, como a presidente da Assembleia Provincial, que fazem parte da chefia da província, os membros do Conselho de Serviço de Representação de Estado, os membros do Conselho Executivo Provincial. Quero agradecer a presença dos vereadores do município de Chimoio, a presidência do município, agradecer aqui a presença da secretária e do secretário, sobretudo, das nossas organizações sociais, OMM, OJM, a CLIN. Agradecer a presença dos acadêmicos que estão aqui, agradecer a presença dos nossos magistrados, do Ministério Público e Judicial, que nos honram aqui com a vossa presença, agradecer a todos, homens, mulheres, jovens e crianças que estão aqui nesta nossa cerimônia. Eu queria dizer que, a semelhança do camarada secretário-geral, eu também, quando me pediram para poder falar de uma obra que fala sobre o presidente jovem, as vantagens e os desafios, disse ao camarada Lindonde, não é? Se podia falar mesmo. Ele disse, não, tem que falar. Disse, tá bom, vou falar. Então, vejo aqui também a presença dos nossos embaixadores. Estou a ver aqui Portugal, a camarada Stella, Rússia, está aí o camarada Katupa e tantos outros que estão aqui, diplomatas nossos que representam o nosso país, os nossos conselheiros, assessores nesta sala. E agradeço bastante. Queria dizer o seguinte, que antes realmente de tudo, como disse muito bem o autor, ofereceu-me o primeiro exemplar para poder ler e depois da leitura pediu a opinião se podia realmente publicar o livro. E eu percebi porque que ele primeiro pediu autorização para escrever, depois de escrever pediu opinião sobre a fotografia, sobre o título, incluindo depois de ter os primeiros exemplares podia publicar o livro. Eu disse que sim, mas o motivo principal da pergunta é simples, é que este livro, quando a pessoa lê, percebe que foi feito por um acadêmico. Porque, para além de descrever as vantagens e os desafios de um presidente jovem, ele, ao mesmo tempo, escreve, como ele próprio disse, de forma crítica, mas uma crítica construtiva. Foi assim como eu encarei, e acho que, à semelhança do que temos dito, que pensar diferente não é problema, pelo contrário, é uma vantagem, também criticar não é problema, desde que essa crítica seja construtiva, que é o que ele faz no livro. E realmente o livro é pequeno, consegue-se ler em pouco tempo, mas é um livro muito profundo, onde ele traz, portanto, as vantagens de ser um presidente jovem e, na segunda parte, traz os grandes desafios. Mas para além de trazer as vantagens, desvantagens e desafios, também traz conselhos de como é que pode-se ultrapassar estes desafios. Tem propostas concretas, pelo que o livro é um autêntico manual, na minha opinião, para todos nós como dirigentes, porque o camarada Lindonde descreve os principais desafios e traz propostas de solução para aquilo que ele acha que são os principais desafios deste mandato do governo do Partido Frelimo. O outro aspecto extremamente importante que ele traz é realmente a questão relacionada com a necessidade de transformação. E põem como título aquilo que o Presidente tem dito: temos que fazer de forma diferente para obtermos resultados diferentes, no sentido positivo. Ele pega nesta frase, explica o sentido e aponta os exemplos concretos daquilo que estamos a fazer diferente para termos os resultados diferentes. Mas também no livro ele diz de forma clara que é extremamente importante para nós, como governo da Frelimo, apostarmos na juventude e na mulher moçambicana como as principais tratos sociais que vão garantir o futuro de Moçambique, mas sobretudo porque fazem parte da maioria do povo moçambicano. E o livro traz conselhos, porque esta parte que ele fala de chegar um pouco atrasado num sítio, pedir desculpas, eu nem me apercebo quando peço desculpas. Mas ele, como um acadêmico, cidadão atento, descreve que qualquer sítio onde o camarada presidente chega, mesmo que seja num distrito, mesmo as pessoas já saberem que estava a realizar um comício, pede desculpas antes de começar a reunião. Eu, por acaso, nunca tinha dado atenção. Até agora costumo recear, já que é como Lindonde disse isso, vão dizer porque Lindonde disse. Não é? Então, eu acho que é um aspecto que cada um de nós realmente devia observar. E o outro aspecto que ele fala, e falou aqui na apresentação, esta questão de mensagens, realmente dentro ou fora do país, tanto ocupado, se alguém não responde, não retorna uma chamada ou não responde uma mensagem, é porque não quer responder a mensagem ou retornar a chamada. Sempre há tempo de responder, por mais tarde que seja. E eu acho que tínhamos que ser todos assim. Agora, tenho um subordinado que mesmo a mim, às vezes não responde. Ou responde tarde. Mas ele tem uma justificação muito interessante que me faz lhe manter no cargo. E vou lhe explicar qual é a vantagem. Ele diz: camarada presidente, se eu estiver a responder mensagens todas e as chamadas todas, que é para a camarada presidente ter tempo de responder mensagens, então eu vou deixar de responder mensagens, ou vou ficar a responder mensagens, e por estar a responder mensagens já não terei tempo de trabalhar. E aí, camarada presidente, vai me cessar. Então, eu não respondo exatamente para a camarada presidente ter tempo de responder mensagens. Aquele tempo que tem tempo de responder mensagem é porque eu estou a trabalhar, não é? Eu acho que é uma justificação que pode fazer algum sentido, mas como diz aqui o camarada, nosso escritor e acadêmico, secretário de Estado, Lindonde, diz ele de forma muito clara que sempre temos que encontrar espaço para respondermos chamadas ou mensagens, porque é uma forma de nos comunicarmos. O outro aspecto que eu queria falar aqui, quando ele aponta desafios, começa com o terrorismo em Cabo Delgado, que é realmente um dos maiores desafios que nós temos nesta época de governação, porque não há nenhum país no mundo que desenvolve sem paz e segurança. E sem paz e segurança, nós podemos ter ideias, ter projetos, tentar implementar, mas sem que haja paz e haja segurança, não é possível haver desenvolvimento. Daí que nós continuamos a trabalhar dia e noite, 24 sobre 24 horas, de segunda a segunda, para que realmente um dia a província de Cabo Delgado tenha paz plena que todos nós almejamos e possamos desenvolver o nosso país sem sobressaltos. O outro grande desafio que ela aponta é a educação, que é a base para desenvolver o nosso país, e diz de forma muito sábia e crítica construtiva que temos que continuar a criar melhores condições de trabalho para os colegas do setor da educação. Também fala sobre a área da saúde e, sobretudo, esta onda do roubo de medicamentos que nós precisamos de trabalhar para resolver essa questão e continuamos a trabalhar para isso. Mas também fala sobre o diálogo nacional inclusivo. Na obra, esta iniciativa genuinamente moçambicana e a necessidade de preservarmos este formato dos moçambicanos falarem ou dialogarem. E ao longo desta parte, ele fala sobre a necessidade de todos os moçambicanos respeitar a lei e respeitarem os órgãos de soberania. Condena os discursos de violência, discursos de ódio, desacata às autoridades e a necessidade de todos os moçambicanos viverem dentro da lei. Daí que eu acho que é um capítulo muito importante para nós lermos como moçambicanos. O outro aspecto extremamente importante, a semelhança do que fez o camarada secretário-geral, ele também, quando perguntou, disse que eu estou a perguntar porque estou para escrever uma obra sobre o meu presidente. Então, tenho que saber primeiro se vai gostar da obra ou não, para depois avançar. Então, como era está geral, ele sabia que se escrevesse sem autorização, o assunto seria outro. Portanto, é um cidadão atento, bastante atento, por isso que fez este pedido para que pudesse escrever. Fala também sobre as linhas de força, para além do diálogo nacional inclusivo, fala sobre o FIDEL, fala sobre o combate à corrupção, dá exemplos concretos dos primeiros sinais do primeiro ano de governação, fala também sobre a primeira conferência que realizamos sobre a corrupção em Maputo. Portanto, resumidamente, é uma obra que faz análise sobre o primeiro ano de governação e os desafios de um presidente, as vantagens de um presidente jovem e os desafios também que este presidente jovem pode ter. Faz uma análise muito profunda sobre uma medida que nós tomamos da transferência do Serviço Nacional de Investigação Criminal, SERNIC, do Ministério do Interior para a PGR e as vantagens

solução que traz, como dizia o camarada secretário-geral, com o andar do tempo nós fomos respondendo de forma positiva, com a aprovação da lei de minas, lei de petróleo, a lei de controle local. Agora vamos aprovar os regulamentos que vão permitir entrarem realmente em vigor e trazer as mudanças que nós pretendemos. Portanto, o primeiro ano dedicou-se muito a lançar sementes para que o povo moçambicano sinta, no futuro breve possível, os resultados que vão nos levar à independência económica que todos nós almejamos. Não vou falar sobre vamos trabalhar, porque já explicou que é uma palavra de ordem, no sentido de vamos todos nos engajar nesta luta pela nossa independência económica. Como ele disse muito bem, o presidente sozinho não vai conseguir alcançar esse objetivo. Por isso apela e chama a todos para que cada um possa fazer a sua parte no trabalho. Trabalho que o presidente se refere não é emprego formal. Acordar, ir à machamba, é trabalhar. Acordar, ir vender no mercado, é trabalhar. Acordar, fazer as suas badias, ir vender numa escola, é trabalhar. Portanto, é trabalho no sentido amplo, não só no sentido de emprego. E ele fecha realmente esse livro falando do trabalho social que a Mamãe Guetta tem realizado ao nível do país. Chimoio, como disse o camarada secretário-geral, tem sorte, porque realizamos aqui a nossa 11ª Conferência Nacional de Quadros e nós dissemos, vamos ficar toda a semana no Chimoio, temos que encontrar uma forma de nos ocupar, e acabou sendo o local onde realmente fez o lançamento dos livros, ontem, hoje, e o espaço para falarmos sobre os livros. O lançamento que havia de acontecer em Maputo, infelizmente, estávamos mergulhados, portanto, nas cheias e inundações de janeiro, fevereiro e março. O dia que estava tudo organizado, eu e a Mamãe Guetta estávamos em Maputo província a salvar vidas, e vimos que não havia condições para podermos fazer lançamento enquanto o povo estava a sofrer. E lhe recordo muito bem quando liguei para o camarada secretário-geral a dizer que já não havia de conseguir ir ao lançamento. Ele disse, mas camarada presidente, toda a gente está aqui. A hora já chegou, estamos à espera até agora. Isto vai ser uma grande desfeita. Eu disse a ele, o país está a viver um momento triste, o povo está a sofrer, não podemos fazer a cerimônia e nós vamos continuar aqui a salvar o povo. Então o Chimoio acabou realmente sendo este local do lançamento deste livro. Ontem e hoje, o livro do camarada secretário de Estado, escritor desta obra. Mas aqui falou-se muito da questão de humildade, humildade, humildade, humildade. Eu não tenho certeza se sou humilde ou não. Como disse o camarada secretário-geral, as pessoas é que têm que dizer. Mas eu queria explicar um aspecto muito importante que é, desde ontem estamos a falar também de coisas que as pessoas não sabiam, então é importante saber, falarmos de coisas que as pessoas também devem saber. Eu e o camarada secretário-geral do nosso partido tem alguns episódios que fazem parte das vantagens da humildade. Primeiro, queria dizer que ao nível da OJM, eu já fui presidente do Conselho de Jurisdição desta nossa organização, ao nível da província de Nampula. E na altura em que eu era presidente do Conselho de Jurisdição

0: da UJM em Nampula. Ele era membro do Conselho de Erudição e era meu subordinado. Mas, ao mesmo tempo em que ele era meu subordinado, eu era administrador do distrito de Nacala Velha e ele era chefe da Brigada Provincial de Assistência a Nacala Velha. Portanto, eu era subordinado dele. Hoje, como podem ver, ele já foi meu chefe e eu já fui subordinado dele. Mas como ele é humilde, então hoje eu sou chefe, ele é meu subordinado. Qual é a mensagem que eu quero deixar para fechar a minha intervenção? A mensagem que eu quero deixar é que enquanto houver a vida, não humilha ninguém, não seja arrogante. Respeita a tudo e a todos, porque o futuro ninguém sabe. Muito obrigado a todos. Vamos comprar o livro para consumir.
1: Fica então esta nota: enquanto houver vida, não seja humilde, não humilhe a ninguém, porque amanhã ninguém sabe. Palavras do Presidente da República, Daniel Chapo, no encerramento desta cerimónia de lançamento do livro Daniel Francisco Chapo, A Vantagem e os Desafios de um Presidente Jovem, da autoria de Lourenço Lindonde, secretário de Estado da Província de Manica. A obra aborda a trajetória e os desafios associados à liderança de Daniel Francisco Chapo, presidente de Moçambique, num contexto marcado pela participação de uma nova geração nos processos de governação e na construção do futuro de Moçambique. A obra destaca os desafios da liderança do presidente da República, faz uma radiografia daquilo que foi o primeiro mandato, apresenta os caminhos que o presidente Chapo deve usar para garantir a independência económica deste país. O lançamento do livro conta, já nos momentos finais, conta com a presença de membros do governo, representantes de instituições públicas e privadas, académicos, escritores, estudantes e outros convidados. A participação do Presidente da República neste evento enquadra-se na valorização da produção intelectual e literária, bem como na promoção do debate e da reflexão sobre temas de interesse nacional. Por cá termina a transmissão da Rádio Moçambique. Deixe-me dizer que este evento acontece no centro da capital provincial de Manica, cidade de Chimoio, no cinema Montalto. Por cá termina esta transmissão da Rádio Moçambique. Ficam as estaturas de Tomás Josefa. Ele esteve nos cuidados técnicos. Eu sou Cláudio Doan. Boa tarde.
2: Boa tarde e até breve. São 18 horas e 33 minutos.
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8: 18 horas e 33 minutos. 16 horas e 1 minuto. 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

0: 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Em Moçambique são precisamente 19 horas.
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1: Um funcionário do Hospital Central de Nampula está detido e indiciado no envolvimento de venda de sangue. O presidente da Academia de Futebol Impacto Social diz que Moçambique transporta talento bruto e jogadores de grande qualidade, mas o seu plano de desenvolvimento é travado pelo grave déficit de infraestruturas desportivas adequadas. Venha daí conosco e acompanhe o detalhe o Jornal de Nampula, do Missão Provincial da Rádio Moçambique. Somos Mahmoud Omar e Calixto Pedro e estamos de volta daqui a pouco. Até já. Um funcionário do Hospital Central de Nampula está detido, indiciado no envolvimento de venda de sangue. Lá vamos para já. O presidente do Conselho Municipal de Nampula, Luís Jiqueira, diz que ainda não está resolvido o problema de transporte de passageiros na urbe. Olívio Mateus.
2: Nampula recebeu recentemente 15 autocarros da Iniciativa Presidencial de Melhoramento da Mobilidade Urbana no país e subiu para 30 o número de autocarros com os outros 15 que existiam. O problema de transporte de passageiros na urbem, segundo Jiqueira, só ficará resolvido com a melhoria das vias de acesso em algumas zonas mais recônditas e abertura de novas frotas.
3: Porque nosso grande problema ainda continua a ser as vias de acesso, porque nós queremos trazer esses autocarros até nas zonas mais recônditas, em que os carros convencionais não chegam. Infelizmente, por causa das vias de acesso, ainda temos algum problema, mas penso que estamos a trabalhar nesse sentido. Já estamos a fazer a terraplanagem de algumas das vias, exatamente para meter lá os autocarros. Estamos satisfeitos com os 15 autocarros que recebemos e já está a ajudar bastante na mobilidade da nossa população. Uma das coisas que nós encontramos era a guerra de preços. Conseguimos fazer um equilíbrio de preços.
2: O edil de Nampula fala de um fórum de busca de mecanismos de melhoramento da mobilidade urbana ainda este ano.
3: Nós vamos lançar ainda este ano, se tudo correr bem, um fórum internacional. Neste fórum internacional, nós queremos trazer a ideia de fazermos uma circular. O nosso parque automóvel cresceu bastante, então há uma necessidade de nós, juntos também, criarmos ideias e trazermos soluções para este crescimento no nosso parque. Esta circular seria mais ou menos na hora de 30 km de extensão e nesta circular nós também projetamos, com base na circular, termos uma cidade nova, queremos trazer uma smart city, queremos trazer uma cidade mais ordenada. Sabemos que Nampula está com um crescimento demográfico muito grande, acelerado.
2: Presidente do Conselho Municipal de Nampula, Luís Jiqueira, e as ações para melhorar a mobilidade urbana na cidade capital provincial.
1: O presidente do Conselho Municipal de Nampula, Luís Jiqueira, diz que ainda não está resolvido o problema de transporte de passageiro na urbe. A comunidade de Santo Egídio pede aos jovens e adolescentes a estarem conscientes e a não se envolverem no consumo e tráfico de drogas para não se destruir a sua vida. Albão Xavier.
4: O representante da comunidade de Santo Egídio em Nampula, Américo Sardinha, disse que para além de se combater este mal, é importante que os jovens pautem pelos valores éticos e morais para não interromper os seus sonhos. Américo Sardinha refere ainda que o combate deste flagelo exige o envolvimento de todos os segmentos sociais, defendendo a necessidade da atribuição de penas duras contra todos os prevaricadores que forem identificados.
5: A comunidade de Santo Egídio condena porque é um ato que não ajuda no crescimento, particularmente dos jovens, digamos, destrói o futuro de um jovem. Então, nós condenamos este envolvimento de drogas. Claramente que para nós é necessário, digamos, muito trabalho ao redor disto, porque é necessário procurar aqueles que vendem as drogas, mas também a educação é importante, porque os jovens, as crianças devem estar conscientes que não devem se envolver em drogas porque destroem a sua vida. O apelo da comunidade de Santo Egídio em relação à juventude, como eu dizia, existe muita coisa para poder fazer. Há muitas iniciativas que se podem fazer, digamos, no tempo da juventude. Então, não se envolvam em drogas, porque a droga vai destruir e ali acaba a sua vida.
4: A representante da comunidade de Santo Egídio em Nampula, Américo Sardinha, condenando o envolvimento da juventude no consumo, produção e tráfico de drogas na província, que mina o desenvolvimento deste grupo social.
1: A comunidade de Santo Egídio pede aos jovens e adolescentes a estarem conscientes a não se envolverem no consumo e tráfico de drogas para não destruir as suas vidas. Um funcionário do Hospital Central de Nampula está detido, indiciado no envolvimento de venda de sangue. Otávio Fonseca.
6: A informação foi confirmada nesta terça-feira pelo responsável do Banco de Sangue do Hospital Central de Nampula, Acácio Tupa. Tupa acrescentou que a detenção deste funcionário foi através de uma denúncia feita ao Gabinete Provincial de Combate à Corrupção sobre a existência de um técnico afeto ao Banco de Sangue que se envolve em atos ilícitos. Acácio Tupa avançou que aquela unidade sanitária não compactua com atos ilícitos. É daí que exorta a população a denunciar casos similares para que os autores sejam responsabilizados criminalmente. Frisou que o funcionário em causa será punido disciplinarmente enquanto decorre o processo crime.
7: A instituição que fez foi colaborar com os órgãos judiciais no sentido de apurar a verdade e caso houvesse confirmação do ato ilícito de venda de sangue, aí poderia ser, aliás, seguiria os procedimentos a seguir em que culminou com a sua detenção. Neste hospital, o Banco de Sangue responde à região norte. Nós estamos a falar das províncias de Cabo Delgado, Niassa, norte da Zambésia, distritos de Nampula. Todos os doentes são referidos cá e nós temos feito uma atividade no sentido de conseguirmos responder aos doentes cujos são transferidos e não tenham familiares para ultrapassar assunto de sangue.
6: O responsável do Banco de Sangue do Hospital Central de Nampula, Cássio Tupa, apela ainda maior vigilância por parte dos doentes, sobretudo quando necessitam de sangue para os seus parentes.
1: Um funcionário do Hospital Central de Nampula está detido e indiciado no envolvimento de venda de sangue. 12 indivíduos foram detidos na cidade de Nampula, indiciados em roubo de cerca de 3 milhões de meticais, pertencente a um estabelecimento comercial da capital provincial. Michael César.
8: O chefe das Relações Públicas do Comando Provincial da Polícia da República de Moçambique, Dércio Samuel, disse que os indiciados, por sinal dos trabalhadores do estabelecimento, foram confiados pela gerência para transportar o valor de um parceiro para a empresa. Segundo Dércio Samuel, ao longo da viagem, os dois trabalhadores, um motorista e um fiel de armazém, simularam um assalto e se apoderaram do valor. O chefe das Relações Públicas da PRM em Nampula disse que, depois de ter sido comunicada a ocorrência, a corporação posicionou suas forças no terreno, que culminou com a neutralização dos dois trabalhadores na posse de parte dos valores.
9: Esse chegado na avenida FPLM, próximo de semáforo, teriam simulado um roubo. Quando eles ligaram para os proprietários, imediatamente esses proprietários ligaram para a polícia ao pedido de socorro e a polícia imediatamente fez-se ao local, tendo bloqueado as entradas e saídas daquele ponto, onde conseguiu interpelar a viatura que era por eles usada com 12 ocupantes. E no ato de revista foi possível a recuperação de 2.042.700 meticais. Os mesmos foram conduzidos à segunda esquadra, localizada no bairro de Moivir, para passos subsequentes.
8: Os indiciados apresentados esta terça-feira negam ter apoderado os cerca de 3 milhões de meticais e contam a sua versão.
10: O que aconteceu? Deram a missão de transportar o valor num ponto X para trazer na nossa instituição. Eu liguei para a dona que já recebeu o valor, estava a sair do sítio, a procurar aquele troço de Campo Benfica até a Igreja Universal. Ali vieram três senhores de moto, um deles desceu, bateu na frente do carro, o outro bateu lá onde eu estava sentado, abriu a porta, tirou-me do carro e levaram a pasta. Eu fui para lá, encontrei só a pasta. Procurei saber o gatuno, o gatuno subiu em cima da casa e ele foi embora.
8: Declarações de um dos dois trabalhadores detidos, indiciados no roubo de cerca de 3 milhões de meticais do estabelecimento de trabalho.
1: 12 indivíduos foram detidos na cidade de Nampula, indiciados de roubo de cerca de 3 milhões de meticais, pertencente a um estabelecimento comercial da capital provincial. Uma peça teatral intitulada Duas Vidas Presas na Mesma Cela vai ser exibida em quatro províncias moçambicanas no princípio do mês de outubro próximo. Gildo Máquina.
11: A digressão para a materialização desta iniciativa está a ser preparado em detalhes pelo grupo teatral em Uenha, que refere estar a decorrer num bom ritmo, não obstante a falta de manifestação de interesse para apoio logístico e ou financeiro do empresariado local e não só. Falando aos microfones da Rádio Moçambique nesta segunda-feira, o encenador e cofundador do grupo, António Álvaro, garantiu que a turnê regional norte, incluindo a Zambésia, vai acontecer no sentido de revitalizar o teatro e promover o gosto por esta expressão artística cultural no norte de Moçambique.
12: Em Duas Vidas na Mesma Cela, uma peça que é de destaque atualmente A mesma peça teve várias sessões a nível da província de Nampula. Foi a mesma peça também que levamos para o Festival Internacional Teatro de Inverno este ano, que foi um sucesso. E a mesma peça também recebeu dois convites para festivais internacionais. O primeiro convite que recebemos para a apresentação da peça foi o Festeca, o Festival de Teatro do Kazenga em Angola. E depois recebemos também um convite para exibirmos a mesma peça num festival de referência em Portugal, mas acabamos não indo por questões mesmo de logística e questões financeiras. E desenhamos um mapa onde criamos essa turnê. Vamos iniciar com o primeiro passo, vamos exibir a mesma peça na Ilha de Moçambique e depois da Ilha de Moçambique vamos a Cabo Delgado, concretamente na cidade de Pemba. Depois de Pemba vamos à vizinha província de Niassa e em Lixinga. E depois vamos ultimar a nossa turnê na Zambésia, em Quilimane. Estamos tudo acautelado e vamos levar essa peça para o público dessas três províncias e a cidade da Ilha de Moçambique. Os contactos nesse exato momento estão a 90%.
11: Era o ensinador e cofundador do grupo Tertalenguenha em Nampula, António Álvaro, e os preparativos para a realização em outubro próximo de uma turnê regional norte para a apresentação da peça Duas Vidas Presas na Mesma Cela. Essencialmente, a peça retrata as vantagens da gestão consciente de problemas passionais e a importância de valorizar o amor no relacionamento e na sociedade.
1: Gildo Máquina e a nota que dá conta de que uma peça teatral intitulada Duas Vidas Presas na Mesma Cela vai ser exibida em quatro províncias moçambicanas no princípio do mês de outubro próximo. Abrimos a página desportiva. O presidente da Academia de Futebol Impact Social diz que Moçambique transborda talento bruto e jogadores de grande qualidade, mas o seu pleno desenvolvimento é travado pelo déficit de infraestruturas desportivas adequadas. José Rocha falou na cidade portuária de Nacala na identificação de talentos e explicou que está na província de Nampula para criar pontes profissionais estáveis para que os jovens talentos possam ingressar em clubes nacionais e internacionais. Rocha avançou que recintos degradados ou improvisados expõem atletas em formação a lesões graves que podem comprometer as suas carreiras precocemente. Segundo a fonte, o problema estende-se ao sistema de ensino, onde a escassez de recintos e materiais desportivos limita a massificação do desporto a partir da base.
13: A minha academia é uma academia de descoberta de talento. Já começámos há 3 anos, como dentro da Federação Moçambicana de Futebol. Temos aí uma espécie de colaboração entre a minha academia e a Federação, por isso é que eu também ando nestas andanças com o selecionador. Bom, o nosso objetivo é formar um grupo forte de miúdos, trabalhá-los com metodologia portuguesa, exportar o talento moçambicano. Olhar agora para o Gene, olhar agora para o Reinildo, trazer o talento moçambicano para fora é o nosso objetivo principal. E o objetivo principal nem sequer é Portugal, mas Inglaterra, Áustria, portanto, aqueles clubes que apostam na juventude. E aqui em Moçambique há muito talento. Pronto, nós começámos com a maior parte dos miúdos de Maputo, agora já temos 2 de Nampula, 1 de Quilimane. Já tenho 5 meninos da Beira que também é um dia para baixo agora em breve. E agora viemos aqui também a Nacala e Nampula para ver se também selecionamos aí alguns jogadores para formar o grupo cada vez mais forte. Os miúdos lá têm casa própria, os miúdos têm um pequeno almoço, almoço, jantar, lanche, televisão, wi-fi, cama, têm tudo, a gente paga-lhes a escola. O objetivo é trabalhar pelo menos 2 anos com eles lá. O futebol em Moçambique tem muito talento, mas não há infraestruturas, não há campos, então os miúdos têm que treinar no bairro.
1: José Rocha, presidente da Academia de Futebol Impacto Social, afirmando que com a identificação de talentos, quer transmitir valores fundamentais no desporto, como a disciplina, o companheirismo, a ética e o respeito mútuo dos jogadores, dentro e fora de campo. O governo despede-se da delegação local rumo ao 16º Festival Nacional dos Jogos Desportivos Escolares que irá decorrer em Inhambane. Nelson Tatanha.
14: 189 elementos da delegação de Nampula aos Jogos Desportivos Escolares em Inhambane 2026 despediram-se esta terça-feira do governo provincial com a missão de melhorar a 7ª posição conseguida na edição passada que decorreu neste ponto do país. O diretor do gabinete do governador de Nampula, Calker de Albuquerque, enalteceu na ocasião a dedicação de todos os atletas pelo esforço até chegar à fase final do Nacional da 16ª edição do Jogo Desportivo de Escolares. De Albuquerque destacou treino intenso, dedicação, esforço, lesões, entre outras vicissitudes ultrapassadas para chegar a esta fase, e por isso mesmo há necessidade de desfrutar da oportunidade através de boa representação à província. Fora de ganhar jogos, o diretor do gabinete do governador de Nampula apelou competição baseada no fair play.
15: Quando partirem para Inhambane, lembrem-se de que levam convosco o nome de Nampula. E representar bem Nampula não é apenas ganhar, é competir com vontade, respeitar os adversários, os árbitros, os treinadores, é saber ganhar com humildade e perder também com dignidade. Mas claro, o que nós queremos é que ganhem, que a província de Nampula seja vencedora em todas as modalidades. Entrem em campo para competir, lutem até ao fim e mostrem aquilo que vocês sabem fazer.
14: Diretor do gabinete do governador de Nampula, Calker de Albuquerque. Os atletas, em mensagem lida pela aluna Condoluz Jamal, comprometeram-se a melhorar a classificação do festival anterior.
16: Permita-nos, tio Salimo, governador da província de Nampula, a não nos alongar com discursos, mas sim a nos focarmos ao aprendizado e experiência dos treinos, traduzindo-os em prática, que nos leve a resultados almejados. No festival passado, que decorreu na nossa província, posicionamos-nos em 7º lugar na classificação geral, o que não conseguimos nos honrar como as chinenes desta bela província. Desta vez, prometemos melhorar esta posição, pois merecemos o melhor.
14: Lembrar que a delegação de Nampula ao 16º Festival Nacional do Jogo Desportivo Escolares parte para Inhambane, palco do evento, nas primeiras horas desta quarta-feira.
1: Estão contadas as histórias do Jornal de Nampula. Mamudo Omar, Calusto Pedro, despedimos-nos.
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2: O que que a vovó está a cozinhar hoje?
3: Mais sabor, mais vida, mais sabor.
4: Mais vida,
3: mais amor,
4: mais vida
3: e tanto amor.
5: Oh, Sr. Presidente.
6: Sim?
5: Por que me trouxeste a este sítio? Prometeste-me um almoço espantoso que reflete o espírito do seu distrito. E estamos numa barraca?
6: Uma barraca bem limpa e com todos os cuidados de higiene, Sra. Ministra. Confie em mim. Espere só até provar a comida.
7: Bem-vindos. O prato especial de hoje é caril de peixe seco com molho de coco.
6: Uhum.
5: Peixe seco. Isto é realmente bom, Sr. Presidente.
6: Uhum.
5: Faz-me lembrar a comida que a minha avó fazia na aldeia quando eu era criança. E quem é um cozinheiro?
6: Vovó, pode chegar aqui por um momento.
8: Senhora e senhor, espero que estejam a gostar da comida.

0: Olha, vovó, os meus parabéns. Este é o melhor caril de peixe que alguma vez provei. Ouvi dizer que a senhora é que fez e com peixe seco.
1: Sim, senhora. Todos os meus pratos são feitos com o que eu gosto de chamar minhas comidas mais-mais. Ingredientes saudáveis e acessíveis para todos, como peixe fresco ou seco. Cozinhando com amor, então, são muito saborosos.
0: Estou a ver que sim. Olha, senhor presidente.
2: Sim.
0: Acho que a vovó tem algo especial aqui. Se dessemos acesso às receitas de...
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0: Boa noite. O presidente da República, Daniel Chapo, afirma que a situação do terrorismo em Cabo Delgado é um dos maiores desafios que o país enfrenta.
1: Nós podemos ter ideias, ter projetos, tentar implementar, mas sem que haja paz e haja segurança, não é possível haver desenvolvimento. Daí que nós continuamos a trabalhar dia e noite, 24 sobre 24 horas, de segunda a segunda, para que realmente um dia a província de Cabo Delgado tenha paz plena que todos nós almejamos e possamos desenvolver o nosso país.
0: O presidente da República falava esta terça-feira na cidade de Chimoio, província de Manica, no lançamento do livro intitulado Daniel Francisco Chapo, A Vantagem e os Desafios de um Presidente Jovem. O governo considera que o reconhecimento de Moçambique como um regulador confiável de medicamentos e vacinas constitui um marco importante na promoção da saúde pública no país. No estrangeiro, o vice-presidente da Tanzânia, Emmanuel Nyembe, demite-se do cargo e anuncia sua retirada do serviço público e da atividade política a partir de 4 de setembro próximo. Destaques da presente edição do Jornal da Noite. Jerónimo Mwamba está na sonorização e Cristina Xavier na apresentação. Ótima escuta. Lançado hoje em Chimoio, província de Manica, o livro intitulado Daniel Francisco Chapo, A Vantagem e os Desafios de um Presidente Jovem. O livro, da autoria de Lourenço Lindon, de secretário de Estado na província de Manica, aborda a trajetória e os desafios associados à liderança de Daniel Chapo num contexto marcado pela participação de uma nova geração nos processos de governação e na construção do futuro de Moçambique. O presidente da República afirmou na ocasião que o terrorismo em Cabo Delgado constitui um dos maiores desafios que o país enfrenta. Cláudio Doane, boa noite.
2: Muito boa noite, Cristina Xavier. O presidente da República diz que a obra intitulada Daniel Francisco Chapo, A Vantagem e os Desafios de um Presidente Jovem, mostra os caminhos para ultrapassar os grandes desafios do país. Daniel Chapo indica ainda que a obra de autoria de Lourenço Lindonde, secretário de Estado na província de Manica, mostra a necessidade de continuar a apostar nos jovens e na mulher. O presidente da República destaca que os grandes desafios indicados na obra são cobrados ao terrorismo em Cabo Delgado, é setor da saúde e educação.
1: Porque não há nenhum país no mundo que desenvolve sem paz e segurança. E sem paz e segurança, nós podemos ter ideias, ter projetos, tentar implementar, mas sem que haja paz e haja segurança, não é possível haver desenvolvimento. O outro grande desafio que ele aponta é a educação, que é a base para desenvolver o nosso país, e diz de forma muito sábia e crítica construtiva que temos que continuar a criar melhores condições de trabalho para os colegas do setor da educação. Também fala sobre a área da saúde e, sobretudo, esta onda do roubo de medicamentos que nós precisamos de trabalhar para resolver essa questão e continuamos a trabalhar para isso.
2: A obra aborda a trajetória e os desafios associados à liderança de Daniel Chapo num contexto marcado pela participação de uma nova geração nos processos de governação e na construção do futuro de Moçambique. O autor da obra, o secretário de Estado na província de Manica, Lourenço Lindonde, explica a motivação para escrever o livro. Prendeu-se ao fato da Frelimo ter apostado num jovem para dirigir o país.
3: Portanto, é aqui que reside a motivação para escrever este livro, o qual não só retrata o cidadão Daniel Francisco Chapo, como também contribui para a construção da sua imagem num mar que ele decidiu navegar com o apoio dos moçambicanos interessados no progresso de Moçambique e seu povo. Sem ser um gesto inédito em Moçambique, podemos comparar os objetivos deste livro com os preconizados, por exemplo, no torneio recreativo de futebol Chapo Chapo, que por todo o país tem vindo a espalhar o nome e os feitos deste jovem, que jurou ser presidente de todos os moçambicanos.
2: Já o secretário-geral do Partido Frelimo, Shaquille Abubakar, disse que teve a oportunidade de fazer a primeira leitura desta obra.
4: Depois de ler o livro pela segunda vez, porque ele ofereceu-me o livro quando estive aqui numa das viagens de trabalho, ele quis que eu fizesse a primeira leitura para ver se valeria a pena essa exposição. E chegamos ao consenso de que era importante. E, como dissemos aqui, o apresentador mostrou porque é importante lermos e compreendermos a obra. Mas eu digo que Lindonde, com ousadia e admiração, se atreve a escrever sobre e para Daniel Francisco Chapo, o presidente da República, num contexto em que acabava praticamente de ser nomeado secretário de Estado.
2: Secretário-Geral do Partido Frelimo, Shaquille Abubakar. O lançamento da obra intitulada Daniel Francisco Chapo, a vantagem e os desafios de um presidente jovem, contou com a presença de Cristina Xavier, de membros do governo, académicos, entre outros convidados. Boa noite.
0: Boa noite, Cláudio Duane. Vamos continuar em Chimoio. O governo realizou hoje, nesta cidade, a 25ª sessão do Conselho de Ministros. No encontro foram abordadas várias matérias, com destaque para o balanço da implementação do Fundo de Desenvolvimento Económico Local, FIDEL, e a aprovação da lei que cria o Banco de Desenvolvimento de Moçambique. A síntese da sessão por Nelson Mainato.
5: O governo moçambicano alocou no primeiro ciclo de implementação do Fundo de Desenvolvimento Económico Local, FIDEL, mais de 824 milhões de meticais para o financiamento de cerca de 19 mil projetos no país. O montante resultou na criação de 43 mil postos de trabalho, beneficiando diretamente 112 mil pessoas. A informação foi tornada pública pelo porta-voz da 25ª sessão do Conselho de Ministros, realizada esta terça-feira na cidade de Chimoio, em Manica. Para Salim Valá, o FIDEL, instituído em 2025, permite assegurar a inclusão económica e financeira, bem como a gradual formalização da economia.
6: Com a implementação destes projetos, espera-se a criação de novos postos de trabalho, a inclusão económica dos jovens e mulheres, o aumento da produção e da produtividade económica nos distritos e autarquias, bem como a melhoria da renda das famílias que vivem nas zonas rurais e nas autarquias. A maior parte dos beneficiários deste fundo são moçambicanos e moçambicanas, maioritariamente jovens, acima de 60% são jovens, e que solicitam valores como 20 mil, 30 mil, 40 mil, em média, não ultrapassa 50 mil meticais em média. Alguns daqueles projetos mais estruturantes, porque têm que ser projetos viáveis e têm de ser projetos que o mutuário tem que reembolsar o crédito que recebeu, não é um donativo, não é assistência social, é um crédito a uma taxa de juro bonificada de 5%.
5: Na sessão desta terça-feira, o Conselho de Ministros aprovou a lei que cria o Banco de Desenvolvimento de Moçambique.
6: Este Banco de Desenvolvimento não é para concorrer com outros bancos comerciais em particular, é para vir ocupar um lugar especial, uma lacuna existente no nosso país de inexistência de uma instituição que pudesse olhar para aquilo que são os vetores importantes de desenvolvimento da nossa economia, que são baseados em quê? Precisamos de pavimentar o país de infraestruturas. Precisamos de modernizar e transformar a nossa agricultura para sair da agricultura de subsistência para uma agricultura comercial. Precisamos de industrializar o país, ter programas de industrialização para agregar valor aos produtos nacionais aqui no país, transformando aqui no país. Precisamos de investir em projetos estruturantes do desenvolvimento do turismo, por exemplo. Precisamos de investir em projetos estruturantes, por exemplo, de energias renováveis. E Moçambique tem muito potencial na área energética.
5: Salim Valá, porta-voz do Conselho de Ministros, e a aprovação da lei que cria o Banco de Desenvolvimento de Moçambique com vista a colmatar algumas lacunas de acesso ao financiamento de projetos no âmbito da Estratégia Nacional de Desenvolvimento.
0: E o Conselho de Ministros considera que o reconhecimento de Moçambique como um regulador confiável de medicamentos e vacinas constitui um marco importante na promoção da saúde pública no país. De novo, Nelson Mainato.
5: O posicionamento foi manifestado esta terça-feira em conferência de imprensa na cidade de Chimoio, em Manica, pelo porta-voz do órgão colegial de governação, Salim Valá, após a 25ª sessão no quadro do modelo de governação descentralizada. Valá refere que a distinção atribuída à Autoridade Reguladora de Medicamentos de Moçambique revela o trabalho excepcional levado a cabo pelo setor da saúde.
6: Moçambique alcançou isto dado a sua natureza, o rigor, a credibilidade do trabalho que tem estado a ser feito no setor da saúde e mais particularmente no que diz respeito à regulamentação dos medicamentos e das vacinas. E isto é tendo em conta aquilo que são padrões internacionais. Com esta conquista, o país torna-se o primeiro país africano lusófono e o 10º país do continente africano a alcançar este importante patamar de maturidade regulatória. O reconhecimento que é feito é validado pelo grupo consultivo técnico de reforço dos sistemas regulatórios, não é, africanos, mas tem em conta as boas práticas emitidas pela Organização Mundial de Saúde, um painel independente estabelecido pela OMS com o objetivo de reforçar a transparência, a credibilidade e a qualidade do processo de avaliação das autoridades regulatórias nacionais. Nós queremos aproveitar a oportunidade para dizer que, em momento apropriado, o governo irá dar mais detalhes sobre as características deste instrumento.
5: Ao país foi atribuído pela Organização Mundial da Saúde o nível de maturidade 3, reservado a sistemas estáveis, funcionais e integrados, com base em padrões internacionais. Na conferência de imprensa, o porta-voz da 25ª sessão do Conselho de Ministros, Salim Valá, salientou que ações estão em curso para a modernização da fronteira de Machipanda, visando a redução das filas de caminhões e dinamizar o comércio. Da cidade de Chimoio, Nelson Mainato.
0: No ar, o Jornal da Noite, a Ucrânia reitera o interesse em estreitar as relações de cooperação com Moçambique no domínio energético, infraestruturas e tecnologias associadas. Jeremias Mondlana.
7: A manifestação de interesse foi apresentada esta terça-feira pelo embaixador da Ucrânia em Moçambique, Roslav Tronenko, durante a palestra sobre as relações entre os dois países sob o lema Desafios Atuais da Segurança Internacional, Oportunidades de Cooperação Científica e Cultural. Tronenko frisou que a questão energética deve ser analisada não apenas sob o ponto de vista de exploração de recursos, mas que a questão se traduza no desenvolvimento humano.
8: Eu gostaria que essa cooperação avançasse para além de conferências e seminários ou palestras do embaixador. O nosso objetivo deve ser chegar a projeto piloto, como uma tecnologia testada, uma universidade conectada à outra, uma empresa que encontra um parceiro, um agricultor, ou uma pequena, média empresa moçambicana, que passa a utilizar uma solução mais eficiente. São exemplos da diplomacia que produz resultados reais.
7: Com efeito, 11 instituições de ensino superior da Ucrânia apresentaram recentemente interesse em acolher estudantes nacionais. O embaixador da Ucrânia em Moçambique, Roslav Petruneko, foi porta-voz de uma carta endereçada à Universidade Joaquim Chissano. O assessor do reitor da Universidade Joaquim Chissano, Berno Kuchenge, disse que Moçambique assume um papel de equilíbrio na sua política de diplomacia externa.
9: O embaixador aqui desceu algumas considerações, não é, que deu a entender que pronto, já é a diplomacia, não é? É, portanto, persuadindo os atores internacionais, não é? E claramente, numa das suas intervenções, ele falou de Moçambique representando, entre aspas, a África, não é? Porque eles, a Ucrânia, espera, não é, algo, um posicionamento positivo de África em relação ao conflito.
7: A Ucrânia possui, entre outros, longa experiência em produção, armazenamento, processamento e logística de alimentos.
0: A Ucrânia reitera o interesse em estreitar as relações de cooperação com Moçambique no domínio energético, infraestruturas e tecnologias associáveis. A Confederação das Associações Económicas de Moçambique, CTA, e o Programa Mundial da Alimentação, PMA, identificam áreas de cooperação no âmbito dos esforços do governo na luta contra a malnutrição e a fome. Nelson Mwando.
10: A Confederação das Associações Económicas de Moçambique, CTA, e o Programa Mundial de Alimentação, PMA, identificam áreas de cooperação no âmbito dos esforços do governo na luta contra a malnutrição e a fome. A parceria foca-se na produção e fortificação de alimentos locais que serão destinados aos programas de assistência humanitária e de lanche escolar da Agência das Nações Unidas. A oficial do PMA para a área de resiliência, nutrição e alimentação escolar, Edna Pussolo, refere que, com a iniciativa, a Agência das Nações Unidas pretende aumentar a capacidade interna de produção e de geração de postos de trabalho. Edna Pussolo falava esta terça-feira em Maputo, após o encontro que juntou a nova representante do PMA em Moçambique, Claire Conan, e membros da CTA.
11: Foram identificadas áreas muito concretas de cooperação e reconhecido por ambas as partes a importância do papel do setor privado como parte de atores-chave para a melhoria da nutrição, para a melhoria da segurança alimentar, para a criação de resiliência e o reconhecimento que estas áreas não são apenas problemas sociais, mas essencialmente problemas também que impedem o crescimento económico, mas mais do que isso, áreas que também são uma oportunidade de crescimento e desenvolvimento económico, onde o setor privado tem um papel-chave e que também permitem ao setor privado capitalizar e crescer economicamente.
10: O diretor adjunto da CTA, António Macuaco, assegurou na ocasião que o setor privado nacional está preparado para fazer parte do desafio de fornecer alimentos e equipamentos com os padrões exigidos pelo PMA.
12: Anualmente, o PMA faz o procurement de alimentos e também equipamentos que precisa usar nos seus programas humanitários. E nós achamos que nesta área o setor privado pode aumentar a sua capacidade produtiva e seguir as especificações exigidas para que possamos reduzir as importações e fazermos o outsourcing destes produtos ao nível local. Esta é a primeira área. A segunda área é a área da fortificação.
10: O PMA apoia o Programa Nacional de Alimentação Escolar, fornecendo lanche a cerca de 250 mil alunos.
0: Mais de 100 professores contratados este ano na província da Zambésia aguardam pela nomeação e respectiva publicação no Boletim da República para início das atividades. Reporta Sérgio Mamudo.
13: O fato foi revelado pelo diretor provincial de educação na Zambésia, Joaquim Casal, em entrevista à Rádio Moçambique. No total, foram contratados perto de 300, sendo que na sua maioria já está a trabalhar.
14: Temos os processos no Tribunal Administrativo para o visto e um outro distrito ainda não tem o Bayer. Também tivemos um pouco de demora na publicação dos apuramentos na imprensa nacional. Mas estamos a trabalhar, temos estado a contactar com os setores para ver se agilizam este processo e termos esses professores antes do fim do ano na sala de aulas para nos diminuir este fosso de problemas que temos com relação a rácio, aluno-professor e horas extras.
13: Por outro lado, limitações orçamentais tendem a reduzir o número de professores contratados anualmente pelo setor de educação na província da Zambésia. Em 2023 foram contratados 700 docentes e as projeções para este ano indicam para perto de 300. A situação agrava o rácio aluno-professor na província da Zambésia, que neste momento está acima do recomendado pelo Ministério de Educação, que é de 45 alunos por professor.
14: Nós temos problemas de professores, muito particularmente no ensino secundário. No ensino secundário e no ensino básico. No ensino secundário, por quê? Porque algumas disciplinas têm poucos professores a serem formados. O caso de ciências naturais e matemática. Temos tido problemas de professor de física, de matemática, de biologia, química. E nas letras temos problemas de inglês e francês. Na sua maioria, nas escolas básicas, também tem problemas de professores. O Ministério da Educação decidiu a formação desse uma segunda mais 3 anos, que era exatamente para responder à necessidade dos professores em escolas básicas. Estão a ser formados, sim, só que também os institutos baixaram bastante o número de ingressos. É claro, são programações, né, que são planificações, que o Ministério entende, porque formar em massa, depois também por vezes não absorvemos todos, não ficaria tão bem, mas estão a ser formados, já serem absorvidos. Então, nós vamos estar ao corrente da situação que está a acontecer.
13: Joaquim Casal, diretor provincial de educação na Zambésia. De Quilimane, Sérgio Mamudo.
0: 19:50 no distrito de Xemba, em Sofala, uma mulher está a contas com a polícia acusada de matar o marido. A notícia é desenvolvida por Benícia Faiana.
15: A polícia no distrito de Xemba, em Sofala, deteve uma mulher suspeita de causar a morte ao marido após incendiar a casa onde a vítima se encontrava a dormir. O crime ocorreu na madrugada desta terça-feira e terá sido motivado por suspeitas de infidelidade conjugal. Um homem de 35 anos de idade não teve tempo para se livrar das chamas, acabando por ficar com quase todo o corpo queimado. Foi socorrido para um centro de saúde, onde perdeu a vida pouco tempo depois, segundo o oficial de imprensa do Comando Provincial da PRM Sofala, Farari Jaime. A fonte indicou que a suspeita utilizou um fósforo para atear fogo à habitação e fugiu.
16: Com recurso a um fósforo, ateou fogo na sua própria residência precária, onde se encontrava a dormir o seu marido de 35 anos de idade. A polícia fez-se ao local, lavrou-se o auto de denúncia e diligências estão em curso com vista à localização e detenção da indiciada. A PRM Sofala condena veementemente o uso da violência. É preciso levar o assunto às autoridades mais próximas, sentarmos com a família. Do que isso que a senhora fez, mas já está identificada e o trabalho está em curso.
15: O oficial de imprensa no Comando Provincial da Polícia da República de Moçambique, em Sofala, Farar Jami, da cidade da Beira, Benícia Faiani.
0: Mulher suspeita de causar a morte ao marido no distrito de Xemba, em Sofala. A presidente da Organização da Mulher Moçambicana, OMM, Gata Chapo, defende maior responsabilidade dos pais no sustento dos filhos, apelando aos homens para que assumam as suas obrigações paternas. Domingos Cadeado.
17: Durante uma entrevista da OMM em Chimoio, Gueta Chapo afirmou ser negativo o recurso a queixas contra vários homens para exigir pensão de alimentos, defendendo, contudo, a análise individual de cada caso. Segundo a dirigente, a mulher tem legitimidade para exigir o sustento dos filhos ao respectivo pai, uma vez ser seu dever por lei, e nos casos em que uma mulher tenha filhos com diferentes homens, cada pai deve assumir a responsabilidade pela respectiva criança. A esposa do chefe de Estado reiterou, deste modo, a necessidade de reforçar a responsabilidade paternal, defendendo que o sustento e bem-estar das crianças devem ser uma responsabilidade partilhada entre os progenitores.
18: É um comportamento negativo, não é? Porque a lei já prevê que quando um homem fizer um filho tem que sustentar a sua criança. Eu acho que não é um comportamento bom que nós, as mulheres, temos feito em queixar várias vezes para vários homens. Como é que uma mulher queixa para 3, 4, 5 homens, uma vez que só tem um único marido? A não ser que ela tenha feito vários filhos com homens diferentes, aí sim. Ela tem direito de exigir, porque não fez os filhos sozinha.
17: A presidente da OMM, Organização da Mulher Moçambicana, considera, contudo, inadequado o recurso a queixas contra vários homens para exigir pensão de alimentos, defendendo que cada caso deve ser analisado de forma individual. De Chimoio Domingos, Cadeado.
0: Na atualidade internacional, a membro do Comitê Executivo do ANC, Kossa Zana Dlamini Zuma, retirou as acusações que tinha feito contra o chefe da diplomacia sul-africana e colega do partido, Ronald Lamola. Num podcast transmitido no início deste mês, Dlamini Zuma tinha alegado que em 2022 circulou um áudio gravado por Lamola que comprovava a compra de votos no Congresso do ANC. Perante as acusações, Ronald Lamola exigiu uma retratação pública imediata, sob pena de avançar com o processo judicial. Numa publicação nas redes sociais, Dlamini Zuma recuou nas acusações diretas, mas insistiu que a influência do dinheiro nas disputas pela liderança continua a ser um problema grave que o ANC tem de resolver. Ainda no estrangeiro, o vice-presidente da Tanzânia, Emmanuel Nchimbe, demitiu-se do cargo e anunciou a sua retirada do serviço público e da atividade política a partir de 4 de setembro próximo. Toda a informação por Monteiro Bonifácio.
19: Numa carta dirigida à presidente Samia Suluhu, O vice-presidente Manuel Nchimbi afirma que a sua decisão baseou-se em um compromisso assumido a quando da tomada de posse, que serviria a presidente, bem como ao país, com lealdade, e afastar-se-ia caso Samia Suluhu sentisse necessidade de um vice-presidente diferente. Convenci-me, sem sombra de dúvidas, de que a presidente deseja mudanças, por isso decidi cumprir minha promessa, diz Emmanuel Nchimbi na carta renúncia. Nchimbi declarou que deixa o cargo em conformidade com os artigos 50 e 149 da Constituição da República Unida da Tanzânia. A sua renúncia ocorre 295 dias após a tomada de posse como vice-presidente em novembro do ano passado. Além do cargo de vice-presidente, Emmanuel Nchimbi já serviu como ministro dos Assuntos Internos, vice-ministro da Informação, Cultura e Desporto, embaixador da Tanzânia no Brasil, entre outros cargos. Na arena política, Emmanuel Nchimbi foi secretário-geral do Chama Chama Pindus, partido no poder na Tanzânia. A sua renúncia ocorre também poucos dias após o governo da Tanzânia suspender por 6 meses a licença do jornal semanal independente Mwana Halisi em todas as suas plataformas, alegadamente por ter publicado uma reportagem dando contas que o Emmanuel Nchimbi teria se recusado a demitir-se após divergências com a presidente Samia Suluhu, uma informação que supostamente carecia de precisão, verificação de dados e equilíbrio entre as fontes. De Dar Islam, Monteiro Bonifácio.
0: De regresso ao país, o distrito de Marraquém acolhe de 31 deste mês a 6 de setembro a 61ª edição da Feira Internacional de Maputo Facim. A cidade de Maputo diz que vai apostar na promoção do turismo, com destaque para a divulgação da ilha de Inhaca como destino de investimento e turismo sustentável. Lília Langa.
20: A iniciativa enquadra-se na estratégia do governo de assumir o turismo como uma das áreas prioritárias para o desenvolvimento da economia nacional. Segundo o chefe do Departamento de Indústria, Comércio e Turismo nos Serviços de Atividades Económicas da cidade de Maputo, Januário Rafael, a escolha da Inhaca deve-se às potencialidades de que a ilha dispõe.
21: A cidade de Maputo vai exibir bens e serviços, com maior destaque para o próprio turismo. Então, é o Inhaca que nós estamos a levar para o mundo. Inhaca é uma área de conservação com muita potencialidade sobre o turismo de lazer, cultural, científico e demais outros tipos de turismo pode ocorrer. E sentimos nós que o Inhaca não tem sido muito explorado devidamente. Nosso marco principal está na terça-feira. Nós teremos um seminário regional onde a cidade de Maputo vai aparecer para vender as suas oportunidades de investimento para a cidade de Maputo.
20: Já o porta-voz do Serviço Nacional de Migração diz que o SENAM está a criar condições para responder ao fluxo de visitantes estrangeiros no país. Juca Bata aponta, entre vários aspectos, para o reforço da fiscalização nos principais postos de entrada ao país e a instalação de um balcão de atendimento no recinto da Facim.
22: Nós, como SENAM, estamos preparados que é para receber esta avalanche da Facim ao nível do território nacional, assim como da província de Maputo, que é anfitriã, e dizer que todos os esforços estão sendo feitos com o objetivo, na verdade, de receber esses nossos concidadãos. Está-se a trabalhar no sentido em que todas as missões empresariais possam entrar no território nacional. O desafio é fiscalizar todos os cidadãos que vão entrar com esta finalidade, se, na verdade, estão a exercer a atividade na qual é que pediram o respectivo visto. E também se estes nossos concidadãos não estão a usar este tipo de visto mesmo para outros fins obscuros.
20: A cidade de Maputo prevê levar à Feira Internacional de Maputo mais de 10 empresas, bem como instituições públicas e privadas. Para além da exposição de potencialidades, a cidade de Maputo vai realizar na próxima terça-feira um seminário regional destinado à apresentação das oportunidades de investimento existentes na capital do país.
0: O tempo. A cidade de Tete poderá registrar amanhã 33 graus centígrados de temperatura máxima, seguida por Nampula e Pemba com 29 graus, Inhambane 27, Beira, Chimoio, Quelimane e Vilanculo 26, Lixinga e Maputo 25 e, por último, Xai-Xai poderá registrar 24 graus centígrados de temperatura máxima. Deste modo, termina o Jornal da Noite. Gratos pela atenção dispensada. Jerônimo Uamba esteve na sonorização e Cristina Xavier na edição e apresentação. Boa noite.

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1: Caro ouvinte, saudações. Já decorre na Comissão Técnica do Diálogo Nacional Inclusivo o processo de sistematização de ideias recolhidas na fase de audições públicas, terminada em julho último. Já está no ar o compacto sobre o Diálogo Nacional Inclusivo, hoje produzido por mim, Daniel Faiela. Luís Batista está na sonorização. Uma vez mais, saudações e votos de ótima escuta. A Comissão Técnica COT, criada pela Lei nº 1/2025, de 11 de abril, para a materialização de um diálogo nacional inclusivo, está neste momento a fazer a sistematização das opiniões recolhidas na fase de audições públicas que decorreram no país. Nesta fase, foram debatidos três cenários que resultaram da sistematização das ideias recolhidas na fase 1, que foi de auscultações públicas, designadamente o cenário de reformas profundas, o cenário de reforma moderada e continuidade com ajuste. Daqui a pouco, ou seja, em setembro próximo, a fase de audições públicas irá prosseguir na diáspora. O objetivo é colher sensibilidade dos moçambicanos residentes noutros países sobre os passos a dar ou o que se pode fazer para a pacificação do país. Entretanto, o reverendo Marcos Macamo, da Igreja Presbiteriana de Moçambique, elogia a forma como decorreu a segunda fase do Diálogo Nacional Inclusivo. Domingos Macalani.
2: Daniel Faiela e ouvinte, saudações. O pastor Marcos Macamo explica que esta fase abriu espaço para a consolidação das ideias e dos anseios dos moçambicanos em relação às reformas necessárias no país. O religioso considera, por isso, de acertada a estratégia aplicada nesta fase, que tinha como base a apresentação nas comunidades das ideias sistematizadas pela Comissão Técnica para o Diálogo Nacional Inclusivo durante a primeira fase do processo.
3: Foi uma estratégia inspiradora e aglutinadora, pertinente e oportuna. Ela nos remete a uma deontologia nacional, a uma introspecção nacional, a uma reflexão conjunta. O Diálogo Nacional Inclusivo revelou-se uma ferramenta muito importante e estratégica, pois aglutina sensibilidades, percepções, opções, visões e também propõe soluções duradouras. Este diálogo inspira e realimenta a esperança de um povo. Ao mesmo tempo, augura o bem-estar de todos nós como nação. O diálogo inclusivo, ao mesmo tempo, sugere um trabalho árduo na fixação e concertação dos momentos políticos atuais e leva o povo a falar a mesma língua. O bem para todos deve ser feito. Projeta a paz, a estabilidade, o desenvolvimento rumo à prosperidade, à concórdia, à harmonia, à paz, à convivência. É de louvar esta fase crucial que já começa a lançar alguns raios de luz, a começar pela revisitação da lei eleitoral, pelo engajamento dos atores políticos, operários, camponeses, jovens, mulheres e crianças. É um projeto promissor. O seu mobile é a inclusão de ideias, de visões, de pensamentos. Abriu espaço para o despertar da nação, para o envolvimento, para o desenvolvimento, para a restauração de vários setores e o combate a vários fatores negativos. A matriz deste diálogo permitiu o cruzamento de ideias que produzirão uma nova forma de ser e estar dos moçambicanos, de conservar continuamente, de permitir uma participação de todos na governação, irá reduzir a distância entre os atores políticos e a sociedade. É uma promessa de prosperidade, de uma nova era. Vamos todos apoiar.
2: Marcos Macamo considera que o mesmo espírito de tolerância e unidade demonstrado nas duas primeiras fases do processo deve continuar a caracterizar a vida dos moçambicanos nas próximas etapas do Diálogo Nacional Inclusivo.
3: Este Diálogo Nacional Inclusivo, o diálogo histórico que todos nós esperamos, resultados palpáveis e positivos, que irão mudar a história política, social e econômica deste país, sobretudo na convivência de ideias, na partilha e troca de ideias boas e úteis para a nação toda. Nós todos, a maior parte dos moçambicanos, esperam deste diálogo algo construtivo, algo importante para a nossa união e aproximação, algo importante para a paz, a pacificação do país, em todos os momentos políticos do país, em particular no momento antes e pós-eleitoral. Queríamos depositar neste diálogo uma nova fase de relacionamento que inicia entre nós moçambicanos, que vá corrigir, quiçá, repor e reconstruir as relações fora existentes ao longo da nossa história da revolução, da independência, e procedimentos que possam contribuir para que haja um entendimento, uma conversa franca, contínua e permanente, um diálogo construtivo, oportuno e sempre constante. Este exercício parece, aos olhos da superficialidade, um exercício desprezível, mas congrega valores, valores morais, valores éticos, valores políticos, valores tradicionais, valores comunitários. Este diálogo trará o resgate da convivência e conversa entre moçambicanos, que são irmãos, moçambicanos que se procuram aproximar cada vez mais e não a se separar cada vez mais. Este diálogo é uma oportunidade que abre as portas para um reencontro da família moçambicana. As questões das eleições, o período eleitoral jamais será o mesmo, com a observância de todos os pormenores e as sugestões aqui oferecidas pelos participantes, que sugerem novas tendências, novas formas de fazer. Estamos aqui perante um quadro técnico que irá propor mecanismos e formas, através de tabelas, através de matrizes, através da seleção minuciosa de todas as constatações e contribuições, e que será uma forma de aprumar, purificar, de modo que sejam benéficos e significantes para todos nós, de acordo com as nossas sensibilidades. Este diálogo técnico irá ultrapassar a esfera técnica, mas irá tentar dialogar com o nosso interior para uma nossa introspecção política. Como é que nós, duravante, como moçambicanos, poderemos dialogar permanentemente, criticar permanentemente, contribuir permanentemente para uma sociedade que parece neste momento um pouco abandonada pelos próprios cidadãos, que deveriam ser os mentores da mudança, aqueles que ditam a forma de ser e de estar para uma nação saudável e credível. Quero depositar a minha confiança neste diálogo, principalmente nesta segunda e derradeira fase, em que as pessoas sentem-se mais folgadas, mais à vontade, para dizer algo mais que nunca fora dito. Para sem tremer, sem temer a ninguém, as pessoas dão os seus pareceres, de acordo com a sua situação local, no âmbito comunitário e individual. É uma cidadania em prática. Tanto queremos que esse espírito domine os moçambicanos, seja onde eles estiverem, é no transporte semicoletivo, é na igreja, é no mercado. Tenham palavras a trocar, a partilhar sobre o desejo do bem que este Moçambique almeja e merece. Eu acredito que, depois desta fase derradeira, haverá um aprumo, um aperfeiçoamento das constatações, um afunilamento e uma contribuição que será num tom geral e global. Portanto, as formas como as pessoas se expressaram revelam um sentimento. Esse sentimento irá conjugar-se naquilo que o país merece e necessita. Esta abertura é uma forma de aproximação política entre os moçambicanos. É uma forma de busca da paz e reconciliação. O não dizer o que vai na alma e no espírito cria prejuízo para uma nação. Quando as pessoas soltam aquilo que sentem, aquilo que almejam, ao mesmo tempo estão a curar essa nação. Essa nação que muitas das vezes sangra de uma forma silenciosa. Pais e filhos dialogam nas famílias. A partir deste diálogo inclusivo, há muitas repercussões de diálogos a vários níveis. É necessário capitalizar este diálogo, porque é uma iniciativa inédita no continente africano, que permite que as pessoas falem sem usar armas, sem usar forças, que as pessoas se abram para consigo mesmas e para com a sociedade e para com os líderes que os dirigem. Quero, desta forma, dizer que esperamos e auguramos resultados e soluções muito abrangentes e muito positivas para a nossa bela pátria, Moçambique. Podemos não ter a certeza toda, podemos ter imprevistos, podemos não conseguir abarcar na totalidade as pessoas que compõem esta nação, devido à nossa diferença na percepção cultural, política, religiosa e talvez também local, ou seja, tribal. Mas o que nós pretendemos é moçambicanizar este diálogo.
2: Reverendo Marcos Macamo, da Igreja Presbiteriana de Moçambique, o parecer em relação à segunda fase do Diálogo Nacional Inclusivo em curso no país de Matola, Domingos Macalani.
1: O acadêmico Ernesto Macaringue acredita no alcance dos objetivos do Diálogo Nacional Inclusivo, uma iniciativa fantástica do chefe do Estado.
4: Foi uma decisão acertada essa do chefe do Estado de ouvir e escutar as várias sensibilidades do povo moçambicano sobre os problemas candentes da nação. Em particular, as questões de ordem política, onde as pessoas vão manifestando, vão colocando suas opiniões e sempre a ideia central vai ser aquela que onde a maioria das pessoas vão justamente apontar. Então eu acho que é uma iniciativa interessante, muito boa, que acho que vale a pena ser acarinhada.
1: Em relação à fase de audições públicas, Ernesto Macaringue diz ter sido o momento de um verdadeiro diálogo e busca de soluções para o fim de conflitos no país.
4: Foi um calor interessante, presenciei dois momentos. Eu achei interessante. Na esfera econômica, nós vemos a inclusão de vários estratos sociais, sobretudo daqueles grupos favorecidos, jovens, que lutam por alguma vaga ou procuram espaços de trabalho. E o governo vai apontando uma das alternativas para os desafios que o país tem, a questão do empreendedorismo. Acho que as ideias, de uma ou de outra maneira, convergem, e tanto que aquilo que o governo, de uma maneira geral, tem estado a fazer, e aquilo que são anseios do povo.
5: Atendendo e considerando que o diálogo prossegue, qual é a grande mensagem, sobretudo aos jovens, como acadêmico?
4: Quero apelar à juventude para aderirem, sempre que acompanharem que há espaços de diálogo, espaços de conversa relacionados com o diálogo nacional, colocarem suas opiniões e procurarem refletir cada vez mais e procurarmos evitar no máximo espaços de confusão. Vale a pena a juventude acompanhar este processo, que este processo vai trazer novos rumos para o país.
5: E para o sucesso deste diálogo é fundamental a participação também dos partidos políticos?
4: É fundamental. Os partidos políticos devem participar, tanto que este diálogo resultou justamente por causa das disputas do espaço de poder, do espaço de governação. Então, aproveitando-se dos problemas em que o país está a enfrentar, então isto provocou, de fato, esta necessidade deste diálogo. Então, é muito importante os partidos políticos se envolverem, participarem de forma ativa e não lutarem pelo protagonismo de cada um. Acho que é fundamental isso.
5: Aliás, este é um espaço criado efetivamente para garantir que haja, digamos, encontre-se soluções para a pacificação do país.
4: Justamente. É para mesmo para a inclusão. Aqueles que se acham que estão excluídos, para poderem participar. Não é possível nós todos participarem na governação do país, mas porque é na esfera da governação onde aqueles que têm a obrigação ou que têm a missão de governar, que vão definindo políticas, vão estruturando o país como está a caminhar. Então, esta encontrou-se uma maneira para haver-se consulta para que dentro do quadro político que está estruturado haja inclusão das ideias daqueles que estão fora dessa esfera. Então, eu acho que é muito fundamental isso. Esta participação de todos os partidos políticos é fundamental.
1: Em teto, organizações enaltecem a iniciativa do Presidente da República de envolver todos os cidadãos no diálogo para a pacificação do país. Ignacio Gamay.
6: Voluntários da organização religiosa Smart and Space consideram que o processo de diálogo nacional inclusivo em curso no país representa uma oportunidade para reforçar a participação dos moçambicanos na construção de soluções para os principais desafios nacionais. Segundo os voluntários, a iniciativa cria um espaço de auscultação e concertação, permitindo que cidadãos de diferentes setores da sociedade contribuam com ideias e propostas capazes de impulsionar o desenvolvimento económico, social e institucional do país. Na perspectiva da organização, o verdadeiro significado da inclusão passa por assegurar que todos os moçambicanos, independentemente das suas convicções, tenham oportunidades para apresentar os seus pontos de vista e participar ativamente na definição dos rumos do país. Júlio Matavela disse que o sucesso do diálogo dependerá da capacidade de transformar as contribuições dos cidadãos em ações concretas capazes de promover a unidade nacional, fortalecer a coesão social e acelerar o desenvolvimento sustentável.
7: Olhamos com bons olhos o Diálogo Nacional Inclusivo, Até porque a nossa cultura sempre foi de diálogo. Nós, como moçambicanos, a parte de nossas comunidades, nossos lares, sempre procuramos ultrapassar com diálogo. A violência não tem sido o comum, tem sido exceção. Lembrando a Guerra de 16 anos, a Guerra de Libertação, do jugo colonial e da resistência, da penetração, muito sangue foi derramado. E não é expectável que a nossa sociedade, neste século, na era da informação, a gente volte para isso. Por um lado. Por outro, tanto que líderes religiosos, obviamente, estamos representados. Não é possível que todos participem do diálogo nacional assim em pessoa, mas estamos representados pelos diversos movimentos, como Moçambique Primeiro, que está lá, liderada pelo presidente do Conselho Cristão, e tantas outras organizações, portanto, de cunho religioso. Depositar lá, portanto, aquilo que são nossas ilações, nossas contribuições em torno, portanto, desta construção do novo Moçambique rumo à independência económica, que é o que todos nós desejamos. Acredito que o diálogo nacional, inclusive, tem que fazer um pouco mais, tem que abrir uma janela de oportunidade, nem que seja para as pessoas se associarem, ter uma cooperativa, prestarem serviços mineradores, por exemplo. Não faz sentido ter que vir uma empresa estrangeira, vir prestar serviços, que nós temos um know-how aqui. Só nos falta provavelmente o capital e alguém que faça um coaching àquelas comunidades que, olha, vocês podem prestar serviço, podem agregar valor, podem abrir um restaurante na zona que circunvizinha, portanto, as mineradoras, podem ter hotéis, podem ter um turismo diferenciado com itens próprios da província, chamamos grupos de dança locais, coisas assim. É preciso alguém, portanto, que chegue até lá. E não vamos estar sempre a trazer a culpa ao governo. Porque aprendemos de John F. Kennedy que não pergunte ao país o que ele faz por si, mas o que tu podes fazer por ele.
6: A organização entende ainda que o envolvimento da juventude, das mulheres, das comunidades rurais, das organizações da sociedade civil e do setor privado será determinante para que o sucesso produza consensos duradouros.
7: Onde é que falta a coragem de dizer, olha, senhores, se queremos um país novo, um país que vai desenvolver, vamos pautar por um equilíbrio. É verdade que nunca haverá recursos suficientes para abranger a todos. Mas nessa impossibilidade fazemos o nosso melhor. E eu penso que partimos por aí, por um lado, por outro, temos que atacar o setor da educação. Não estou a culpar a ninguém, só estou a dizer que quando nós fazemos as intervenções, temos que pensar que este é o nosso quintal, esta é a nossa casa. Não é fazer para o inglês apreciar o russo aplaudir. Tem que ser algo que é uma intervenção que a gente sabe que estamos a deixar um legado para as gerações que vêm. Encorajar aos jovens da década 80, como eu, que, olha, é possível sonhar um país diferente. Aqueles que estão em idade de ir ao serviço militar, inscrevam-se, vão correr, defendam a pátria. Aqueles que podem se profissionalizar de algum jeito, seja ser um privado, onde for, forma-se para si mesmo. Não fica à espera, não fica a criticar, a resmungar para o governo que faça alguma coisa. Associem-se, façam associações, façam cooperativas. Procurem sempre alguém da geração que está mais destacado. Vamos nos aproximar. Penso que está na hora de parar só de criticar, mas avançar com coisas práticas. Acredito que partindo daí podemos chegar a algum lugar.
6: Júlio Matavelo, coordenador nacional de voluntários da Smart and Space, e os ganhos para o país com as sessões de auscultação pública no âmbito do diálogo nacional inclusivo em curso.
1: Não menos importante, a reflexão em torno da vida política da Frelimo, o partido no poder, que juntou membros e simpatizantes para discutir ideias visando melhorar o processo de governação, tendo como horizonte a satisfação das necessidades básicas da população. Foi a 11ª Conferência Nacional de Quadros, realizada na cidade de Chimoio, província de Manica, um encontro que também serviu para destacar a importância do diálogo na resolução de qualquer diferendo. Cláudio Doani.
8: Presidente do Partido Frelimo da República diz que nesta formação política não há lugar para ladrões e nem plateia para bajuladores. A Daniel Chapo que falava no encerramento da 11ª Conferência Nacional de Quadros do Partido disse também que na Frelimo não há lugar para traficantes. O presidente da Frelimo exigiu que os delegados e convidados da conferência transmitam os novos comandos do partido.
9: Para dissiparmos equívocos que surgem por causa do mau comportamento de uma pequena e minoria parte de membros que podem manchar a dignidade e reputação de membros que são a sua maioria, 6 milhões de membros deste partido, temos uma mensagem para todos os conferencistas. Quando saírem desta conferência, ide e anunciai a boa nova. a boa nova para os demais camaradas que não puderam estar aqui e a todo o povo moçambicano, difundindo que na Frelimo não queremos corruptos. A boa nova de que na Frelimo não há ladrões. De que na Frelimo não há lugar para ladrões. De que na Frelimo não queremos traficantes de drogas. A boa nova de que na Frelimo não há plateia para lambebotas. Porque a Frelimo não é santuário de criminosos.
8: Num discurso bastante aplaudido, o presidente da Frelimo disse que nesta nova fase do partido, todos serão responsabilizados pelos seus atos.
9: Resumidamente, camaradas, ide anunciar as boas novas comunidades, que a partir de hoje inicia uma nova era. Uma era de renovação a partir de dentro da própria Frelimo para fora. Nesta nova era, queremos que cada um pague pelos seus crimes que cometer, sem relacioná-los com a Frelimo. Sem entrarmos na dita caça às bruxas, queremos deixar claro que continuaremos a ser implacáveis contra a corrupção, tráfico de drogas, branqueamento de capitais, raptos de todo tipo de crime. Tendo em conta que estivemos aqui em Chimoio, camaradas, para renovarmos o nosso pacto com o povo, queremos apelar a todo o povo moçambicano para denunciar todo tipo de comportamento criminal que qualquer pessoa, incluindo membro da Frelimo, cometer às autoridades competentes para responsabilização individual. Sobre este aspecto, gostaríamos também de apelar a todos para não embarcar em falsas acusações ou denúncias só para denigrir o bom nome de cidadãos honestos e trabalhadores. Temos que saber separar o trigo do joio. Ficou claro aqui nesta conferência que os cidadãos moçambicanos têm direito de prosperar. O cidadão moçambicano tem direito de ficar rico, desde que seja na base do trabalho lícito, honesto, íntegro e produtivo.
8: Daniel Chapos recordou o velho ditado que diz que a qualidade da árvore é conhecida pela qualidade dos seus frutos e por isso diz que não vai permitir que o nome do partido seja manchado.
9: Camaradas, alguns delegados convidados a esta conferência sinalizaram com muita preocupação e tristeza que alguns membros da Frelimo têm sido associados a algumas práticas negativas que mancham a imagem e reputação da nossa sexagenária Frelimo. Como nos ensinam as Sagradas Escrituras, a qualidade da árvore é conhecida pelos seus frutos. Isto quer dizer que se alguns membros da Frelimo são conotados como sendo indivíduos ligados ao mundo de criminalidade ou corrupção, a sociedade pode ser induzida a associar o nosso partido Frelimo ao comportamento desviante de um punhado de indivíduos. Indivíduos estes que não representam valores, princípios e a linha de orientação da nossa gloriosa Frelimo. E nós não aceitamos isso porque a Frelimo é uma árvore boa. A Frelimo é uma árvore regada pelo sangue dos valentes libertadores desta nação, veteranos combatentes da luta pela libertação nacional, cujo legado até hoje carregamos com vista a trazermos a nossa independência económica.

0: quadro que deixa de aprender perde a capacidade de liderança. Uma organização que não injeta sangue novo para se rejuvenescer corre o risco de parar no tempo. Precisamos de acompanhar as novas dinâmicas. Por isso, nesta conferência, reafirmamos a nossa aposta na juventude como garante da transformação de Moçambique e da mulher moçambicana. Reiteramos mais uma vez, camaradas, que a renovação que defendemos não significa uma ruptura com a nossa história, uma história de um passado heróico e glorioso. A renovação significa a nossa capacidade de utilizar a experiência acumulada para construir o futuro e combinar a experiência dos mais velhos com a vitalidade da juventude. É combinar a tradição e a renovação. Por isso, antes de terminar, queremos dedicar palavras de apreço às Forças de Defesa e Segurança de Moçambique, às Forças Armadas e Amigas do Ruanda e Tanzânia, à Força Local, que lado a lado e sem tréguas combate o terrorismo que persiste em alguns distritos da província de Cabo Delgado, para que o nosso país, do Rovuma ao Maputo, do Zumba ao Índico, esteja em paz e contribua para o desenvolvimento do nosso país. Sem paz e segurança, não há desenvolvimento. Mais uma vez, uma grande salva de palmas a estes camaradas.
1: Daniel Chapo disse que a 11ª Conferência Nacional de Quadros decorreu sem tabus.
0: Sob o lema Renovar Moçambique, uma nova era, um pacto com o povo, milhares de quadros da Frelimo convidados, cada um expressando livremente a sua opinião, estivemos unidos por um denominador comum: a recordar o passado, a refletir sobre o presente, preparar o futuro e encontrar melhores respostas para os desafios que o nosso partido, o nosso Estado e o nosso povo enfrentam. A Frelimo, camaradas, um partido que nasceu do povo, cresceu com o povo e trabalha com o povo e para o povo, reuniu-se para pensar como melhorar cada vez mais a vida do povo moçambicano. A gênese da nossa gloriosa Frelimo, a nossa sexagenária trajetória, inteiramente dedicada à causa do povo, ponto de partida e de chegada de toda a nossa ação, conferem a Frelimo legitimidade de genuíno representante das mais nobres aspirações do povo moçambicano. E mais ninguém. A 11ª Conferência fica marcada pela reafirmação da ligação intrínseca e indissociável entre a Frelimo e o povo moçambicano. Por isso, honra-nos neste momento saudar e felicitar a todos os participantes desta 11ª Conferência Nacional de Quadros pela forma aberta, despida, de tabus e construtiva como contribuíram para os trabalhos deste importante reencontro da família moçambicana e da Frelimo, sobretudo, visando, sobretudo, o bem do nosso país, dos moçambicanos e do nosso glorioso Partido Frelimo.
1: E os presidentes honorários do Partido Frelimo, Armando Gabosa e Joaquim Chissano, afirmaram que o discurso de Daniel Chapo chega no momento certo e acreditam que vai trazer mudanças.
2: Fantástico, é uma maravilha. Fantástico, é uma maravilha. É bom, não gosta? Não gostou? Eu gostei. Fala claro. Mas é destinado aos maus.
3: É o discurso que precisávamos de ter neste momento. É o discurso próprio, apropriado para este momento, equivalente às discussões que tiveram lugar nesta conferência. Equivalente aos desejos do povo moçambicano.
4: Posso esperar uma Frelimo renovada?
3: Já está. Já está renovada. Já está renovada com esse discurso. O que espera mais?
1: A 11ª Conferência Nacional de Quadros da Frelimo contou com a presença de mais de 3 mil participantes, entre delegados e convidados nacionais e estrangeiros. Até a cidade de Chimoio, é para a Rádio Moçambique, é Cláudio Doane.
5: Termina o compacto sobre o diálogo nacional inclusivo. Caro ouvinte, participe neste diálogo, porque a sua voz conta. Despedem-se Daniel Faela e Luís Batista, que esteve na sonorização. Saudações, até uma próxima oportunidade.
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3: São 20 horas e 36 minutos. O emissor provincial de Nampula da Rádio Moçambique torna público que está aberto o concurso para a admissão de um contínuo. São requisitos para o ingresso: possuir sétima classe do Sistema Nacional de Educação ou equivalente, fotocópia do bilhete da identidade, idade compreendida entre 18 e 35 anos, ser residente na cidade de Nampula, experiência profissional comprovada na limpeza, será uma vantagem. Alto sentido de responsabilidade e profissionalismo, disponibilidade imediata. A entrega dos documentos deve ser feita nas instalações da Rádio Moçambique em Nampula, no sexto andar do prédio João Ferreira dos Santos, nas horas normais de expediente, com início a partir do dia 31 de agosto e término na sexta-feira, dia 4 de setembro de 2026, portanto, 5 dias úteis. Acabamos de apresentar um anúncio de admissão de um contínuo da Rádio Moçambique em Nampula. São 20 horas e 37 minutos.
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São 20 horas e 39 minutos e meio. O emissor provincial de Nampula, da Rádio Moçambique, torna público que está aberto o concurso para admissão de um contínuo. São requisitos para o ingresso: possuir sétima classe do Sistema Nacional de Educação ou equivalente, fotocópia do bilhete de identidade. Idade compreendida entre 18 e 35 anos. Ser residente na cidade de Nampula. Experiência profissional comprovada na limpeza. Será uma vantagem. Alto sentido de responsabilidade e profissionalismo. Disponibilidade imediata. A entrega dos documentos deve ser feita nas instalações da Rádio Moçambique, em Nampula, no prédio João Ferreira dos Santos, nas horas normais de expediente, com início no dia 31 de agosto e término na sexta-feira, dia 4 de setembro de 2026. Portanto, 5 dias úteis. Acabamos de ler um anúncio de admissão de um contínuo para o emissor provincial da Rádio Moçambique, em Nampula.

20 horas e 51 minutos. Estamos a caminhar então para o fim desta emissão em português na Rádio Moçambique. É noite de terça-feira, hoje dia 20 e 5 de agosto do ano 2026.

20 horas e 55 minutos. Ouvinte, desta forma chegamos ao fim da emissão em português na Rádio Moçambique. Em noite de terça-feira, hoje dia 25 de agosto do ano 2026. Pablo Malico esteve na condução desta emissão. Com os préstimos técnicos de Abdulai da Palma. Foi um prazer enorme ouvir ter estado na sua companhia. Paz, amor e felicidade que eu lhe desejo. Fique bem aqui na Rádio Moçambique. Me acompanha já a seguir da língua Imakua. Até uma próxima oportunidade. Lembre-se, ouvinte, que a Rádio Moçambique é um canal de comunicação de rigor. Continue conosco. Boa noite.

0: As notícias a esta hora, apresentadas por Cristina Xavier. Boa noite.
1: Boa noite, Gerson Alexandre. Boa noite, ouvinte. O Presidente da República diz que a obra intitulada Daniel Francisco Chapo, A Vantagem e os Desafios de um Presidente Jovem, mostra os caminhos para ultrapassar os grandes desafios do país. Daniel Chapo indica ainda que a obra da autoria de Lourenço Lindonde, Secretário de Estado na província de Manica, mostra a necessidade de continuar a apostar nos jovens e na mulher. O Presidente da República destaca que os grandes desafios indicados na obra são o combate ao terrorismo na província de Cabo Delgado, setor de saúde e educação.
2: Não há nenhum país no mundo que desenvolve sem paz e segurança. E sem paz e segurança, nós podemos ter ideias, ter projetos, tentar implementar, mas sem que haja paz e haja segurança, não é possível haver desenvolvimento. O outro grande desafio que ela aponta é a educação, que é a base para desenvolver o nosso país, e diz de forma muito sábia e crítica construtiva que temos que continuar a criar melhores condições de trabalho para os colegas do setor da educação. Também fala sobre a área da saúde.
1: A obra aborda a trajetória e os desafios associados à liderança de Daniel Chapo num contexto marcado pela participação de uma nova geração nos processos de governação e na construção do futuro de Moçambique. O governo considera que o reconhecimento de Moçambique como um regulador confiável de medicamentos e vacinas constitui um marco importante na promoção da saúde pública no país. O posicionamento foi manifestado esta terça-feira em conferência de imprensa na cidade de Chimoio, em Manica, pelo porta-voz da 25ª sessão do Conselho de Ministros. Salim Valá refere que a distinção atribuída à Autoridade Reguladora de Medicamentos de Moçambique revela o trabalho excepcional desenvolvido pelo setor da saúde.
3: Moçambique alcançou isto dado a sua natureza, o rigor, a credibilidade do trabalho que tem estado a ser feito no setor da saúde e mais particularmente no que diz respeito à regulamentação dos medicamentos e das vacinas. E isto é tendo em conta aquilo que são padrões internacionais. Com esta conquista, o país torna-se o primeiro país africano lusófono e o 10º país do continente africano a alcançar este importante patamar de maturidade regulatória.
1: Ao país foi atribuído pela Organização Mundial da Saúde o nível de maturidade 3, reservado a sistemas estáveis, funcionais e integrados com base em padrões internacionais. O porta-voz da 25ª sessão do Conselho de Ministros avançou ainda que o Executivo moçambicano alocou no primeiro ciclo de implementação do Fundo de Desenvolvimento Económico Local mais de 824 milhões de meticais para o financiamento de cerca de 19 mil projetos no país. A presidente da Organização da Mulher Moçambicana defende maior responsabilidade dos pais no sustento dos filhos, apelando aos homens para que assumam as suas obrigações paternas. Durante uma atividade da OMM em Chimoio, Geta Chapo disse ser negativo o recurso a queixas contra vários homens para exigir pensão de alimentos, defendendo, contudo, a análise individual de cada caso. A esposa do chefe de Estado reiterou, deste modo, a necessidade de reforçar a responsabilidade parental, defendendo que o sustento e bem-estar das crianças devem ser partilhados entre os progenitores.
4: É um comportamento negativo, não é?
5: Não é,
4: porque a lei já prevê que quando um homem fizer um filho tem que sustentar a sua criança. Eu acho que não é um comportamento bom que nós, as mulheres, temos feito em queixar várias vezes para vários homens. Como é que uma mulher queixa para 3, 4, 5 homens, uma vez que só tem um único marido? A não ser que ela tenha feito vários filhos com homens diferentes. Aí sim, ela tem direito de exigir, porque não fez os filhos sozinha.
1: Presidente da Organização da Mulher Moçambicana defendendo maior responsabilidade dos pais no sustento dos filhos, apelando aos homens para que assumam as suas obrigações paternas. Foi lançado esta segunda-feira em Sofala um projeto voltado à prevenção da violência em estabelecimentos de ensino como resposta à crescente degradação do ambiente escolar. A A iniciativa é da organização não-governamental Light for the World e, numa fase inicial, será implementada nos distritos da Beira, Dondo, Buzinha, Matanda e Gorongosa. O diretor nacional da organização, Zacarias Zikai, explicou que os alunos terão semanalmente duas sessões de aconselhamento sobre a violência escolar com base num manual concebido em parceria com os Ministérios de Educação e Cultura e do Trabalho, Gênero e Ação Social.
5: É um manual prático com ações claras que visa dotar as crianças com técnicas de autodefesa física e assertiva. Significa ensinar as alunas a estabelecer limites corporais claros, a usar a comunicação de forma firme, a rejeitar qualquer tipo de assédio dos seus pares.
1: Lançado esta segunda-feira em Sofala, um projeto voltado à prevenção da violência em estabelecimentos de ensino como resposta à crescente degradação do ambiente escolar. Na atualidade internacional, o secretário-geral das Nações Unidas, António Guterres, alerta para a inegável ligação entre conflito armado, violência e fome e pede ao Conselho de Segurança que utilize todos os instrumentos disponíveis para travar esse ciclo vicioso. O pedido de Guterres foi feito esta terça-feira num debate de alto nível do Conselho de Segurança da ONU, que se reuniu para abordar a insegurança alimentar relacionada a conflitos. Guterres deu como exemplo o Sahel, onde os agricultores são expulsos dos seus campos à medida que os conflitos interrompem a agricultura, o comércio e os meios de subsistência, agravando a insegurança alimentar da região. O tempo. A cidade de Tete pode chegar esta quarta-feira aos 33 graus centígrados de temperatura máxima, seguida por Nampula com 30 graus, Pemba 29, Xai-Xai 28, Beira e Vilanculo 27, Inhambane, Chimoi, Climane e Lixinga 26 e, por último, Maputo 25 graus centígrados de temperatura máxima. Apresentamos as notícias a esta hora, as próximas às 22 horas.

0: ação, na mobilização dos demais membros, simpatizantes e o povo moçambicano em geral na agenda do desenvolvimento nacional. No entanto, a mobilização não deve ser apenas através de palavras, mas sobretudo através de ações concretas e com impacto na vida diária dos moçambicanos. Estejamos sempre cientes de que ouvir e escutar só tem valor quando produzem mudança. Porque ouvir o povo, camaradas, anotar as suas preocupações e não agir seria frustrar a confiança que o povo deposita na Frelimo. Escutar os jovens e as mulheres e não criar oportunidades seria transformar a esperança em decepção. Por isso criamos o FIDEL, o ProJovem, o ProMulher e outros projetos.
1: Presidente da República, Daniel Chapo.

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1: Seguimos com as notícias a seguir apresentadas por Cristina Xavier. Cristina, boa noite.
2: Boa noite, Sérgio Samuel. Boa noite, ouvinte. O Presidente da República diz que a obra intitulada Daniel Francisco Chapo, A Vantagem e os Desafios de um Presidente Jovem, mostra os caminhos para ultrapassar os grandes desafios do país. Daniel Chapo indica ainda que a obra da autoria de Lourenço Lindonde, Secretário de Estado na província de Manica, mostra a necessidade de continuar a apostar nos jovens e na mulher. O Presidente da República destaca que os grandes desafios indicados na obra são o combate ao terrorismo na província de Cabo Delgado, setor de saúde e educação.
3: Não há nenhum país no mundo que desenvolve sem paz e segurança. E sem paz e segurança, nós podemos ter ideias, ter projetos, tentar implementar, mas sem que haja paz e haja segurança, não é possível haver desenvolvimento. O outro grande desafio que ele aponta é a educação, que é a base para desenvolver o nosso país, e diz de forma muito sábia e crítica construtiva que temos que continuar a criar melhores condições de trabalho para os colegas do setor da educação. Também fala sobre a área da saúde.
2: A obra aborda a trajetória e os desafios associados à liderança de Daniel Chapo num contexto marcado pela participação de uma nova geração nos processos de governação e na construção do futuro de Moçambique. O governo considera que o reconhecimento de Moçambique como um regulador confiável de medicamentos e vacinas constitui um marco importante na promoção da saúde pública no país. O posicionamento foi manifestado esta terça-feira em conferência de imprensa na cidade de Chimoio, em Manica, pelo porta-voz da 25ª sessão do Conselho de Ministros. Salim Fala refere que a distinção atribuída à Autoridade Reguladora de Medicamentos de Moçambique revela o trabalho excepcional desenvolvido pelo setor da saúde.
4: Moçambique alcançou isto dado a sua natureza, o rigor, a credibilidade do trabalho que tem estado a ser feito no setor da saúde, mais particularmente no que diz respeito à regulamentação dos medicamentos e das vacinas. E isto é tendo em conta aquilo que são padrões internacionais. Com esta conquista, o país torna-se o primeiro país africano lusófono e o 10º país do continente africano a alcançar este importante patamar de maturidade regulatória.
2: Ao país foi atribuído pela Organização Mundial da Saúde o nível de maturidade 3, reservado a sistemas estáveis, funcionais e integrados com base em padrões internacionais. O porta-voz da 25ª sessão do Conselho de Ministros avançou ainda que o Executivo moçambicano alocou no primeiro ciclo de implementação do Fundo de Desenvolvimento Económico Local mais de 824 milhões de meticais para o financiamento de cerca de 19 mil projetos no país. A presidente da Organização da Mulher Moçambicana defende maior responsabilidade dos pais no sustento dos filhos, apelando aos homens para que assumam as suas obrigações paternas. Durante uma atividade da OMM em Chimoio, Geta Chapo disse ser negativo o recurso a queixas contra vários homens para exigir pensão de alimentos, defendendo, contudo, a análise individual de cada caso. A esposa do chefe de Estado reiterou deste modo a necessidade de reforçar a responsabilidade parental, defendendo que o sustento e bem-estar das crianças devem ser partilhados entre os progenitores.
5: É um comportamento negativo, não é? Porque a lei já prevê que quando um homem fizer um filho tem que sustentar a sua criança. Eu acho que não é um comportamento bom que nós, as mulheres, temos feito em queixar várias vezes para vários homens. Como é que uma mulher queixa para 3, 4, 5 homens, uma vez que só tem um único marido? A não ser que ela tenha feito vários filhos com homens diferentes, aí sim. Ela tem direito de exigir, porque não fez os filhos sozinha.
2: Presidente da Organização da Mulher Moçambicana defendendo maior responsabilidade dos pais no sustento dos filhos, apelando aos homens para que assumam as suas obrigações paternas. foi lançado esta segunda-feira em Sofala um projeto voltado à prevenção da violência em estabelecimentos de ensino como resposta à crescente degradação do ambiente escolar. A iniciativa é da organização não-governamental Light for the World e, numa fase inicial, será implementada nos distritos da Beira, Dondo, Buzinha, Matanda e Gorongosa. O diretor nacional da organização, Zacarias Sikai, explicou que os alunos terão semanalmente duas sessões de aconselhamento sobre a violência escolar com base num manual concebido em parceria com os Ministérios de Educação e Cultura e do Trabalho, Gênero e Ação Social.
6: É um manual prático com ações claras que visa dotar as crianças com técnicas de autodefesa física e assertiva. Significa ensinar as alunas a estabelecer limites corporais claros, a usar a comunicação de forma firme, a rejeitar qualquer tipo de assédio dos seus pares.
2: Lançado esta segunda-feira em Sofala, um projeto voltado à prevenção da violência em estabelecimentos de ensino como resposta à crescente degradação do ambiente escolar. Na atualidade internacional, o secretário-geral das Nações Unidas, António Guterres, alerta para a inegável ligação entre conflito armado, violência e fome e pede ao Conselho de Segurança que utilize todos os instrumentos disponíveis para travar esse ciclo vicioso. O pedido de Guterres foi feito esta terça-feira num debate de alto nível do Conselho de Segurança da ONU, que se reuniu para abordar a insegurança alimentar relacionada a conflitos. Guterres deu como exemplo o Sahel, onde os agricultores são expulsos dos seus campos à medida que os conflitos interrompem a agricultura, o comércio e os meios de subsistência, agravando a insegurança alimentar da região. O tempo. A cidade de Tete pode chegar esta quarta-feira aos 33 graus centígrados de temperatura máxima, seguida por Nampula com 30 graus, Pemba 29, Xai-Xai 28, Beira e Vilanculo 27, Inhambane, Chimoi, Climane e Lixinga 26 e, por último, Maputo 25 graus centígrados de temperatura máxima. Apresentamos as notícias a esta hora. As próximas às 23 horas e 30 minutos, inseridas no último jornal.
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1: A seguir, caro ouvinte, conheça os tópicos do último jornal, hoje apresentados por Júlio Mavota. Júlio, boa noite.
2: Sérgio Guissamulho, ouvinte, boa noite. São tópicos para o último jornal desta terça-feira. Conselho de Ministros considera o reconhecimento de Moçambique como um regulador confiável de medicamentos e vacinas um marco importante na promoção da saúde pública no país. Mais de 824 milhões de meticais é o valor aplicado pelo governo na primeira fase da implementação do Fundo de Desenvolvimento Econômico Local, FIDEL. No estrangeiro, membro do Comitê Executivo do ANC, Susana Dlamini Zuma, retira as acusações contra o chefe da diplomacia sul-africana, Ronald Lamola. Sérgio, eu volto pontualmente às 23 horas e 30 minutos para o desenvolvimento destas e outras notas da atualidade nacional e internacional no último jornal. Até.
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Quero que a tropa de Maratina o Itua. 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
1: Ouvinte, boa noite e bem-vindo ao Último Jornal. São destaques desta edição. Conselho de Ministros considera o reconhecimento de Moçambique como um regulador confiável de medicamentos e vacinas um marco importante na promoção da saúde pública no país. Mais de 824 milhões de meticais é o valor aplicado pelo governo na primeira fase de implementação do Fundo de Desenvolvimento Econômico Local, FIDEL. No estrangeiro, membro do Comitê Executivo do ANC, Nkosazana Dlamini Zuma, retira acusações contra o chefe da diplomacia sul-africana, Ronald Lamola. Acompanhe já a seguir o desenvolvimento destas e outras notas da atualidade nacional e internacional. Gerardo Muamba está na sonorização e Júlio Mavota na edição e apresentação. Uma vez mais, boa noite e votos de uma ótima audição. Mais de 824 milhões de meticais é o valor aplicado pelo governo moçambicano na primeira fase da implementação do Fundo de Desenvolvimento Econômico Local, FIDEL. Com este montante, cerca de 19 mil projetos foram financiados em todo o país. Informação avançada esta terça-feira no Chimoio, no final de mais uma sessão ordinária de Conselho de Ministros, jornalista Nelson Mainato.
2: O montante resultou na criação de 43 mil postos de trabalho, beneficiando diretamente 112 mil pessoas. A informação foi tornada pública pelo porta-voz da 25ª sessão do Conselho de Ministros, realizada esta terça-feira na cidade de Chimoio, em Manica. Para Salim Valá, o FIDEL, instituído em 2025, permite assegurar a inclusão económica e financeira, bem como a gradual formalização da economia.
3: Com a implementação destes projetos, espera-se a criação de novos postos

0: trabalho, a inclusão econômica dos jovens e mulheres, o aumento da produção e da produtividade econômica nos distritos e autarquias, bem como a melhoria da renda das famílias que vivem nas zonas rurais e nas autarquias. A maior parte dos beneficiários deste fundo são moçambicanos e moçambicanas, maioritariamente jovens, acima de 60% são jovens, e que solicitam valores como 20 mil, 30 mil, 40 mil, em média, não ultrapassa 50 mil meticais em média, alguns daqueles projetos mais estruturantes, porque têm que ser projetos viáveis e têm que ser projetos que o mutuário tem que reembolsar o crédito que recebeu, não é um donativo, não é assistência social, é um crédito a uma taxa de juros bonificada de 5%.
1: Na sessão desta terça-feira, o Conselho de Ministros aprovou a lei que cria o Banco de Desenvolvimento de Moçambique.
0: Este Banco de Desenvolvimento não é para concorrer com outros bancos comerciais em particular, é para vir ocupar um lugar especial, uma lacuna existente no nosso país de inexistência de uma instituição que pudesse olhar para aquilo que são os vetores importantes de desenvolvimento da nossa economia, que são baseados em quê? Precisamos de pavimentar o país de infraestruturas. Precisamos de modernizar e transformar a nossa agricultura para sair da agricultura de subsistência para uma agricultura comercial. Precisamos de industrializar o país, ter programas de industrialização para agregar valor aos produtos nacionais aqui no país, transformando aqui no país. Precisamos de investir em projetos estruturantes do desenvolvimento do turismo, por exemplo. Precisamos de investir em projetos estruturantes, por exemplo, de energias renováveis. E Moçambique tem muito potencial na área energética.
1: Salim Valá, porta-voz do Conselho de Ministros, e a aprovação da lei que cria o Banco de Desenvolvimento de Moçambique com vista a colmatar algumas lacunas de acesso a financiamento de projetos no âmbito da Estratégia Nacional de Desenvolvimento.
2: Ainda hoje, o Conselho de Ministros disse que o reconhecimento de Moçambique como um regulador confiável de medicamentos e vacinas constitui marco importante na promoção da saúde pública no país. Voltamos a chamar em antena o jornalista Nelson Mainato.
1: O posicionamento foi manifestado esta terça-feira em conferência de imprensa na cidade de Chimoio, em Manica, pelo porta-voz do órgão colegial de governação, Salim Valá, após a 25ª sessão no quadro do modelo de governação descentralizada. Valá refere que a distinção atribuída à Autoridade Reguladora de Medicamentos de Moçambique revela o trabalho excepcional levado a cabo pelo setor da saúde.
0: Moçambique alcançou isto dado a sua natureza, o rigor, a credibilidade do trabalho que tem estado a ser feito no setor da saúde e mais particularmente no que diz respeito à regulamentação dos medicamentos e das vacinas. E isto é tendo em conta aquilo que são padrões internacionais. Com esta conquista, o país torna-se o primeiro país africano lusófono e o décimo país do continente africano a alcançar este importante patamar de maturidade regulatória. O reconhecimento que é feito é validado pelo grupo consultivo técnico de reforço dos sistemas regulatórios, não é, africanos, mas tem em conta as boas práticas emitidas pela Organização Mundial de Saúde, um painel independente estabelecido pela OMS com o objetivo de reforçar a transparência, a credibilidade e a qualidade do processo de avaliação das autoridades regulatórias nacionais. Nós queremos aproveitar a oportunidade para dizer que, em momento apropriado, o governo irá dar mais detalhes sobre as características deste instrumento.
1: Ao país foi atribuído pela Organização Mundial da Saúde o nível de maturidade 3, reservado a sistemas estáveis, funcionais e integrados com base em padrões internacionais. Na conferência de imprensa, o porta-voz da 25ª sessão do Conselho de Ministros, Salim Valá, salientou que ações estão em curso para a modernização da fronteira de Machipanda, visando a redução das filas de caminhões e dinamizar o comércio. Da cidade de Chimoio, Nelson Mainato.
2: No ar, o último jornal. Lançada hoje em Chimoio, província de Manica, o livro Daniel Francisco Chapo, A Vantagem e os Desafios de um Presidente Jovem, da autoria de Lourenço Lindon, secretário de Estado na província de Manica. A obra aborda a trajetória e os desafios associados à liderança de Daniel Chapo num contexto marcado pela participação de uma nova geração nos processos de governação, bem como na construção do futuro de Moçambique. Atento a este evento, esteve o jornalista Cláudio. de Doane reporta.
3: Presidente da República Tiscabapre, intitulada Daniel Francisco Chapum, a vantagem e os desafios de um presidente jovem mostra os caminhos para ultrapassar os grandes desafios do país. Daniel Chapum indica ainda que a obra da autoria de Lourenço Lindonde, secretário de Estado na província de Manica, mostra a necessidade de continuar a apostar nos jovens e na mulher. O presidente da República destaca que os grandes desafios indicados na obra são o combate ao terrorismo na província de Cabo Delgado, o setor da saúde e a educação.
4: Porque não há nenhum país no mundo que desenvolve sem paz e segurança. E sem paz e segurança, nós podemos ter ideias, ter projetos, tentar implementar, mas sem que haja paz e haja segurança, não é possível haver desenvolvimento. O outro grande desafio que ela aponta é a educação, que é a base para desenvolver o nosso país, e diz de forma muito sábia e crítica construtiva que temos que continuar a criar melhores condições de trabalho para os colegas do setor da educação. Também fala sobre a área da saúde e, sobretudo, esta onda do roubo de medicamentos que nós precisamos de trabalhar para resolver essa questão e continuamos a trabalhar para isso.
3: A obra aborda a trajetória e os desafios associados à liderança de Daniel Chapum num contexto marcado pela participação de uma nova geração nos processos de governação e na construção do futuro de Moçambique. O autor da obra, o secretário de Estado na província de Manica, Lourenço Lindonde, explica que a motivação é para escrever o livro prende-se ao fato da Frelimo ter apostado num jovem para dirigir o país.
5: Portanto, é aqui que reside a motivação para escrever este livro, o qual não só retrata o cidadão Daniel Francisco Chapo, como também contribui para a construção da sua imagem num mar que ele decidiu navegar com o apoio dos moçambicanos interessados no progresso de Moçambique e seu povo. Sem ser um gesto inédito em Moçambique, podemos comparar os objetivos deste livro com os preconizados, por exemplo, no torneio recreativo de futebol Chapo Chapo, que por todo o país tem vindo a espalhar o nome e os feitos deste jovem, que jurou ser presidente de todos os moçambicanos.
3: Já o secretário-geral do Partido Frelimo, Shaquille Abubakar, disse que teve a oportunidade de fazer a primeira leitura desta obra.
6: Depois de ler o livro pela segunda vez, porque ele ofereceu-me o livro quando estive aqui numa das viagens de trabalho, ele quis que eu fizesse a primeira leitura para ver se valeria a pena essa exposição. E chegamos ao consenso de que era importante. E como dissemos aqui, o apresentador mostrou porque é que é importante lermos e compreendermos a obra. Mas eu digo que Lindonde, com ousadia e admiração, se atreve a escrever sobre e para Daniel Francisco Chapo, o presidente da República, num contexto em que acabava praticamente de ser nomeado secretário de Estado.
3: Secretário-Geral do Partido Frelimo, Shaquille Abubakar, o lançamento da obra intitulada Daniel Francisco Chapo, a vantagem e os desafios de um presidente jovem, contou com a presença de membros do governo, académicos, entre outros convidados.
2: Mais de 100 professores contratados este ano na província da Zambésia aguardam pela nomeação e publicação no Boletim da República para início das suas atividades. Jornalista Sérgio Mamudo, em Quelimane.
7: O fato foi revelado pelo diretor provincial de educação na Zambésia, Joaquim Casal, em entrevista à Rádio Moçambique. No total foram contratados perto de 300, sendo que na sua maioria já está a trabalhar.
8: Temos os processos no Tribunal Administrativo para o visto e um outro distrito ainda não tem o Bayer. Também tivemos um pouco de demora na publicação dos apuramentos na imprensa nacional. Mas estamos a trabalhar, temos estado a contactar com os setores para ver se agilizam este processo e termos esses professores antes do fim do ano na sala de aulas para nos diminuir este fosso de problemas que temos com relação a rácio, aluno professor e horas extras.
7: Por outro lado, limitações orçamentais tendem a reduzir o número de professores contratados anualmente pelo setor de educação na província da Zambézia. Em 2023 foram contratados 700 docentes e as projeções para este ano indicam para perto de 300. A situação agrava o rácio aluno-professor na província da Zambézia, que neste momento está acima do recomendado pelo Ministério de Educação, que é de 45 alunos por professor.
8: Nós temos problemas de professores, muito particularmente no ensino secundário. No ensino secundário e no ensino básico. No ensino secundário, por quê? Porque algumas disciplinas têm poucos professores a serem formados. O caso de ciências naturais e matemática. Temos tido problemas de professor de física, de matemática, de biologia, química. E nas letras temos problemas de inglês e francês. Na sua maioria, nas escolas básicas, também tem problemas de professores. E o Ministério da Educação decidiu a formação desse uma segunda mais 3 anos, que era exatamente para responder à necessidade dos professores em escolas básicas. Estão a ser formados, sim, só que também os institutos baixaram bastante o número de ingressos. É claro, são programações, né, que são planificações, que o Ministério entende, porque formar em massa, depois também por vezes não absorvemos todos, não ficaria tão bem, mas estão a ser formados, já serem absorvidos. Então, nós vamos estar ao corrente da situação que está a acontecer.
7: Joaquim Casal, diretor provincial de educação na Zambézia. De Quilimane, Sérgio Mamudo.
2: Em Sofala, arrancou hoje o projeto de prevenção da violência em estabelecimentos de ensino como resposta à crescente degradação do ambiente escolar. Maria Estrela.
9: A iniciativa é da organização não-governamental Light for the World e numa fase inicial será implementada nos distritos da Beira, Dundo, Buse, Nhamatanda e Gorongosa. Prevê-se que sejam abrangidos 2 mil alunos de 50 escolas. O diretor nacional da Light for the World, Zacarias Zikai, explicou que os alunos terão semanalmente 2 sessões de aconselhamento sobre a violência escolar, com base num manual concebido pela organização em parceria com os Ministérios de Educação e Cultura e do Trabalho, Gênero e Ação Social.
10: É um manual prático com ações claras que visa dotar as crianças com técnicas de autodefesa física e assertiva. Significa ensinar as alunas a estabelecer limites corporais claros, a usar a comunicação de forma firme, a rejeitar qualquer tipo de assédio dos seus pares ou de figuras de autoridade e a quebrar a barreira psicológica do silêncio e do medo.
9: O diretor provincial de educação em Sofala, Luís Meno, disse que a violência em estabelecimentos de ensino é uma realidade contra a qual toda a sociedade deve lutar, apontando as raparigas como as principais vítimas.
11: Em algumas escolas temos casos de violência, meninos que agridem outros meninos, meninos que agridem professores, que não respeitam professores, meninos que consomem bebidas alcoólicas. O que nós estamos a fazer é trabalhar para ultrapassar estas situações. E este desafio começa na família.
9: Por seu turno, o diretor nacional de Educação Inclusiva no Ministério de Educação e Cultura, Jorge Benes, disse que a discriminação de alunos com deficiência em ambiente escolar é uma forma de violência e defendeu a mudança de mentalidade.
12: Precisamos de mudar a nossa mentalidade. Barreiras, sobretudo a pessoa com deficiência, ainda prevalecem. Mas acreditamos que este instrumento que hoje estamos a testemunhar irá, de forma gradual, trazer uma inovação transformadora.
9: O projeto de prevenção da violência nas escolas em Sofala vai durar 1 ano. Da Beira, Maria Estrela.
2: A presidente da Organização da Mulher Moçambicana, OMM, Geta Chapo, mobiliza membros desta agremiação e parceiros para apoiar a construção de infraestruturas da organização em Manica. Domingos Cadeado.
13: A iniciativa visa contribuir para a concretização de um projeto que prevê a construção de um estabelecimento hoteleiro, entre outras infraestruturas, num espaço pertencente à organização. Segundo Geta Chapo, após a visita realizada na véspera, foram solicitados apoios a parceiros que responderam positivamente ao apelo.
14: Cada organização, ou cada província, cada distrito, se tiver alguma atividade e precisar de um apoio, nós estaremos lá para poder apoiar. Porque a OMM é a única, a mulher também é a única, e nós devemos nos unir e apoiarmos umas às outras. Não só nesta atividade, em várias outras atividades. E aqui, depois da construção, iremos também criar várias atividades para as nossas mulheres, como círculos de interesse, onde as mulheres irão aprender a produzir mais, criar também os animais de pequeno porte, também irão aprender a fazer o corte e costura e várias outras atividades.
13: As mulheres da OMM também se juntaram à iniciativa, contribuindo com materiais de construção e outros recursos necessários para as atividades.
15: Mostramos mais uma vez que no trabalho nós todas juntas podemos realizar aquilo que é o sonho da OMM. Há muito tempo queríamos ter um empreendimento.
16: Mulheres, estamos mesmo motivados, só para ver, estamos aqui a fabricar tijolos, como ela orientou ontem. Disse toda mulher de Chimoio deve aprender a fabricar tijolos.
17: A iniciativa da Mamá Gueta, estamos mesmo satisfeitos, estamos alegres. Gostamos dessa iniciativa e nós, as mulheres, desde as 7 horas, estamos aqui a aprender a fazer blocos, estamos a buscar água, outros estão a assinar, está a se cozinhar, está a se comer, estamos a comemorar, estamos numa festa.
13: A presidente da OMM Gueta Chapo anunciou que, após a conclusão da obra, serão promovidas iniciativas de capacitação e geração de rendimento para as mulheres, com destaque para a criação de pequenos animais, corte e costura e círculos de interesse.
2: Ainda em Chimoio, a presidente da Organização da Mulher Moçambicana, Gueta Chapo, defendeu maior responsabilidade dos pais no sustento dos filhos, apelando os homens para que assumam as suas obrigações paternas. De volta a este jornal, Domingos Cadeado.
13: Durante uma entrevista da OMM em Chimoio, Gueta Chapo afirmou ser negativo o recurso a queixas contra vários homens para exigir pensão de alimentos, defendendo, contudo, a análise individual de cada caso. Segundo a dirigente, a mulher tem legitimidade para exigir o sustento dos filhos ao respectivo pai, uma vez ser seu dever por lei. E nos casos em que uma mulher tenha filhos com diferentes homens, cada pai deve assumir a responsabilidade pela respectiva criança. A esposa do chefe de Estado reiterou, deste modo, a necessidade de reforçar a responsabilidade paternal, defendendo que o sustento e bem-estar das crianças devem ser uma responsabilidade partilhada entre os progenitores.
14: É um comportamento negativo, não é? Porque a lei já prevê que quando um homem fizer um filho tem que sustentar a sua criança. Eu acho que não é um comportamento bom que nós, as mulheres, temos feito em queixar várias vezes para vários homens. Como é que uma mulher queixa para 3, 4, 5 homens, uma vez que só tem um único marido? A não ser que ela tenha feito vários filhos com homens diferentes. Aí sim, ela tem direito de exigir, porque não fez os filhos sozinha.
13: A presidente da OMM, Organização da Mulher Moçambicana, considera, contudo, inadequado o recurso a queixas contra vários homens para exigir pensão de alimentos, defendendo que cada caso deve ser analisado de forma individual. De Chimoio, Domingos Cadeado.
2: Estão a reduzir casos de violência doméstica baseada no género no distrito de Limpopo, em Gaza. Jornalista Bonifácio Novela.
18: Dados disponíveis indicam que, de ano passado a esta parte, o distrito do Limpopo teve uma redução de 20% de casos de violência doméstica contra a mulher, criança e homens, ao registrar este ano 187 casos contra 235 do ano findo. A redução da violência doméstica é resultado de campanhas de educação e sensibilização das famílias sobre a necessidade de uma convivência harmoniosa entre os cônjuges e prestação de cuidados educativos saudáveis às crianças, levado a cabo pela Direção Provincial do Gênero, Criança e Ação Social. A atividade é desenvolvida nas comunidades dos distritos do Limpopo, Xongwene e Mandakazi, no âmbito do projeto Xaissa, que significa Cuide, levado a cabo numa parceria com a ONG Save the Children. Quirino Guni, da Direção Provincial do Gênero, Criança e Ação Social em Gaza, diz que os 3 distritos eram tidos como aqueles que registravam maior índice de casos de violência baseada no gênero, mas este comportamento tende a reduzir nos últimos tempos.
19: Selecionamos estes distritos por estarmos a registar um número significativo da violência baseada no género, abandono de crianças pelos pais que emigram para a África do Sul. Anteriormente eram os pais que abandonavam os lares.
18: Ornélia Bila, residente na aldeia OMM no distrito do Limpopo, é uma das participantes do projeto de educação contra a violência doméstica baseada no género, que enaltece a iniciativa.
20: Por exemplo, quando eu acordo de manhã, ele não for ao serviço, me ajuda com os deveres de casa, faz limpeza de lá dentro ou do quintal, eu fazer outras coisas, matar bicho. Como nós temos uma filha, fazer banho na minha menina.
18: Ecos que enaltecem a mais-valia do projeto Chaiça na campanha de educação contra a violência doméstica baseada no género, levada a cabo pela Direção Provincial do Gênero, Criança e Ação Social em Gaza, em parceria com a ONG Save the Children, nos distritos de Limpopo, Xongweni e Mandlakazi. Da cidade de Xechai, Bonifácio Novela.
2: Enquanto reduzem casos de violência doméstica baseada no gênero no distrito de Limpopo, em Gaza, em Sofala, uma mulher está a contas com a polícia da República de Moçambique no distrito de Xemba, acusada de matar seu marido após incendiar a casa onde a vítima se encontrava a dormir. Jornalista Benícia Fayane.
21: O crime ocorreu na madrugada desta terça-feira e terá sido motivado por suspeitas de infidelidade conjugal. Um homem de 35 anos de idade não teve tempo para se livrar das chamas, acabando por ficar com quase todo o corpo queimado. Foi socorrido para um centro de saúde, onde perdeu a vida pouco tempo depois, segundo o oficial de imprensa do Comando Provincial da PRM Sofala, Farari Jaime. A fonte indicou que a suspeita utilizou um fósforo para atear fogo à habitação e fugiu.
22: Com recurso a um fósforo, ateou fogo na sua própria residência precária, onde se encontrava a dormir o seu marido de 35 anos de idade. A polícia fez-se ao local, lavrou-se o auto de denúncia e diligência estão em curso com vista à localização e detenção da indiciada. A PRM Sofala condena veementemente o uso da violência. É preciso levar o assunto às autoridades mais próximas, sentarmos com a família, do que isso que a senhora fez. Mas já está identificada e o trabalho está em curso.
21: O oficial de imprensa no Comando Provincial da Polícia da República de Moçambique, em Sofala, Farar Jaime, da cidade da Beira, Benícia Fayane.
2: Em Tete, dois indivíduos estão detidos acusados de roubar 117 pneus de veículos pesados no estabelecimento comercial cujo proprietário é um cidadão de nacionalidade asiática. Jornalista Adriano Bicuan.
23: Os acusados afirmaram não ser autores do crime, tendo afirmado que os verdadeiros criminosos escapuliram-se quando se aperceberam da presença policial.
24: Exatamente, não roubei, eu não carreguei. Quem fez isso é o trabalhador de chinês. Na verdade, esse caso aqui, devido àquele segurança estar aqui com a malta aqui, há um segurança de chinês que tem contato com aqueles putos que fugiram.
25: Eu trabalho, essa toda semana estava a trabalhar, nem mesmo pedi ao meu colega para levar o carro, a chave do carro aqui, do patrão, para dessa situação. Vou ficar abalado, porque essa viatura consegui com sacrifício. Trabalhei na JFS, recebi minha indemnização de 300 de dados. Trabalhei na Gondwana 5 anos, recebi minha indemnização, consegui essa viatura em segunda mão. Me deram 2.600 e eu mostrei a policiais.
23: Entretanto, o porta-voz do Comando Provincial da Polícia da República de Moçambique, em Tete, que apresentou os acusados à imprensa, disse haver provas do envolvimento dos acusados no crime. Feliciano da Câmara sublinhou não ser a primeira vez em que os indiciados são envolvidos nesse tipo de crime.
26: A primeira incursão data há cerca de 2 semanas, onde eles, na companhia de seus comparsas, teriam efetuado, por meio de arrombamento do teto deste mesmo estabelecimento comercial, a subtração de forma continuada deste material, neste caso destes pneus, que por conseguinte era armazenado em um estabelecimento comercial nas mediações, que por seguinte era efetuado o seu carregamento por parte desses cidadãos.
23: Porta-voz do Comando Provincial da Polícia da República de Moçambique, em Tete, quando apresentava esta terça-feira dois indivíduos acusados de cometer furto agravado. Feliciano da Câmara disse que diligências estão em curso para a neutralização e responsabilização de outros comparsas que andam fugitivos da cidade de Tete.
0: Adriano Biguan.
2: Na atualidade internacional, a membro do Comitê Executivo do ANC, com Suzana Dlamini Zuma, retirou as acusações que tinha feito contra o chefe da diplomacia sul-africana e colega do partido, Ronald Lamola. Num podcast transmitido no início deste mês, Dlamini Zuma tinha alegado que, em 2022, circulou um áudio gravado por Lamola que comprovava a compra de votos no Congresso do ANC. Perante as acusações, Ronald Lamola exigiu uma retratação pública imediata sob pena de avançar com um processo judicial. Numa publicação nas redes sociais, Dlamini Zuma recuou nas acusações diretas, mas insistiu que a influência do dinheiro nas disputas pela liderança continua a ser um problema grave que o ANC tem de resolver. O tempo, a cidade de Tete poderá registrar amanhã 33 graus centígrados de temperatura máxima, seguida por Nampula com 30 graus. Pemba, 29, Xeixai, 28, Beira e Vilanculo, 27, Inhambane, Chimoio, Quelimane e Lixinga, 26, por último, Maputo com 25 graus centígrados de temperatura máxima. Momentos finais do último jornal, espaço para recordar alguns dos assuntos de destaque nesta edição. Conselho de Ministros considera o reconhecimento de Moçambique como um regulador confiável de medicamentos e vacinas um marco importante na promoção da saúde pública no país. Mais de 824 milhões de meticais é o valor aplicado pelo governo na primeira fase da implementação do Fundo de Desenvolvimento Econômico Local, FIDEL. No estrangeiro, membro do Comitê Executivo do ANC, Suzana Dlamini Zuma, retira as acusações contra o chefe da diplomacia sul-africana, Ronald Lamola. Está completa a informação no último jornal. Despedem-se Júlio Mavota e Jerônimo Muamba. Boa noite e até a próxima.
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